0: Bastante. Ah, eu fico impressionada.
1: Eu penso que às vezes também é o não querer aí, não querer
0: vontade. É a força de vontade.
2: Isso acontece muito, se vocês repararem, com a Betty Grafstein. A Betty Grafstein sabia que todas as pessoas a compreendiam e ela nunca se esforçou para falar português. Porque as pessoas compreendiam.
1: Sim, mas os espanhóis são mesmo assim, não fazem grande esforço para aprender a nossa língua. Tanto que se tu fores para a Espanha, ou tu sabes espanhol, ou sabes dizer rascar, ou então estás desgraçado porque ninguém vai ao teu encontro.
2: Nós os compreendemos, eles não precisam de
3: esforço. Nós temos outra coisa, que é, os portugueses, se alguém fala noutra língua, há um esforço natural.
1: Exato.
3: De ajudar as pessoas e de querer falar para as pessoas perceberem. Vai sempre buscar umas palavras, mesmo que sejam todas malditas, em francês, seja lá em que língua for, que é para despachar e para ajudar. Os outros não são assim.
1: Não fazem tanto esse esforço.
2: Isso tem a ver falando deste filme e deixando a língua para trás, eu há muito tempo que não vi uma dupla tão bonita como estes dois.
4: Verdade.
2: São os dois muito bonitos. Ele é um homem muito bonito e ela é lindíssima. Fazem uma dupla de beleza impressionante. E está a dar muito que falar. Isto tem Espanha.
0: É claro que sim. Então, até porque é a adaptação de uma obra literária muito vendida, espanhola, não é? Sim. Muitíssimo, muitíssimo vendida. Um best-seller. Depois que era uma adaptação que já se esperava há muito tempo. Eu só não sei, e não sei mesmo, nem tenho sequer como saber, como é que a Magui passou neste... Portanto, ela candidatou-se a um casting, fez um casting.
4: Eu não faço ideia se isso foi de casting ou não. Sim, à partida será. Eu não sei se foi casting, se foi sugestão.
1: Ou foi convidada.
4: Agora, que houve, sim, se foi convite direto, não faço a menor ideia, não há informação sobre
3: acho
4: isso.
3: Que foi através
4: que eu também gostava de perceber.
3: A agência, ela é atriz.
2: Geralmente as agências, eu sei pelo Gonçalo Diniz, que trabalha muito em Espanha, as agências levam-nos a eles a fazer estes castings. Mas não vamos esquecer aqui uma coisa, é que a Margarida agora é das mulheres mais faladas do mundo.
0: Por isso, claro,
2: também tinha todo o interesse
0: na altura
2: em ser convidada a fazer o casting.
0: Ainda não era.
4: Não, eu tenho sérias dúvidas que tenha havido casting para este filme.
0: Pois, de qualquer das formas, a Margarida começa a ser mais falada do momento em que a relação entre ela e o Lando Norris é assumida.
3: É quando o Lando é campeão.
0: É quando o Lando é campeão do mundo, não é? E logo ali, na de, quatro ou cinco provas sim, antes, quando a Margarida é assumida no paddock sim.
3: Quando aquelas imagens da corrida em que ela está sempre a ser filmada, sim, que depois sim, até sim, foi sim. criticado, mas...
0: Mas nessa altura o filme já estaria a ser filmado, já. Com certeza. Sim, portanto... sim, sim,
2: sim. Nós falámos dele, se calhar, já há um ano aqui.
0: Nós há mais. Do Lando e da Margarida há mais.
4: Do filme.
0: Talvez.
2: Eu lembro que é aí que eu fiquei a saber que tu gostavas imenso deste
0: Max Vegas.
2: Há um ano que eu lembro que tu falaste disso.
0: Eu gosto e continuo a gostar. É possível. Há um ano que eu gosto dele. Do Max Iglesias. É verdade. Sim, senhor. Acho um ator notável e ele tem várias coisas. Ele tem várias coisas na Netflix. Eu tenho visto. Portanto,
1: mas
0: é isso.
1: Eu também.
0: A seleção de Portugal prepara-se afincadamente para o Mundial 2026. Um Mundial em que Portugal tem legítimas aspirações à vitória final. Nós por aqui vamos acompanhando tudo o que se movimenta em torno da seleção. E então vamos começar por um treino. Ontem aqui íamos mostrar este treino porque é um treino sonorizado com um tema do Richie Campbell, com o Plutónio, que se chama C'est la vie, e que nós mostramos ontem. E hoje vamos então ver um bocadinho deste treino. Não há dúvida nenhuma que eles estão ali, eles gostam disto, eles nasceram para isto, é o que é. Vamos ouvir um bocadinho, ver e ouvir. 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

0: Até dá gosto de ver, não é?
1: Sim, principalmente porque aquilo que eu acho curioso é que eles não estão a usar o hino oficial de apoio ao Mundial, não. O hino português.
0: Aquele
1: e eu acho que isso
0: é
1: quer dizer alguma coisa, não é?
2: O hino porque... pedido pela Federação, não é?
1: Pois,
0: pedido
1: pois.
0: Pela Federação e que nós até fomos lá... Não é? Nós fomos. Foi o menino que foi lá, não foi?
2: Obrigado.
0: Ao lançamento
2: não,
0: oficial.
2: Obrigado, não. De nada. Ah, nem tenho que agradecer, são vocês.
0: Foi lá,

0: foi aqui em Benfica, no auditório
1: Carlos Paredes.
0: Carlos Paredes, em Benfica, que foi lançado o hino. Fizeram um grande secretismo em torno dos artistas.
2: E tudo.
0: Eu perguntei, então, mas quem são? Então, mas quem são? Ah, não, só no dia é que se pode saber. Bom, está bem. Eu disse, mas falam com os órgãos de comunicação social? Ah, falam sim. Pronto, lá foi o Ricardo Azevedo, com o repórter de imagem, ao evento. E depois foi aquela, enfim, aquela tema que não nos representa, do meu ponto de vista, nós discutimos aqui.
2: Mas tu gostaste,
0: representa Portugal.
3: Não representa muito Portugal. Se pensarmos um bocadinho, para mim representa, porque eles falam de vários assuntos que representa Portugal.
1: Ah, mas conseguiste perceber a letra?
0: Conseguiste perceber? Ah.
3: Até tenho amigos que falam crioulo. Eu fui logo.
1: Mas a letra não é crioulo.
3: Não é crioulo, mas há uma parte que tem. Ah, que falam, uma parte que
2: sim,
3: tem.
2: Mas não é por aí. Não é por
0: então
2: crioulo,
0: não está lá a seleção de Cabo Verde?
3: Tá.
0: Então, esse cara, o Iné era bom para a seleção de Cabo Verde.
3: Também pode ser. Não, mas eu gostei, eu gostei.
1: Nesse dia, nós não sabíamos quem era o artista convidado e o selecionador dá uma entrevista nessa manhã.
0: É verdade.
1: E a Maia liga-me entusiasmada. Tenho um grande palpite sobre quem é que vai fazer o hino. Diga lá o seu palpite. Pedro Brunhosa. O menino, se reparar, o selecionador disse isto e eu fui entusiasmadíssimo.
0: Pois, porque
1: a achar
0: o selecionador disse, como diz Pedro Brunhosa, vamos fazer o que ainda não foi feito. E eu pensei, o hino é do Pedro Brunhosa.
1: É o hino do Pedro.
0: Olha, não é assim, mas muitos artistas têm estado a manifestar-se e a fazer temas que de apoio à seleção. E hoje temos outro para vos mostrar. Ora, venha daí essa taça, penso que é assim que se chama. É um tema. Não, a taça é nossa.
1: Esta é nossa.
0: É do David Antunes, do Emanuel Moura e da
3: Carolina.
0: Catarina.
3: Carolina.
0: Da Carolina?
3: Carolina,
0: não,
3: não
0: ela tem
3: do
0: um
3: outro...
0: apelido. A Carolina que tem uma voz, não tem um apelido e tem uma grande voz. Nós já vamos dizer que a Carolina aparece. E, portanto, este tema foi lançado. Carolina Ligeiro, pronto, assim é que é. Que tem uma voz ali que não é nada ligeira, é a sério. Bom, e então vamos ouvir este tema que foi lançado hoje às 8 da noite. E a Noite das Estrelas não facilita. O tema vem no ar e nós já estamos a apanhar. É como o Diogo Costa. Bom, vamos então ouvir este tema.
4: Não é por nada, mas eu acho que este tema vamos ser campeões do mundo. É pá, estou com o feeling. Sou capaz de apostar um presunto, pá. Ai!

0: Belo tema, sim senhor, gostamos, a taça é nossa, isso é que importa.
1: Tema mais bonito, mais simples,
0: é.
1: E é uma versão dos Lunáticos.
0: É, estou na lua, não me chateis que eu agora estou na lua, e em breve vou chegar ao céu. 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
2: Vocês
0: é verdade. Olha,
2: tiram um lugar ao cor de Santa Rosa.
3: Temos a, para o ano temos a seleção para o ano.
0: Para o ano, a seleção todos os anos, não é?
2: Muito bem.
0: Pronto, muito bem. Mas nem só de Portugal, claro que vive o Mundial. Para nós, sim, nós somos todos Portugal, mas há outras seleções e naturalmente também há as seleções da lusofonia. Uma delas é Cabo Verde, aliás são duas, Cabo Verde e Brasil, também onde se fala a língua portuguesa. E Cabo Verde já chegou aos Estados Unidos e nós temos imagens da chegada de Cabo Verde que nós também acompanharemos. Os tubarões azuis. Ora, aí temos os tubarões, aliás temos imagens dos tubarões azuis no avião, lá dentro. Aí estamos, a entrar no avião. Ah, para eles animados.
2: Aquilo é que é.
0: Giro.
1: Mas não tem som.
2: Festa assim, eu queria isso.
0: Não tem som.
4: Mas tem.
0: Mas tem. Mas aqui estão a passar, enfim, não sei o quê. Mas
4: estão a conversar.
0: Devem estar na descida. E bom, pronto, é esta então a viagem de Cabo Verde até aos Estados Unidos. E nós desejamos também muito êxito a Cabo Verde. Agora, temos aqui um assunto intrigante, ajudem-nos lá. Gonçalo Ramos está nos trabalhos da seleção, já sabemos. E Maguigas está no Algarve com o pequeno Bernardo, até porque o Gonçalo Ramos é de Olhão, não é? Pronto. E, portanto, ela está com o filho no Algarve. Mas a Maguigas tem-se ocupado com uns envelopes, tem até lacrado os envelopes, estamos a ver os envelopes que Maguigas está a fazer, que está-nos a mostrar apenas o verso do envelope e fechou com lacre. Olha a quantidade de envelopes.
4: E lacrada azul. Lacrada azul.
0: Lacrada azul, pronto. Qual é o teu palpite, Gisela?
4: Que será um batizado após
0: é um convite
4: o
0: para o batizado.
4: Sim, é um convite para o batizado do menino.
0: E tu que dizes, Duarte, estás de acordo? É para o batizado.
3: Na reunião eu achei que era um convite de casamento, mas não sabia que era o lacre azul. Porque se fosse o encarnado, eu achava que era casamento. Aqui acho
4: pois,
3: que
4: eu reparei no lacre em azul.
3: É o batizado.
4: Sim.
0: E não pode ser casamento e batizado no mesmo dia, Ricardo?
3: Pode agir.
2: Quando vi o azul, remeteu-me imediatamente para o batizado. Quando vi a quantidade de convites...
4: Mas eles têm muitos amigos, um batizado.
2: Não, tenho não uma se fazem amiga já batizados com 200 pessoas.
0: Olha a pilha de convites
4: que está ali. Não se fazem batizados com 200 pessoas. Claro que se fazem. Eu vou batizar agora da filha de uma amiga minha, da Patrícia, e não tem 200 pessoas, tem muito mais.
0: Bem, é preciso dizer que ali só 5 são para nós, não é?
2: Casamento é o meu palpite.
4: Não. É o batizado do menino.
0: Meu palpite é, como é a expressão de poupar, que é malta calha mal, é casamento e batizado no mesmo.
3: Eu, por acaso, acho que o Ricardo tem razão. Quando vi agora aqueles convites todos...
0: São muitos
3: convites. Não se faz um batizado com tanta gente.
2: E digo-te mais, se for casamento, e se esta for a primeira imagem, e que ninguém soube de nada até agora, não se falou nesta hipótese, muitos parabéns, porque guardar segredo é muito complicado hoje em dia.
0: Pois é, mas parece-me sim, ou um batizado, um casamento.
1: Principalmente estando ao teu lado.
0: Olha, e então, sim, quando eles estão ao lado...
2: Não falem, eu ouço bem.
0: Pois, agora. Exato. Daniel, palpite.
1: Também vou para o batizado para com batizar. O casamento.
0: Portanto, eu vou também para a dose dupla.
1: É muito convite.
2: Sim, a dose dupla faz sentido.
0: Dose dupla faz sentido, até porque eles não têm muito tempo, enfim...

0: O defeso nos jogadores de futebol não é grande, este ano então é mínimo, não é? Com o Mundial. Acredito que, de qualquer das formas, no final do Mundial, haverá aqui uma surpresa. Sim. Provavelmente, ou um batizado, ou um belo casamento no Algarve, onde há espaços magníficos para estes
1: eventos. Em 2027, eventos. Não será este ano?
0: Não, ninguém manda convites assim com esse tempo, não.
2: Não, nem pensar.
0: Não, é para este ano.
1: Para este ano?
0: Uma vez mandou convites.
3: Este convite
0: com
3: não
0: um
3: é para 2027?
0: Não, claro que não. Este convite é para este ano.
2: Claro, para setembro.
0: Diz que não se manda.
3: Ou tu mandas um convite agora, que é, ou então ela está mostra, está a guardá-los e só os começa a enviar muito depois.
4: Eu vou voltar atrás. Não. É só batizado.
2: Eu também acho que é só batizado.
4: Porque se fosse casamento, Ricardo tem razão. Não se convida ninguém para um casamento agora em setembro.
1: Não.
4: Ninguém.
1: Nesta altura, as pessoas já estão convidadas. Já está
0: agora,
1: tudo
0: ainda
1: escolhido.
0: Ontem recebi o convite de casamento da Gabriela Palma.
1: Oh. E desde quando é que estamos convidados?
0: Não, o que nós tínhamos era um save the date.
3: Temos um save the date.
0: Nada diz que a Marigas não tenha enviado um save the date
1: não,
0: e vocês já enviaram
1: um
0: convite.
1: Não, se houvesse um save the date, não havia já alguém a ter dado quando alguém dos dentes.
0: Eles não moram cá. Portanto,
3: eles moram em Paris.
0: Exatamente, eles moram em Paris.
4: Eu vou estar a receber convites para um casamento que vai ser em setembro. Não, olha, a Júlia Palha, tudo foi tudo com um mês.
0: Só se a Gabriela recebemos ontem e é para 20 de setembro.
4: Então, estamos convidados a Gabriela.
0: Não estamos convidados, tínhamos um save the date.
3: Olhem, o da Gabriela é o save the date.
2: Agora já é o convite lacrado e tudo. Mas eu não recebi, só recebi o save the date. Não recebeste porque ela não te viu. Pode ter colocado os convites agora e se calhar já os enviou há algum tempo. Também poderá ser. Atenção.
1: Sim, também
2: ela
1: pode estar a mostrar agora.
2: Ela
1: já
2: pode estar a mostrar agora os convites, se for casamento e batizado.
1: Está
2: a mostrar agora, tipo, está para breve. Mas
0: isto
2: algo,
0: é para setembro.
4: Outra vez ao mesmo, Ricardo. Então eu não bati, não se sabia já. Não vi alguém que
2: não, fizeram uma coisa bem feita.
0: 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Quem é amiga, quem é? Tia Maia. Pois claro. que dá estes conselhos.
4: É amiga, mas não é nossa. Porque de nós pode concorrer.
0: Eu também não. Bom... Ao Presidente da República, António José Seguro, aplica-se o lema: olha para o que eu digo e olha para o que eu faço. Quando a presidência é aberta, o Presidente tinha deixado um apelo. Quando ele próprio, e esse apelo, temos o apelo do Sr. Presidente que vamos relembrar. O Sr. Presidente disse o seguinte: deixe um apelo a todos os portugueses. Na altura de marcarem as suas férias, que possam ter em conta... que um fim de semana ou uma semana nestas bonitas paisagens do interior é uma ajuda, um estímulo e uma expressão de solidariedade por quem tanto sofreu. Ou seja, vão lá, vão aos restaurantes, durmam lá, passeiem lá, deixem lá uma ajuda para que as pessoas possam refazer as suas vidas. Ora, António José Seguro não se ficou pelas palavras e passou um fim de semana na Sertã. Aí temos então... as imagens do Sr. Presidente, Daniel.
3: Muito bonito. Acho muito bonito e acho que o nosso Presidente já nos habituou a ser um homem de palavra, que diz que faz e faz. E é muito interessante e muito importante essa mensagem que ele passa aos portugueses para fazerem turismo cá dentro, para ajudarem ao turismo português e à economia portuguesa. Diz?
4: Sim, sim.
0: Então, achas que não?
4: Acho que os portugueses, coitados, deviam ter, era uma ajuda para poderem fazer aquilo que ele está a indicar. Nós queremos passar férias, as pessoas dão dinheiro para passar férias, eu nunca vi o povo como está agora. As pessoas...
0: Ah, não. Não. Ah, tu tens má memória.
4: Tenho má memória.
0: Ah, então.

0: As pessoas deste momento estão a passar imenso. Subidas de gasolinas, tudo.
1: Mas entre passar férias dentro de Portugal. Mas passar férias dentro de Portugal e passar fora de Portugal, o que é que custa mais dinheiro?
2: Um fim de semana.
0: Dentro de Portugal. Não consegue passar nenhum fim de semana.
1: Mas não é importante a mensagem dele.
2: É importante,
1: sim, senhora.
2: Nós somos uns quantos milhões. Nem todos podem passar férias, é certo. Claro. E depois há uns que passam demais. Mas isso são os desequilíbrios da democracia. Mas que, apesar de tudo, é melhor que uma ditadura. E alguns podem ir, também não podem ir todos, porque também não há estruturas para todos.
1: E aqueles que podem,
2: mas
1: vão...
2: eu, por exemplo, nunca, não quero a possibilidade de pedir por ali a comer as boas comidas daquela zona ou ficar lá um fim de semana. E agora dou por mim a pensar nisso.
1: Exatamente.
2: Portanto, é uma mensagem
1: positiva.
2: Que era importante que outras pessoas também passassem, claro, não é?
3: Claro.
2: O que estamos aqui a discutir é a coerência de uma pessoa que diz e faz.
4: Sim, sim.
2: Não é, Ricardo?
4: E quando disse a primeira vez, enfim, vieram os velhos do Restelo, que têm muita mania de falar, quando ninguém lhes perguntou nada, dizer logo, ele é que tem que dar o exemplo, ele é que tem que fazer, ele é que tem que mostrar, ele é que tem que... Está aqui agora, espero que essas pessoas se venham redimir agora daquilo que disseram. Acho fantástica a mensagem, é importante que esta mensagem passe. É o papel do Presidente, nós também temos que perceber qual é o papel dele. Mas... e o papel dele, para além de ser apelar à união, apelar à democracia, apelar ao nosso bem-estar, é fazer também com que as coisas possam acontecer. Claro. Nós passamos férias, o português tem um hábito de há muitos anos a ir sempre para o mesmo sítio. Queixa-se o ano inteiro dos preços, das condições, da forma como é tratado. Então, se calhar, é importante agora olharmos para o nosso país, que é fantástico,
1: e diversificarmos
4: a dispersar um bocadinho mais. Portanto, a mensagem é fantástica.
2: Em vez de passar um fim de semana no Algarve, vai
1: acertar.
2: Ou vai ao Algarve e acertar. É uma voltinha maior.
4: De morrer.
1: A mensagem eu acho bonita, importante e é de valor.
2: Mas se não quiserem ir a Sertã, podem ir ao Alentejo, podem ir a Castelo Branco, podem ir à Guarda,
4: a Coimbra, a Leiria,
2: podem ir a
4: Pedrógão,
2: Chaves,
4: tantos sítios.
2: Podem ir atrás dos Montes. Portugal tem coisas lindas, lindas.
1: E que nós não conhecemos, nem descobrimos.
2: Podem ir a Aveiro, a fazer uma experiência na Ria de Aveiro.
3: Sempre houve pessoas que não nem sempre podem ir de férias e outras vão, Duarte. Há uns que podem, há outros que não podem. Isso depende dos objetivos de cada um. O que ele está aqui a transmitir realmente é: se podes, vai.
0: Não tem a ver com objetivos.
3: Tem.
0: Não tem, não.
3: Tem.
0: Tem a ver com objetivos, porque muitas vezes as pessoas preferem.
3: Tem
0: a ver com formas de vida.
3: Não.
0: Eu faço muita impressão isso. Mas não é assunto para estar a discutir aqui.
2: Pois claro, Duarte, mas tens toda a razão. E também me faz impressão muita coisa, não é?
4: Todos, claro.
2: Mas a verdade
4: é que as pessoas vivem
2: já vi Portugal em condições piores, posso-te garantir. Eu vi pessoas no supermercado, no tempo de Passos Coelho, a deixarem as coisas no tapete que não tinham dinheiro para pagar. Olha, na Quinta do Conde,
3: tantos casos
2: de pessoas que chegavam ao tapete e depois percebiam que não tinham dinheiro para aquilo tudo e tinham que deixar coisas essenciais.
3: E fazerem...
2: Uma coisa horrível, foi uma coisa horrível. Eu chocou-me muito nessa altura, as dificuldades da Troika.
0: Da Troika,
2: mas claro, foram uma imposição da Troika, não é? Portanto, mandaram em nós.
3: Muito difícil.
2: Bom, Sara Barradas continua a fazer um percurso profissional de destaque. A atriz que vai protagonizar a próxima novela da SIC aceitou o convite da revista Lux Woman para ser a imagem da próxima capa, desta capa que já estará nas bancas. É uma produção intimista que não é habitual vermos a Sara fazer. Ela explicou que não se sentiu muito confortável, mas que acabou por se divertir. E vamos então agora ver estas fotos da Sara, que é realmente, Gisela, uma bela mulher.
3: Está lindíssima a Sara. A Sara sempre foi uma mulher muito bonita. Claro, nunca a tinha visto neste registro, mas até parece assim uma grande modelo que já está habituada a fazer este género de fotografias há muito tempo.
2: Não é?
3: Sim.
2: Ricardo, não parece uma supermodelo?
3: Parece. A mim parece.
2: O Ricardo é muito exigente com o Ricardo
3: não,
2: trabalhou
3: mas
2: em
3: a mim
2: moto.
3: Parece. Pronto. Além das fotografias e as posições das fotografias serem muito vistas em
4: alguns sítios. Desta produção, muito honestamente, não gosto.
2: Eu gosto muito. Uma parecida com a Carolina Carvalho há muito pouco tempo.
3: Gosto muito.
4: E eu também não gostei.
2: Eu gosto, sim.
4: Eu adoro a Sara, acho que é uma ótima atriz. Tem crescido muito e tem mostrado muito o talento que tem. E ainda bem que agora lhe é dada uma oportunidade protagonizar uma novela, porque, enfim, é preciso variar para que as pessoas também possam mostrar aquilo que podem fazer na representação. Aqui, eu acho que a Sara está com uma cara fantástica, está com uma expressão fantástica. Sim. A produção em si, não gosto. Por exemplo, acho que a cor não lhe fica bem, acho que a roupa não está bem escolhida, não gosto daquelas duas farripas ali de cabelo à frente. Enfim, há aqui detalhes que não a favorecem. Este vestido parece um reposteiro que havia por lá numa casa abandonada.
3: Ai, não há nada.
4: No cartacho. Mas ela está muito bonita de cara, a expressão está muito boa, porque ela é de facto muito bonita.
2: Ela é bonita e qualquer coisinha ficaria bem.
0: Porque é assim, primeiro, a Sara não é nenhuma manequim, é uma profissional, é uma atriz. Aqui está muitíssimo bem, ela está bonita de cara, de corpo, está bem tratada, está umas fotografias que nos surpreendem, porque não sabíamos que esta é uma transformação destas, que parece até outra pessoa. Eu acho que ela está fantástica, muito bonita, e acho que é uma oportunidade que ela teve de fazer isto para a Lux Woman, de mostrar outra forma dela se apresentar. Ela está linda, com um corpo maravilhoso, bem maquilhada. Eu não estou nada de acordo com o Ricardo, nada.
2: Nem eu, não, eu por acaso das cores também, estes óculos não me agradam muito, mas acho que ela está magnífica. Mas é muito parecida com a produção da Carolina Carvalho. Daniel, o que é que dizes tu?
1: Acho que a ideia é daquelas situações em que a ideia é melhor que a execução. Se calhar.
4: Talvez.
1: E então, ideia das fotos, olhando para elas, é muito boa. Depois a execução pode ter ficado um bocadinho aquém. E se calhar por isso é que ela não se sentiu tão confortável ao fazer as fotografias, porque aqui não me parece que haja qualquer situação que possa causar desconforto.
4: Eu desconfortável não a vejo.
1: Espera aí, pelo tipo de posições em que ela, está.
2: Desconfortável por ser uma coisa diferente daquilo que ela faz habitualmente.
1: Para tirá-la da sua zonazinha de conforto, não é? Aquelas fotografias mais normais.
2: Para o que tem, não é? Mas está muito bem a Sara. E sim, a Sara houve uma altura em que teve poucas oportunidades em televisão. Verdade. Que até me lembro perfeitamente, há 4 ou 5 anos, José se queixar.
1: Sim.
2: José se queixar disso, mas a Sara tem feito o caminho dela e está a fazer um bonito caminho. Ora bem, a Ágata Rodrigues esteve ontem com David Carreira no Terreiro do Paço, que é um bom sítio para as pessoas se encontrarem.
4: É verdade.
2: Um sai do comboio, tenta no comboio. Bom. E esteve no Terreiro do Paço, onde o cantor falou com os fãs, com as fãs sobretudo, sobre Amores de Verão. Porque Amor de Verão é o tema do seu novo single, que sai já esta sexta-feira e que estamos mais uma vez muito curiosos para ouvir. A conversa com a Ágata Rodrigues foi reveladora. Ficámos a saber coisas do David que não sabíamos. Nem sei se ele alguma vez as tinha contado. Vamos ouvir então esta entrevista de Ágata e a David Carreira.
5: Viemos à Praça do Comércio para filmar e apanhar em flagrante David Carreira. Ele que está aqui a fazer o lançamento do seu novo single Não Vás Embora e que fala sobre amores de verão. Vamos conhecer o amor de verão do David e também de uma fã. Olá, olá!
6: Como é que estamos? Está tudo bem? Estávamos a ter aqui uma conversa sobre amores de verão.
5: Pois já percebi, já ouvi dizer.
6: Já estamos a chegar à fase do verão, já estamos a chegar ao calor, aos santos populares, por isso é que temos aqui uma mesa bem acolhedora, em que eu vim deixar um testemunho sobre o meu amor de verão quando era mais novo.
5: Na idade 15, 16...
6: Tive alguns.
5: Ah, pronto, e queríamos saber o primeiro, não era?
7: É, claro.
6: Era 12, possivelmente, 12, 13.
5: Muito novinho.
6: 12, 13, muito novinho. E é disso que esta música fala, e por isso é que eu convidei, sem se aperceber, alguns fãs que possam estar aqui em Lisboa a virem deixar os seus testemunhos sobre os seus amores de verão.
5: Então espera aí, tu já contaste tudo sobre o teu amor de verão?
7: Infelizmente o David obrigou-me.
5: Eu acredito que não foi obrigado, mas é para partilhar histórias.
7: Tu, bem, eu tive de ir.
5: É para partilhar estas histórias. Pois. E olha, e expectativa deste novo single?
7: Eu acho que vai ser um single muito bom, acho que as pessoas vão adorar. Uhum. Vai ser um sucesso de verão. Assim, uhum, com uma vibe muito boa. Uhum. E pronto, estou ansiosa por sexta.
5: Exatamente.
6: E uma coisa que ela não sabe, vai poder ver-me neste videoclipe com 16 anos.
5: Isso é que é impressionante, porque é uma grande novidade. Yeah. Vais utilizar aqui a inteligência artificial também. Sim. Para conseguir recriar as tuas férias.
6: Porque a ideia era essa, o desafio era esse mesmo, é como é que como é que vamos conseguir mostrar como é que era. Imagina, eu não sei se foi o vosso caso, mas para mim as férias de verão era na aldeia do meu pai, na aldeia da que não é a aldeia, do lado da minha mãe, mas

0: na terra da minha mãe, então eu sentia que o amor de verão tinha um prazo, que era, tinha uma data e tinha um avião.
1: Era aquelas semaninhas.
0: Era aquelas semaninhas. E então o nosso desafio foi, eu queria mostrar esse amor de verão, mas como as pessoas se lembram de mim dessa altura também, porque até próximo da altura em que eu participei nos Morangos com Açúcar, foi 2 anos depois, e então a ideia era mostrar mesmo como é que eu era na altura, como é que era esse amor de verão na altura e como é que era a aldeia do Armador também na altura. E então é o grande desafio que acho que vão poder ver e eu estou mega ansioso para... Eu vi o resultado e pensei, uau, sou eu.
1: Exato, e... ou seja, é mesmo muito próximo
0: é mesmo.
1: E vamos ver o teu pai, a tua mãe.
0: Vai haver pequenos momentos, porque como é óbvio é parte das férias de família.
1: Claro.
0: E há pequenos momentos em que surgem também o meu pai com, salvo erro, a idade que eu tenho hoje em dia, 33 ou 34.
1: Giro.
0: E então isso é giro, essa passagem de testemunho.
2: É giro, sim senhora, nós na sexta-feira vamos ver então este novo tema. É curioso, a Agatha ainda falou mais um bocadinho com o David, mas que já não cabia aqui neste programa, porque ainda é um bocadinho mais extenso e portanto ficámos por aqui. Mas o David revela o nome da sua primeira namorada e até faz um desafio, ela chama-se Patrícia. Patrícia, estou a falar pelo David Carreira. Se esta menina nos está a ver, apareça, está bem? Porque ele perdeu a de vista e pergunta, Patrícia, aparece.
3: Não, é aqui.
2: Não, apareça lá ao David. Ah. Ou se quiser, pode aparecer aqui, nós pedimos ao David para vir cá. Mas, claro, todos nós sabemos que o David está magnífico, mas gostaria de realmente encontrar e reviver esse tempo, porque deve ser engraçado encontrar uma pessoa 16 ou 17 anos depois. Bom, como o tema ainda não saiu, só sai sexta-feira, nós vamos ouvir a multa, que foi um dos últimos temas do David Carreira. Vamos então ouvir a multa.

0: culpa.
1: Enquanto não chega o amor de verão, pagamos a multa. Bom, a seguir, Débora Carvalho com o Jornal da Meia-Noite por aqui. Duarte Ciopa, Ricardo Azevedo, Daniel Nascimento, Gisela Serrano. Despedimos-nos. Até amanhã. Eu amanhã não estou, agora só volto segunda-feira. Faço umas mini-férias, que também faz-me bem à cutis. E no meu lugar estará, para vos fazer companhia, Teresa Guilherme. Portanto, até amanhã e passem uma excelente noite. Muito obrigada.

0: Assim, simultâneo CMTV, na Correio da Manhã Rádio, com a Maia, com a Noite das Estrelas. Mas atenção, fique por aí, porque há mais.
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0: Mais uma grande sessão, mais uma grande noitada aqui na sua Correio da Manhã Rádio. Estivemos ao longo desta noite a acompanhar o Arraial Sagres Avenidas Novas, a partir do espaço exterior do Campo Pequeno. Vamos regressar lá no próximo dia 9 com a Lara Afonso. Ao longo desta noite também o simultâneo CMTV com o programa Ligador e também com a Noite das Estrelas. A edição comigo, Arthur Jorge, também contou com a jornalista Leonor Ferraz. Mas há mais, atenção que já a seguir vamos poder recordar essa grande conversa do Duarte Ciopa com o Badocha. Para mais um segmento do programa Ciopa Convida. Já sabe, também pode ouvir, às vezes que lhe apetecer, o Ciopa Convida no site cmradio.pt. Aproveitar então assim o seu feriado de quinta-feira. Fique bem. 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
2: Seja bem-vindo a mais um Ciopa Convida. O meu convidado de hoje é um cantor e compositor português. É uma figura de destaque da música lusófona, combinando ritmos como kizomba, semba, zouk e tarraxinha. Com vários êxitos e milhões de visualizações, conquistou vários palcos internacionais. Agora estamos a falar aqui com o Badocha. Olá, Badocha.
3: Olá.
2: Badocha, como é que tens o nome Badocha? Porque eu já ouvi vários nomes. Já ouvi o Veloz, é o Degas, é muitos nomes. Porquê é que te chamam Badocha?
3: Porque eu também só percebi o nome Badocha bem mais tarde, mas já sei o significado. É uma pessoa forte, acima do peso, digamos assim. Porque eu pesava muito, eu cheguei a pesar 120 quilos, daí me chamarem Badocha. Eu lembro perfeitamente de estar no bairro da Jamaica, quando eu era dançarino de kuduro. Tinha lá um primo que dançava kuduro e trabalhava no Batatune, que é um programa, acho que...
2: Que toda a gente se recorda.
3: Toda a gente se recorda. Ele fazia lá o labarismo. E eu fui para lá para ensaiar kuduro, para irmos inaugurar o Rio Sul, aprender a dançar com ele e o grupo dele. E de repente alguém, pronto, dizem que nos bairros tem sempre alguém mais perto que os outros, né? Então eu estava no meio deles e veio alguém de repente, pronto, eu não era dali, e diz-me assim: e quem é esse Badocha que está aí? E todos começaram a rir, e eu também não sabia o significado. E pá, já que estão todos a rir, também vou rir. O que é certo é que depois da inauguração lá no Rio Sul, dançar, e entretanto fui para o Algarve e as pessoas chamavam-me até um Degas. Disse: Degas não, meu nome agora é Badocha. E as pessoas começavam a rir. E eu: mas porquê é que eles estão a rir? Deixem andar. Uns bons meses depois é que eu soube o significado. Disse: olha, agora é Badocha.
2: E ficaste Badocha.
3: E fiquei Badocha.
2: E toda a gente te conhece por Badocha.
3: Por Badocha, mesmo. Exatamente.
2: Oh, Badocha, tu nasceste em Lagoa, uma terra que tu gostas muito, ali em Portimão, Algarve. Como é que foi a tua infância?
3: Minha infância foi muito boa. Minha infância foi difícil e não foi difícil. Pronto, eu sou filho de... Sou mais novo dos 15 irmãos, de quase todos rapazes, poucas meninas. Do meu pai somos 8. O resto é do outro pai que a minha mãe teve fora, os que ela adotou, mais 3, que estão bem, graças a Deus. Minha infância foi linda, era muito menino de rua. Eu queria era estar a andar de bicicleta, correr lagoa inteiro, andar de porta em porta com os meus amigos. Tínhamos um vício, não era vício, fazíamos aquilo porque não tínhamos em casa certos alimentos, então íamos a outras pessoas que nos davam e a gente ficava super felizes.
2: Por isso foi uma infância que viveste muito ali em Lagoa.
3: Sim.
2: E que foi uma vida muito, muito ao ar livre.
3: Foi, eu sempre, lá está, qualquer coisa era rua às 10 da manhã e só chegava a casa já ou para jantar ou depois de jantar. Porque o jantar às vezes nós nos enrascávamos, eu e o meu grupo de amigos. A gente tínhamos sempre ali, o senhor tinha uma churrasqueira, bastava só a gente chegar lá perto, o senhor já sabia, contava quantos meninos são, dava-nos um frango com batata. Ei, aquilo era uma delícia, aquelas batatas caseiras. E fazíamos ali o nosso piquenique e começávamos a dividir peça por peça. Chegávamos em casa: mãe, já jantamos. E a minha mãe já sabia porquê. Claro que ela ralhava, né? Mas ao mesmo tempo ela sabia que são crianças e pronto.
2: E compreendi.
3: E compreendi, exatamente.
2: Oh, Badocha, há aqui uma personagem muito importante em toda a tua vida e eu queria que tu me descrevesses quem é a sua dona Helena Silva.
3: A dona Helena Silva, que é a minha mãe, é uma mulher guerreira. Eu tenho muitas memórias da minha mãe, graças a Deus, desde pequeno.

0: ser o mais novo, acho que ganhei muito cedo uma certa maturidade e uma consciência, porque somos muitos irmãos e não foi fácil para ela, tanto para ela como para o meu pai. Mas a minha mãe sempre foi a pessoa que teve pulso firme em casa, com tantos rapazes, lá está.
1: Não... Como é que uma mulher, só uma mulher com um coração muito gigante, como é que uma mulher tem 15 filhos e deixam-lhe 3 filhos à porta e ela...
0: Ela ficou.
1: Ela foi mãe de igual para
0: eu,
1: todos.
0: Ainda me lembro sei o nome deles, que é o Rui, a Aida e a Isa. Estão bem, para além delas estarem bem, os meus irmãos estão bem. A minha mãe sempre foi assim e eu, pronto, tenho essa educação e essas bases em mim, que a minha mãe sempre abriu portas até para pessoas que não conheço. Eu lembro perfeitamente chegar a casa às 2, 3 da manhã, depois de vir do trabalho, e encontrar uma pessoa ali num colchão a dormir no corredor.
1: Mas aquela porta estava sempre aberta.
0: Sempre aberta. A minha mãe sabia que certas pessoas, algumas ela conhecia porque faziam muitos quilómetros a pé para ir trabalhar, vir, e muitas vezes ela deixava ali aquele cantinho: olha, dorme aqui no corredor, mete aqui um colchãozinho. Fez isso com N pessoas, o bairro inteiro. Nem precisa de perguntar à minha mãe se pode entrar.
1: Diz que a tua mãe ainda é muito querida naquele bairro.
0: É, a minha mãe e o meu pai. A minha mãe sempre foi assim e eu tenho essas bases em mim. Tanto que às vezes também tenho esse amigos meus que estão a vir do Algarve para Lisboa e às vezes eu, epá, dormo aqui em casa, a gente se zerrasca, tem que se vai buscar um colchão ali no chinês e escoar e está a andar.
1: Foi o que a tua mãe te transmitiu.
0: Foi.
1: Olha, tu eras uma criança rebelde.
0: É sim, eu já vi tantas histórias sobre mim que há quem diga que sim, há quem diga que não, há quem diga que eu só queria dar beijinhos na boca das meninas mais velhas, namoradas dos meus irmãos, há quem diga que eu na escola não parava quieto e faltava às aulas só para tocar guitarra.
1: O que é um facto é que tu não gostavas da escola.
0: É, não gostava.
1: Tu gostavas da música.
0: Admito, eu gostava, era das aulas de música, aí era nota mil, nas aulas de música era nota mil. Mas sempre fui assim. O mais engraçado é que eu lembro perfeitamente na escola ter um professor que tocava música tradicional portuguesa e não só. Esse meu professor, esse já foi já o meu melhor professor e era o meu ídolo já naquela altura. Ele tocava, ficava comigo, porque ele sabia que eu só prestava atenção se ele tocasse e me falasse de música. Aí eu já estava interessado, já mostrava todo o interesse e era curioso e fazia perguntas. Agora, quando voltava para a parte de língua portuguesa, matemática, essas coisas, às vezes até matava as aulas. Atenção, não façam isso em casa, foram outros tempos.
1: Olha, tu houve aqui a capoeira que te veio modificar a tua vida.
0: É verdade.
1: E tens aqui um nome muito forte também na tua vida, que é o Mestre Namorado. Quem era este homem?
0: Mestre Namorado, conhecido por Marcelo, é uma das pessoas que... Uma das pessoas não, é a pessoa que me salvou a vida. Pronto, o meu irmão foi quem me mostrou a capoeira. Estava no colégio de Peniche e ele ia sempre aos fins de semana lá à casa, em Lagoa, e mostrou-me a capoeira. Eu fiquei fascinado com aquilo. Eu disse: epá, eu quero isto. Tem música, a gente luta, a dança é para disfarçar. Então, passado um tempo, esse mestre namorado abriu inscrições em Lagoa, capoeira em Lagoa, em 2001, se não estou em erro. E eu sabia que a minha mãe não tinha dinheiro para
1: te pôr lá.
0: Entretanto, ela conseguiu 3 meses, eu fiquei muito feliz. Só que, passado o tempo, eu comecei a ir sem pagar. Agora é que eu tenho noção do que é que eu fiz sem me aperceber. E o mestre, pronto, percebeu-se porque é que eu não estava. Algo de errado está aqui, ele não está a pagar. Mas ele percebeu que eu gostava mesmo daquilo. E dito por ele, e não só, que eu tinha muito talento para aquilo e tinha tudo para dar certo. Entretanto, ele veio falar com os meus pais, queria-me adotar, mas a minha mãe disse logo que não, mas que não se importava que eu fosse viver com ele, com a mulher e com os filhos.
1: Ainda viveste 2 anos.
0: Vivi 2 anos com ele, perto da Albufeira. Aí o regime foi outro, já não tinha tanta liberdade como eu estava habituado. Já tinha que ler livros, tinha que estudar, porque se não tivesse boas notas não ia treinar, capoeira. Foi a pessoa quem descobriu, perdi uma irmã, foi a pessoa quem descobriu em mim o vírus da tuberculose quando era miúdo.
1: A tua irmã acabou por falecer.
0: Sim, com o vírus da tuberculose. E ele foi quem... a culpa também é da minha mãe, porque nós éramos muitos aí para levar, claro, vacinas, e se fugia um, eu também fugi.
1: Porque tu tinhas pavor, ainda hoje tens pavor de agulhas?
0: Agora já não tenho.
1: Mas
0: agora
1: tu...

0: naquela
1: vocês
0: altura.
1: Fugiam das
0: fugíamos
1: vacinas.
0: Todos das vacinas, a minha mãe não conseguia agarrar todos. Então, mas depois quando chegávamos em casa tínhamos que levar umas galhetas que é para aprender. Mas ele foi quem percebeu que faltava ali vacinas em mim e fomos fazer o teste e tinha o pequeno vírus de
1: tuberculose
0: e atacamos logo aquilo. Ou seja, foi a partir daí que eu comecei a engordar.
1: E o bacilo da tuberculose, entanto, em ti foi exterminado e tu aí começaste a recuperar. Porque se não fosse isso, se calhar tinha acontecido o mesmo que aconteceu à tua irmã.
0: Sim, é bem possível que ele comece a evoluir. Né?
1: Por isso é que tu dizes que ele te salvou.
0: Ele salvou a minha vida. Foi a pessoa quem me salvou. Ele, a mulher dele, a família dele, sempre me trataram bem. São pessoas que eu jamais irei esquecer. Ainda estamos em contato. Voltando à volta, meto-me com ele. Ele está a viver na Inglaterra. Vive lá já há um bom tempinho, continua a viver da capoeira, está muito orgulhoso de mim.
1: É curioso, eu ontem, não me recordo, vi uma entrevista dele e ele a dizer que nunca teve dúvidas que tu ias ser grande, porque depositou sempre grandes esperanças em ti e que tu eras um miúdo diferente de todos os outros e que sabia que tu ias vencer.
0: Eu lembro perfeitamente de morar com ele e eu só queria estar no cavaquinho que ele tinha lá em casa. Eu só queria instrumentos, eu só queria tocar, cantar, tanto que fui vice-campeão europeu infantil.
1: Pois.
0: E ganhei o campeonato de canto onde participaram mestres, contramestres, monitores, instrutores, ganhei eles todos.
1: Tu com 8, 9 anos já cantavas e já tocavas?
0: Eu só queria, tanto que os mestres estranhavam, mas o que é este rapaz que está aqui no meio dos grandes? E está a dominar os instrumentos e a cantar, eu queria era aquilo.
1: Tu
0: e até hoje é assim.
1: Tu não te recordas, mas a tua mãe já dizia também que tu, quando eras pequenino, estavas sempre a cantar.
0: Sim.
1: E a dançar.
0: A minha mãe e amigos meus estavam sempre a dançar com o duro e ouvir música em casa, aquilo era logo de manhã até à noite, música em casa sempre fomos habituados assim. E quando havia festas, quem era o primeiro a animar era eu.
1: E hoje os teus irmãos têm grande orgulho em ti, principalmente tu que estás em Londres, não é? Que és muito chegado.
0: O meu irmão João, sim,
1: João
0: é um dos que eu sou mais chegado. Ele, o Cristiano, dou-me bem com todos, mas os mais próximos é ele e o Cristiano. E o meu irmão Bruno.
1: Olha, tu és pai de dois rapazes, o Ângelo e o Gael.
0: Sim, exatamente.
1: E tiveste aí algumas dificuldades quando nasceu o teu primeiro filho. Passaste por uma fase menos boa.
0: É, não foi nada fácil. Para dizer que tenho três filhos. E que pronto, o Ângelo é o mais velho, tenho o do meio e tenho o mais novo. Agora, falando do Ângelo, foi uma fase muito difícil porque eu sempre vivi dos bares, pronto, era a minha.
1: Vou ganhar. Por isso, tu tens o Ângelo, o Gael e o
0: Caian.
1: E o Caian.
0: Pronto, como estava a dizer, viver dos bares e. Era o meu ganha-pão, tinha sempre aquele dinheiro fixo e entretanto comecei a preparar as músicas para o meu primeiro álbum, que não tinha noção que ia dar o boom que deu. Isso já comecei antes, a trabalhar com a Carga Music, que é o meu manager produtor. E foi uma fase muito difícil, porquê? Porque eu tive que deixar os bares, dinheiro não havia. Rendas em atraso com fartura, dificuldades para comprar fraldas.
1: E estava o teu filho já a caminho ou já tinha nascido?
0: Estava quase a nascer, estava lá perto. Não foi nada fácil, mas sempre tive alguém que me disse e diz até hoje: desistir é o caminho mais fácil, né? Tanto que o meu manager produtor também se prejudicou, que é o Ricardo Nóbrega. Ele não gosta muito de aparecer e de falar, mas eu falo por ele algumas coisas. Foi quem pediu emprestado para também não me faltar a mim e também pronto para.
1: E ao Ricardo te diz, não... desistir nunca.
0: Isso, desistir é para os fracos. E passamos ali uma fase os dois porque não foi nada fácil. Nós contamos os tostões, por exemplo, já tendo o álbum pronto, nós contamos os tostões para ir para a França para finalizar o álbum, que é onde se faz a mixagem e a masterização, que é a parte final. E nós só tínhamos dinheiro para almoçar e pagar o almoço ou para almoçar. Tínhamos dinheiro para o pequeno almoço e para almoçar com o engenheiro de som. Agora, o resto tinha que ser à base de queijo, fiambre e pão e vamos com sorte. Mas como nós já passamos por isso desde a infância, sabemos o que é isso e estamos habituados e estamos prontos sempre e estamos sempre preparados para a guerra. Mas não foi nada fácil, eu me endividei muito, ele também. Mas o que é certo é que ele sempre acreditou mais do que eu. Eu até cheguei a dizer, não, vou voltar para os bares. Porque não havia mesmo dinheiro, não foi nada fácil. E entretanto, o que é certo é que ele foi quem fechou o meu primeiro show por um X valor, que eu nunca pensei que começasse por esse valor, ganhar 1.500 euros por aí, no primeiro show. Ou seja, nesse processo foi aí que eu também percebi-me de algumas coisas. Aquelas pessoas que eu pensei que gostavam de mim e me valorizassem, foram as pessoas que mais rápido mandaram-me abaixo. No sentido de, por exemplo, foram as primeiras pessoas a pedir um show meu, mas queriam pagar o que eu fazia nos bares. Onde não faz sentido, onde houve um grande investimento, onde eles não têm noção do que é investir num álbum, mas sabem e foram os primeiros que eu estava a realizar um sonho, mas não foram os primeiros a apoiar, onde eu acho, eu se fosse um amigo meu, eu, pelo menos eu, epá, esse é o teu valor, então bora e voltamos aqui para ti. Mas foi
1: como é que se chamava esse álbum?
0: Minhas Raízes.
1: As Minhas Raízes. É As Raízes que há a explosão de popularidade.
0: Exatamente. É onde tem aquele tema O Controla, que é bastante conhecido, Mulher Perfeita, Eu Não Danço Contigo, entre outras músicas.
1: Estavas a contar com isso, Badocha?
0: Não, eu não.
1: É que aquilo foi um
0: muito
1: boom.
0: Rápido.
1: Foi um boom. Toda a gente cantava, o país inteiro cantava as tuas músicas.
0: Eu, na minha cabeça, se calhar daqui um ano, dois, alguém já conhece alguma música minha. Não, foi num espaço de 3 meses, não estou a erro. Foi, pum, de repente, show para aqui, show para a esquerda, show para a direita. Era discotecas, recordes, atrás de recordes, ganhei muitos prémios. Ganhei não, eu quando falo eu ganhei, ganhamos juntos, porque estamos juntos desde o início. E pá, foi uma coisa fora do normal. Eu acho que eu nunca pensei viajar tanto.
1: Pois, tu viajaste quando começaste a ir para o estrangeiro. Aquilo foi um boom, aquele álbum foi um boom. Tu tornaste rapidamente conhecido.
0: Até hoje, a música mais ouvida no Spotify é O Controla.
1: O Controla.
0: Estamos quase a chegar nos 800 mil ouvintes mensais.
1: Oh, isso tem quantos anos, essa música?
0: Essa música é de 2014.
1: Foi lá tu, e ainda está bem presente. Já viste?
0: Está bem presente, isso. E tem que cantar, porque se não cantar...
1: Qualquer espetáculo, tens
0: matam.
1: Que cantar, claro.
0: Sempre Controla, não pode falhar. Ou seja, deixem-me para a última.
1: Olha, as tuas músicas falam muito de amor. São inspiradas essas músicas em histórias reais?
0: São. Eu baseio muito em histórias reais. Eu tenho mais facilidade em escrever histórias reais. Por exemplo, histórias de amigos, coisas que já se passaram comigo, com pessoas que eu nem conheço, mas estou a ouvir a história e estou a achar interessante. É o suficiente para começar a criar a minha imaginação e escrever. Onde já aconteceu, por exemplo, em Viseu, um casal, nós fomos comer ao restaurante deles e eles tinham lá uma zona VIP. Quando nós fomos, tinha lá uma viola. Eu não posso ver instrumentos, eu tenho um problema com instrumentos, quero agarrar logo nos instrumentos. Eles deram-me um instrumento, não sei lá tocar. E eles estavam a falar com o meu compadre, que é o Ricardo Nóbrega. Só que muitas das vezes ele ralha comigo porque pensa que eu não estou a prestar atenção, mas nesse caso estava a prestar atenção à história deles. E de repente, passado 20 minutos, nem isso, eu disse: olha, escrevi a vossa história. A história deles, escrevi numa música. Cantei na hora para eles, criei ali umas melodias e depois gravamos no meu segundo álbum, que foi gravado em 2016, que é o álbum Memórias.
1: É muito engraçado. Tu que tiveste uma subida tão repentina de popularidade, como é que tu depois conseguiste lidar com a fama e a exposição? Coisa que não estavas habituado.
0: E lá está, não estava habituado, mas sempre fui a mesma pessoa. Aquela pessoa dos bares, quem estava habituado a carregar o material.
1: Isso não te modificou?
0: Nada, zero. Tanto que aprendi o que eu levo de lição nisto tudo é que realmente nem toda a gente gosta de mim.
1: Porque diz isso?
0: Porque a lição que eu levo é eu digo isso porque senti pessoas se aproximaram de mim quando eu estava mesmo no auge, mesmo na berra, e quando a carreira, pronto, eu falo em geral porque ninguém está no auge para sempre.
1: Claro, altos e baixos, sempre foi.
0: E quando eu tive uma queda, senti essas mesmas pessoas a afastarem-se. Foi aí que eu percebi, então o game é assim que funciona.
1: Então quer dizer, aquele coração que tu tens, toda a gente diz que tu és coração, já te apercebeste que nem toda a gente gosta de nós,
0: da mesma forma. Já. E depois a pandemia ajudou-me bastante nisso. Mas o meu compadre, que é o meu manager produtor, sempre me alertava. E eu, lá estás tu com o teu feitio, afinal, pá, tenho que lhe dar razão em tudo.
1: Olha, Badocha, não podemos passar em vão aqui uma história que se passou agora há pouco tempo.

0: tu lançaste um videoclipe com uma miúda muito, muito conhecida, muito bonita, que é a Bernardina Brito.
1: Sim.
0: E entretanto, essa música, antes de ser lançada, criou-se ali uns rumores de que tinhas uma relação com a Bernardina. O que é que aconteceu entre ti e a Bernardina, concretamente?
1: Não aconteceu nada, não passou de uma amizade de algum tempo já. Simplesmente fui profissional naquilo que a equipa me deu para seguir um guião. E pá, percebi-me que realmente começaram, os fãs levaram aquilo para outros rumos. Pá, eu nunca disse que tinha uma relação. Agora, se me perguntarem, estás numa relação? Eu só respondia, estou feliz. Agora com quem?
0: Tu dizias que estás feliz, mas incentivaste as pessoas a pensarem que tinhas uma relação. Não achas que isso foi um bocado traição aos fãs?
1: Não, simplesmente não, porque eu fiz simplesmente o meu papel.
0: Porque cumpri... tu, para promoveres este álbum, o que eu sinto da tua parte, eu que te conheço e sei que tens o melhor coração do mundo, que és uma excelente pessoa, e eu acho que isso foi tudo um jogo combinado, mas que não olhaste a meios para atingir os fins. E os fãs sentiram-se defraudados.
1: Eu não vou por aí, porque eu recebi mais feedback positivo do que negativo. Eu sou uma pessoa que só
0: me foca. Mas tu recebeste feedback positivo, tal como eu, em televisão disse: parabéns, Badocha, estou muito feliz, ela é muito bonita, eu conheço, sei que
1: olha, se
0: és
1: você
0: o melhor
1: disse,
0: coração do
1: não
0: mundo.
1: Vi. Porque eu não vejo televisão e não
0: mas
1: me leva mal.
0: Mas perguntaste ao Ricardo Nóbrega, que é o teu agente, ele viu.
1: Olha, eu não alimentei.
0: Mas muita gente ficou feliz. Por saber que vocês
1: sim.
0: tinham uma relação. Porque
1: sim,
0: ela
1: sim,
0: também
1: sim.
0: gosta muito dela.
1: É normal
0: bonita.
1: As pessoas depois interpretarem à maneira deles, né? Eu só tenho que. Não pedi, eu até sair a música eu não podia dizer nada, só dizia obrigado. É o máximo que eu fiz e tenho que. Não
0: foi uma estratégia para se falar da música. E que é um facto é que se falou bastante.
1: Foi uma promoção que correu super bem e quero agradecer a todos os fãs que apoiaram e não só. Mas basicamente é como eu costumo dizer, pá, não passou de um papel que eu fiz que foi profissionalismo só. Mais nada.
0: Por isso, toda aquela envolvência que nós vimos no videoclipe é uma envolvência que, como outro artista qualquer, tem. Por isso, é só mesmo, foi mesmo só para.
1: Eu vou dar um pequeno exemplo. Se reparar nas fotos que foram publicadas, estava lá a dizer te amo, certas frases, mas se ouvir a música. São as frases que estão na música.
0: São as palavras.
1: Ou seja, pois cada um interpretou a maneira que quis.
0: Olha, essa polémica atingiu a tua família ou não?
1: Não.
0: Não.
1: Estão informados, sempre foram informados daquilo que eu tinha que fazer. Digo, a minha família é assim. Bem, a minha família também não soube. Eles caíram no sentido de. Então, tu agora namoras? Disse, não, continuo
0: com a minha relação.
1: Com a minha relação, simplesmente. Estou a fazer um papel que me deram. Eu, como bom profissional, já sabem, se quiserem também me contratar, não faz mal nenhum, que acho que tenho jeito para papel de ator, que eu encaro, eu, quando visto uma roupa, encaro uma personagem, só para que saiba. E basicamente foi assim. E pronto, a pessoa quem tinha que saber, eu. Pronto.
0: Mas tu sempre foste uma pessoa muito discreta, que
1: sim.
0: sempre falaste pouco da tua vida
1: sim,
0: privada.
1: Não gosto.
0: Tu gostas de falar da tua vida
1: profissional.
0: E a tua vida privada gostas
1: de deixar no off.
0: Claro.
1: Sim.
0: E é resolvida em
1: sim.
0: casa com a tua companheira, com os teus filhos.
1: Quem é que eu devo justificação, exatamente.
0: Tu achas que não te sentes que com esta promoção tu mentiste?
1: Não.
0: Não?
1: Não.
0: Tem foi as pessoas algum. Que foram longe, foram
1: as
0: um pouco
1: pessoas,
0: mais longe.
1: É isso que eu ia dizer, certas pessoas. As pessoas, não posso dizer que foram todas, mas houve certas pessoas que foram longe demais. Onde eu vi certo, eu juro, e eu conheci uma realidade que eu não conhecia. Eu recebi comentários a dizerem: se tiveres um filho com ela, espero que morra. Vê bem ao ponto que isto foi. Ela só te quer chular, cuidado, é uma chula. E comentários, só que lá está.
0: A imprensa falou muito disso. A imprensa toda falou muito, que foi bom no fundo para o lançamento da música, mas a imprensa comentou muito e levou as pessoas a ficarem convencidas que o Badocha tinha um novo amor e que tinha uma
1: sim.
0: nova relação.
1: Mas pronto, já sabem, está resolvido.
0: Está resolvido e
1: pronto,
0: neste momento
1: exatamente.
0: Estás com a tua verdade
1: tá.
0: aqui que não aconteceu nada, que tens
1: sim.
0: uma boa relação com a Bernardina,
1: exatamente,
0: que é uma pessoa que te respeita e tu respeitas também
1: exatamente.
0: E tens depois a tua

0: vida familiar.
1: É verdade.
0: Toda como deve ser. Agora, eu queria-te aqui fazer aqui umas perguntas que eu achei curioso de várias entrevistas que eu li sobre ti. Tu tinhas pelo menos dois sonhos que eu sabia. Um era o Coliseu de Lisboa, que já o fizeste, que teve um sucesso. Choraste babi ranho porque vieram camionetas de todo lado, porque toda a gente queria ver o Badossa e tu choravas em palco e o público chorava contigo.
1: Comigo, é verdade.
0: Foi de emoção, foi impressionante.
1: Foi porque foi um sonho tornado realidade. Eu lembro perfeitamente de tocar nos bares e dizer a certos colegas meus, na brincadeira, nem foi nada convencido. Um dia vou fazer o Coliseu. E ele, estás maluco. E eu, não, vou fazer, um dia vou fazer. Tanto que já fiz e vou fazer de novo para um ano. Portanto, fica aqui em primeira mão.
0: Por isso, o Badossa vai fazer 16 de Abril e 8 de Maio. 16 de Abril é onde?
1: 8 de Maio é no Multiusos Guimarães.
0: E 16 de Abril?
1: Ou seja, 16 de Abril é o Coliseu.
0: É o Coliseu. É. Vais voltar a fazer?
1: Estou a estrear aqui.
0: Maravilhoso isso. Isso é maravilhoso. 16 de Abril de 2027.
1: E 2027, exatamente.
0: Então, olha, devemos ser os primeiros que estamos a dizer estas datas.
1: É verdade.
0: 16 de Abril e
1: 8
0: de Maio. 8 de Maio.
1: Multiusos de Guimarães.
0: 8 de Maio, Multiusos de Guimarães, 2027. E 16 de Abril, Coliseu de Lisboa. Aqui, 15 anos de carreira.
1: 15 anos de carreira. Com Badossa.
0: Isso passou a correr, hã?
1: Foi bem rápido. Nem estava à espera disso. Uau, já passaram 15 anos.
0: Oh, Badossa, tu alguma vez pensaste chegar onde chegaste?
1: Não. Eu vou ser sincero, eu nunca quis ser famoso. Eu nunca fiz as coisas.
0: Tu gostavas de música, sim,
1: simplesmente. É música, é o que eu amo fazer, até hoje, e sempre vai ser assim. Agora, chegar ao patamar que cheguei, nunca pensei, e ainda bem, né? Graças a Deus, ainda bem. E sou muito grato por isso e agradeço a todos do fundo do coração. Mas me perguntaste se eu sempre quis ser famoso ou fazer tudo para chegar ao auge. Não, tanto que eu vi, lá está, eu sou muito aéreo e vivo muito no meu mundo. Se a minha equipa, neste caso o meu manager produtor, não estiver em cima de mim para certas coisas e fazer certos conteúdos, certos vídeos por causa da música e do trabalho, eu acho que eu sou muito ligado a isso.
0: Badossa, tu és muito ligado à música e muitas vezes até és abstrais do mundo exterior.
1: Sim.
0: Eu quero saber se isto é verdade. Isto foi uma informação que me chegou de uns amigos meus e quero saber se isto é verdade. É verdade que tu recebes centenas a milhares de mensagens e que respondes a toda a gente?
1: É verdade. Eu respondo a todos os meus fãs. Muito raro escapa-me algum fã.
0: É bonito.
1: Respondo,
0: isso.
1: Faço as partilhas, nos comentários dou likes e pronto, respondo a agradecer, porque são eles que alimentam o meu trabalho, são eles. Eu sou muito grato, porque sem eles é assim. Sem os meus fãs, não há Badossa.
0: Ponto. Claro, claro.
1: Não há cá ganha-pão para sustentar os meus filhos, não há dinheiro para investir no trabalho. Não há
0: uma pessoa,
1: nada.
0: És uma pessoa grata.
1: Sou, principalmente os meus fãs, sou mesmo.
0: Tens depois outro sonho, que é um sonho curioso, em que tu és apaixonado pelo Algarve, és apaixonado por Lagoa, e entretanto, em Lagoa há uma grande feira que é a Fatacil, e tinhas o sonho de ir à Fatacil. Já lá foste duas vezes.
1: Já lá fui duas
0: e
1: vezes.
0: E o que não estavas à espera é que a primeira vez que lá vais tens 25 mil pessoas
1: à
0: tua espera.
1: A primeira vez estavam 19 mil. A segunda vez 25. Ou seja, foi o recorde.
0: Não estavas
1: daquela...
0: à espera, para não.
1: Não, bateu o recorde não, porque também sei estar no meu lugar e sei analisar o cartaz, e tinha lá nomes que estavam na moda, na berra, é normal, né? Eu já fiz a Fatacil, agora ter o ano, durante aquele ano, o dia mais cheio, para mim foi magnífico. Ou seja, foi algo que ficou para a história.
0: Tu tens consciência que as pessoas gostam muito de ti?
1: Tenho. Eu sou muito acarinhado pelas pessoas, a forma como me recebem. Sempre onde eu vou, tratam-me super bem. Estão muito atenciosos e pedem sempre uma fotografia. Eu tiro foto com todos, está tudo bem. E para quem já ficou quase 5 horas a tirar fotos, não seria uma foto.
0: Sabes de onde é que vem isso tudo? De um coração gigante que é o da tua mãe.
1: É isso que eu costumo dizer, isto vem tudo de casa.
0: Pois é, de casa.
1: De casa.
0: Olha, tu a nível de trabalhos, o que é que tens agora previsto?
1: Agora, tem muitos concertos marcados, estamos com cerca de 22, 25 concertos marcados.
0: É muitíssimo isso.
1: Tudo com banda, graças a Deus, porque lá está, eu fazia discotecas, claro. Discotecas para darmos o outro salto, graças a Deus está a correr super bem. Estamos cheios de concertos até setembro, eu digo sempre irem às redes sociais, porque nós vamos anunciando. perto das datas.

0: qual é a tua rede social, já agora, para as pessoas?
1: Badocha Oficial. Eu partilho tanto Facebook como TikTok e Instagram. Também tem o Day Carga Music, que é igual para também promover junto.
0: Por isso, quem quiser saber dos concertos do Badocha é ir lá, porque
1: é ir lá,
0: com antecedência vocês informam.
1: Informamos.
0: E a nível de gravação de música? Tens alguma coisa preparada?
1: Tenho, olha, agora dia 23 sai uma música nova com um amigo meu que é do Alentejo. Chama-se Volta Meu Bem, já sabem, que vai estar disponível. É uma música muito gira, não... Tem Badocha, tem Kiaro e tem música tradicional portuguesa, onde participou o grupo Folclore de Estomba, que é perto de Lagoa. E eu, em criança, fiz lá umas aulinhas, foram poucas, mas fiz. E para mim foi um orgulho ter eles lá, porque para representar também a minha. Não é Lagoa, mas é lá perto, o meu Algarve, digamos assim. E está um videoclipe muito giro, gravado no Alentejo. Com uma grande equipa, fomos muito bem recebidos por aqueles senhores que nos receberam ali, deram-nos almoço, deram-nos jantar. Epá, foram magníficos, magníficos. Sabes, eu amo o Alentejo.
0: Sabes que eu acho que tu mereces o maior sucesso do mundo. Mereces mesmo.
1: Tu também.
0: Mas tu és uma pessoa muito, desculpa o termo, que és uma pessoa muito doce para as pessoas.
1: Obrigado.
0: És muito querido para as pessoas.
1: Obrigado.
0: Eu vejo as pessoas irem ter contigo e tu tens sempre um sorriso, gostas do abraço, tu gostas de mostrar que gostas das pessoas.
1: Mesmo que eu esteja mal, eu não mostro esse meu lado. Eu acho que não é querer passar-me de coitadinho ou algo do género, não. Eu, mesmo se a pessoa estiver a sofrer ou com alguma coisa, algum problema, eu estou sempre com um sorriso, sempre, sempre, sempre.
0: Isso é importante. Olha, Badocha, chegamos ao fim do nosso tempo. O palco mostra o artista, as palavras mostram a pessoa e hoje vimos dois casos aqui teus, porque tu em palco és o grande Badocha e nas palavras és o maior coração que eu conheço. Olha, obrigado pela tua transparência.
1: Obrigado.
0: Quero dizer que gosto muito de ti e que tenhas muito sucesso, que é o que todos nós esperamos por ti.
1: Muito obrigado.
0: Obrigado, Badocha. Quanto a nós, muito obrigado por estar aí desse lado e até ao próximo Ciopa Convida.
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1: Isso mesmo. Vamos juntos desde acordar. Mónica Peixoto, Luís Silva, Filipe Galamba e ainda comigo, João Heitor, até bem perto das 11 da manhã. Vamos então aqui comentar com o nosso inspetor. Já joguei um hockey em patins.
2: Só que me escapou aqui um pequeno acidente.
1: Eu sabia.
2: Já falámos dele.
1: Eu sabia. É o que dizia o grande jornal. Isto passa a correr o dia.
3: Passo os meus dias em longas filas.
1: Por isso é que nós ficamos aqui no bom dia da correr da manhã. Vamos ao trânsito. Vamos embora. Precisa de um homem. Esse homem é Luís Silva. Um homem.
2: A promoção está bem feita.
1: A melhor informação de trânsito.
2: Vou tentar fazer o meu melhor.
1: Isso mesmo.
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2: Para já assim, a edição Aurora Correio da Manhã Rádio, nesta manhã para o feriado de dia 4, comigo Arthur Jorge.

0: 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Inesquecíveis. I want to break free. Que nos fazem sorrir. Que nos trazem boas memórias. 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
1: É para conferir daqui a muito pouco Marco Horácio nas músicas da nossa vida.

0: Assim a música e em português, Yolanda, calma, no dia feriado de Corpo de Deus, está na Aurora, Correio da Manhã Rádio, assim bem cedinho. Agora a vez do humorista Marco Horácio, as músicas da nossa vida para si.
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3: Olá, eu sou o Marco Horácio e deixe-me dizer que está com muito bom aspecto. Está com boa cara e emagrecer, não é? É isto. Depois do Natal é preciso fazer isto, é preciso entrar nos eixos. Ora bem, pediram-me para divulgar dois segredos muito bem guardados, são as duas músicas da minha vida. Ora, a primeira música da minha vida que eu me lembro, que eu sou, já fui mais um romântico incurável, tinha mais ou menos 14, 15 anos e era a música do Tom Waits, Missing You. Eu lembro-me que ouvia muitas vezes essa música e que ainda hoje em dia, quando a ouço, me faz recuar no tempo. É isso que a música tem boa, sobretudo a música dos anos 80. Tem de bom que faz-nos recuar para as nossas memórias mais felizes. E então vamos ouvir esta música para vocês terem um pouco noção de como foi a minha adolescência.

Eu disse-vos que era um romântico incurável naquela altura, hein? É uma belíssima música. E agora, só para a gente sair aqui desta onda romântica, vou partilhar com vocês a segunda. Eu tenho muitas, mas esta segunda já mete a minha esposa, a minha mulher, a Sara, ao barulho. Que foi uma música que nós dançámos no nosso casamento. E que eu dei show de bola, até dancei no chão, foi incrível. Tivemos a Daniela Santos a coreografar toda a nossa dança, e que é a música O Combate, da Anitta. Imaginem, a minha pessoa vai de Tom Waits para Anitta. Isto é velhice. Isto vai que uma pessoa já não. Mas pronto, pelo menos é mais arrebitadinha que a outra. Fiquem com este combate e depois tirem as ilações que quiserem de como está o meu casamento a correr neste momento.

0: Pronto, peço desculpa a alguém que tenha ficado mais emocionado com estas músicas e mais tocado. Eu sou o Marco Horácio, estou aqui na CM Rádio e mando-vos um grande abraço e um desejo de um ano fantástico, cheio de saúde, amor e muito humor. Muito obrigado.
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3: Assim o arranque de mais uma edição à Aurora, Correio da Manhã Rádio, para esta quinta-feira feriado. Habitualmente é com a Ana Pinto, hoje muito excepcionalmente comigo, Arthur Jorge. Ainda assim, espero que esteja a despertar bem para o seu dia feriado. Bom dia.

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2: Olá, eu sou a Fátima Lopes, vou estar na Correio da Manhã Rádio, no programa do meu querido Ciopa. Não sei se estou nervosa, se não, mas acho que um bocadinho, não sei porquê.
3: Não é para ficares nervosa, já trabalhámos tanto tempo juntos, eu trabalhei e aprendi tanto contigo que hoje chegou a minha vez agora de fazer aqui algumas perguntas. Perguntas daquelas que vão mesmo ao encontro da tua maior vocação.
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De estarmos em pleno feriado, hoje dia de quinta-feira, dia 4 de junho. Ainda assim pode contar sempre com a Aurora Correio da Manhã Rádio. Como sabe, habitualmente por cá está a Ana Pinto. Hoje é a minha vez, chamo-me Artur Jorge. Um bem-aja para si, Grande Lisboa 90.4, Grande Porto em 94.8, também, claro, cmradio.pt, à volta do mundo. E hoje celebra-se essencialmente isso. É o feriado nacional, corresponde ao dia de Corpo de Deus, é assim bem conhecido com este nome, o dia de hoje feriado. Mas ainda assim, no dia 4 de junho é também o dia internacional das crianças inocentes vítimas de agressão. Dia importante e que certamente ao longo desta edição do Bom Dia, já se será às 6:30 da manhã, vai merecer todo o destaque na antena da Correio da Manhã Rádio. Outro destaque, este, a primeira página do seu Correio da Manhã, a principal manchete relacionada com o Primeiro-Ministro, Montenegro insiste em ocultar contas da Spinon Viva, um exclusivo CM. Pelo futebol, Benfica lucra 22 milhões na troca de Mourinho por Marco Silva. Tudo para ler no seu Correio da Manhã, nas bancas de norte a sul do país, dentro de poucas horas.

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Sempre com aquela boa música na sua companhia. Estamos a acompanhar a aurora daquele que é o feriado de quinta-feira, 4 de junho. E atenção, hoje, segundo o IPMA, está longe de ser um dia de verão. Ainda assim, um dia para a região da Grande Lisboa, que será de céu nublado. Mas, atenção, com a tendência a tornar-se pouco nublado a partir da tarde. A norte, no Grande Porto, há a possibilidade de aguaceiros durante esta manhã de quinta-feira feriado, mas com boas abertas também a partir da tarde nesta previsão. A máxima na capital aponta para 23 graus, a temperatura máxima na cidade do Porto é de 20 graus. Ainda assim, para já estar mais ou menos bem orientado naquilo que vem por aí, esta é a previsão do IPMA para o tempo deste dia de Corpo de Deus, 4 de junho, quinta-feira, na Aurora Correio da Manhã Rádio. Bom dia!

0: Para já assim, a Aurora Correio da Manhã Rádio até às 6h30. Logo depois, já sabe, pode contar com toda a equipa do Bom Dia.
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1: É a Aurora Correio da Manhã Rádio, bem cedo consigo, a sua companhia, boa música e não só, claro que também estamos já com este espírito bem alegre, até porque estamos num feriado hoje, dia de Corpo de Deus, é o dia 4 de junho, esta quinta-feira, atenção para já estar mais ou menos bem orientado no que há previsão do IPMA.

Acorda com céu nublado, mas atenção, há a tendência a tornar-se pouco nublado a partir da tarde. A norte, no Grande Porto, a possibilidade de aguaceiros durante esta manhã, mas com boas abertas a partir da tarde. Temperaturas ainda amenas para o dia de hoje. Na capital Lisboa, hoje a máxima é de 23 graus. A cidade do Porto verá os termómetros subir até aos 20 graus. Ainda assim, sim, para ficar mais ou menos bem orientado, previsão do IPMA, o tempo para este dia, quinta-feira, feriado, aqui na Aurora Correio da Manhã Rádio.

0: Primeiro Bob Seger and Silver Bullet Band, depois também aqui os Rolling Stones, grandes canções na Correio da Manhã Rádio. Sem esquecer que também o nosso Vítor Figueiredo faz a sua passagem cedinho na Aurora Correio da Manhã Rádio. Há vidas assim, não perder. Já daqui a muito pouco, nesta manhã de feriado de quinta-feira.
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0: É a grande voz da Dulce Pontes, mas agora Vítor Figueiredo, há vidas assim. 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
1: No dia 3 de junho de 1492, foi apresentado em Nuremberg um objeto extraordinário. À primeira vista, parecia apenas uma esfera decorada, mas representava uma enorme ambição: reunir todo o conhecimento geográfico do planeta numa única peça, um globo, o famoso globo terrestre. O seu criador chamava-se Martin Behaim, um cartógrafo e comerciante alemão que passou anos a recolher relatos de navegadores, mapas, descrições de viajantes e informações vindas de portos espalhados pela Europa. O resultado recebeu o nome de Erdapfel, expressão alemã que significa maçã da terra. A esfera tinha cerca de meio metro de diâmetro e era revestida por pergaminho pintado à mão. Nela apareciam continentes, ilhas, rotas marítimas, cidades e notas sobre povos distantes. Para muitos habitantes da época, olhar para aquele globo terrestre era como consultar uma enciclopédia a três dimensões. Este globo não servia apenas para decoração, era uma ferramenta de estudo e uma demonstração do que os europeus acreditavam saber sobre o planeta. Algumas informações estavam corretas, outras baseavam-se em relatos exagerados ou interpretações erradas, transmitidas ao longo de gerações. Hoje, mais de 5 séculos depois, o globo continua preservado e é considerado o mais antigo exemplar do seu género ainda existente. E há vidas assim, vidas de historiadores e geógrafos que o estudam não apenas pelo que mostra, mas também pelo que omite. E é precisamente aí que se encontra o detalhe mais interessante. Apesar de pretender representar o mundo inteiro, o Erdapfel, a maçã da Terra, não inclui qualquer referência ao continente americano. O globo não tem Américas. E porquê? Razão simples. Quando foi concluído, em 1492, Cristóvão Colombo ainda não tinha realizado a viagem que levaria os europeus ao conhecimento da América. O globo foi apresentado poucos meses antes dessa expedição partir e, para lá dos Açores, está apenas a ilha de São Brandão, uma ilha mítica e fantasma no meio do Atlântico, associada à lenda do monge irlandês São Brandão, o navegador. A lenda relata que no século VI ele partiu numa viagem de 7 anos pelo Atlântico à procura do paraíso. Além desta ilha lendária está Cipango, o Japão, e as ilhas indonésias como Java, e de Américas, nada. Assim, esta maçã da Terra acabou por registar um momento único da história, a última visão do mundo conhecida pelos europeus antes da geografia do planeta mudar para sempre.
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0: Para já assim, e até às 6:30 desta manhã, Aurora Correio da Manhã Rádio, logo depois é o Bom Dia. Venha daí, aproveite-se, está a abrir o seu feriado. Programação na sua rádio, Grande Lisboa 90.4, Grande Porto em 94.8 e cmradio.pt vai ao seu encontro onde quer que esteja no mundo. Habitualmente com a Ana Pinto, hoje muito excepcionalmente comigo, Artur Jorge, ainda bem que escolheu acordar com a Correio da Manhã Rádio. Hoje é o feriado de Corpo de Deus. Este dia 4 de junho é também assinalado como sendo o Dia Internacional das Crianças Inocentes Vítimas de Agressão. Uma matéria que será abordada certamente a partir das 6:30 da manhã no Bom Dia da Correio da Manhã Rádio. Outro dos destaques para si, desde logo, é a primeira página do Correio da Manhã. A principal manchete relacionada com o Primeiro-Ministro, Montenegro insiste em ocultar contas da Spinon Viva, um exclusivo CM. Pelo futebol, Benfica lucra 22 milhões na troca de Mourinho por Marco Silva. Tudo para ler no seu Correio da Manhã, nas bancas de norte a sul do país.
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0: Bom, a não ser que algo de mágico tenha acontecido, claro que não. A Ana Pinto não está cá hoje, quem está cá hoje sou eu, chamo-me Artur Jorge. Então até às 6:30 da manhã, daqui a muito pouco vai arrancar essa sessão do Bom Dia, apesar de feriado, hoje dia do Corpo de Deus. Venha daí, vale bem a pena estar nesta manhã de feriado com o Correio da Manhã Rádio. Já agora, para estar mais ou menos bem orientado para aquilo que vem aí, no que a meteorologia diz a respeito, segundo o IPMA, esta quinta-feira, na região da Grande Lisboa, terá céu nublado, mas com a tendência a tornar-se pouco nublado a partir da tarde. O Grande Porto conta com a possibilidade de aguaceiros durante a manhã, mas com boas abertas a partir da tarde. As temperaturas amenas hoje, dia feriado, na capital Lisboa, a máxima será de 23 graus. A cidade

do Porto, na espera de 20 graus de temperatura máxima. Então, assim, já agora desejo-lhe um bom dia. Programa esse que começa com esse nome, Bom Dia, quando forem 6:30 desta manhã de quinta-feira, feriado. Fique bem com o Correio da Manhã Rádio.

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0: Muito bom dia, são 6:30, vamos tomar contacto à atualidade neste 4 de junho, feriado, Corpo de Deus. Bom dia, Mónica Peixoto.
1: Olá, bom dia. Um jovem matou a namorada de apenas 16 anos ontem em Famões, Odivelas. Na fuga, o suspeito acabou por ser atropelado por um caminhão. Está internado em estado crítico no Hospital de Santa Maria, em Lisboa. O repórter Maria Ruela Cunha dá conta dos pormenores desta história.
2: Segundo foi possível apurar, tudo aconteceu por volta das 7:30 da tarde desta quarta-feira. A família do alegado homicida estaria no interior da casa quando o jovem cometeu o crime. Este não aceitou que a jovem terminasse a relação e por isso deu-lhe com uma barra de ferro. Depois de cometer o crime, o jovem colocou-se em fuga. Foi apanhado pela Polícia de Segurança Pública, mas conseguiu escapar. Horas depois, as autoridades receberam um alerta de um atropelamento por um caminhão na Cril e, com as diligências realizadas, foi possível apurar que a vítima desse acidente seria o alegado homicida do crime em Odivelas. O jovem foi assistido pelos bombeiros voluntários de Odivelas e transportado em estado grave para o Hospital de Santa Maria, em Lisboa. A violência do crime chocou a comunidade e, por isso, foi preciso acionar várias equipas. Desde logo, o INEM, que prestou apoio psicológico aos moradores, familiares e amigos da vítima mortal.
1: O caso está agora nas mãos da Polícia Judiciária. O homicida, internado em estado crítico no Hospital de Santa Maria, em Lisboa, só deve ser detido se e quando tiver alta hospitalar. 6 pessoas foram detidas ontem junto à Assembleia da República, já depois de ter terminado a manifestação da CGTP contra o pacote laboral. Um grupo de pessoas continuou no local, envolvendo-se em confrontos com a polícia, lançaram garrafas e incendiaram caixotes de lixo. A PSP tentou desmobilizar o protesto sem sucesso, o que obrigou então à intervenção dos agentes, como explicou o superintendente Jorge Rezende da PSP.
3: Tentou-se de todas as maneiras que as pessoas cessassem aquele tipo de comportamento e abandonassem o local de uma manifestação que se tinha tornado violenta. Posteriormente, fim deste tempo todo, com meios policiais, sem qualquer carga policial, avançaram a passo em direção àquelas pessoas e calmamente solicitaram que saíssem do local, uma vez que tinha sido feita a comunicação legal, que já se tratava de uma manifestação ilegal e que já estavam incorrendo no crime de desobediência. Algumas pessoas reagiram fisicamente aos polícias que estavam na atuação legítima e essas pessoas foram detidas. Outras pessoas arremessaram garrafas e puseram em causa a integridade física desses mesmos polícias.
1: Os 6 detidos estão indiciados por crimes de desobediência e resistência à coação a funcionário. Devem ser presentes a juiz em breve, provavelmente hoje, para interrogatório judicial e a aplicação de medidas de coação. O secretário-geral da CGTP, Tiago Oliveira, condenou os confrontos com a polícia, garantiu que aquele grupo nada tinha a ver com o protesto da Central Sindical. Entretanto, o Parlamento agendou ontem a discussão da proposta do Governo para alterar a Lei do Trabalho. Na origem desta greve geral convocada pela CGTP, o debate ficou marcado para dia 18. Também ontem, no final do Conselho de Ministros, a Ministra do Trabalho fez um balanço da greve geral. Maria do Rosário Palma Ramalho disse que no setor privado a adesão foi residual, no setor público a adesão à greve rondou os 23% e causou prejuízo, segundo a Ministra, a muitos portugueses, por exemplo, aos alunos, cerca de metade dos alunos que ontem não puderam realizar as provas moda de português. Na saúde foram canceladas, segundo a Ministra, 75% das cirurgias programadas. Na manchete do Correio da Manhã, Luís Montenegro insiste em ocultar as contas da Spinum Viva. Segundo o jornal, o Primeiro-Ministro entregou mais 2 recursos no Tribunal Constitucional, tudo para impedir o acesso público aos serviços prestados e saldos da empresa familiar. Os detalhes estão na edição de hoje do Correio da Manhã. A família de uma das vítimas mortais do descarrilamento do elevador da Glória pede mais de 1 milhão de euros de indenização à Carris, à seguradora Fidelidade e à empresa de manutenção dos elevadores. Segundo o Jornal Público, trata-se de uma funcionária da Santa Casa da Misericórdia de Lisboa. Ela tinha 49 anos à data da tragédia, foi uma das 16 vítimas mortais. O marido e a filha avançaram com uma ação junto do Tribunal Administrativo do Círculo de Lisboa. Ontem, no Jornal da Noite da CMTV, o advogado da família da vítima da tragédia

0: do Elevador da Glória, explicou o que está em causa nesta ação judicial.
1: A parte pecuniária tem que responder à seguradora, mas há uma parte que tem que ser respondida pela própria Carris, e é aquilo que é aqui mais singular. É que a singularidade deste acidente implica também um tratamento pelos nossos tribunais de uma forma também singular. E neste caso, este pedido contra a Carris tem também uma componente de ressarcimento com um pedido de desculpas, porque na prática aquilo que nós estamos a falar é de um acidente que vitimou 16 pessoas, mais de 20 feridos, mas entre lamentos e aquilo que é a consternação.
0: A Carris diz que até ao momento não foi citada para qualquer ação judicial. Recorde-se que semana passada a Judiciária e o Ministério Público fizeram buscas na Carris e também na MEI, na empresa de manutenção dos elevadores em causa, suspeitas de crimes de homicídio por negligência e violação de regras de segurança. Pelo menos 9 palestinianos morreram esta madrugada em ataques aéreos israelitas na faixa de Gaza. Segundo a televisão Al Jazeera, não houve aviso prévio por parte das forças de defesa de Israel, que atingiram zonas residenciais numa altura em que as pessoas dormiam. O Real Madrid já notificou o Benfica por escrito de que vai pagar a cláusula de rescisão de José Mourinho. O Benfica espera agora pelo pagamento desses 15 milhões de euros para oficializar a contratação do novo treinador, Marco Silva. Essa contratação só deve ser formalizada depois do Benfica comunicar também à CMVM o fim do contrato de Mourinho. Ontem, Florentino Pérez confirmou que José Mourinho vai ser o novo treinador do Real Madrid, caso ele vença as eleições de domingo. O clube divulgou mesmo um vídeo nas redes sociais no qual José Mourinho aparece com a camisola do Real Madrid vestida. Segundo o Record, o ainda treinador do Benfica contactou de imediato o clube, garantindo que ele, Mourinho, não gravou nenhum vídeo. Aquele vídeo que foi divulgado pelo Real Madrid terá sido feito com recurso à inteligência artificial.
2: Sete minutos depois das 6:30, mesmo sendo feriado, contamos neste Bom Dia também com Luís Silva. Luís, estava a pensar que era eu que tinha de tratar das tuas funções.
3: É verdade.
2: Estou livre.
3: Não, mas de facto o cenário ainda é muito calmo. Aliás, claro, não sabia de esperar outra coisa, não é? Mas não quero dizer com isto que não haja já intensidade de trânsito, porque nem todas as pessoas vão gozar este feriado.
2: Olha, os três exemplos aqui no estúdio,
0: não é? Presentes.
2: Presentes.
3: Presentes. E portanto, o mesmo se passa com muitas outras pessoas. E, como tal, na margem sul do Tejo, já se nota, portanto, aqui há alguma intensidade de trânsito na subida para a Ponte do Pregal, isto na A2, e também já há um ligeiro abrandamento no acesso do IC20 para a Ponte 25 de Abril. Este é, de facto, o único ponto que merece destaque na área da Grande Lisboa, até porque os restantes acessos à cidade ainda estão com trânsito perfeitamente regular. No Porto, o cenário é também muito semelhante, um cenário muito tranquilo em termos de trânsito. Há, no entanto, aqui a registar trabalhos na via de cintura interna. Esses trabalhos estão a decorrer junto ao nó de Bonjoia e, neste momento, estão a afetar mais o sentido a Rábida-Freixo. Por esse motivo, há também aqui um ligeiro abrandamento, mas nada de preocupante. São estes para já os destaques na área do Porto, numa manhã ainda tranquila.
2: É uma ótima hora para dar um passeiozinho matinal neste feriado religioso. Vamos em frente com o Bom Dia e recuperar um grande êxito, acho que o maior por cá, pelo menos, de Miquel Arendt Jr. A um minuto de ti. Bom dia.

0: Na Correio da Manhã Rádio, duas recuperações mexidinhas. Para ajudar a acordar, Miquel Arendson lá atrás e agora ainda aumentamos o ritmo com os AMF. Unbelievable. Tudo a 14 minutos das 7 da manhã. Previsão do tempo para esta quinta-feira. Temos tempo primaveril. As temperaturas não vão por aí além. Faro vai ser a capital de distrito mais quente, a chegar aos 31 graus. Todas as outras bem abaixo disso. Vou começar agora pelas mais frescas. 19 para Guarda e Viana do Castelo. 20 para o Porto e Aveiro. Aliás, 20 para o Porto e Viseu. 21 para Aveiro, Vila Real e Leiria. 23 para Lisboa, Setúbal, Bragança e Braga. 24 de máxima para Coimbra, Porto Alegre e Setúbal. 25 para Castelo Branco e Santarém. 27 para Beja e 28 para Évora. Um dia com algumas nuvens assim um bocadinho mais escuras, sobretudo da parte da manhã, mas praticamente sem lugar a chuva a cair. É só uma gotita ou outra no distrito de Braga.
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A Correio da Manhã, rádio dupla entre a Elisa e o Tiago Nogueira. Neste Como é Fraco o Coração, cuidado com a tensão alta. Para eu estragar o romantismo da canção. Vamos conferir.

0: Correio da Manhã Rádio, bom dia, são 6h53. Avança agora o grande jornal das 7, edição de Mónica Peixoto.
1: Um jovem matou a namorada ontem ao final da tarde em Famões, Odivelas, fugiu e, entretanto, terá sido atropelado por um caminhão. O jovem está internado em estado crítico no Hospital de Santa Maria, em Lisboa. A jovem que morreu tinha 16 anos. O INEM assistiu no local do ataque, mas a rapariga não resistiu e acabou por morrer. Maria Ruela Cunha.
2: Segundo foi possível apurar, tudo aconteceu por volta das 7h30 da tarde desta quarta-feira. A família do alegado homicida estaria no interior da casa quando o jovem cometeu o crime. Este não aceitou que a jovem terminasse a relação e por isso deu-lhe com uma barra de ferro. Depois de cometer o crime, o jovem colocou-se em fuga. Foi apanhado pela Polícia de Segurança Pública, mas conseguiu escapar. Horas depois, as autoridades receberam o alerta de um atropelamento por um caminhão na Cril e, com as diligências realizadas, foi possível apurar que a vítima desse acidente seria o alegado homicida do crime em Odivelas. O jovem foi assistido pelos bombeiros voluntários de Odivelas e transportado em estado grave para o Hospital de Santa Maria, em Lisboa. A violência do crime chocou a comunidade e, por isso, foi preciso acionar várias equipas. Desde logo, o INEM, que prestou apoio psicológico aos moradores, familiares e amigos da vítima mortal.
1: Este caso está agora nas mãos da Polícia Judiciária. O homicida continua internado, está em estado crítico no Hospital de Santa Maria, em Lisboa. Só deve ser detido quando tiver alta, como explica a repórter Tânia Laranjo.
3: Este rapaz de 20 anos está agora internado, está em estado crítico, como sabemos. Se sobreviver, será detido quando puder ser detido. Para já fica internado, será vigiado na unidade hospitalar e, quando estiver em condições de ser ouvido por um juiz, será detido e será presente a primeira interrogatório judicial pelo homicídio qualificado. Tudo indica que terá sido um ato voluntário, ou seja, há aqui uma tentativa de suicídio posterior ao homicídio, não é uma situação acidental, o atropelamento, mas é mais um caso de violência doméstica. E a ver, vamos, se não haveria queixas anteriores, há quanto tempo este relacionamento se arrastava, mas a idade da jovem leva-nos aqui para um quadro, de facto, muito preocupante.

0: O jovem de 20 anos matou a rapariga de apenas 16 anos, alegadamente por não aceitar o fim do namoro. Foi depois atropelado por um caminhão. Está em estado crítico no Hospital de Santa Maria, em Lisboa. 6 pessoas foram detidas ontem, ao final da tarde, junto à Assembleia da República, já depois de ter terminado a manifestação da CGTP contra o pacote laboral. Um grupo de pessoas permaneceu no local depois do protesto, envolveu-se então em confrontos com a polícia, lançando garrafas e incendiando caixotes de lixo. A PSP tentou desmobilizar o protesto, mas sem sucesso, o que obrigou à intervenção dos agentes, como explicou o superintendente Jorge Rezende, da PSP.
1: Tentou-se de todas as maneiras que as pessoas cessassem aquele tipo de comportamento e abandonassem o local de uma manifestação que se tinha tornado violenta. Posteriormente, fim deste tempo todo, com meios policiais, sem qualquer carga policial, avançaram a passo em direção àquelas pessoas e calmamente solicitaram que saíssem do local, uma vez que tinha sido feita a comunicação legal, que já se tratava de uma manifestação ilegal e que já estavam incorrendo no crime de desobediência. Algumas pessoas reagiram fisicamente aos polícias que estavam na atuação legítima e essas pessoas foram detidas. Outras pessoas arremessaram garrafas e puseram em causa a integridade física desses mesmos polícias.
0: Os 6 detidos estão indiciados por crimes de desobediência e resistência e coação a funcionário. Devem ser presentes hoje a juiz para interrogatório judicial e ficam a conhecer as medidas de coação. Em comunicado, o Ministério da Administração Interna manifesta total confiança na PSP e sublinha que não são tolerados comportamentos violentos contra as forças de segurança. Também o secretário-geral da CGTP condenou ontem na RTP os confrontos de manifestantes com a polícia, garantindo que aquele grupo nada tem a ver com a central sindical. Tiago Oliveira sublinha que as manifestações realizadas pela CGTP em todo o país foram pacíficas. Os distúrbios terão sido causados por grupos que, segundo o secretário-geral da CGTP, se infiltraram no protesto para desviar as atenções daquilo que é o cerne da questão, ou seja, a luta contra o pacote laboral. Entretanto, o Parlamento agendou ontem a discussão da proposta do Governo para alterar a Lei do Trabalho. O debate ficou marcado para o próximo dia 18. Também ontem, no final do Conselho de Ministros, a Ministra do Trabalho fez um balanço da greve geral. Maria do Rosário Palma Ramalho disse que no setor privado a adesão à greve terá sido residual. No setor público rondou os 23%. Na saúde terão sido canceladas 75% das cirurgias programadas. A Ministra do Trabalho garantiu também que, apesar da contestação e da greve geral da CGTP, a atual proposta do pacote laboral é a melhor possível.
2: Se o Governo levou esta proposta assim, é porque entende que esta é a melhor proposta que poderia levar e, portanto, tem que esperar para saber do lado dos partidos, das várias forças políticas que estão na Assembleia, quais são as propostas que vêm de lá. Portanto, terá que ser uma iniciativa do outro lado, como deve compreender.
0: E essas propostas e iniciativas do outro lado, como diz Maria do Rosário Palma Ramalho, vão ser conhecidas então no próximo dia 18, dia de debate no Parlamento sobre a proposta do Governo para alterar a Lei do Trabalho. Na manchete do Correio da Manhã esta quinta-feira, Luís Montenegro insiste em ocultar as contas da Spinun Viva. Segundo o jornal, o Primeiro-Ministro entregou mais 2 recursos junto do Tribunal Constitucional para impedir o acesso público a serviços prestados e aos saldos da empresa familiar Spinun Viva. Os detalhes estão na edição de hoje do Correio da Manhã. A família de uma das vítimas mortais do descarrilamento do elevador da Glória pede mais de 1 milhão de euros de indenização à Carris, à seguradora Fidelidade e à empresa de manutenção dos elevadores. Segundo o Jornal Público, trata-se de uma funcionária da Santa Casa da Misericórdia de Lisboa, de 49 anos. Ela foi uma das 16 vítimas mortais da tragédia. Face às conclusões do relatório do acidente, o primeiro relatório que apontou falhas técnicas, o marido e a filha da vítima mortal avançaram com a ação junto do Tribunal Administrativo de Lisboa. Consideram que o Estado falhou ao não assegurar a fiscalização independente de um meio de transporte usado por milhares de passageiros todos os dias. Ao Jornal da Noite da CMTV, o advogado da família explicou o que pretendem com esta ação judicial.
3: A parte pecuniária tem que responder à seguradora, mas há uma parte que tem que ser respondida pela própria Carris, e é aquilo que é aqui mais singular. É que a singularidade deste acidente

0: implica também um tratamento pelos nossos tribunais de uma forma também singular. E neste caso, este pedido contra a Carris tem também uma componente de ressarcimento com um pedido de desculpas, porque na prática aquilo que nós estamos a falar é de um acidente que vitimou 16 pessoas, mais de 20 feridos, mas entre lamentos e aquilo que é consternação.
1: A Carris diz que até o momento não foi citada para qualquer ação judicial. Recorde-se que a semana passada a Polícia Judiciária e o Ministério Público realizaram buscas na Carris e também na empresa de manutenção dos elevadores em causa, suspeitas de crimes de homicídio por negligência e violação de regras de segurança. A Judiciária do Centro deteve um homem que matou um sem-abrigo em Coimbra e ele já está a ser julgado. Vítima e agressor ter-se-ão envolvido em confrontos físicos por causa do espaço onde arrumavam carros na Baixa de Coimbra. Paula Gonçalves.
2: A vítima terá atirado pedras na direção do outro arrumador que, munido de um barrote de madeira, o atingiu com uma violenta pancada na cabeça. Na sequência da agressão, o outro homem caiu e perdeu momentaneamente a consciência. No entanto, recuperou e deslocou-se para as instalações das antigas piscinas de Celas, onde pernoitava. No dia seguinte, foi encontrado morto por outro sem-abrigo. A autópsia, realizada no Instituto de Medicina Legal de Coimbra, veio confirmar que a morte foi provocada pela agressão. Indiciado pela prática do crime de homicídio, o agressor foi detido pela Polícia Judiciária do Centro. Sujeito a primeiro interrogatório judicial no Tribunal de Coimbra, viu o juiz aplicar-lhe a medida de coação de prisão preventiva. O detido já tem antecedentes criminais por roubo e, inclusivamente, cumpriu pena de prisão.
1: O desentendimento entre dois sem-abrigo que resultou na morte de um dos homens, o agressor foi entretanto detido e vai aguardar julgamento em prisão preventiva. Pelo menos 9 palestinianos morreram esta madrugada em ataques aéreos israelitas na faixa de Gaza. Segundo a televisão Al Jazeera, não houve aviso prévio por parte das forças de defesa de Israel que atingiram zonas residenciais numa altura em que as famílias dormiam. O ataque causou um incêndio de grandes proporções num dos edifícios atingidos no ataque israelita. Testemunhas relatam o pânico das pessoas que ficaram presas e encurraladas nos escombros. O Real Madrid já notificou o Benfica, por escrito, de que vai pagar a cláusula de rescisão de José Mourinho, 15 milhões de euros, uma verba essencial para garantir a oficialização do contrato de Marco Silva. Essa contratação só será formalizada, no entanto, depois do Benfica comunicar à CMVM o fim do contrato de José Mourinho. Ontem, Florentino Pérez confirmou que José Mourinho será o novo treinador do Real Madrid, caso ele vença as eleições de domingo. O clube divulgou mesmo um vídeo nas redes sociais no qual José Mourinho aparece com a camisola do Real Madrid vestida. Segundo o Record, o ainda treinador do Benfica contactou de imediato o clube, garantindo José Mourinho que não gravou nenhum vídeo e que aquele vídeo publicado pelo Real Madrid terá sido feito com recurso à inteligência artificial.
3: Agora com praticamente 5 minutos depois das 7 da manhã, Luís Silva, ainda se consegue andar bem, não é?
4: Exatamente, na maioria dos principais acessos a Lisboa e Porto, sim, sem qualquer dificuldade, há apenas intensidade de trânsito, no caso de Lisboa e concretamente na A2 para a ponte 25 de Abril. Essa intensidade verifica-se a partir sensivelmente da ponte do Pargal até à Praça das Portagens. Temos, no entanto, aqui a informação de um acidente na via rápida da Caparica, é precisamente no sentido Almada-Costa da Caparica. Este acidente ocorreu próximo do acesso à A33 e o trânsito, apesar de não apresentar congestionamento, é uma situação que requer alguma prudência. Tirando estas duas situações, todos os outros acessos a Lisboa ainda estão com trânsito regular, incluindo a segunda circular em ambos os sentidos. Quanto à cidade do Porto, nesta altura, recordo que estão a decorrer trabalhos na via de cintura interna, junto ao nó de Bom Joia. Esses trabalhos estão a afetar mais o sentido Rábida de Freixo. Nesta altura já não há formação de fila, há passagem precisamente por essas obras, mas de qualquer forma também aqui é uma situação que requer prudência. Noutros acessos ao Porto, nesta altura o cenário é muito tranquilo, portanto uma boa hora para sair de casa.
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0: E a pergunta de hoje é: como vai ser o seu feriado do Corpo de Deus?
1: Irmã Sanata da Purificação, sofreu na Ordem das Oblitas Lanzutas no convento do Corral dos Bodes. Temos agendadas para hoje várias atividades. Temos logo de manhã uma sessão de Pilates, dada pelo professor de ginástica do convento, o Pôncio Pilates. Depois temos um almoço no mosteiro do prior jovem. Muita gente não sabe, mas o prior jovem era o irmão mais novo do prior velho. E é sempre lá que fazemos as almoçaradas, porque é um sítio com mais andamento. À tarde temos o arraial de Santo António e do Chiquinho. O Chiquinho é o menino que está ao colo do Santo António. Nunca ninguém fala do Chiquinho, nós falamos. Pronto, segue-nos. Somos o grupo de fãs do Corpo de Deus. Hoje somos uma gota d'água, venta. Amanhã, um tsunami. Aleluia.
0: Vitalina Banz, 81 anos. O Corpo de Deus acha um dia malandro. Mas pronto, nem toda a gente é santo. A vida também é feita de malandrice. O meu marido, o Zé Lopes, era para ser padre. Depois conheceu-me e descobriu outra vocação. Mas foi sempre religioso. Eu próprio sou crente, não é? E hoje vou à missa. Aliás, conto confessar-me. Só espero é que seja um padre novo, porque o padre Salzeda já devia estar no Inatel. Cada vez que eu me confesso, tem uma quebra de tensão o homem. Tem de beber um copo de água com açúcar. Lá está, eu não sou nenhuma santa. Quando eu abro o livro, o padre até remelga os olhos, coitado.
2: Jesus, o melhor treinador do mundo e o segundo melhor da Europa depois do Lancelotti. Corpo de Deus ou Corpus Christi são dias importantes porque se festeja a vida de Jesus, não aqui o Jorge, mas o meu homónimo, o menino Jesus. Talvez até se tenham inspirado em mim para dar esse nome ao menino, porque já se sabe, uns fazerem, os outros copiarem. Hoje é um dia muito bonito. Desejo a todos um bom dia e acreditem que o Jesus vai ajudar, mesmo que não pareça, porque diz o ditado: Deus escreveu em direito pelas vinhas mortas.
0: Adélia Matos, falta com porta. Eu queria só alertar para que nestes dias de festas as pessoas não bebam de feito doidos. Digo isto porque o meu marido, o Silvério, e o irmão dele, o Lúcio, o ano passado ao almoço exageraram e depois meteram-se na carrinha do Silvério em direção a Santiago Compostela e só voltaram no fim de agosto, porque dizem que a carrinha avariou lá para Vigo, o que é que foi? Epá, foi um grande transtorno para a gente aqui da terra, visto que são pessoas que fazem falta um ecoveiro e o outro é o jardineiro da casa. Conclusão: as pessoas tinham de ir a enterrar a grândola e os arbustos públicos pareciam a barba dos Zemilhazes. Enfim, juízo, fechar-se, mas só com uma mini ou duas. Ou então água. Ai, eu já passei tanto da vida.
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0: Como ela é bela. Mais uma bela declaração
1: obrigada,
0: de amor também.
1: Obrigada. Oh, Ricardo. Opa. Pronto. O quiosque é lindo. O quiosque é lindo.
2: Está tão arrumadinho, tão limpo.
0: O quiosque é lindo. Isto é mais agora para os Santos Populares.
1: Olha, parece que ontem tivemos uma belíssima emissão em direto ali desde o Campo Pequeno com o Arraial da Correio da Manhã Rádio com a Lara Afonso e o Ricardo Mariano.
0: Foi tudo do bom e do melhor.
1: Rádio com cheirinho a sardinha assada.
0: É daquela que fica.
2: Aqui ó, cheirinho de sardinha assada.
0: Pega-se à pele.
1: Exatamente. Mas olha, não foste lá, mas ainda vais a tempo.
0: Ainda vai haver
1: ainda
0: outra
1: vai,
0: vez.
1: Porque vai continuar até dia... Quê? 14? 9?
0: Agora devia
1: ser. Por acaso, não sei de cor.
0: Eu já vou buscar daqui
1: não
0: a bocadinho.
1: Não sei de cor, mas sim.
0: No final deste quiosque, eu vou recuperar essa informação.
1: Atualize essa informação, importante, porque, pronto, não quer dizer que não vão encontrar lá todos os dias a Lara Afonso ou o Ricardo Mariano. Mas é um arraial com o patrocínio da Correio de Manhã Rádio e com muita animação, jogos e tudo e tudo e tudo. Ontem atuou o Toy, pronto, não sei se há mais, por acaso, não sei se há mais concertos previstos.
0: Deve haver,
1: é
0: deve
1: capaz.
0: Haver.
1: Ora, vamos então, ao quiosque, precisamente.
0: Nosso
1: ainda não pus
0: da manhã,
1: aqui os balões.
0: O nosso primeiro-ministro.

0: ministro tem, em manchete.
1: Tem, sim, senhor. E é o segundo da manchete. Montenegro insiste em ocultar as contas da Spin onde viva. Já falámos há pouco nos noticiários sobre esta notícia. O primeiro-ministro quer continuar a impedir que se possa ter acesso aos serviços que foram prestados e também aos saldos da Spin onde viva, a empresa familiar da família Montenegro, e por isso entregou mais dois recursos no Tribunal Constitucional. Também na edição de hoje do Correio da Manhã, Portugal a meio gás no dia da greve geral, tumultos em São Bento, desporto, Benfica lucra 22 milhões na troca de Mourinho por Marco, no Futebol Clube do Porto, Farioli pretende novo lateral esquerdo e no Sporting, Trincão é alvo do Liverpool. São temas para ler na edição de hoje do Correio da Manhã. No Jornal de Notícias, na manchete, fogos, tempestades e vespas asiáticas dizimam colmeias, importação de mel aumentou 500%. Produto vindo da China e da América do Sul está a inundar o mercado com preços abaixo dos custos de produção nacional. Destaque também no Jornal de Notícias com foto para a greve geral ontem convocada pela CGTP. Greve geral entre a grande adesão e um país a trabalhar. Montenegro ataca sindicatos, critica castigo às famílias. CGTP acusa governo de querer facilitar os despedimentos. Referência também para os confrontos entre manifestantes e polícias no Parlamento. Também no Jornal de Notícias, Gaia, estação de TGV, volta a ser enterrada em Santo Ovídio. A alteração ao projeto que venceu o concurso foi recusada. Noutros títulos que estão hoje nos quiosques de jornais e revistas, no Público, na manchete, verba para produtos de apoio a pessoas com deficiência é inferior à de 2025. É a manchete no Público e também destaque para a greve geral ontem com foto, pacote laboral, uma greve geral a dois tons. O Público também destaca Nações Unidas, Portugal eleito para o Conselho de Segurança à primeira volta. Portugal é, desde ontem, membro não permanente do Conselho de Segurança da ONU. Nos desportivos, nos jornais desportivos, a bola destaca Fenerbahçe mexe com Suárez, Sporting sem vontade de negociar, nem considera ser tema. Silas Andersen em Lisboa ainda esta semana, escreve o jornal A Bola. No jornal O Jogo, destaque para a entrevista exclusiva com Vitinha. Não é tabu falar em ganhar. Vitinha espera que a tendência de vitória do PSG na Liga dos Campeões tenha continuidade no trajeto de Portugal no Campeonato do Mundo que está prestes a começar. É já dia 11 de junho que começa o Mundial. No jornal Record, também destaque para as movimentações no lado do Sporting. Suárez abre a porta de saída, tem acordo com o candidato à presidência do Fenerbahçe. Também destaque no Record para as primeiras escolhas de Marco. O Marco em causa é Marco Silva. Poucas mexidas no plantel. Treinador pede central, extremo e ponta de lança. Também, segundo o Record, Rui Costa e Mourinho têm de se entender se Florentino Pérez perder as eleições para o Real Madrid, que acontecem já no próximo domingo. Destaque também no Record para uma entrevista com Luís Tralhão. Ele é o treinador do Torriense, a equipa surpresa que venceu a final da Taça de Portugal. Luís Tralhão garante nessa entrevista ao Record: honraremos Portugal na Liga Europa.
2: Muito bem, e comprometido, vamos já relembrar o programa das festas no Campo Pequeno.
1: Bora lá.
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2: Este é um alerta de trânsito. Não sei se é assim, quando tu fazes sinal que queres entrar, os assisto, não é? Meu alerta de trânsito, com a minha voz muito séria. Olha, o que é que aconteceu?
4: Dizer que foi a primeira vez que o ouvi.
2: Porque... A sério? Mandaram-me fazer isto e afinal não usam. Oh, meu Deus. Pronto, vamos lá essa alerta.
4: Mas está bonito, mas está bonito. Está bonito, sim, senhor. Olha, e é mesmo um alerta que eu tenho aqui para deixar. Trata-se de um acidente na segunda circular, na Avenida Cidade do Porto, para sermos mais precisos, junto ao cruzamento com a Avenida de Berlim. Portanto, ali na zona do aeroporto. Este

0: O acidente ocorreu no sentido Benfica-Sacavém e já há formação de fila precisamente no acesso à Avenida de Berlim. Portanto, é uma situação a ter em conta. Recordo também que há um outro acidente em resolução. Este não está a provocar congestionamento. Ocorreu no IC20, a via rápida da Caparica, no sentido Almada-Costa da Caparica. Este acidente ocorreu um pouco antes do acesso à A33.
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0: Ava Max em Spot a Fake, quase em cima das 7:30. Vamos rever alguns títulos que marcam a atualidade.
1: E a notícia que está a dominar amanhã é a do que mais um caso de violência doméstica aconteceu ontem em Famões, ou de Odivelas. Um jovem de 20 anos matou a namorada de apenas 16 anos porque ela queria acabar com o namoro. Fugiu à polícia, o jovem acabou atropelado por um camião. Está internado em estado crítico no Hospital de Santa Maria, em Lisboa. A jornalista Maria Ruela Cunha tem os detalhes de mais um crime de violência doméstica em Portugal.
2: Segundo foi possível apurar, tudo aconteceu por volta das 7:30 da tarde desta quarta-feira. A família do alegado homicida estaria no interior da casa quando o jovem cometeu o crime. Este não aceitou que a jovem terminasse a relação e por isso deu-lhe com uma barra de ferro. Depois de cometer o crime, o jovem colocou-se em fuga. Foi apanhado pela Polícia de Segurança Pública, mas conseguiu escapar. Horas depois, as autoridades receberam o alerta de um atropelamento por um camião na Cril e, com as diligências realizadas, foi possível apurar que a vítima desse acidente seria o alegado homicida do crime em Odivelas. O jovem foi assistido pelos bombeiros voluntários de Odivelas e transportado em estado grave para o Hospital de Santa Maria, em Lisboa. A violência do crime chocou a comunidade e, por isso, foi preciso acionar várias equipas. Desde logo, o INEM, que prestou apoio psicológico aos moradores, familiares e amigos da vítima mortal.

0: O homicida está agora internado em estado crítico no Hospital de Santa Maria, em Lisboa. Só deverá ser detido quando tiver alta. O caso está agora nas mãos da judiciária. Os 6 detidos ontem no final da manifestação da CGTP junto à Assembleia da República vão ser presentes a juiz para interrogatório judicial. Ontem, já depois do protesto ter terminado, algumas horas depois, um grupo de pessoas permaneceu junto à Assembleia. Algumas lançaram garrafas contra a polícia e outras incendiaram caixotes do lixo. A PSP tentou desmobilizar o protesto, mas sem sucesso, por isso teve de intervir, como explicou o superintendente da PSP, Jorge Rezende.
1: Tentou-se de todas as maneiras que as pessoas cessassem aquele tipo de comportamento e abandonassem o local de uma manifestação que se tinha tornado violenta. Posteriormente, fim deste tempo todo, com meios policiais, sem qualquer carga policial, avançaram a passo em direção àquelas pessoas e calmamente solicitaram que saíssem do local, uma vez que tinha sido feita a comunicação legal, que já se tratava de uma manifestação ilegal e que já estavam incorrendo no crime de desobediência. Algumas pessoas reagiram fisicamente aos polícias que estavam na atuação legítima e essas pessoas foram detidas. Outras pessoas arremessaram garrafas e puseram em causa a integridade física desses mesmos polícias.
0: E agora estes 6 detidos vão ser presentes a juiz para interrogatório judicial. Ontem, em declarações à RTP, o secretário-geral da CGTP condenou estes confrontos com a polícia, garantindo que aquele grupo nada tem a ver com a central sindical. Tratam-se de grupos que se infiltram nas manifestações e que tinham como objetivo, segundo o Tiago de Oliveira, desviar as atenções para o essencial, que é a luta contra o pacote laboral. Entretanto, o Parlamento marcou ontem para o próximo dia 18... o início da discussão da proposta do Governo para alterar a Lei do Trabalho. Na manchete do Correio da Manhã, Luís Montenegro insiste em ocultar as contas da Spinun Viva. Segundo o jornal, o Primeiro-Ministro entregou mais 2 recursos junto do Tribunal Constitucional para impedir o acesso público aos serviços prestados e aos saldos da empresa familiar Spinun Viva. Os detalhes estão na edição de hoje do Correio da Manhã, já nas bancas. A família de uma das vítimas mortais do descarrilamento do elevador da Glória pede mais de 1 milhão de euros de indenização à Carris, à seguradora Fidelidade e à empresa de manutenção dos elevadores. Segundo o Jornal Público, trata-se de uma funcionária da Santa Casa da Misericórdia de Lisboa, que tinha 49 anos e foi uma das 16 vítimas mortais da tragédia. A ação judicial foi intentada pelo marido e pela filha. Ao Jornal da Noite da CMTV, o advogado da família explicou o que está em causa nesta ação judicial.
2: A parte pecuniária tem que responder à seguradora, mas há uma parte que tem que ser respondida pela própria Carris, e é aquilo que é aqui mais singular. É que a singularidade deste acidente implica também um tratamento pelos nossos tribunais de uma forma também singular. E neste caso, este pedido contra a Carris tem também uma componente de ressarcimento com um pedido de desculpas, porque na prática aquilo que nós estamos a falar é de um acidente que vitimou 16 pessoas, mais de 20 feridos, mas entre lamentos e aquilo que é a consternação.
0: A Carris diz que até o momento não foi citada para qualquer ação na Justiça. A semana passada, a Judiciária e o Ministério Público realizaram buscas na Carris e também na empresa de manutenção dos elevadores, a MAIN, em causa suspeitas de crime de homicídio por negligência e violação de regras de segurança. Pelo menos 9 palestinianos morreram em ataques aéreos israelitas na faixa de Gaza esta madrugada. A televisão Al Jazeera diz que não houve um aviso prévio por parte das forças de defesa de Israel, que atingiram zonas residenciais numa altura em que as pessoas estavam a dormir. O ataque causou um incêndio de grandes proporções num dos edifícios e testemunhas dão conta do pânico dos moradores, que ficaram presos e encurralados nos escombros após o ataque israelita. O Real Madrid notificou formalmente o Benfica por escrito que vai pagar a cláusula de rescisão de José Mourinho. São 15 milhões de euros e, depois desse pagamento, ficará então o Benfica em condições de formalizar a contratação de Marco Silva junto da CMVM. Primeiro, o Benfica vai ter que comunicar o fim de contrato de José Mourinho e então, sim, confirmar a contratação de Marco Silva. Ontem, Florentino Pérez, por seu turno, confirmou que, de facto, Mourinho vai ser o novo treinador do Real Madrid, caso ele vença as eleições no clube. No domingo, o clube

0: Real Madrid divulgou mesmo um vídeo nas redes sociais em que José Mourinho aparece vestido com a camisola do Real Madrid. Ora, o Record diz que o ainda treinador do Benfica contactou de imediato o clube, garantindo que ele, José Mourinho, não gravou nenhum vídeo e que aquele vídeo terá sido feito com recurso à inteligência artificial.
1: E agora, sem inteligência artificial, vamos olhar o trânsito com o Luís Silva.
2: É só da minha inteligência mesmo.
1: Bom,
2: vamos avançar então com informações para Lisboa e trago aqui boas notícias, porque os dois acidentes que referi há pouco, recordo, um na Avenida Cidade do Porto, o outro no IC20, ambos já foram resolvidos e o trânsito já está normalizado. De qualquer forma, há ainda intensidade que se verifica na A2 para a ponte 25 de Abril. Essa intensidade está a partir da ponte do Pargal, portanto praticamente nem sequer há fila. Há também já mais trânsito na Marginal, sobretudo há passagem pela reta do Dafundo, mas também sem qualquer tipo de paragem. O mesmo se passa em relação às entradas oeste de Lisboa pela Calçada de Carris, também aqui um cenário ainda bastante favorável. Os restantes acessos a Lisboa não há, para já, complicações. No Porto, foram finalmente levantados os trabalhos que estavam a decorrer na zona de Bonjoia, na via de cintura interna. De qualquer forma, o trânsito está a rodar sem qualquer problema em ambos os sentidos. Nota-se, no entanto, alguma intensidade na A3, sobretudo junto à saída para Águas Santas, ou, se preferir, junto à saída para A4, mas também aqui não há paragens, não há demora, portanto um cenário ainda muito tranquilo no Porto.
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0: Simple Red na Correio da Manhã Rádio. E agora as próximas músicas vão ser escolhidas pela jornalista e apresentadora do Canal Now, Marisa Caetano Antunes.
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2: Olá, o meu nome é Marisa Caetano Antunes, eu sou pivô jornalista do Now e fui desafiada para vir aqui dar conta de duas músicas da minha vida. É muito difícil, é uma escolha mesmo muito difícil, porque eu adoro música, a minha vida está sempre recheada de muita música. Sempre que entro no carro, a primeira coisa que faço é ligar o rádio, e portanto estou sempre a ouvir música, estou sempre para cantarolar. É muito difícil, mas posso já adiantar que as minhas duas bandas preferidas são o U2 e Coldplay. Curiosamente, são duas bandas que nunca vi ao vivo, mas são as minhas preferidas. E desafiada para escolher duas músicas, que eu já disse que é uma tarefa muito difícil, escolhi dois estilos completamente diferentes, mas são duas músicas que de facto estão no meu top. São dois estilos muito diferentes, mas vamos ao primeiro. O primeiro que eu escolhi é o tema One, dos U2, a banda irlandesa, e escolhi este tema porque mas é o tema específico, é o que é interpretado com a americana Mary J. Blige, porque a música já é muito forte, só por si. Ela é original de 1991, do álbum Acton Baby. Já de si a música é muito forte, muito poderosa e maravilhosa, mas esta versão com a Mary J. Blige vai lhe dar ainda um outro poder, e portanto esta é a minha escolha, a One dos U2 com a Mary J. Blige.

Bom, esta foi a minha primeira escolha, One, dos U2 com a Mary J. Blige. Vamos à segunda escolha. A segunda escolha não tem nada a ver com um grupo de rock. É um compositor e pianista sul-coreano. É o Iruma. É um compositor de Seul. E as músicas dele são muito impactantes. É um estilo de música que me acalma muito. E escolhi esta porque esta de facto é a minha preferida. Chama-se River Flows In You. É do segundo álbum do Iruma, foi lançado em 2001. O álbum chama-se First Love e esta é a quarta música desse álbum, River Flows In You. É a minha segunda escolha.

0: E foram estas as minhas duas escolhas, as minhas duas músicas de eleição. Haveria muitas mais, mas é uma escolha difícil, mas está feito. O meu nome é Marisa Caetano Antunes, sou jornalista e pivô do Now. Continuem com a Correio da Manhã Rádio.
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2: E amanhã as escolhas vão ser do diretor do Jornal Record, Bernardo Ribeiro.
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Rede final de hora com Florence and the Machine. Grande jornal está quase aí. Para já conferimos a pouca sorte da Margarida. Vamos lá ver o que é que lhe acontece neste Só a Mim.

0: Correio da Manhã Rádio, bom dia, são 7h53. É o Grande Jornal das 8, edição de Mónica Peixoto.
1: E começamos por mais um caso trágico de violência doméstica. Aconteceu ontem em Famões, Odivelas. Uma jovem de 16 anos foi morta pelo namorado à porta de casa. Na fuga, o suspeito foi atropelado por um caminhão. Está em estado crítico no Hospital de Santa Maria, em Lisboa. O crime terá ocorrido porque a rapariga quis terminar o namoro e o jovem de 20 anos não aceitou. Os detalhes com a jornalista Maria Ruela Cunha.
2: Segundo foi possível apurar, tudo aconteceu por volta das 7h30 da tarde desta quarta-feira. A família do alegado homicida estaria no interior da casa quando o jovem cometeu o crime. Este não aceitou que a jovem terminasse a relação e por isso deu-lhe com uma barra de ferro. Depois de cometer o crime, o jovem colocou-se em fuga. Foi apanhado pela Polícia de Segurança Pública, mas conseguiu escapar. Horas depois, as autoridades receberam um alerta de um atropelamento por um caminhão na Cril e, com as diligências realizadas, foi possível apurar que a vítima desse acidente seria o alegado homicida do crime em Odivelas. O jovem foi assistido pelos bombeiros voluntários de Odivelas e transportado em estado grave para o Hospital de Santa Maria, em Lisboa. A violência do crime chocou a comunidade e, por isso, foi preciso acionar várias equipas. Desde logo, o INEM, que prestou apoio psicológico aos moradores, familiares e amigos da vítima mortal.
1: E agora resta esperar e perceber se e quando este jovem vai ter alta hospitalar. Só depois disso poderá ser interrogado pelas autoridades, como explica a repórter Tânia Laranjo.
3: Este rapaz de 20 anos está agora internado, está em estado crítico, como sabemos. Se sobreviver, será detido. Quando puder ser detido, para já fica internado, será vigiado na unidade hospitalar e quando estiver em condições de ser ouvido por um juiz, será detido e será presente a primeira interrogatório judicial pelo homicídio qualificado. Tudo indica que terá sido um ato voluntário, ou seja, há aqui uma tentativa de suicídio posterior ao homicídio, não é uma situação acidental, o atropelamento, mas é mais um caso de violência doméstica e a ver, vamos, se não haveria queixas anteriores, há quanto tempo este relacionamento se arrastava, mas a idade da jovem leva-nos aqui para um quadro, de facto, muito preocupante.
1: O jovem de 20 anos matou a rapariga de 16 anos porque não terá aceito o fim do namoro. Foi depois atropelado por um caminhão. Está em estado crítico no Hospital de Santa Maria, em Lisboa. Dados da Comissão para a Cidadania

0: A igualdade de género indicam que no primeiro trimestre deste ano, 8 pessoas morreram em contexto de violência doméstica. 6 das vítimas mortais eram mulheres, 2 eram crianças. Os 6 detidos ontem em confrontos com a polícia junto à Assembleia da República devem ser presentes a juiz para interrogatório judicial. Estão indiciados por crimes de resistência e de coação a funcionário, também crime de desobediência. Horas depois de ter terminado a manifestação da CGTP contra o pacote laboral, um grupo de pessoas permaneceu no local e a dada altura começou a lançar garrafas contra os agentes da polícia e a incendiar caixotes do lixo. A PSP tentou desmobilizar o protesto por várias vezes, sem sucesso da PSP.
1: Tentou-se de todas as maneiras que as pessoas cessassem aquele tipo de comportamento e abandonassem o local de uma manifestação que se tinha tornado violenta. Posteriormente, fim deste tempo todo, com meios policiais, sem qualquer carga policial, avançaram a passo em direção àquelas pessoas e calmamente solicitaram que saíssem do local, uma vez que tinha sido feita a comunicação legal, que já se tratava de uma manifestação ilegal e que já estavam incorrendo crimes de audiência. Algumas pessoas reagiram fisicamente aos polícias que estavam na atuação legítima e essas pessoas foram detidas. Outras pessoas arremessaram garrafas e puseram em causa a integridade física desses mesmos polícias.
0: E agora os 6 detidos estão indiciados por crimes de desobediência e resistência à coação a funcionário. Vão ser presentes a juiz e ficarão a conhecer as medidas de coação. O secretário

0: eram mulheres, duas eram crianças. Os seis detidos ontem em confrontos com a polícia junto à Assembleia da República devem ser presentes a juiz para interrogatório judicial. Estão indiciados por crimes de resistência e de coação a funcionário, também crime de desobediência. Horas depois de ter terminado a manifestação da CGTP contra o pacote laboral, um grupo de pessoas permaneceu no local e a dada altura começou a lançar garrafas contra os agentes da polícia e a incendiar caixotes do lixo. A PSP tentou desmobilizar o protesto por várias vezes, sem sucesso da PSP.
1: Tentou-se de todas as maneiras que as pessoas cessassem aquele tipo de comportamento e abandonassem o local de uma manifestação que se tinha tornado violenta. Posteriormente, fim deste tempo todo, com meios policiais, sem qualquer carga policial, avançaram a passo em direção àquelas pessoas e calmamente solicitaram que saíssem do local, uma vez que tinha sido feita a comunicação legal, que já se tratava de uma manifestação ilegal e que já estavam a incorrer no crime de desobediência. Algumas pessoas reagiram fisicamente aos polícias que estavam na atuação legítima e essas pessoas foram detidas. Outras pessoas arremessaram garrafas e puseram em causa a integridade física desses mesmos polícias.
0: E agora os seis detidos estão indiciados por crimes de desobediência e resistência à coação a funcionário. Vão ser presentes a juiz e ficarão a conhecer as medidas de coação. O secretário

0: Que vem de lá, portanto, terá que ser uma iniciativa do outro lado, como deve compreender.
1: Garantias da Ministra do Trabalho. O debate da proposta do Governo para alterar a Lei do Trabalho começa no próximo dia 18 no Parlamento. Na manchete do Correio da Manhã, Luís Montenegro insiste em ocultar as contas da Spin Univiva. Segundo o jornal, o Primeiro-Ministro entregou dois recursos junto do Tribunal Constitucional para impedir o acesso público aos serviços prestados e aos saldos da empresa familiar Spin Univiva. Os detalhes para ler na edição de hoje do Correio da Manhã. A família de uma das vítimas mortais do descarrilamento do elevador da Glória pede mais de 1 milhão de euros de indenização à Carris, à seguradora Fidelidade, também à empresa de manutenção dos elevadores, a MEIN. Segundo o Jornal Público, trata-se de uma funcionária da Santa Casa da Misericórdia de Lisboa. Ela tinha 49 anos e é uma das 16 vítimas mortais da tragédia no bairro Alto. Face às falhas técnicas apontadas no relatório do acidente, marido e filha da vítima mortal avançaram com uma ação junto do Tribunal Administrativo do Círculo de Lisboa. Ao Jornal da Noite da CMTV, o advogado da família explicou o que está em causa nesta ação judicial.
2: A parte pecuniária tem que responder à seguradora, mas há uma parte que tem que ser respondida pela própria Carris, e é aquilo que é aqui mais singular. É que a singularidade deste acidente implica também um tratamento pelos nossos tribunais de uma forma também singular. E neste caso, este pedido contra a Carris tem também uma componente de ressarcimento com um pedido de desculpas, porque na prática aquilo que nós estamos a falar é de um acidente que vitimou 16 pessoas, mais de 20 feridos.
1: O advogado da família de uma das vítimas mortais do acidente no elevador da Glória, a Carris, diz que até o momento não foi citada para qualquer ação judicial. Recorde-se que na semana passada a Judiciária e o Ministério Público realizaram buscas na Carris e também na empresa de manutenção dos elevadores. Estão em causa suspeitas ou indícios de crimes de homicídio por negligência e violação de regras de segurança. A Judiciária do Centro deteve um homem que matou um sem-abrigo em Coimbra. Ele está agora em prisão preventiva. Vítima e agressor envolveram-se em confrontos físicos por causa do espaço onde costumavam arrumar carros no centro da cidade. Paula Gonçalves.
3: A vítima terá atirado pedras na direção do outro arrumador que, munido de um barrote de madeira, o atingiu com uma violenta pancada na cabeça. Na sequência da agressão, o outro homem caiu e perdeu momentaneamente a consciência. No entanto, recuperou e deslocou-se para as instalações das antigas piscinas de Celas, onde pernoitava. No dia seguinte, foi encontrado morto por outro sem-abrigo. A autópsia, realizada no Instituto de Medicina Legal de Coimbra, veio confirmar que a morte foi provocada pela agressão. Indiciado pela prática do crime de homicídio, o agressor foi detido pela Polícia Judiciária do Centro. Sujeito a primeiro interrogatório judicial no Tribunal de Coimbra, viu o juiz aplicar-lhe a medida de coação de prisão preventiva. O detido já tem antecedentes criminais por roubo e, inclusivamente, cumpriu pena de prisão.
1: Agressões entre dois sem-abrigo que culminam então na morte de um deles. O agressor foi detido, vai aguardar julgamento em prisão preventiva. O Colégio Moderno não vai renovar as matrículas dos alunos que agrediram um iraquiano na madrugada do 25 de abril. Segundo a revista Sábado, 3 jovens foram constituídos arguidos por ofensas à integridade física e outros 9 foram identificados. Os alunos do Colégio Moderno, com idades entre os 16 e os 17 anos, não se sabe se têm 16 e 17 anos e não se sabe se esta decisão de não renovar a matrícula no próximo ano letivo é válida para todos ou apenas para os que foram constituídos arguidos. O jovem iraquiano de 27 anos vive refugiado em Portugal desde 2019, estuda no Isqueté, foi agredido por um grupo de jovens na zona da Praça do Chile, quando seguia de bicicleta, e mais tarde ficou-se então a saber que esses jovens seriam alunos do Colégio Moderno em Lisboa. Israel e Líbano líbanos chegaram a acordo para um cessar-fogo depois de novas negociações com os Estados Unidos. O Departamento de Estado norte-americano diz que Israel e Líbano concordaram com a suspensão dos ataques também do Hezbollah e na retirada de todos os membros daquele grupo da zona a sul do rio Litani, no sul do Líbano. Vão ser ainda criadas, aliás, zonas-piloto nas quais o exército do Líbano vai ter

0: o tal controlo. A terminar a confirmação, o Real Madrid já notificou o Benfica por escrito de que vai pagar a cláusula de rescisão de José Mourinho. São 15 milhões de euros e, quando isso acontecer, então, o Benfica estará em condições de comunicar à CMVM o fim de contrato com José Mourinho e o novo contrato com Marco Silva, o futuro treinador. Ontem, o Florentino Pérez confirmou que Mourinho vai ser o novo treinador do Real Madrid, caso ele, Pérez, vença as eleições de domingo. Chegou mesmo a ser divulgado um vídeo no qual Mourinho aparece com a camisola do Real Madrid vestida. O próprio Mourinho rapidamente entrou em contato com o Benfica para garantir que se tratava de um vídeo feito com inteligência artificial. Ele, Mourinho, não fez nenhum vídeo vestido com a camisola dos merengues.
1: Seis minutos depois das 8 da manhã, se não fosse feriado, gastarias muita saliva, Luís Silva, mas há sempre qualquer coisinha a dizer, não é?
2: Exatamente, há sempre qualquer coisa e também aqui é uma correção, até porque um dos acidentes que ocorreu em Lisboa ainda não está totalmente resolvido. Foi o que ocorreu na Avenida Cidade do Porto, já aqui falámos dele, é próximo do acesso à Avenida de Berlim, e este acidente ocorreu no sentido Benfica-Sacavém, portanto há já algumas dificuldades no acesso à Avenida de Berlim em consequência precisamente deste sinistro. Para já, todos os outros acessos a Lisboa estão com trânsito regular, portanto não há complicações. Nota-se ainda alguma intensidade no final da A2, ou seja, a partir da Ponte do Pregal até à Praça das Portagens, portanto um cenário que não é demorado, mas que tem de facto algum movimento. Tirando esta situação, para já é sinal verde em todas as ligações a Lisboa. Quanto à cidade do Porto, também nada a registar neste momento. Para já o trânsito está um pouco mais intenso na estrada de circunvalação, nas imediações do Hospital de São João, mas nada ainda de preocupante. E também há alguma intensidade na Avenida AEP, essencialmente na ligação à Sidónio Paes e 5 de Outubro, mas também aqui a demora é muito inferior àquilo que é habitual a esta hora da manhã. Portanto, ainda há sinal verde em todos os acessos ao Porto.
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1: E mesmo sendo feriado, o Pedro Sousa não falha com o seu ouro e lata no mundo do futebol. Já lá vamos primeiro, Renner Rap.

0: René Rapp, americana, também atriz. Vamos lá conhecer o Ouro e Lata de hoje do Pedro Sousa.
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0: Bom dia, Pedro. Ora bem, o que é que brilha hoje?
2: O ouro vai para Marco Silva e para o facto do treinador não pensar fazer uma nova revolução no plantel do Benfica. Provavelmente nem o clube estaria em condições de o fazer em face da ausência da Liga dos Campeões e dos milhões. Seja como for, o futuro treinador do Benfica entende ter matéria-prima suficiente para iniciar os trabalhos e, a partir daí, tomar decisões. Sendo que existem posições em déficit, como a de defesa central à cabeça, depois da saída de Otamendi. Marco Silva, no Fulham, habituou-se a fazer muito com pouco, pelo que este primeiro sinal que é dado vem em linha com aquilo que tem sido a sua carreira. Como dizia um filósofo, os teus atos e não os teus conhecimentos é que determinam o teu valor.
0: E agora, o lado menos bom representado pela lata.
2: A lata vai para o avançado colombiano Luis Suárez. O jogador tem um acordo com um candidato às eleições do Fenerbahçe da Turquia. Luis Suárez, alegadamente, aceitou uma proposta de um candidato, e tão só isso, o que diz muito do seu apego, ou melhor, do seu desapego ao seu atual clube, o Sporting, mesmo sendo, como é, uma proposta milionária. Pode ter chamuscado irremediavelmente a sua imagem junto da massa adepta dos Leões. A verdade é que Luis Suárez segue Hakan Safi, concorrente à presidência do Fenerbahçe, que revelou até que fala com ele todos os dias. A posição do Sporting é que não quer conversar com candidatos presidenciais externos, sendo que a cláusula de rescisão é de 80 milhões de euros. Eleições do Clube Turco no próximo domingo. Até lá, em Lumbrando, arde a fogueira ateada a meio da tarde ontem.
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0: E daqui a pouco saber como se comemora este feriado religioso lá para os lados do Convento do Corral dos Botes.

0: E a pergunta de hoje é: como vai ser o seu feriado do Corpo de Deus?
1: Irmã Sanata da Purificação, sofreu na Ordem das Oblitas Lanzutas no convento do Corral dos Bodes. Temos agendadas para hoje várias atividades. Temos logo amanhã uma sessão de Pilates, dada pelo professor de ginástica do convento, o Pôncio Pilates. Depois temos um almoço no mosteiro do prior jovem. Muita gente não sabe, mas o prior jovem era o irmão mais novo do prior velho. E é sempre lá que fazemos as almoçaradas, porque é um sítio com mais andamento. À tarde temos o arraial de Santo António e do Chiquinho. O Chiquinho é um menino que está ao colo do Santo António. Nunca ninguém fala do Chiquinho, nós falamos. Pronto, segue-nos. Somos o grupo de fãs do Corpo de Deus. Hoje somos uma gota d'água, venta. Amanhã, um tsunami. Aleluia!
0: Vitalina Banz, 81 anos. O Corpo de Deus, acho um dia malandro. Mas pronto, nem toda a gente é santo. A vida também é feita de malandrice. O meu marido, o Zé Lopes, era para ser padre. Depois conheceu-me e descobriu outra vocação. Mas foi sempre religioso. Eu próprio sou crente, não é? E hoje vou à missa. Aliás, conto confessar-me. Só espero é que seja um padre.

padre novo, porque o padre Salzeda já devia estar no Inatel. Cada vez que eu me confesso, tem uma quebra de tensão o homem. Tem de beber um copo de água com açúcar. Lá está, eu não sou nenhuma santa. Quando eu abro o livro, aí o padre até remelga os olhos, coitado. Jesus, o melhor treinador do mundo e o segundo melhor da Europa depois do Lancelotti. Corpo de Deus ou Corpus Christi, são dias importantes porque se festeja a vida de Jesus. Não aqui o Jorge, mas o meu homónimo, o menino Jesus. Talvez até se tenha inspirado em mim para dar esse nome ao menino, porque já se sabe, uns fazerem, os outros copiarem. Hoje é um dia muito bonito. Desejo a todos um bom dia e acreditem que o Jesus vai ajudar, mesmo que não pareça, porque diz o ditado, Deus escreveu em direito pelas vinhas mortas. Adélia Matos falta com porta. Eu queria só alertar para que nestes dias de festas as pessoas não bebam de feito doidos. Digo isto porque o meu marido Silvério e o irmão dele, o Lúcio, o ano passado ao almoço exageraram e depois meteram-se na carrinha do Silvério em direção a Santiago Compostela e só voltaram no fim de agosto, porque dizem que a carrinha avariou lá para Vigo, o que é que foi? Epá, foi um grande transtorno para a gente aqui da terra, visto que são pessoas que fazem falta. Um é coveiro e o outro é o jardineiro da casa. Conclusão, as pessoas tinham de ir enterrar a grândola e os arbustos. Públicos pareciam a barba dos Zemilhazes. Enfim, juízo, fechar-se, mas só com uma mini ou duas. Ou então água. Ai, eu já passei

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1: Bom dia, obrigado por continuarem aí desse lado. Agora Archie com a patroa e depois a nossa patroa da redação da Correio da Manhã Rádio. A Mónica Peixoto chega com...

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1: Olá, bom dia. Uma rapariga de 16 anos foi assassinada pelo namorado ontem em Famões, Odivelas. O crime aconteceu à porta da casa do jovem de 20 anos. O rapaz fugiu. Horas depois foi atropelado por um caminhão. Está internado em estado crítico no Hospital de Santa Maria, em Lisboa. A repórter Bianca Rocha esteve esta manhã junto à casa onde o crime aconteceu e dá conta do ambiente que se vive no bairro.
2: Já tivemos a oportunidade de nos cruzar aqui com alguns vizinhos deste prédio, deste jovem e desta jovem que acabou então por ser morta, e a verdade é que é perfeitamente perceptível que estas pessoas estão bastante perturbadas. Portanto, esta situação aconteceu pouco depois das 7 de tarde do dia de ontem, aqui na rua Bernardo Santareno, em Famões, e ao que conseguimos apurar, junto precisamente de moradores, a jovem terá tentado a terminar a relação. O namorado não terá aceitado, tendo acabado por agredi-la com uma barra de ferro várias vezes. Portanto, no chão ficaram vestígios de sangue, que entretanto, naturalmente, já foram removidos, até porque os bombeiros muito provavelmente estiveram aqui a limpar a cena do crime. No entanto, ainda é possível ver também que ainda há alguns vestígios de sangue que ficaram, então, ainda no passeio, e dá conta precisamente da violência deste mesmo crime.
1: A PSP tomou conta das ocorrências, o caso está nas mãos da judiciária, o homicida está internado em estado crítico no Hospital de Santa Maria em Lisboa, só deve ser detido quando tiver alta hospitalar. É mais um caso de violência doméstica no nosso país, no caso a vítima mortal, uma rapariga de apenas 16 anos. Os 6 detidos ontem no final da manifestação da CGTP junto à Assembleia da República vão ser presentes a juiz para interrogatório judicial. Ontem, depois do final do protesto convocado pela CGTP, um grupo de pessoas permaneceu no local, algumas lançaram garrafas contra os polícias, incendiaram caixotes de lixo. A PSP tentou desmobilizar o protesto sem sucesso, o que obrigou à intervenção dos agentes, como explicou o superintendente Jorge Rezende, da PSP.
3: Tentou-se de todas as maneiras que as pessoas cessassem aquele tipo de comportamento e abandonassem o local de uma manifestação que se tinha tornado violenta. Posteriormente, fim deste tempo todo, com meios policiais, sem qualquer carga policial, avançaram a passo em direção àquelas pessoas e calmamente solicitaram que saíssem do local, uma vez que tinha sido feita a comunicação legal, que já se tratava de uma manifestação ilegal e que já estavam incorrendo crimes de desobediência. Algumas pessoas reagiram fisicamente aos polícias que estavam na atuação legítima, e essas pessoas foram detidas. Outras pessoas arremessaram garrafas e puseram em causa a integridade física desses mesmos polícias.
1: E os 6 detidos estão indiciados pelos crimes de desobediência e resistência e coação a funcionário. Vão ser presentes a juiz para interrogatório judicial. O secretário-geral da CGTP, ontem, em declarações à RTP, condenou os confrontos com a polícia e garantiu que o grupo nada tem a ver com a central sindical. Entretanto, o Parlamento agendou para o próximo dia 18 o início da discussão dessa proposta do governo para alterar a lei do trabalho. Na manchete do Correio da Manhã, Luís Montenegro insiste em ocultar as contas da Spin Univa. Segundo o jornal, o primeiro-ministro entregou mais 2 recursos junto do Tribunal Constitucional. O objetivo de Luís Montenegro é impedir o acesso público aos serviços prestados e aos saldos da empresa familiar Spin Univa. Os detalhes da história para ler na edição de hoje do Correio da Manhã. O presidente dos Estados Unidos acredita num acordo de paz com o Irão já este fim de semana. Questionado por jornalistas ontem na sala oval da Casa Branca, Donald Trump admitiu que, se houver acordo, quem sabe, pode acontecer este fim de semana. Nos últimos dias, Estados Unidos e Irão têm realizado ataques mútuos no sul do Irão e nos países do Golfo Pérsico, também a embarcações no Estreito de Hormuz. Donald Trump denunciou, no entanto, ontem, que as negociações com o Irão continuam, estão a correr bem, e que ele próprio, Donald Trump, gostaria de se encontrar pessoalmente com o líder supremo do Irão, que, segundo Donald Trump, está envolvido nestas negociações. Israel e Líbano chegaram a acordo para um cessar-fogo depois de novas negociações com os Estados Unidos. O Departamento de Estado norte-americano diz que Israel e o Líbano concordaram com a suspensão dos ataques do Hezbollah e a retirada de todos os membros do grupo da zona a sul do rio Litani, no sul do

0: Líbano. Vai ser também criada, vão ser criadas, aliás, zonas-piloto nas quais o exército do Líbano vai ter controle total.
1: E agora são 8:30 em ponto. Hora certinha para isto.
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1: E porque o Paulo Sargento foi super pontual, eu também fui.
3: Ah, ok. Bom dia, Ricardo.
1: Bem-vindo.
3: Sabes que é mais fácil ser pontual aos feriados.
1: Ah, pois, não há trânsito.
3: Não há trânsito, exatamente. Mas o nosso amigo isto também tem menos que fazer.
1: Ele lá tem sempre ali qualquer coisinha que encontra. Ele consegue sempre encontrar alguma pedra no caminho. No caso, ou um acidente, ou umas obras, algo assim. Ora bem, esta altura do ano deixa muita gente nervosa. E se nós recuarmos ao nosso tempo de faculdade, o início do mês de junho não era assim.
3: Não tinha assim muita graça. Não
1: tinha muita graça. E porquê? Não. É porque as crianças e adolescentes têm esses exames finais, parece aumentar aquele nervosismo que muitas vezes é bastante perturbador, conhecido como ansiedade de desempenho ou ansiedade aos testes.
3: Exatamente.
1: Ora bem, afinal, o que é que se passa e como é que os avós podem manejar a situação, digamos assim.
3: Ok, olha, sabes, a ansiedade em relação aos exames é uma resposta psicológica e física ao stress, caracterizada por preocupação excessiva, tensão física e medo de falhar. Embora um nível de ligeiro de stress ajude, de certa forma, a manter o estado de alerta, que também é necessário, não é? A ansiedade intensa pode prejudicar a memória e a concentração. É uma forma bastante comum, mas quase sempre, digamos, controlável de ansiedade de desempenho, não é?
1: E agora, nesta época de exames, calculo que a coisa fique bem mais tensa.
3: Olha, e calculas muito bem, meu querido amigo, calculas muito bem. Olha, os finais de ciclo, ou seja, o quarto ano, o sexto ano, o nono ano, o décimo primeiro, o décimo segundo, muitas vezes até mais ansiogénico pelos exames de acesso ao ensino superior. Dizia-te que esses anos de final de ciclo, por serem globais e terem exames globais, melhor dizendo, há mais crianças e adolescentes a descompensar emocionalmente nesta época, não é?
1: Então, quais podem ser as principais funções dos avós na gestão da ansiedade em relação a esta também ansiedade, aos exames e tudo isto em geral?
3: Ok, olha. Primeiro, serem uma voz de calma, um porto seguro. Os exames do seu neto, querido avô, não devem ser como os seus. Evite mencionar notas ou resultados nas redes sociais, o que pode aliviar imensa pressão sobre o aluno, ok?
1: Ok.
3: Incentivarem momentos de relaxamento. Queridos avós, ajudem o vosso neto a relaxar, validando os seus sentimentos em vez de oferecer soluções de estudo imediatamente. Ofereça um ambiente tranquilinho primeiro e permita-lhe participar em atividades revigorantes, como as caminhadas itas, ouvir música ou até cozinhar qualquer coisita,
1: boa,
3: não é?
1: Boa.
3: Olha, concentre-se, por favor, na viagem e não no destino. Elogie o esforço e a dedicação do seu neto em vez de se concentrar apenas nos resultados finais. Isto às vezes é terrível. Mostre-lhes que o seu valor próprio não é definido por uma nota num teste e que existem muitos caminhos diferentes para o sucesso. Eles só têm de fazer o melhor que podem, não é?
1: Claro, o esforço é o grande mérito. Ah,
3: sem dúvida, sim. Olha, mas também se oferecerem conforto e distração é muito bom. Os avós têm esta capacidade única de oferecer uma distração assim muito reconfortante e são muito confiáveis. Por exemplo, levar-lhes assim aquela comidinha favorita ou aquelas bolichitas ou uma atividade divertida em família após uma sessão de estudo, assim particularmente dura, não é? Pode ajudá-los a recarregar baterias, como
1: e um pouco de relax desse lado ajuda sempre.
3: Oh, filho, de que maneira, e de que maneira, meu amigo. E partilhar também as suas próprias experiências, assim, de quando era assim mais novinho, não é? Partilhar histórias de momentos em que enfrentou o fracasso ou superou o nervosismo, não é? Com que estratégias é que ele fez isso, não é? Pode normalizar os sentimentos do seu neto e oferecer uma perspectiva mais ampla a longo prazo, não é?
1: A melhor lição é sempre o bom exemplo.
3: Não tenhas dúvidas, meu amigo. Olha, para métodos mais específicos e baseados em evidências sobre como ajudar os estudantes a controlar o stress durante a época de exames, se este stress for muito intenso, e prejudicar o bem-estar do seu neto, não hesite em pedir ajuda técnica ao pediatra e ao psicólogo, que o ajudarão a manejar esta situação que muitas vezes é complexa

0: traz intenso desajustamento emocional e, infelizmente também, em algumas ocasiões, até pode provocar insucesso escolar, ok?
1: E agora, há aqui uma novidade, desde o último Voz e Netos que eu fiz, que é juntar aqui uma música à nossa aventura.
0: Exatamente. E porquê? Porquê? Porque hoje, para além de assinalarmos o feriado religioso, o Corpo de Cristo, não é? Que é um feriado católico, também assinalamos o Dia Internacional das Crianças Vítimas de Agressão.
1: Ah, ok.
0: Ok? Este dia é celebrado normalmente a 4 de junho e foi criado pela Assembleia Geral das Nações Unidas em 1982. Por isso, estaremos a ouvir esta canção do rapper americano Kevin Gates, que se chama Protect the Children. Esta data reforça o compromisso das Nações Unidas em proteger as crianças. Aproveitemos o feriado para colocar posts nas redes sociais com a frase. Vou dizer a frase, está bem? Posso dizer?
1: Diz.
0: As crianças precisam de proteção, não de agressão.
1: Vou repetir.
0: Repete.
1: As crianças precisam de proteção, não de agressão.
0: Muito
1: tudo
0: bem.
1: Tudo escrever
0: com,
1: isso.
0: É, e com a tua voz ficou maravilhoso. Olha, se não for nas redes sociais...
1: Não, eu fui para meter medo. Escrevam mesmo, não é?
0: Você está muito boa. Se não for nas redes sociais, façam um cartaz e mostrem onde forem. Vamos tornar esta ideia viral, valeu? E os adultos, peço que ouçam bem a letra desta música. Desta música que se chama Protect the Children, deste rapper americano Kevin Gates. É uma letra lindíssima. Nem sempre o rap diz coisas feias. Às vezes o rap constitui uma mensagem de paz.
1: Normalmente esta... o rap tem sempre mensagens fortes.
0: Sim, e esta é de paz e de proteção às crianças. Lindíssima.
1: Vamos ouvir mais uns segundos, Paulo.
0: Vamos embora.
1: Obrigado.
0: Obrigado.
1: Um abraço.

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1: E agora com 7 minutos depois das 8:30.
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0: Tina Turner, recordada em I Don't Wanna Fight. E nesta manhã de feriado também não há grandes lutas no trânsito, pois não, Luís?
1: O cenário esse está muito calmo. Aliás, que se todos os dias fossem assim, não estaria aqui.
0: Tinhas outra função, de certeza.
1: Tinha outra
2: Estarias
1: função,
2: a fazer outra coisa, pronto,
1: estaria
2: é vida.
1: A fazer outra coisa.
2: São vidas, é, pronto, é isso.
1: E, portanto, há muito a adiantar em termos de trânsito. As situações de acidente que relatei já foram todas ultrapassadas e, portanto, sobra agora o trânsito um pouco mais intenso, já na Avenida da Ponte 25 de Abril, em direção à Almada. Curiosamente,
0: isso
1: é no sentido oposto, pode ser que sim.
0: Isso cheira-me praia.
1: Portanto, para já também ainda não é nada de preocupante, ainda se vai rodando sem qualquer tipo de demora.

0: Depois temos também a segunda circular, que tem agora um pouco mais de trânsito na zona do Campo Grande, no sentido Benfica-Sacavém. A boa notícia é que aquela fila que ao início da manhã dissemos junto à Praça das Portagens praticamente terminou e, portanto, já se roda sem qualquer tipo de demora na A2. O cenário é semelhante nas ligações de Cascais a Lisboa, tanto pela A5 como pela Marginal, ou até mesmo no IC19 e nas entradas a norte de Lisboa. Portanto, cenário tranquilo. No Porto, também nada a registar em termos de congestionamentos. Nota-se um pouco mais de intensidade na via de cintura interna, essencialmente junto à saída para a Boa Vista e também na ligação à A3, no sentido Freixo-Arrábida, mas as paragens são inexistentes. Ainda há boas condições de fluidez na A3, na A4, na Via Norte e nas entradas a sul do Porto, pela A20 e pela A1.
1: Obrigado. O trânsito visto pelo Luís Silva. 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

Marido e mulher, o Afonso do Brás, e entre marido e mulher metemos a previsão do tempo para este feriado, com algumas nuvens, mas se cair alguma chuva é só no distrito de Braga, temperaturas amenas. Ainda estamos na primavera, Porto 20 de máxima, Lisboa 23, Faro chegar aos 31 a esta hora. Porto está com 17 graus, o Porto com...

0: Aliás, Porto com 17, Lisboa com 18 e Faro com 21 graus.
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0: E até ao grande jornal das 9, canta Sam Smith.

0: Meio da Manhã Rádio, 8h53, agora o Grande Jornal das 9, edição de Mónica Peixoto.
1: É mais um crime de violência doméstica com resultados trágicos. Um jovem de 20 anos matou ontem a namorada de apenas 16 anos, alegadamente porque a vítima quis acabar com o namoro. Depois de cometer o crime, o suspeito fugiu, foi atropelado por um caminhão, está internado em estado crítico no Hospital de Santa Maria, em Lisboa. A repórter Bianca Rocha esteve esta manhã junto à casa onde o crime aconteceu, em Famões, Odivelas, e dá conta do ambiente vivido naquele bairro.
2: Já tivemos a oportunidade de nos cruzar aqui com alguns vizinhos deste prédio, deste jovem e desta jovem que acabou então por ser morta, e a verdade é que é perfeitamente perceptível que estas pessoas estão bastante perturbadas. Portanto, esta situação aconteceu pouco depois das 7 da tarde do dia de ontem, aqui na rua Bernardo Santareno, em Famões, e ao que conseguimos apurar junto precisamente de moradores, a jovem terá tentado terminar a relação. O namorado não terá aceitado, tendo acabado por agredi-la com uma barra de ferro várias vezes. Portanto, no chão ficaram vestígios de sangue, que entretanto, naturalmente, já foram removidos, até porque os bombeiros muito provavelmente estiveram aqui a limpar a cena do crime. No entanto, ainda é possível ver também que ainda há alguns vestígios de sangue que ficaram então ainda no passeio, e dá conta precisamente da violência deste mesmo crime.
1: É um crime que está agora nas mãos da Polícia Judiciária, mais um crime de violência doméstica no qual a vítima morreu. Dados da Comissão para a Cidadania e Igualdade de Género indicam que no primeiro trimestre deste ano 8 pessoas morreram vítimas de violência doméstica em Portugal, 6 eram mulheres e 2 eram crianças. Os 6 detidos ontem nos confrontos com a polícia junto à Assembleia da República vão ser presentes a juiz para interrogatório judicial. Estão indiciados por crimes de resistência e coação a funcionário e também de desobediência. Horas depois de ter terminado a manifestação da CGTP contra o pacote laboral, um grupo de pessoas continuou junto à Assembleia da República. A dada altura começaram a lançar garrafas contra os polícias e a incendiar caixotes de lixo. A PSP tentou desmobilizar o protesto sem sucesso, o que obrigou a uma intervenção mais dura por parte dos agentes, como explicou o superintendente da PSP, Jorge Rezende.
3: Tentou-se de todas as maneiras que as pessoas cessassem aquele tipo de comportamento e abandonassem o local de uma manifestação que se tinha tornado violenta. Posteriormente, fim deste tempo todo, com meios policiais, sem qualquer carga policial, avançaram a passo em direção àquelas pessoas e calmamente solicitaram que saíssem do local, uma vez que tinha sido feita a comunicação legal, que já se tratava de uma manifestação ilegal e que já estavam incorrendo no crime de desobediência. Algumas pessoas reagiram fisicamente aos polícias que estavam na atuação legítima e essas pessoas foram detidas. Outras pessoas arremessaram garrafas e puseram em causa a integridade física desses mesmos polícias.
1: Os 6 detidos estão indiciados pelos crimes de desobediência e resistência e coação a funcionário. Passaram a noite na cadeia do Cometlis, o Comando Metropolitano de Lisboa, da PSP. Vão ser hoje, então, presentes a juiz para interrogatório judicial. E ontem, o secretário-geral da CGTP, Tiago Oliveira, garantiu que este grupo de pessoas nada tem a ver com a central sindical. A RTP, Tiago Oliveira, sublinhou que todas as manifestações convocadas ontem pela CGTP foram pacíficas. Em todo o país, os distúrbios que aconteceram junto à Assembleia

0: da República foram causados por grupos que se infiltram nos protestos e que tinham como objetivo desviar as atenções do cerne da questão, ou seja, a luta contra o pacote laboral, afirma Tiago Oliveira. E ontem o Parlamento marcou para o próximo dia 18 o início do debate da proposta do Governo para mudar a Lei do Trabalho. Também ontem, no final do Conselho de Ministros, a Ministra do Trabalho fez um balanço da greve geral. Maria do Rosário Palma Ramalho diz que no setor privado a adesão à greve foi residual, já no setor público rondou os 23%, mas com prejuízo para muitos portugueses, segundo a ministra, como, por exemplo, o adiamento das provas moda de português para cerca de metade dos alunos. Na saúde foram canceladas 75% das cirurgias programadas. A ministra do Trabalho garantiu, na altura, aos jornalistas que, apesar da contestação e da greve geral de ontem, a atual proposta de pacote laboral é a melhor possível.
1: Se o governo levou esta proposta assim, é porque entendo que esta é a melhor proposta que poderia levar e, portanto, tem que esperar para saber do lado dos partidos, das várias forças políticas que estão na Assembleia, quais são as propostas que vêm de lá. Portanto, terá que ser uma iniciativa do outro lado, como deve compreender.
0: Garantias da Ministra do Trabalho. O debate da proposta do Governo para alterar a Lei do Trabalho começa no dia 18. Está agora, então, nas mãos dos deputados da Assembleia da República a decidir o qual vai ser o sentido, se estas mudanças que o Governo quer introduzir na Lei do Trabalho, como por exemplo o banco de horas individual, as novas regras para a dispensa para a amamentação e outras medidas polémicas, são ou não aprovadas pelos deputados. O Governo aprovou a Estratégia Nacional de Segurança Rodoviária, indica o Ministério da Administração Interna em comunicado. O documento vai em breve estar em consulta pública. Tem como meta reduzir para metade o número de mortos e feridos graves em acidentes rodoviários até 2030. Para 2050, a meta é não haver sequer mortos nem feridos graves em acidentes nas estradas. A Estratégia Nacional de Segurança Rodoviária assenta em 5 pilares: utilizadores, infraestruturas, veículos, velocidades e resposta pós-acidente. O Ministério da Administração Interna sublinha que a segurança rodoviária é uma responsabilidade partilhada, exige compromisso efetivo e a adoção de medidas concretas pelo Estado, autarquias, entidades públicas e privadas, mas também condutores e peões. Portugal vai ter um saldo orçamental nulo este ano e no próximo ano vai registar um déficit orçamental de 0,1%. As previsões da Organização para a Cooperação e Desenvolvimento Económico apontam para uma política orçamental expansionista este ano, com os gastos do PRR a aumentar quase 2,3% do PIB. Quanto às medidas temporárias para atenuar o choque da subida dos preços da energia, como os cortes e subsídios nos impostos sobre os combustíveis e também os apoios por causa das tempestades de inverno, essas medidas temporárias devem atingir os 0,4% do PIB em 2026. Para o próximo ano, a OCDE antecipa um apertar do cinto com o fim gradual dos apoios temporários, das subvenções e empréstimos do PRR, o que vai afetar a procura interna, apesar dos gastos com fundos de coesão europeus, indica a organização. Na manchete do Correio da Manhã, Luís Montenegro insiste em ocultar as contas da Spinun Viva. Segundo o jornal, o primeiro-ministro, entregou dois recursos no Tribunal Constitucional com o objetivo de impedir o acesso público a serviços prestados e aos saldos da empresa Spinun Viva. Uma história para ler então com detalhe na edição de hoje do Correio da Manhã. O Tribunal de Santarém condenou a 6 anos e meio de prisão um homem que disparou contra os vizinhos. Aconteceu em Serra Tomar. Os detalhes com o jornalista João Nuno Pepino.
2: O caso remonta a 8 de agosto do ano passado e começou na coletividade local da aldeia, onde o arguido, de 48 anos, agrediu a soco o vizinho, um arquiteto com quem mantinha uma longa relação de inimizade e que já tinha ameaçado várias vezes. Cerca de 2 horas depois, e irritado pelo facto da vítima ter participado da agressão à GNR, o agressor foi à sua casa buscar uma caçadeira ilegal, com a qual efetuou cerca de 15 disparos para o ar na via pública e 4 contra a porta de entrada da residência do vizinho. Segundo o acórdão, a que a CMTV teve acesso, o arquiteto, temendo pela vida, refugiou-se no escritório com a sua esposa e chamou novamente a GNR ao local. Ao ver a patrulha, o arguido efetuou outro disparo para o ar para impedir a aproximação dos militares.

0: e trancou-se na sua habitação, onde permaneceu até se entregar voluntariamente à GNR. O coletivo de juízes condenou o camionista, que já estava em prisão preventiva, por um crime de dano com violência, um de detenção de arma proibida e outro de resistência e coação sobre funcionário.
1: Este motorista de pesado já tinha antecedentes criminais, tinha sido condenado em França a 6 anos de prisão por violação. O Colégio Moderno não vai renovar as matrículas dos alunos que agrediram um iraquiano na madrugada do 25 de abril. Segundo a revista Sábado, 3 jovens foram constituídos arguídos por ofensas à integridade física e outros 9 foram identificados pela polícia. Os alunos do Colégio Moderno têm 16 e 17 anos de idade e não se sabe para já se esta decisão de não renovar a matrícula é válida para todos ou apenas para os que foram constituídos arguídos. O que é certo é que o jovem iraquiano de 27 anos, refugiado em Portugal desde 2019, estudante do Isqueté, foi agredido por um grupo de jovens na zona da Praça do Chile, em Lisboa, quando seguia de bicicleta e mais tarde soube-se que se tratava de alunos do Colégio Moderno. O presidente dos Estados Unidos acredita que pode haver um acordo de paz com o Irão já no fim de semana. Questionado por jornalistas na sala oval da Casa Branca, Donald Trump admitiu que se houver acordo, quem sabe, pode acontecer este fim de semana. Nos últimos dias, Estados Unidos e Irão têm realizado ataques mútuos no sul do Irão, nos países do Golfo Pérsico e também contra embarcações no Estreito de Hormuz. Donald Trump anunciou ontem que as negociações com o Irão, apesar destes ataques, prosseguem e que ele, Trump, gostaria de se encontrar pessoalmente com o líder supremo do Irão, que estará envolvido nestas negociações. Israel e Líbano chegaram a acordo para um cessar-fogo depois de novas negociações com os Estados Unidos. O Departamento de Estado norte-americano diz que Israel e Líbano concordaram com a suspensão dos ataques do Hezbollah e a retirada de todos os membros do Hezbollah da zona sul, a sul do rio Litani, no sul do Líbano. Vão ser também criadas zonas-piloto, nas quais o exército libanês vai ter controle total, indica os Estados Unidos. O Real Madrid notificou o Benfica por escrito. Vai pagar a cláusula de rescisão de José Mourinho, 15 milhões de euros. Quando isso acontecer, então, o Benfica vai poder oficializar, junto da CMVM, o fim do contrato com o Mourinho e o novo contrato assinar, com Marco Silva. Mas estará já tudo acordado. Ontem, Florentino Pérez confirmou que Mourinho é o novo treinador do Real Madrid, caso ele vença as eleições no próximo domingo. O clube chegou mesmo a divulgar um vídeo nas redes sociais com Mourinho a vestir a camisola do Real Madrid. Segundo o Record, o ainda treinador encarnado contactou de imediato o clube, garantindo que ele, José Mourinho, não gravou nenhum vídeo. Terá sido um vídeo feito por inteligência artificial.
2: Agora com exatamente 5 minutos depois das 9 da manhã, vamos só confirmar com o Luís Silva se podemos sair de casa sem reservas.
3: Ainda se pode sair de casa sem reservas, sim. Aliás, está a ser a manhã tranquila, aliás, como se esperava, nos principais acessos a Lisboa e Porto. É certo que se nota alguma intensidade de trânsito ainda para a ponte 25 de Abril, isto na área de Lisboa. Curiosamente, está mais intenso o trânsito agora no sentido Almada-Lisboa, de novo junto à Praça das Portagens. No sentido Lisboa-Almada, apesar da intensidade, não há registro paragens e, portanto, chega-se com facilidade ao tabuleiro da ponte 25 de Abril. Tirando esta situação na área de Lisboa, todos os outros acessos à cidade ainda registam boas condições de fluidez, como é o caso da A5 e da Marginal. É certo que no IC19 também não há problemas, o mesmo se passa em relação às entradas a norte, tanto pela A1 como a A8, através da calçada de Carris. No Porto, o cenário é muito semelhante, portanto, uma manhã bastante tranquila em todas as principais ligações à Invicta. Nota-se, no entanto, algum trânsito já na A3, junto à saída para a A4, em Águas Tantas, e também na estrada da Circunvalação, junto ao Hospital de São João. Tirando estas duas notas, onde o trânsito praticamente também não para, dizia que todos os outros acessos ao Porto estão ainda com trânsito regular.
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Quero é Viver e a Sara Correia. Deixa-me confirmar aqui as últimas convocatórias de Sara Correia para festas que vão acontecer, por exemplo, em Santo António de Amares, entre 9 e 14 de junho. A Sara Correia está com

confirmada para cantar ali, também para a mítica Feira de São Mateus, lá para setembro, e também é a cabeça de cartaz para as festas do município de Proença Nova, que acontecem entre 12 e 14 de junho. Agora, fala barato.

0: E a pergunta de hoje é: como vai ser o seu feriado do Corpo de Deus?
1: Irmã Sanata da Purificação, sofrer na Ordem das Obelitas Lanzutas no convento do Corral dos Bodas. Temos agendadas para hoje várias atividades. Temos logo amanhã uma sessão de Pilates dada pelo professor de ginástica do convento, o Pôncio Pilates. Depois temos um almoço no mosteiro do prior jovem. Muita gente não sabe, mas o prior jovem era o irmão mais novo do prior velho. E é sempre lá que fazemos as almoçaradas, porque é um sítio com mais andamento. À tarde temos o arraial de Santo António e do Chiquinho. O Chiquinho é um menino que está ao colo do Santo António. Nunca ninguém fala do Chiquinho, nós falamos. Pronto, segue-nos. Somos o grupo de fãs do Corpo de Deus. Hoje somos uma gota d'água, venta. Amanhã, um tsunami. Aleluia!
0: Vitalina Banz, 81 anos. O Corpo de Deus, acho um dia malandro. Mas pronto, nem toda a gente é santo. A vida também é feita de malandrice. O meu marido, o Zé Lopes, era para ser padre. Depois conheceu-me e descobriu outra vocação. Mas foi sempre religioso. Eu próprio sou crente, não é? E hoje vou à missa. Aliás, conto confessar-me. Só espero é que seja um padre novo, porque o padre Salzeda já devia estar no Inatel. Cada vez que eu me confesso, tem uma quebra de tensão o homem. Tem de beber um copo de água com açúcar. Lá está, eu não sou nenhuma santa. Quando eu abro o livro, aí o padre até remelga os olhos, coitado.
2: Jesus, o melhor treinador do mundo e o segundo melhor da Europa depois do Lancelotti. Corpo de Deus ou Corpus Christi, são dias importantes porque se festeja a vida de Jesus. Não aqui o Jorge, mas o meu homónimo, o menino Jesus. Talvez até se tenham inspirado em mim para dar esse nome ao menino, porque já se sabe, uns fazerem, os outros copiarem. Hoje é um dia muito bonito, desejo a todos um bom dia e acreditem que o Jesus vai ajudar, mesmo que não pareça, porque diz o ditado: Deus escreveu em direito pelas vinhas mortas.
0: Adélia Matos, falta com porta. Eu queria só alertar para que nestes dias de festas as pessoas não bebam de feito doidos. Digo isto porque o meu marido, o Silvério, e o irmão dele, o Lúcio, o ano passado ao almoço exageraram e depois meteram-se na carrinha do Silvério em direção a Santiago Compostela e só voltaram no fim de agosto, porque dizem que a carrinha avariou lá para Vigo, o que é que foi? Epá, foi um grande transtorno para a gente aqui da terra, visto que são pessoas que fazem falta. Um é coveiro e o outro é o jardineiro da casa. Conclusão: as pessoas tinham de ir a enterrar a grândola e os arbustos públicos pareciam a barba dos Zemilhazes. Enfim, juízo, fechar-se, mas só com uma mini ou duas. Ou então água. Ai, eu já passei tanto da

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2: E o que é que está a faltar aqui ao nosso bom dia? É a visita do Vítor Figueiredo para mais uma edição de Há Vidas Assim, que traz uma invenção que mudou a nossa visita aos supermercados.

0: What just happened?
1: Obrigado, Kid Laroi, por este bocadinho. Agora chega o Vítor Figueiredo. Vamos ao supermercado.
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3: Em junho de 1937, numa mercearia da cidade de Oklahoma City, nos Estados Unidos, surgiu uma invenção que viria a transformar a forma como fazemos compras. Hoje é difícil imaginar um supermercado sem eles, mas inicialmente a ideia não foi bem recebida. O inventor, um empresário chamado Sylvan Goldman, procurava uma forma de fazer os clientes comprarem mais produtos. O resultado era prático, mas os clientes não ficaram convencidos. Muitos homens recusavam utilizar a invenção por considerarem que lhes dava um ar pouco masculino. Muitas mulheres também não aderiam, mas por uma razão diferente. E o que seria esta invenção à época polémica? As mulheres diziam que já passavam demasiado tempo a empurrar carrinhos de bebê e não queriam fazer o mesmo durante as compras. Já perceberam? Tratava-se do carrinho de supermercado. Perante a resistência dos clientes, alguns supermercados contrataram então homens e mulheres elegantes e bem vestidos para circularem pelas lojas a empurrar carrinhos cheios de compras. Há vidas assim. E a estratégia funcionou. Em pouco tempo, os carrinhos começaram a espalhar-se por supermercados de todo o país. As compras tornaram-se maiores, os corredores mais largos, os próprios supermercados cresceram para acomodar clientes capazes de transportar dezenas de produtos de uma só vez. Uma invenção do carrinho de supermercado em 1937 que alterou hábitos de consumo em todo o mundo. Tudo porque alguém percebeu que o limite de compras não era o dinheiro que as pessoas tinham no bolso, mas sim o peso que conseguiam carregar até à caixa.
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1: Fomos de carrinho na edição de hoje do Vítor Figueiredo de Há Vidas Assim. Daqui a pouco voltamos à atualidade com a síntese de notícias. Até lá ainda com 24 Gold e Travis Barker.

0: 9 horas 23 minutos, alguns títulos que marcam a atualidade. Mónica Peixoto.
1: Olá, bom dia. Os 6 detidos ontem no final da manifestação da CGTP junto à Assembleia da República só devem ser presentes amanhã a juiz no Campos de Justiça em Lisboa. Os 6 detidos passaram a noite no Comando Metropolitano de Lisboa da PSP em Moscavide e lá devem continuar porque hoje é feriado, como explica o repórter Nuno Gil Ferreira.
2: Estes confrontos aconteceram por volta das 6 da tarde. É uma situação que foi rapidamente acompanhada pela polícia. Destes manifestantes foram detidos e pernoitaram aqui então no Cometlis em Moscavide e poderão ser amanhã apresentados a um primeiro interrogatório para que lhes sejam ditas as medidas de coação que terão de enfrentar enquanto esperam por julgamento. Aquilo que também sabemos é que estes detidos acabaram por ser a origem, digamos assim, de alguns tumultos no dia de ontem, alguns caixotes do lixo incendiados e também resistência à detenção por parte da polícia. Estamos neste momento a ver a garagem, então aqui do Cometlis de Moscavide, e as informações que temos é que, visto que hoje é feriado, poderão ser apenas apresentados, aliás, a um juiz durante o dia de amanhã. A ver, vamos, quais são as medidas de coação apresentadas a estes 6 detidos, mas por agora estarão aqui atrás de mim no Cometlis a pernoitar depois de terem sido detidos no dia de ontem em frente à Assembleia da República.
1: Passaram lá à noite, provavelmente também vão passar a próxima, à espera então de serem presentes a juiz para interrogatório judicial depois de serem detidos. Eles estão indiciados, estes 6 detidos, por crimes de desobediência e resistência e coação a funcionário. Ontem o secretário-geral da CGTP, Tiago Oliveira, condenou os confrontos com a polícia, garantindo que o grupo que se envolveu nesses confrontos não tem qualquer relação com a central sindical, e o Tiago Oliveira acusa aquele grupo de criar manobras de diversão, digamos assim, para desviar as atenções do que realmente importa, que é lutar contra o pacote laboral. Entretanto, o Parlamento agendou ontem a discussão da proposta do Governo para alterar a Lei do Trabalho. O primeiro debate ficou marcado para o próximo dia 18. Uma rapariga de 16 anos foi assassinada pelo namorado ontem em Famões, Odivelas. O crime aconteceu à porta da casa do jovem de 20 anos. O rapaz fugiu. Horas depois, terá sido atropelado por um caminhão. Está em estado crítico no Hospital de Santa Maria, em Lisboa. A repórter Bianca Rocha hoje esteve junto à casa onde o crime aconteceu e dá conta do ambiente vivido na zona.
3: Já tivemos a oportunidade de nos cruzar aqui com alguns vizinhos deste prédio, deste jovem e desta jovem que acabou então por ser morta, e a verdade é que é perfeitamente perceptível que estas pessoas estão bastante perturbadas. Portanto, esta situação aconteceu pouco depois das 7 de tarde do dia de ontem, aqui na rua Bernardo Santareno, em Famões, e ao que conseguimos apurar, junto precisamente de moradores, a jovem terá tentado terminar a relação, o namorado não terá aceitado, tendo acabado por agredi-la com uma barra de ferro várias vezes. Portanto, no chão ficaram vestígios de sangue, que entretanto, naturalmente, já foram removidos, até porque os bombeiros muito provavelmente estiveram aqui a limpar a cena do crime. No entanto, ainda é possível ver também que ainda há alguns vestígios de sangue que ficaram então ainda no passeio, e dá conta precisamente da violência deste mesmo crime.

0: Um crime, mais um, de violência doméstica em Portugal, que está a ser agora acompanhado pela Polícia Judiciária. O homicida, o que matou esta miúda de 16 anos, está internada em estado crítico no Hospital de Santa Maria, em Lisboa, e só depois de ter alta poderá ser detido. Na manchete do Correio da Manhã, Luís Montenegro insiste em ocultar as contas da Spinum Viva. Segundo o jornal, o primeiro-ministro entregou mais dois recursos junto do Tribunal Constitucional para impedir que haja um acesso público aos serviços que foram prestados e aos saldos da Spinum Viva, a empresa familiar de Montenegro. Detalhes para ler então na edição de hoje do Correio da Manhã, que já está nas bancas. O presidente dos Estados Unidos acredita num acordo de paz com o Irão já no fim de semana. Questionado por jornalistas ontem na Casa Branca, Donald Trump admitiu que, se houver um acordo, quem sabe, pode acontecer já este fim de semana. Nos últimos dias, Estados Unidos e Irão têm realizado ataques mútuos no sul do Irão, nos países do Golfo Pérsico e também no Estreito de Hormuz. Apesar disso, Donald Trump anunciou que as negociações com o Irão continuam ou estão a correr bem e que ele gostaria de se encontrar pessoalmente com o líder supremo do Irão, que, segundo ele, também está envolvido diretamente nas negociações de paz. E Israel e o Líbano chegaram a acordo para um novo cessar-fogo depois de negociações com os Estados Unidos. O Departamento de Estado norte-americano diz que Israel e Líbano concordaram com a suspensão dos ataques do Hezbollah e a retirada de todos os membros daquele grupo da zona a sul do rio Litani, no sul do Líbano. Vão ser também criadas zonas-piloto nas quais o exército libanês vai ter controle total, prevê esse acordo.
1: A 2 minutos das 9:30, vamos ao trânsito, Luís.
2: O trânsito, que de facto hoje é muito menos do que em dias habituais, estamos no feriado e naturalmente essa situação é perfeitamente normal. De qualquer forma, temos também a referência de um acidente, pelo menos na área de Lisboa. Esse acidente ocorreu na Via Rápida da Caparica, no sentido Almada-Costa da Caparica. Este acidente é um pouco antes da rotunda do Centro-Sul e que de certa forma tem estado a complicar um pouco mais o trânsito. Em relação à A2 para a ponte 25 de Abril, neste momento a fila está apenas junto da Praça das Portagens. A boa notícia é que no sentido Lisboa-Almada não há formação de fila, portanto quem pretende ir à praia é uma boa hora para sair de casa. Noutros acessos a Lisboa, a destacar também aqui a Avenida Afonso Costa, que está com trânsito mais lento porque há de facto uma parte desta avenida que está encerrada ao trânsito. Todos os outros acessos a Lisboa, para já, estão com trânsito regular. No Porto, o cenário é praticamente semelhante, grande tranquilidade, não há qualquer congestionamento, quer no acesso às praias, quer até mesmo na via de cintura interna ou nas entradas a sul, portanto, não há qualquer problema no Porto.
1: Obrigado, uma voltinha rápida por ser feriado no trânsito e depois deste intervalo temos o Olhar CM, hoje com o olhar do Paulo João Santos.
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2: E hoje com o Paulo João Santos, que vem nos pôr a par dos últimos desenvolvimentos da futura guerra do verão 2026, verão quente, dos chapéus de sol e das zonas concessionadas. Não é assim, João Paulo? João, bom dia.
3: Bom dia. Sim, hoje não está propriamente um dia de praia, está um pouco mais fresco, mas a partir de domingo, esta é uma boa notícia, vamos ter temperaturas acima de 30 graus em quase todo o território, sobretudo na parte centro e sul.
2: Ora bem, e já teremos, se calhar, as primeiras batalhas desta guerra?
3: É possível que sim, porque este esclarecimento da APA, da Associação Portuguesa do Ambiente, não esclarece muito. E não esclarece muito, e eu tenho aqui dois problemas. Primeiro, quem vai delimitar a área onde os guarda-sóis, enfim, do cidadão, do banhista, que vai para a praia, pode colocar em frente aos concessionários, essa área determinada pelos concessionários. Ora, não deveria ser. Quem deveria determinar era, de facto, uma entidade que fiscalizasse essa área reservada. Sendo que, não, diz a APA que tem que haver ali 50 metros para a frente e mais 30% da área, etc. Ora, como as praias não têm propriamente uma fita métrica, não vai ser fácil definir essa área. Esse é o primeiro ponto. O segundo ponto, e este é que vai ser o mais interessante no meio disto tudo, é a questão dos nadadores salvadores, que dizem que têm que ter uma área de visão. Ora, nós vemos nas praias de todo o mundo, onde é que estão os nadadores salvadores? Os nadadores salvadores estão num posto de vigia, não estão cá embaixo, no areal.
2: Sim, aquelas cadeirinhas altas,
3: obviamente,
2: como a gente se lembra do Baywatch.
3: Exato, essa imagem que toda a gente se lembra, do Baywatch. Nós não temos exatamente aqueles nadadores salvadores, mas pronto.
2: Cada um tem o que merece.
3: Agora, o que me parece é que tem que haver, de facto, alguém num posto de vigia. E depois, se houver uma situação na praia, pois estarão cá embaixo, não sei se um, se dois nadadores salvadores prontos para intervir numa situação de emergência. Ora, isso não precisa daquele corredor todo, na minha opinião, que é toda à frente, digamos assim, dos concessionários. Exige um corredor, não sei exatamente quantos metros, e esta é que é a falha exatamente deste esclarecimento da APA. É que não nos diz qual é esse espaço para os nadadores salvadores. O que é que vai acontecer, só para terminar? O que é que vai acontecer? Vai que vão começar a instalar-se guarda-sóis em frente às áreas concessionárias, há de vir a Polícia Marítima, há de eventualmente vir a PSP, ou a GNR, ou quem estiver a vigiar as praias, e vai-se começar a definir um padrão. Ou seja, o exemplo de uns vai ser depois seguido por outros. Onde os primeiros instalarem os guarda-sóis e for permitido que eles estejam ali, outros vão seguir esse exemplo, e isto vai da mesma forma que ninguém punha os guarda-sóis em frente às áreas concessionárias, agora vai haver um exemplo para onde é que eles vão ficar situados.
2: Vamos ficar atentos a esta novela, esta guerra que se antecipa, é um verão quente 2026 nas praias portuguesas. Paulo João, obrigada.
3: Obrigado,
2: até já. Bom trabalho.
3: Tá, obrigado, bom dia.
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0: 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Agora, 20 para as 10, hora de...
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2: Carlos Anjos, bom dia.
3: Bom dia, bom
2: hoje
3: dia,
2: temos
3: Mónica,
2: novamente a lupa com grande alcance.
3: É verdade,
2: à distância.
3: É verdade,
2: à distância. E vamos falar de um crime que, infelizmente, deveria ser de facto uma tipologia de crime cada vez mais distante, mas pelo contrário, e este por razões particulares envolve pessoas muito jovens. É mais um exemplo de violência no namoro, este caso do rapaz de 20 anos que matou ontem a namorada de 16 anos porque ela alegadamente queria acabar com essa relação, e que depois este jovem é atropelado por um caminhão. Não se sabe muito bem se foi um acidente, se foi intencional. Carlos Anjos, este fenómeno da violência doméstica, e ainda para mais envolvendo pessoas muito jovens, é ressalta ainda mais a necessidade de fazer algo para travar este tipo de crimes.
3: Sim, esta é uma das chagas. Basta ver que desde 2013 até 2025, 31% dos homicídios que ocorreram em Portugal tiveram origem em questões de violência doméstica, de relações de intimidade. E, portanto, é um número esmagador. São, neste período temporal, morreram em Portugal, ou foram mortas em Portugal por terceiros, 1.230 pessoas, das quais 370 ocorreram em situações de violência doméstica. O que, neste espaço de tempo de 12 anos, fazia baixar os homicídios que nós tivemos para menos de 1.000 homicídios, o que era um número, em termos de segurança, um número. Se fosse um era mau, mas era um número, os dados não seriam... Agora, 30%, 31%, e mais exatamente 31,1%, 370 pessoas que foram mortas nesta situação, sendo que a esmagadora maioria são mulheres, é assustador. E é assustador, ainda ao encontro da tua pergunta, que cada vez mais, no lugar de com as campanhas de sensibilização que têm sido feitas, com o investimento que todo o mundo ocidental, e Portugal não fugiu a essa regra, tem feito em campanhas, nomeadamente quer o Estado, quer as instituições de apoio à vítima, têm feito, não é perceptível como é que a nossa juventude se está a tornar tão conservadora, ou muito mais conservadora que qualquer anterior, e acima de tudo como é que naturalizou a violência doméstica. Para os jovens hoje, nos últimos inquéritos, o namorado dar-lhe uma estalada, ou ela dar uma estalada ao namorado, o controle do telemóvel do namorado... Pelo outro namorado, o ver as mensagens, o saber com quem é que ele se encontra, ou ela se encontra, quem são os amigos, não a querer deixar sair de casa, aceitam isto como uma prova de amor e como normalidade. E quando nós aceitamos como normal aquilo que de facto é normal, os casos vão se suceder. E repara que nós estamos a falar de uma rapariga com 16 anos, e aqui também há que já tinha um namoro sério com este indivíduo e que ela queria pôr um ponto final e que por isso ele matou-a. Temos aqui, como é que é possível também as famílias deixarem que crianças, nós somos crianças, segundo a ONU e como o Paulo Sargento bem tem dito na sua rúbrica nos avós e netos, até aos 18 anos, como é que é possível deixar uma criança com 16 anos ter uma relação destas, e uma relação que é uma relação violenta? Ele não se zangou agora, ela queria o deixar porque ele já era violento. E como é que é possível nós, as próprias famílias, aceitarem que isto se passe? E, portanto, o Estado tem feito as campanhas, os diversos governos, as associações de apoio à vítima, que é a APAVA, o MAR, etc., ainda agora lançou mais uma campanha, tem sido feito. A Europa tem feito um esforço danado, e o que é certo é que nesta matéria, em termos de violência doméstica, os números continuam a ser assustadoramente altos e continuamos a perder vítimas jovens, e continuamos a perder seres humanos que eram úteis para outras coisas. Eu continuo a achar que isto não é um crime de género. Continuo a achar que isto é um crime de poder que tem versado em que as vítimas têm sido maioritariamente do sexo feminino. Mas temos aqui um problema que é um problema cultural, que é o problema de nas relações nós não gostarmos de relações simétricas, em que ambos estão ao mesmo nível, em que nós nas relações queremos, um quer mandar no outro. E isso é dramático. É isso que tem morto tanta gente.
2: Carlos Anjos, obrigada pelo teu comentário e um bom feriado. Até amanhã.
3: Igualmente.
2: Amanhã, okay. Amanhã não estou, mas tu estarás.
3: Ah, não estás, mas eu estarei.
2: Amanhã estarás com beijinho. O Filipe Galamba a esta
3: Exato.
2: Hora. Um beijinho,
3: beijinho
2: fica
3: grande.
2: Bem.
3: Beijinho.
2: Até logo.
3: Beijinho.
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Rick Astley na Aurora, aliás, no Bom Dia de Correio da Manhã Rádio. A Aurora já lá foi. O tempo volta para trás. Não, à frente temos a previsão do tempo para este feriado. Quem não precisar de muito calor para ir à praia, não for muito exigente, dá. Apesar das temperaturas estarem modestas, no Porto máxima de 20 graus, Lisboa 23, Faro e Sim com 31 graus de temperatura máxima, é de resto a capital de distrito mais quentinha nesta quinta-feira feriado. Quanto às temperaturas atuais, vamos conferir as temperaturas a esta hora, agora que estamos a 12 minutos das 10 da manhã. Temos o Porto a marcar 18 graus, 19 em Lisboa e já com 24 em Faro. Até o grande jornal, Sérgio Godinho.

0: obrigatório para que lhes sejam ditas as medidas de coação que terão de enfrentar enquanto esperam por julgamento. Aquilo que também sabemos é que estes detidos acabaram por ser a origem, digamos assim, de alguns tumultos no dia de ontem, alguns caixotes do lixo incendiados e também resistência à detenção por parte da polícia. Estamos neste momento a ver a garagem, então aqui do Cometlis de Moscavide, e as informações que temos é que, visto que hoje é feriado, poderão ser apenas apresentados, aliás, a um juiz durante o dia de amanhã. A ver, vamos, quais são as medidas de coação apresentadas a estes seis detidos, mas por agora estarão aqui atrás de mim no Cometlis a pernoitar, depois de terem sido detidos no dia de ontem, em frente à Assembleia da República.
1: E só amanhã devem ser então presentes a juiz para interrogatório judicial. Devem passar então mais uma noite no Cometlis em Lisboa. Os seis detidos estão indiciados por desobediência e resistência e coação a funcionário. Ontem na RTP, o secretário-geral da CGTP, Tiago Oliveira, sublinhou que todas as manifestações realizadas ontem pela Central Sindical por todo o país foram pacíficas e este grupo de pessoas nada tem a ver com a Central Sindical. Teriam antes, sim, o objetivo de desviar as intenções para o que verdadeiramente interessa, que é a luta contra o pacote laboral. Entretanto, o Parlamento agendou para o próximo dia 18 o debate em que vai começar a ser então discutida a proposta do Governo para a alteração da Lei do Trabalho. Ainda ontem, no final do Conselho de Ministros, a Ministra do Trabalho fez um balanço da greve geral. Maria do Rosário Palma Ramalho disse que no setor privado a adesão à greve tinha sido residual. No setor público, falou de uma adesão de 23%, com prejuízos para muitos portugueses, como os cerca de metade dos alunos que não puderam fazer as provas moda de português porque as escolas fecharam, ou as 75% de cirurgias programadas que foram canceladas. A Ministra do Trabalho garante que, apesar de toda a contestação por parte dos sindicatos, a atual proposta de pacote laboral apresentada na Assembleia da República é a melhor possível.
2: Se o Governo levou esta proposta assim, é porque entende que esta é a melhor proposta que poderia levar e, portanto, tem que esperar para saber do lado dos partidos, das várias forças políticas que estão na Assembleia, quais são as propostas que vêm de lá. Portanto, terá que ser uma iniciativa do outro lado, como deve compreender.
1: E essas iniciativas do outro lado, como refere a Ministra do Trabalho, vão ser conhecidas a partir do dia 18, é nessa data que tem início no Parlamento a discussão, a apresentação e discussão da proposta do Governo para alterar a Lei do Trabalho, contestada pelos sindicatos e que motivou ontem a greve geral da CGTP. É mais um crime de violência doméstica com consequências trágicas. Um jovem de 20 anos matou a namorada de apenas 16 anos, alegadamente porque ela queria acabar com o namoro. Depois de cometer o crime, o suspeito fugiu, foi atropelado por um caminhão, está em estado crítico no Hospital de Santa Maria, em Lisboa. A repórter Bianca Rocha esteve esta manhã junto à casa onde aconteceu esse crime, em Famões, Odivelas, e deu conta do ambiente que é vivido pelas pessoas que vivem naquela zona.
3: Já tivemos a oportunidade de nos cruzar aqui com alguns vizinhos deste prédio, deste jovem e desta jovem que acabou então por ser morta. E a verdade é que é perfeitamente perceptível que estas pessoas estão bastante perturbadas. Portanto, esta situação aconteceu pouco depois das 7 de tarde do dia de ontem, aqui na rua Bernardo Santareno, em Famões, e ao que conseguimos apurar, junto precisamente de moradores, a jovem terá tentado terminar a relação. O namorado não terá aceitado, tendo acabado por agredi-la com uma barra de ferro várias vezes. Portanto, no chão ficaram vestígios de sangue, que entretanto, naturalmente, já foram removidos, até porque os bombeiros muito provavelmente estiveram aqui a limpar a cena do crime. No entanto, ainda é possível ver também que ainda há alguns vestígios de sangue Veiga que ficaram então ainda no passeio e dá conta precisamente da violência deste mesmo crime.
1: E agora este crime está a ser investigado pela Judiciária. Dados da Comissão para a Cidadania e Igualdade de Género indicam que no primeiro trimestre deste ano morreram em Portugal 8 pessoas vítimas de violência doméstica.

0: duas crianças e seis mulheres. Há pouco, na rubrica Crime à Lupa da Correio da Manhã Rádio, Carlos Anjos falou de mais um caso de violência do namoro que classifica como assustador.
1: E é assustador que cada vez mais, no lugar de com as campanhas de sensibilização que têm sido feitas, com o investimento que todo o mundo ocidental, e Portugal não fugiu a essa regra, tem feito em campanhas, nomeadamente quer o Estado, quer as instituições de apoio à vítima, têm feito, não é perceptível como é que a nossa juventude se está a tornar tão conservadora, ou muito mais conservadora que qualquer anterior, e acima de tudo como é que naturalizou a violência doméstica. Para os jovens hoje, nos últimos inquéritos, o namorado dar-lhe uma estalada, ou ela dar uma estalada ao namorado, o controle do telemóvel do namorado pelo outro namorado, o ver as mensagens, o saber com quem é que ele se encontra ou ela se encontra, quem são os amigos, não a querer deixar sair de casa, aceitam isto como uma prova de amor e como normalidade. E quando nós aceitamos como normal aquilo que de facto é normal, os casos vão se suceder.
0: Violência no namoro, na origem do homicídio ontem à tarde em Famões, de uma rapariga de 16 anos, o autor do homicídio, o namorado com quem ela quereria acabar a relação. O jovem depois fugiu às autoridades e acabou por ser atropelado por um caminhão. Está em estado considerado crítico no Hospital de Santa Maria, em Lisboa. A Comissão Europeia vai enviar 25 agentes da Frontex e 8 milhões de euros para ajudar Portugal no controle de fronteiras. Antes do Conselho de Ministros da Justiça e dos Assuntos Internos dos 27, no Luxemburgo, o Comissário Europeu dos Assuntos Internos afirmou que Portugal está a fazer tudo para que o novo sistema de entradas e saídas da União Europeia funcione, fala num excelente trabalho por parte das autoridades nacionais. Ora, estas declarações e elogios surgem e também o anúncio desse apoio com mais agentes e dinheiro para investir surge depois de há duas semanas a Comissão Europeia ter garantido que os problemas e atrasos nas fronteiras dos aeroportos nacionais nada terem a ver com o novo sistema de entrada e saída da União Europeia, que está em vigor desde o ano passado. O Governo aprovou a Estratégia Nacional de Segurança Rodoviária, informa o Ministério da Administração Interna em comunicado, uma tarefa adiada desde 2021. O documento vai em breve estar em consulta pública. Tem como meta reduzir para metade o número de mortos e feridos graves em acidentes rodoviários até 2030. E até 2050 a meta é ainda mais ambiciosa, ter zero mortos e zero feridos graves em acidentes rodoviários. O MAI sublinha que a segurança rodoviária é uma responsabilidade partilhada, exige compromisso e adoção de medidas concretas por parte do Estado, das autarquias, entidades públicas e privadas, mas também dos condutores e dos peões. A OCDE reviu em baixa as previsões de crescimento da economia portuguesa para este ano. O PIB nacional deverá subir 1,8%. Antes, a OCDE previa uma subida do PIB de 2%. O Economic Outlook da Organização para a Cooperação e Desenvolvimento Económico justifica esta revisão em baixa com os preços altos da energia, que vão ter um impacto na economia e fazer subir a taxa de inflação este ano para 3,2%. No entanto, o dinheiro do Plano de Recuperação e Resiliência, o mercado de trabalho classificado como quente, os cortes permanentes de impostos e o apoio orçamental temporário devem amortecer esse impacto negativo na procura interna, resultado da subida dos preços da energia e das tempestades severas, indica a OCDE. O Tribunal de Santarém condenou a 6 anos e meio de prisão um homem que disparou contra um vizinho. O crime aconteceu em Serra do Mar. Os detalhes com o jornalista João Nuno Pepino.
2: O caso remonta a 8 de agosto do ano passado e começou na coletividade local da aldeia, onde o arguido, de 48 anos, agrediu a soco o vizinho, um arquiteto com quem mantinha uma longa relação de inimizade e que já tinha ameaçado várias vezes. Cerca de 2 horas depois, e irritado pelo facto da vítima ter participado da agressão à GNR, o agressor foi à sua casa buscar uma caçadeira ilegal, com a qual efetuou cerca de 15 disparos para o ar na via pública e 4 contra a porta de entrada da residência do vizinho. Segundo o acórdão, a que a CMTV teve acesso, o arquiteto, temendo pela vida, refugiou-se no escritório com a sua esposa e chamou novamente a GNR ao local. Ao ver a patrulha, o arguido efetuou outro disparo para o ar para impedir a aproximação dos militares e trancou-se na sua habitação, onde permaneceu até se entregar voluntariamente à GNR. O colega

0: de juízes condenou o camionista, que já estava em prisão preventiva, por um crime de dano com violência, um de detenção de arma proibida e outro de resistência e coação sobre funcionário.
1: O motorista de pesados já tinha sido condenado em França a 6 anos de prisão por violação e agora vai ter de cumprir uma pena de 6 anos e meio de cadeia por disparar contra os vizinhos com recurso a uma arma ilegal. O presidente dos Estados Unidos acredita num acordo de paz com o Irão já no final desta semana. Questionado por jornalistas na sala oval da Casa Branca, Donald Trump admitiu que, se houver um acordo, quem sabe, pode acontecer este fim de semana. Nos últimos dias, Estados Unidos e Irão têm realizado ataques mútuos no sul do Irão, também nos países do Golfo Pérsico e contra navios que estão no Estreito de Hormuz. Donald Trump anunciou ontem que essas negociações, apesar dos ataques, negociações com o Irão prosseguem, estão a correr bem e que ele, Donald Trump, gostaria de se encontrar pessoalmente com o líder supremo iraniano, que, segundo Donald Trump, está envolvido diretamente nas negociações.
2: Cinco minutos depois das 10, Luís Silva, ali, qual é que é o ponto da situação? Ali pela um, pelos lados de Vilonga, não é?
3: Exatamente, a situação está bastante complicada, aliás, dado que se trata de um acidente que envolve várias viaturas ligeiras. Ele ocorreu, este acidente, na A1, ao quilómetro 9,5, portanto na zona de Via Longa, no sentido Lisboa-Porto. Nesta altura, o trânsito apenas passa por uma via, neste caso concreta, via mais à esquerda, e a fila de trânsito já é bastante considerável. Portanto, já antecede o nó de Santa Iria da Azóia. Como percursos alternativos, pode utilizar a Estrada Nacional 10, precisamente em Santa Iria da Azóia, ou através da Crel e sairá em Alverca, portanto ultrapassando este acidente em Via Longa. São duas soluções que neste momento são válidas. Tirando esta, que é de facto a situação mais grave, os restantes acessos a Lisboa estão com trânsito regular, portanto sem grandes complicações. É o que se passa na A2 para a ponte 25 de Abril, onde apenas existe algum abrandamento junto à Praça das Portagens, portanto nada de significativo. Os restantes acessos a Lisboa não apresentam filas, portanto é sempre a andar, inclusive na segunda circular. No Porto, a esta hora, o cenário é praticamente semelhante, ou seja, de pouco movimento em todos os principais acessos. Há apenas um único dado que convém aqui reter, que é precisamente trânsito mais lento na via de cintura interna, no sentido a Rábida Freixo. As paragens verificam-se junto à saída para a Boa Vista. Na estrada da Circunvalação, também já há mais trânsito à passagem pela zona da Ariosa e junto ao Hospital de São João. Em traços gerais, são estes os pontos a reter na área do Porto, numa manhã ainda bastante tranquila.
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Os Alphaville como primeira proposta de música nesta última hora do Bom Dia, neste feriado, Corpo de Deus. Espero que escolha um lugar encantado para o passar, senão já cá está com a Susana Félix.

0: Com Circles, ora no feriado, uma boa sugestão é ir até ao Parque Eduardo VII. Continua por lá a Feira do Livro. Vou dar aqui algumas sugestões para as várias praças quanto a lançamentos do livro. Na Praça Amarela, às 5 da tarde, o lançamento do livro Rota de Valor, o poder da centralidade no cliente, é de João Torneiro. Na Praça Verde, acontece o lançamento de Sinais do Universo, às 2 da tarde. Livro de Cláudia Luz, na Praça Vermelha, com a apresentação de Jardins Secretos de Lisboa, é da Manuela Gonzaga, a apresentação a acontecer às 6 da tarde. Praça Azul, às 19 horas, o livro de João José Alves Dias, chama-se Iniciação à Bibliofilia, e na Praça Laranja tem lugar, às 4 da tarde, o lançamento do livro Viagem pelas Lendas de Portugal. É o livro de Ana Ventura. Também há a entrega do prémio Carla Paes, autora do livro A Sombra das Árvores no Inverno. É o prémio, autora do prémio Leia. É precisamente na Praça Leia que é entregue este prémio, às 6 da tarde. 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

0: Agora, 4 minutos das 10h30, também já chegou à redação da Correio da Manhã Rádio, o Filipe Galamba, que faz agora um primeiro aquecimento com esta síntese. Viva, Filipe, bom dia.
1: Olá, bom dia, Ricardo. Um jovem matou a namorada de 16 anos ao final da tarde desta quarta-feira, em Odivelas. Após o crime, o suspeito fugiu e acabou por ser atropelado por um camião. Foi transportado em estado grave para o Hospital de Santa Maria, em Lisboa. A Polícia Judiciária está a assumir a investigação do caso. A Bianca Gonçalves Rocha está esta manhã em Odivelas.
2: Ao que conseguimos apurar junto de vizinhos, existem então duas versões. A primeira diz respeito ao facto deste jovem viver aqui nesta habitação e o crime, segundo essa primeira versão, terá acontecido aqui junto a esta casa. Já na segunda versão, aquilo que temos vindo a perceber junto destes moradores é que nos diziam que quem vivia aqui era a jovem e também uma outra pessoa que vivia então, coabitava com a jovem de 16 anos. O namorado viria então aqui visitar a vítima e que seria à partida ciumenta. A verdade é que também percebemos junto de alguns dos vizinhos que era frequente haver discussões, portanto, registar aqui um historial de discussões, de discórdias, e a única coisa que de facto não dá para apagar, não dá para reverter ou mesmo anular é este crime bastante chocante que acabou então por levar a vida de uma jovem de apenas 16 anos.
1: A Bianca Gonçalves Rocha em Odivelas. Uma derrocada em Boa Ventura, na Madeira, atingiu uma carrinha com 6 turistas. O acidente provocou 6 feridos ligeiros. O deslizamento de terras ocorreu durante a noite e a viatura foi atingida no local. Reportagem a partir da Madeira com o jornalista Egídio Carreira.
3: A estrada regional está reaberta, há ainda aqui este entulho junto a esta parte norte da estrada, mas a estrada, como disse, já está reaberta desde as 8h50. Enfim, os trabalhos vão continuar de remoção do resto do entulho e é provável que, enfim, também seja feita uma vistoria à consolidação da escarpa para evitar, enfim,

0: em que a situação possa ainda originar maiores perigos e maiores danos, que felizmente neste caso são quase e apenas só natureza material.
1: Egídio Carreira, na Madeira. 6 pessoas foram detidas durante os protestos de ontem contra a reforma do trabalho. Os detidos passaram a noite no Comando Metropolitano de Lisboa, em Moscavide. É lá que está o repórter Nuno Gil Ferreira.
2: Visto que hoje é feriado, poderão ser apenas apresentados, aliás, a um juiz durante o dia de amanhã. A ver, vamos, quais são as medidas de coação apresentadas a estes 6 detidos, mas por agora estarão aqui atrás de mim no Cometlis a pernoitar, depois de terem sido detidos no dia de ontem, em frente à Assembleia da República.
1: Fica assim por esclarecer quando é que serão presentes a um juiz. O Primeiro-Ministro apresentou no Tribunal Constitucional mais 2 recursos contra decisões da Entidade para a Transparência. Um dos recursos pretende impedir o acesso público aos serviços prestados pela Spinum Viva e ao saldo das contas bancárias da empresa da família de Luís Montenegro. Estes são documentos que a Entidade para a Transparência exigiu que fossem declarados pelo chefe do governo. A informação é avançada na edição de hoje do Correio da Manhã. A Organização para a Cooperação e Desenvolvimento Económico reviu em baixa a previsão de crescimento da economia portuguesa este ano, de 2,2% para 1,8%. Em sentido contrário, a inflação deverá subir para 3,2%, influenciada pelos preços da energia. No relatório, a OCDE alerta para a necessidade de aumentar a produtividade, o emprego e a eficiência da despesa pública, de forma a responder ao envelhecimento da população e às necessidades de investimento, mantendo a dívida pública numa trajetória de descida. O Real Madrid notificou o Benfica de que irá pagar 15 milhões de euros pela contratação de José Mourinho na próxima semana. A decisão surge após a divulgação de um vídeo, alegadamente gerado por inteligência artificial, da campanha de Florentino Pérez, onde Mourinho aparece associado ao clube espanhol e a dizer sim. A concretização da contratação depende do resultado das eleições no clube, onde Florentino Pérez é candidato. A jornalista Tânia Laranjo revela os detalhes da transferência.
3: Rui Costa sabia que José Mourinho ia para o Real Madrid e José Mourinho, desde a primeira hora que aceitou, José Mourinho, no último jogo com o Benfica, já sabia que ia ser o treinador do Real Madrid, aliás, disse-o a Rui Costa, que era uma proposta impossível de aceitar, que ninguém dizia não ao Real Madrid. De facto, eu também estranho esta camisola, mas é, eu diria que o Benfica tem aceito tudo e mais alguma coisa neste processo. Tem aceito adiar a sua própria vida, a troco primeiro de 7 milhões, agora de 15, e também aceitará, não irá ser o Benfica a despedir o Mourinho, porque o Benfica quer os 15 milhões. É, de facto, uma vergonha para o Benfica que José Mourinho, que ainda é treinador do Benfica, que a cláusula de rescisão ainda não foi paga, que o dinheiro ainda não chegou aos cofres do Benfica e que José Mourinho apareça com uma camisola do Real Madrid, mas o Benfica vai aceitar como aceitou este processo. A ver, vamos, terá consequências no futuro.
1: José Mourinho terá esclarecido ao Benfica que não gravou qualquer vídeo em que surge associado ao Real Madrid, alegadamente gerado por inteligência artificial. O episódio gerou surpresa no Benfica, com o treinador a afirmar que o conteúdo divulgado não é autêntico.
4: E Luís Silva, no trânsito esta manhã de feriado, a única ovelha negra passeia-se pela A1, digamos assim.
5: Exatamente, é a situação mais complicada devido a este acidente, que já ocorreu há quase uma hora. Recordo que é precisamente na A1, no sentido Lisboa-Porto, na zona de Via Longa, portanto antes das portagens de Alverca, um acidente ao quilómetro 9,5 que envolveu várias viaturas ligeiras. A berma, a via direita e via central têm estado obstruídas com este acidente e, portanto, apenas se passa pela via à esquerda. Há meios no local para a resolução do acidente e também há um grande congestionamento devido à supressão de quase todas as vias da autoestrada neste sentido Lisboa-Porto. A fila continua a anteceder a saída para Santiria da Azóia e, portanto, recomenda-se como alternativa o IC2 entre Sacavém e Santiria. Depois pode utilizar a Estrada Nacional 10 ou em

0: Então, utilizar a CREL, que é de facto o melhor percurso alternativo para ultrapassar este acidente em via longa. Tirando esta dificuldade, todos os outros acessos a Lisboa estão com trânsito regular, inclusive a ponte 25 de Abril. Neste momento apenas se nota um pouco mais de intensidade de trânsito na segunda circular, mas mesmo assim não existe qualquer tipo de paragem em ambos os sentidos. No Porto, o cenário é praticamente semelhante ao de Lisboa. Há apenas mais movimento na via de cintura interna, no sentido a Rábida Freixo, junto à saída para a Boa Vista. Temos também mais trânsito na estrada de circunvalação. Não só há passagem pela zona da Ariosa, mas também junto ao Hospital de São João. De resto, não há para já registro de outras dificuldades nos acessos a Lisboa, dado que o trânsito está a fluir bastante bem em todas as principais ligações.
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4: Daqui a pouco na Correio da Manhã Rádio abrimos o Jornal das Boas Notícias. Para já vamos a esta pintura em música. Que bonito.

0: pronto, foi o nosso momento de arte com o brasileiro Toquinho. Tema que, de resto, a Mónica Peixoto sabe de cor, não é? Estiveste a cantar isto,
1: isto
0: até
1: é um
0: metade da música.
1: Da minha infância. Isto é infância, muito antigo, é? É Toquinho.
0: É,
1: é muito antigo.
0: Já
1: é.
0: Te tocou já há muito tempo.
1: Toquinho. Você sabe o que é um toquinho? Toquinho é um pedacinho de madeira.
0: A
1: é
0: sério,
1: um toquinho,
0: cara?
1: De madeira, sim. Um
0: não
1: toquinho.
0: Sabia.
1: É um galinho, um toquinho.
0: É. Olha, quebra esse galho, que é outra expressão,
1: você quer que
0: não é?
1: Quebre o galho.
0: Quebre meu galho com uma
1: então
0: boa
1: tá
0: notícia.
1: Tá bem, assim de repente. Sim, rapidamente. Olha, já há muito tempo que eu não falo de bichos nestas boas notícias.
0: Nem acredito.
1: É verdade, mas acredito,
0: comigo
1: é verdade.
0: Fala
1: já acontece. Há muito tempo, que porque não temos tido boas notícias.
0: Ah.
1: Temos sido, assim, soberbados por outras coisas. Pronto, então dizer que os garranos, sabes o que são garranos?
0: Quem? Como?
1: Não sabes o que são garranos?
0: Não.
1: São os cavalos selvagens do Gerês, chamam-se garranos. Existem cavalos selvagens do Gerês.
0: Sem dono, cavalos sem dono? No Gerês?
1: Sim, alguns têm dono, mas eles vivem em liberdade. Eles não vivem, eles vivem em modo selvagem, mesmo que tenham proprietários. Vivem na natureza, chamam-se garranos e podem ajudar a reduzir os ataques do lobo ao gado. Mas a própria sobrevivência dessa espécie está ameaçada. É um alerta que vem num estudo publicado na revista Mammal Review. E, ou seja, os cavalos selvagens do noroeste peninsular podem representar até 80% da dieta do lobo ibérico em algumas regiões e podem assim ajudar a evitar que, ou seja, se o lobo comer um garrano, não come uma ovelha. A lógica, traduzindo. Portanto, não é uma boa notícia para os garranos,
0: não,
1: mas
0: é
1: sim.
0: Mesmo.
1: Mas pronto.
0: Ou
1: seja, o alerta que é dado é: eles representam, em modo selvagem, até 80% da dieta dos lobos, pelo facto dos garranos estarem em risco, daí aumentarem os ataques de lobos a rebanhos controlados, digamos assim.
0: Pois.
1: E o alerta dos cientistas é para aí.
0: Olha,
1: estudo da Universidade do Porto, já agora.
0: Claro, há que dar os créditos. A minha boa notícia foi que foi recuperado um filme que se pensava perdido. No caso, trata-se de um filme pioneiro de animação chamado A Lenda de Miragaia, datado de 1931, e foi realizado por Raul Faria de Fonseca e António Cunhal. Isso mesmo que estão a pensar. É da família do político Álvaro Cunhal, no caso era o seu irmão. E podemos agradecer a um senhor chamado Duarte Veloso. Obrigado, Duarte Veloso, vamos todos dizer, vá, diga lá.
1: Obrigado, Duarte Veloso, obrigada.
0: Que foi quem descobriu esta perla perdida na Feira da Ladra em Lisboa. Ao desconfiar que se tratava de um filme antigo português, investiu nesta compra e depois veio descobrir que se tratava deste filme, que estava dado como perdido no tempo. Duarte Veloso emprestou o exemplar à Cinemateca Portuguesa, que confirmou a origem da película, feita em formato de nitrato de celulose, e pôde ser confirmado que está em bom estado para ser recuperado e, claro, agora tudo vai ser alvo de digitalização e em breve vamos poder ver este A Lenda de Miragaia. Luís.
2: Olha, eu faço o convite a visitarem o Palácio Nacional de Queluz, não neste momento, mas lá mais para o fim do ano.
0: Ah,
2: porque
0: até lá já me
2: o palácio
0: esqueci.

0: Mas agora também dá.
1: Sim, agora também
0: vale
1: dá.
0: A pena. Não, vale a pena. Tem, vale sim, vale a pena.
1: Vale a pena.
0: Aos sempre... domingos é grátis, para quem quiser.
1: É de facto um dos.
2: Olha, isso também é uma boa notícia. Uma notícia, uma boa notícia extra da Mónica.
1: E então, o que é que acontece? Digo até ao fim do ano porquê? Porque o Palácio Nacional da Ajuda vai reabrir renovado até ao fim do ano, depois das obras que estão a ser feitas, obras de requalificação, tudo isto no âmbito do plano de recuperação e resiliência. Portanto, as obras abrangem os torreões do Palácio Nacional da Ajuda, salas como, por exemplo, a do ateliê do Rei Dom Luís, e o telhado, isto, tudo isto numa área de 10 mil metros quadrados de telhas, imaginem só
2: o
1: espaço
2: telha enorme
1: que é. Portanto, é de facto uma recuperação que merece ser vista num dos palácios mais bonitos em Portugal.
2: E olha, eu que morei algum tempo em Queluz, só lá fui a propósito de um casamento.
0: Mas estás a falar de Ajuda ou Queluz?
1: Dá ajuda.
0: Ah,
1: dá
0: ajuda. Eu percebi que é luz inicialmente.
2: Que é luz.
0: Eu também ouvi que é luz.
1: Foi que é luz.
0: Se calhar disseste que é luz.
1: Não, é o Palácio Nacional da Ajuda.
0: Ah,
1: é este
0: mas
1: que eu
0: ouvi
1: dizer.
0: Que é luz inicialmente. Tanto merece a pena visitar ambos. Ambos os dois.
2: Ambos os dois.
1: Sim,
2: olha,
1: o convite é.
2: Faça-se luz. Faça-se luz.
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Um clássico já na voz de Adele, Rolling in the Deep. E o que é que vai rolar já a seguir? É a edição do Aqui Entre Nós, deste feriado, hoje com a condução da Ana Pinto. Da minha parte, o que é que está a faltar? Chamar o Virgulho e o Nelson Freitas para este Já Não Sais Daqui, que é como diz, não saiam da Correio da Manhã Rádio. Tchau, tchau, até amanhã, a continuação de um ótimo feriado.

0: O acidente envolveu um ligeiro onde seguiam as vítimas e um caminhão de mercadorias. Morreram um homem de 47 anos, uma jovem de 17 e o bebê. O condutor do pesado ficou ileso. As autoridades investigam as causas do acidente. O condutor do caminhão afirmou que não conseguiu evitar o acidente. Segundo a Telecinco, disse que a carrinha seguiu na direção do caminhão e não se desviou a tempo. O caminhonista de 50 anos relatou o impacto emocional do episódio e disse que nunca tinha vivido algo semelhante. Referiu ainda a chegada de profissionais de saúde que pararam para prestar socorro. Um jovem matou a namorada de 16 anos ao final da tarde desta quarta-feira em Odivelas. Após o crime, o suspeito fugiu e acabou por ser atropelado por um caminhão. Foi transportado em estado grave para o Hospital de Santa Maria, em Lisboa. A Polícia Judiciária está a investigar o caso. A Bianca Gonçalves Rocha está esta manhã em Odivelas.
1: Ainda são visíveis os vestígios de sangue que acabam por ser também um vestígio deste crime muito, muito violento que aconteceu ontem, pouco depois das 7 da tarde, aqui na Rua Bernardo Santareno, em Famões. E a verdade é que, ao que conseguimos apurar junto de vizinhos, existem então duas versões. A primeira diz respeito ao facto deste jovem viver aqui nesta habitação e o crime, segundo essa primeira versão, terá acontecido aqui junto a esta casa. Já na segunda versão, aquilo que temos vindo a perceber junto destes moradores é que nos diziam que quem vivia aqui era a jovem e também uma outra pessoa que vivia então, coabitava com a jovem de 16 anos. O namorado viria então aqui visitar a vítima e que seria à partida ciumento. A verdade é que também percebemos junto de alguns dos vizinhos que era frequente haver discussões, portanto, registar aqui um historial de discussões, de discórdias, e a única coisa que de facto não dá para apagar, não dá para reverter ou mesmo anular é este crime bastante chocante que acabou então por levar a vida de uma jovem de apenas 16 anos. A polícia judiciária foi acionada, os inspectores estiveram no local naturalmente a fazer todas as perícias necessárias, até porque todo o material probatório recolhido durante essas mesmas perícias será essencial para auxiliar na investigação.
0: A notícia esteve em análise no Crime à Lupa da Correio da Manhã Rádio. Carlos Anjos considera preocupante a forma como alguns comportamentos estão a surgir entre as gerações mais jovens.
2: E é assustador que cada vez mais, no lugar de com as campanhas de sensibilização que têm sido feitas, com o investimento que todo o mundo ocidental, e Portugal não fugiu a essa regra, tem feito em campanhas, nomeadamente quer o Estado, quer as instituições de apoio à vítima, têm feito, não é perceptível como é que a nossa juventude se está a tornar tão conservadora, ou muito mais conservadora que qualquer anterior, e acima de tudo como é que naturalizou a violência doméstica. Para os jovens hoje, nos últimos inquéritos, o namorado dar-lhe uma estalada, ou ela dar uma estalada ao namorado, o controle do telemóvel do namorado pelo outro namorado, o ver as mensagens, o saber com quem é que ele se encontra ou ela se encontra, quem são os amigos, não a querer deixar sair de casa, aceitam isto como uma prova de amor e como normalidade. E quando nós aceitamos como normal aquilo que de facto é normal, os casos vão se suceder.
0: Um jovem de 20 anos matou a namorada de 16 em Odivelas com uma barra de ferro. Alegadamente, após a rapariga tentar terminar a relação, a vítima ainda pediu ajuda, mas acabou por morrer no local. O suspeito fugiu e pouco depois foi atropelado por um caminhão na Cril, ficando em estado grave no Hospital de Santa Maria. As autoridades investigam o crime e o atropelamento. Uma derrocada em Boa Ventura, na Madeira, atingiu uma carrinha com 6 turistas. O acidente provocou 6 feridos ligeiros. O deslizamento de terras ocorreu durante a noite e a viatura foi atingida no local. O jornalista Egídio Carreira falou com o presidente da Câmara de São Vicente, José Carlos Gonçalves, que descreveu o ocorrido.
3: Eu fui levar os 3 ocupantes à casa, que estão alojados aqui no nosso concelho, na freguesia de Ponta Delgada. Insisti para ir ao hospital para despistar qualquer situação que não conseguíamos ver. Depois desloquei-me, ligaram-me às 11 da noite, fui ao hospital e eu próprio a que os trouxe para

0: Casa
1: Portanto, as pessoas ficaram em observação, nada de fraturas ou de ferimentos muito graves, acabaram por ter alta hospitalar, transportou-as aqui de volta à Ponta Delgada.
0: Fiz questão de ir ao Hospital dos Caldos e trazê-los de volta, portanto, a gente aqui tem... Foi uma fatalidade aqui em São Vicente, mas nós tentamos minimizar o acontecimento.
1: Só para terminar, a Direção Regional, ou a Secretaria Regional de Equipamentos e Infraestruturas, está aqui, portanto, a remover o entulho da derrocada. A estrada quando ficará totalmente operacional?
0: Soube de imediato o acontecimento, comuniquei com a pessoa responsável, o Sr. Gabriel, da Direção Regional de Estradas, fizeram deslocar de imediato para aqui, portanto, funcionou tudo em pleno. Os meios de socorro, a Associação de Bombeiros de São Vicente, Porto Moniz, quem agradece, a Polícia de Segurança Pública de São Vicente e a de Santana, deslocaram-se, fecharam a estrada e tudo funciona a plenitude. Como estão a ver, estamos aqui a acompanhar e, portanto, a Direção Regional de Estradas também está de parabéns pela eficiência.
2: Reportagem a partir da Madeira do jornalista Egídio Carreira. 6 pessoas foram detidas durante protestos contra a reforma do trabalho. Os detidos passaram a noite no Comando Metropolitano de Lisboa, em Moscavide. É lá que está esta manhã o repórter Nuno Gil Ferreira.
3: Visto que hoje é feriado, poderão ser apenas apresentados, aliás, a um juiz durante o dia de amanhã. A ver, vamos, quais são as medidas de coação apresentadas a estes 6 detidos, mas por agora estarão aqui atrás de mim no Cometlis a pernoitar, depois de terem sido detidos no dia de ontem, em frente à Assembleia da República.
2: Fica por esclarecer quando serão presentes a juiz. O setor da saúde foi, de facto, um dos mais afetados pela greve geral. Em todo o país foram adiadas consultas e canceladas cirurgias. Trabalhadores de norte a sul do país protestaram contra o pacote laboral. Várias ruas foram cortadas durante a paralisação. A mobilização ficou marcada por cravos e palavras de ordem.
4: O Luís pode ficar com o pacote dele porque é muito pouco jeitoso e nós não queremos saber dele para nada. Na prática estamos a falar de um conjunto de medidas que pura e simplesmente só vêm a criar problemas aos trabalhadores.
5: E eu acredito que vai cair, porque o povo, isto não interessa aos trabalhadores. Estamos aqui todos hoje para cair. Este pacote não pode passar.
6: Eu tenho uma filha e não quero que o futuro dela seja prejudicado em função do presente. Portanto, por isso luto e por isso vou em frente. Contra o pacote laboral.
5: Recuo. Não há outra solução para esta proposta de pacote laboral que não seja... pura e simplesmente a sua anulação por completo. É necessário alterar a legislação do trabalho, mas para melhorar as condições e para salvaguardar as condições de trabalho dos portugueses.
7: Lutar para que os direitos que já estão cá, que nós usufruímos, continuem para as gerações futuras, para aqueles que entram no mercado de trabalho, que não veem um futuro com dignidade, com os seus direitos, estão a ser ameaçados.
8: Fui combatente em África e hoje estou aqui, eu sou reformado. Não preciso de vir para aqui, mas vim para aqui para ajudar os jovens que vêm atrás de mim a ter uma vida melhor.
9: Temos que lutar, temos que fazer força, que é para isto ir para a frente. Por isso, a luta continua.
2: Depois de 9 meses de negociações, a proposta de lei aprovada em Conselho de Ministros foi entregue na Assembleia da República. Fica agora em aberto a possibilidade de o pacote ser ou não aprovado. O Primeiro-Ministro apresentou no Tribunal Constitucional mais 2 recursos contra decisões da Entidade para a Transparência. Um dos recursos pretende impedir o acesso público aos serviços prestados pela Spinum Viva e ao saldo das contas bancárias da empresa da família de Luís Montenegro. Estes são documentos que a Entidade para a Transparência exigiu que fossem declarados pelo chefe do governo. A informação foi avançada pelo Correio da Manhã. O ministro dos Negócios Estrangeiros do Irão afirma que a guerra com os Estados Unidos e Israel só terminará quando também terminar o conflito no Líbano. Teherão defende que qualquer acordo de cessar-fogo deve incluir o Líbano e a retirada das forças israelitas do território libanês. Entretanto, os Emirados Árabes Unidos apelaram a uma resposta unificada dos países do Golfo aos ataques iranianos contra o Bahrein e o Kuwait. Abu Dhabi considera que nenhum Estado da região deve enfrentar sozinho as ações do Teherão e defende uma posição comum para garantir a segurança regional. Portugal foi eleito membro não permanente do Conselho de Segurança das Nações Unidas para o biênio 2027-2028. Na votação realizada esta quarta-feira, Portugal obteve 134 votos, ultrapassando a maioria necessária de 2/3. A Áustria reuniu 131 votos, enquanto a Alemanha ficou de fora com 104. O Presidente da República Português, António José Seguro, saudou

0: Mudou a eleição e classificou-a como uma conquista de todo o povo português.
1: A eleição de Portugal para o Conselho de Segurança das Nações Unidas é uma conquista que enaltece todo o povo português, que nos enche de orgulho. O que somos, a confiança que transmitimos e também o reconhecimento pelo nosso apego a valores universais. É também o reconhecimento do compromisso do nosso país com o multilateralismo e, em particular, com os valores e com a Carta das Nações Unidas. Reflete a credibilidade, a confiança e o respeito de Portugal na comunidade internacional. É também uma vitória da diplomacia portuguesa e da coerência e estabilidade da nossa política externa.
0: O Conselho de Segurança das Nações Unidas é composto por 5 membros permanentes e 10 membros não permanentes. José Mourinho terá esclarecido ao Benfica que não gravou qualquer vídeo em que se surge associado ao Real Madrid, alegadamente gerado por inteligência artificial. A situação surge após a divulgação de um vídeo onde aparece a mensagem de confirmação de um acordo com o Real Madrid, condicionado à vitória de Florentino Pérez nas eleições do clube, que incluía uma suposta apresentação de Mourinho como treinador. Segundo a informação avançada pelo Record, o Real Madrid terá comunicado ao Benfica a intenção de pagar a cláusula de rescisão de 15 milhões de euros. O episódio gerou surpresa no Benfica, com o treinador a afirmar que o conteúdo divulgado não é autêntico. Mais informação daqui a pouco, às 11h30. Até lá, entre nós, fica a Ana Pinto.
2: Está atualizada toda a informação desta quinta-feira na Correio da Manhã Rádio. A edição foi do jornalista Filipe Galamba. Bom dia, tenha um excelente feriado.
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2: Aqui entre nós. E está de regresso a Lisboa, um dos maiores eventos desportivos em Portugal, o Record Challenge Park by Mel. Vai acontecer já este sábado, dia 6 de junho, no Parque de Jogos 1º de Maio, no Inatel, no bairro Lisboeta de Alvalade. E é desse mega evento que vamos falar daqui a muito pouco, aqui na Correio da Manhã Rádio. Bom dia.

0: De mais uma edição do Aqui Entre Nós, hoje comigo, Ana Pinto. Passam 10 minutos das 11 horas.
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0: E vamos a isto, o Record Challenge Park by Meo é um dos maiores eventos desportivos em Portugal e acontece já este sábado, dia 6 de junho, no Parque de Jogos 1º de Maio do Inatel. É a 10ª edição do evento, um evento desportivo gratuito para todas as pessoas de todas as idades e com entrada gratuita, com inscrição na Correio da Manhã Rádio. Reunimos três vozes que conhecem bem este universo: Pedro Martins, da Associação de Paralisia Cerebral de Lisboa, Luís Sénica, presidente da Federação de Patinagem de Portugal, e Nuno Manaia, diretor técnico nacional da Federação Portuguesa de Basquetebol. Bom dia a todos, muito obrigada por estarem presentes aqui na Correio da Manhã Rádio. Começo por si, Luís Sénica. Bom dia.
2: Bom dia.
0: Portugal é uma potência mundial do hóquei e patins, e não só, de diversas modalidades da patinagem. E o Luís Sénica contribuiu muito para isso. Eu pergunto-lhe, o que é que os mais jovens podem descobrir no Record Challenge Park by Meo, que no fundo é uma espécie de rampa de lançamento de para chegar às famílias, às crianças que nunca experimentaram calçar uns patins? O que é que eles vão poder experimentar?
2: Bom dia. Efetivamente, confirmar que somos uma potência no hóquei, o que é muito positivo para nós. Pela tradição, mas também pela consistência dos resultados que vamos tendo.
0: Exatamente.
2: Mas vamos ao que interessa, este recorde desafio. Eu creio que há aqui três ou quatro motivos para passar pelo estádio 1º de Maio. Em primeiro lugar, possibilidade de experimentar.
0: Exatamente.
2: Modalidades que não estão sempre ao alcance das crianças, fundamentalmente, porque isto é um evento que se dirige essencialmente para essas faixas etárias, crianças e jovens. Portanto, depois tem aqui o sentido da oportunidade de ser um pouco um dia do desporto para todos.
0: Sim.
2: De uma forma informal,
0: para as
2: de uma
0: famílias,
2: forma muito familiar, muito tranquila, com muitas oportunidades de criar os seus ritmos, as suas experimentações e as suas vocações. No caso concreto do hóquei, nós temos a particularidade de ter uma mini pista montada, temos os patins, temos os sticks e temos as bolas para essa experimentação, e o grande desafio é fazer algo que não é muito comum.
0: Sim.
2: Ou seja, sairmos daquilo que é o nosso movimento normal do dia-a-dia, andar, correr, saltar.
0: Exato.
2: Para a utilização de um instrumento, num primeiro momento de um patim, não é? E se tudo correr bem, depois de um patim, de um stick e de uma bola, e todo o desafio, todo o confronto emocional e de expectativa e de motivação também que esta realidade permite. Nós temos tido muito boa aderência. O ano passado tivemos números muito significativos de experimentação. Portanto, e essa experimentação, eu quero crer também, tal e qual como o caso do basquet, tal e qual como o caso da bossa e outras atividades, que podem ficar registadas em algumas crianças.
0: Sim, para
2: tudo. E aqui era a outra parte que eu gostaria de assinalar também, que é, apesar de estarmos num contexto informal,

0: a componente da competição também pode nascer ali, pela experimentação.
1: É muito importante para esta, especialmente para, para a primeira infância.
0: Sem dúvida.
1: Eles podem, isto pode ser decisivo no futuro.
0: Este é um evento muito, muito especial em Portugal. Não há muitas organizações com esta dimensão.
1: Sim.
0: Com todos estes condimentos, digamos assim. E é um evento que se quer mais.
1: Exato.
0: Se necessita de mais. A oferta desportiva em Portugal é muito feita de uma normalidade.
1: Sim.
0: Do espaço do clube, a escola também vai fazendo a sua oferta através do desporto escolar, mas nós precisamos de outras relações, de outras atividades que muitas vezes as próprias federações não são capazes por si só de as fazer.
1: Sim.
0: Porque têm outras necessidades e têm no fundo às vezes poucos recursos.
1: Sim.
0: Humanos até, já não falo de financeiros, porque não quero ligar estas iniciativas sempre à questão financeira.
1: Claro.
0: Mas necessitamos de mais eventos destes, necessitamos de criar mais espaços para viver e conviver através do desporto.
1: Portanto, é importante estes eventos. E que, de que forma é que estes eventos podem captar futuros profissionais?
0: Estamos a falar do que eu dizia, a experimentação. Exato. Vamos lá ver, ir experimentar o basquete.
1: Vai haver demonstrações?
0: Sim, no caso concreto do Hockey em Patins, nós vamos ter só a experimentação com técnicos da Direção Técnica.
1: Portanto,
0: Nacional.
1: Não vai haver atletas federados?
0: Não vai haver atletas,
1: por exemplo,
0: é muito difícil, estamos em fase final do Campeonato Nacional.
1: Sim.
0: Portanto, nem sempre se consegue criar,
1: claro,
0: todas as sinergias desejadas. Mas eu sei que há outros colegas de outras atividades que têm lá algumas das suas referências ou atletas para fazer também essa ligação. O importante aqui é perceber que estamos num espaço de excelência no meio da cidade, muito bem aproveitado em 24 horas e com uma oferta que eu reforço que é necessário que exista mais.
1: Sim.
0: Porque esta ligação, esta experimentação, este convívio, esta ida ao basquete, ver o que é o bóssia, ver o que é o patim, mexer num stick, fazer calçar as luvas de boxe também, que por lá passam, jogar o futebol, fazer todas estas atividades, certamente alguma coisa lá vai ficar registada.
1: Certamente
0: alguma vontade de continuar.
1: Com certeza que sim.
0: E eu, para terminar, diria que este evento, este desafio do recorde, tem também essa perspectiva de desafiar a continuar a prática desportiva ou fixar-se na prática desportiva.
1: Que é tão importante começar logo desde
0: cedo.
1: Nós achamos
0: todos isso. Que é importante.
1: Pedro Martins, entre as modalidades desenvolvidas pela APCL, destaca-se o bóssia, que é uma modalidade paralímpica que tem vindo a ganhar reconhecimento nacional e internacional. O bóssia vai estar presente no evento. Para quem quiser experimentar, mas também vai estar presente de forma competitiva, digamos assim, ou só para quem... Conte-nos tudo.
2: Tal como aquilo que o colega disse, é de experimentação. Estamos em fase, lá está também, final de época. Há atletas que também estão neste momento em taças do mundo. Portanto, vai ser muito à base da experimentação. E como aqui já foi dito, é importante... principalmente nestas pessoas com deficiência que não têm a oportunidade em experimentar, em ter a mesma oportunidade até que se calhar aqui nas outras modalidades que não são adaptadas têm essa oportunidade aqui, vêm experimentar, vêm saber o que é e vêm possivelmente num futuro poder também competir.
1: E que papel têm, podem ter estes grandes eventos como o Record Challenge Park na sensibilização da sociedade para a inclusão, para as pessoas com limitações, não é?
2: Que... Sim. Para nós é muito importante. Primeiro que tudo, há muitas pessoas que não sabem onde se dirigir.
1: Sim.
2: Há poucas ofertas, muito menos ofertas de qualquer modalidade. Os clubes tentam reforçar-se, tentam ter meios, mas muitas das vezes para estas pessoas não é a mesma coisa que calçar umas chuteiras ou calçar
1: claro,
2: mesmo uns patins ou ter só uma bola para ir ao parque e jogar. Leva mais alguns apetrechos atrás.
1: Sim.
2: Não é? É uma cadeira de rodas, depois tem que ter as condicionantes, o parque é adaptado, se não é.
1: Sim.
2: Tudo isso envolve uma grande logística e para estas pessoas não há estas oportunidades. Haver esta oportunidade no Record Challenge Park, juntamente com as outras modalidades, e mostrar a estas pessoas que é possível, vocês também conseguem, é só preciso nós sabermos adaptar.
1: Isso eu fico aí muito feliz porque eu conheço bem essa realidade, tenho um irmão com distrofia muscular

0: generativa e, portanto, desde muito cedo, desde os 12, 13 anos, que sei o que é não haver uma rampa, sei o que é ele querer fazer as mesmas coisas que faziam os seus coleguinhas e não consegue, sei muito bem o que é esta realidade em Portugal. E dou os parabéns à APCL pela... Não, vocês não trabalham só com paralisia cerebral, também têm outras doenças neurológicas?
1: Sim, mas tudo à base da deficiência motora, sim. Sim. Principalmente o nosso foco é a deficiência motora, foi assim que iniciou a APCL.
0: Sim.
1: E estamos mais destinados aqui. Já temos algumas outras pessoas também com deficiência intelectual, mas que acabam sempre por ter algo ligado também à deficiência motora.
0: E há grandes atletas.
1: Nós temos grandes atletas.
0: O desporto adaptado tem...
1: Em Portugal, sim. Não só no bóssia, estamos a falar em todas as modalidades paralímpicas. Nós passamos em algumas e temos excelência, mesmo com, lá está, com os poucos recursos, como aqui os colegas também sabem que não é fácil.
0: Sim.
1: Mas conseguimos ultrapassar essas barreiras, conseguimos adaptar, conseguimos esforçar um bocadinho e chegar lá. Chegar
0: muito bem. O parque em questão, o Parque 1º de Maio, tem um belíssimo acesso a todas estas pessoas, não é? Há espaço, há condições de mobilidade.
1: Sim, não tem dificuldades assim para em si lá estar. Normalmente a grande dificuldade é o chegar na parte deste parque.
0: Portanto, as famílias que têm eventualmente filhos ou filhos ou não só, os pais, sim, pessoas de cadeira de rodas, chegam ao parque e conseguem passar bem,
1: lá
0: têm
1: dentro,
0: todo o tipo de comodidade.
1: Problema, lá dentro sem qualquer problema. É só mesmo os acessos, mas os acessos são em toda a Lisboa.
0: Claro,
1: seja,
0: claro,
1: é
0: isso aí já
1: parque,
0: é óbvio. Isso já é
1: que é mais complicado.
0: Já vos ultrapassa, não é?
1: Essa parte já não consegui.
0: E pronto, a prática desportiva tem de ser acessível a todos.
1: Mas lá está. Mas para haver também prática desportiva é preciso todo o acesso por trás.
0: Exato.
1: Como aqui os colegas, portanto, é sempre as logísticas.
0: Muito bem, muito bem. Parabéns à APCL.
1: Obrigado.
0: Nuno Manaia. A Federação tem expandido projetos como o Júnior NBA. Se eu estiver a dizer assim mais uma inverdade, corrija-me. E tem o 3x3 na escola, não é? E outras iniciativas. O basquetebol está a viver assim uma nova fase de expansão nas crianças, nos jovens.
2: Sim, bom dia. Sim, nós estamos realmente, nomeadamente a seguir à pandemia, tivemos um crescimento do número de praticantes.
0: Sim.
2: Elevado, e pensamos que esses projetos e outros que nós temos foram muito importantes para esse crescimento do número de praticantes. Entretanto, agora já estabilizamos e pensamos que sim. Em relação ao Record Challenge Park, eu gostava também de reforçar aquilo que os colegas de painel disseram, que mais importante do que até defendermos a modalidade A ou B, digamos assim, é a hipótese, nomeadamente dos jovens. Mas os adultos também gostam de brincar um bocadinho.
0: Exato.
2: Com as modalidades, digamos assim. E é um momento em que os pais e os filhos muitas vezes agora faz um, agora faz outro,
0: faz
2: e experimentam.
0: Outro.
2: Portanto, acho que é um momento interessante. Eu tenho uma experiência em relação a isso, que na primeira edição recordo-me de estar no Record Challenge Park e eu era a pessoa da parte da federação que organizava.
0: Sim.
2: A atividade, e recordo-me perfeitamente que o meu filho andava por ali a brincar e queria era jogar basquete, e depois aquilo acabou uma hora do meu serviço, e assim, vamos mas é fazer outras coisas. E então acabei por andar ali no Parque 1º de Maio a experimentar tudo com
0: tudo,
2: ele.
0: Claro.
2: E agora vamos fazer isto, e agora vamos fazer aquilo. Portanto, acho que é um evento espetacular e acho que deve continuar. E o que o Luís Xénica disse, que é muito verdade, que é, deviam de haver mais momentos destes, porque
0: com certeza
2: essa paixão vai despoltar com a experimentação, não é?
0: Claro. Portanto, que sim.
2: É muito importante haver realmente eventos desta natureza, porque faz com que os jovens, nomeadamente eles, possam juntamente com os seus pais, que é mesmo assim, poder desenvolver este gosto por alguma das modalidades.
0: Muito bem. E que atividades assim específicas do basquete as crianças, os jovens, vão poder fazer no vosso espaço?
2: Muito bem. O que nós temos preparado, não vamos alterar muito aquilo que temos preparado. Portanto, temos uma competição de 3x3, que é uma das nossas modalidades. Depois temos uma competição de lances livres, portanto, que é um momento do jogo que é quase como se fosse um penalti, não é, no
0: sim,
2: futebol. Portanto, tem que fazer uma fila.

0: e portanto, é quem for o mais eficiente, digamos assim. E depois há um momento também de experimentação em que qualquer pessoa pode experimentar meter a bola na argola, como nós costumamos dizer. Portanto, é aquilo que nós temos preparado durante o dia, é aquilo que temos vindo a fazer, tentando melhorar sempre a atividade, mas é isso que nós temos preparado para o Record Challenge Park deste ano.
1: Muito obrigada a todos. Luís Sénica, na patinagem também há desporto adaptado para...
2: Nós temos muito poucos casos na patinagem.
1: Sim.
2: Onde temos mais incidência é no skate.
1: Ok.
2: Mas face também um pouco à dificuldade dos aparelhos que se utilizam, não tem sido um processo fácil, mas a Federação está sempre receptiva,
1: claro,
2: a receber toda a gente e a enquadrar e a ser estimulada também. Porque é necessário que nos estimulem, que apareçam este tipo de atletas, para também que a máquina ande. Porque
1: exatamente,
2: senão a máquina não vai pensar nessas pessoas.
1: Exatamente.
2: Portanto, mas no skate sim. Na patinagem artística temos alguns meninos também, meninas.
1: Sim.
2: Mas são, infelizmente, ainda casos muito pontuais.
1: Muito pontuais. Muito bem. Muito obrigada a todos pela vossa presença aqui na Correio da Manhã Rádio. Pedro Martins, Luís Sénica e Nuno... Nuno Manaia, por amor de Deus, estava a ver que não sei ou não. 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

0: And Her Closer aqui na Correio da Manhã Rádio. Aqui entre nós, passam 28 minutos das 11 horas. Bom dia.
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0: Muito bom dia, são 11h30. Seguimos para mais uma síntese informativa na Correio da Manhã Rádio com a edição de Filipe Galamba. Bom dia, Filipe.
1: Bom dia. Está em coma induzido o suspeito de ter matado a namorada de 16 anos com um bastão de ferro e uma faca de serra. Um crime de extrema violência que aconteceu ontem em Famões, Odivelas. O jovem de 20 anos foi atropelado por um caminhão cerca de uma hora após o homicídio. O Correio da Manhã sabe que está na unidade de cuidados intensivos do Hospital de Santa Maria, para onde foi transportado. O namorado não aceitou o término da relação, está ligado às máquinas e o quadro clínico é extremamente reservado, segundo fonte hospitalar. A jovem de 16 anos foi violentamente espancada pelo namorado. As agressões começaram na habitação onde a vítima vivia com a mãe. A vítima ainda tentou fugir e pediu socorro, mas foi agredida ao longo das escadas do prédio e acabou por morrer no hall de entrada do edifício. O Correio da Manhã apurou que tinha ferimentos em várias partes do corpo, mas sobretudo na zona do pescoço, onde foi golpeada com violência. A notícia esteve hoje em análise no Crime à Lupa da Correio da Manhã Rádio. Carlos Anjos considera preocupante a forma como alguns comportamentos estão a surgir entre as gerações mais jovens.
2: E é assustador que cada vez mais, no lugar de com as campanhas de sensibilização que têm sido feitas, com o investimento que todo o mundo ocidental, e Portugal não fugiu a essa regra, tem feito em campanhas, nomeadamente quer o Estado, quer as instituições de apoio à vítima, têm feito, não é perceptível como é que a nossa juventude se está a tornar tão conservadora, ou muito mais conservadora que qualquer anterior, e acima de tudo como é que naturalizou a violência doméstica. Para os jovens hoje, nos últimos inquéritos, o namorado dar-lhe uma estalada, ou ela dar uma estalada ao namorado, o controle do telemóvel do namorado pelo outro namorado, o ver as mensagens, o saber com quem é que ele se encontra ou ela se encontra, quem são os amigos, não a querer deixar sair de casa, aceitam isto como uma prova de amor e como normalidade. E quando nós aceitamos como normal aquilo que de facto é normal, os casos vão se suceder.
1: Um jovem de 20 anos matou a namorada de 16 anos em Odivelas com uma barra de ferro, alegadamente, após a rapariga tentar terminar a relação. A vítima ainda pediu ajuda, mas acabou por morrer no local. O suspeito fugiu e pouco depois foi atropelado por um caminhão na Cril. Está em estado grave no Hospital de Santa Maria. As autoridades investigam o crime e o atropelamento. 6 pessoas foram detidas durante protestos de ontem contra a reforma do trabalho. Os detidos passaram a noite no Comando Metropolitano de Lisboa, em Moscavide. É lá que está o repórter Nuno Gil Ferreira.
3: Visto que hoje é feriado, poderão ser apenas apresentados, aliás, a um juiz durante o dia de amanhã. A ver, vamos, quais são as medidas de coação apresentadas a estes 6 detidos, mas por agora estarão aqui atrás de mim no Cometlis a pernoitar, depois de terem sido detidos no dia de ontem, em frente à Assembleia da República.

0: Fica então por esclarecer quando serão presentes a um juiz. Pelo menos 9 palestinianos morreram na última madrugada na faixa de Gaza, na sequência de ataques aéreos israelitas contra zonas residenciais. Segundo a Al Jazeera, os bombardeamentos provocaram ainda vários feridos. Os ataques ocorrem num contexto de alegadas violações do cessar-fogo por parte de Israel. O governo de Gaza afirma que foram registadas mais de 3 mil violações do acordo desde outubro do ano passado. Entretanto, Israel e Líbano terão acordado um novo cessar-fogo. O anúncio foi feito pelos Estados Unidos. O entendimento fica condicionado ao fim dos disparos do Hezbollah e à retirada dos seus elementos da zona sul do rio Litani. O acordo surge após meses de confrontos e de ataques israelitas no sul do Líbano. José Mourinho terá esclarecido ao Benfica que não gravou qualquer vídeo em que surge associado ao Real Madrid, alegadamente gerado por inteligência artificial. A situação surge após a divulgação de um vídeo onde aparece a mensagem de confirmação de um acordo com o Real Madrid, condicionado à vitória de Florentino Pérez nas eleições do clube, que incluía uma suposta apresentação de Mourinho como treinador. Segundo informação avançada pelo Record, o Real Madrid terá comunicado ao Benfica a intenção de pagar a cláusula de rescisão de 15 milhões de euros. O episódio gerou surpresa no Benfica, com o treinador a afirmar que o conteúdo divulgado não é autêntico. Mais informação daqui a pouco no Grande Jornal da Tarde, num simultâneo com a CMTV, quando faltarem 7 minutos para o meio-dia. Até lá, na emissão fica Ana Pinto. Até já, Ana.
1: Até já. Um breve resumo com os temas que estão a marcar a atualidade neste feriado de quinta-feira. A edição foi do jornalista Filipe Galamba.
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1: Estamos a 25 minutos do meio-dia. Um ótimo feriado, boas férias, se for o seu caso. Para hoje, os técnicos da meteorologia prevêem um dia com nuvens altas e nebulosidade. Agora pela manhã, vento moderado, vento fraco a moderado, que pode ser forte na faixa costeira, pode ocorrer algum chuvisco. As temperaturas máximas, 24 graus para Lisboa, 20 para a cidade do Porto, 23 em Bragança e Braga, Guarda chega aos 18, Coimbra 22, Santarém 25, 27 para Évora e Beja, Faro chega aos 30 graus de temperatura máxima, um dia um pouco mais fresco, mas ainda assim de verão. Aproveite, descanse e fique desse lado na companhia da Correio da Manhã Rádio, aqui entre nós, com os The Weeknd e Daft Punk. Com The Weeknd, assim é que é. Fique connosco. Bom dia.

I Feel It Coming, The Weeknd, saiu-os Daft Punk na Correio da Manhã Rádio. Muito bom dia, é bom saber que está connosco. 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
1: Muito bom dia. Deixe secar desse lado. Seguimos agora em português, no Aqui Entre Nós. Afonso Tobrás e Luís Trigacheiro.

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1: 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A Lara Afonso descreveu-nos tudo em ao pormenor e vamos voltar a repetir a dose no próximo dia 9 de junho, a partir das 18 horas.

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1: Fique desse lado, estamos a pouco menos de 8 minutos do meio-dia. Daqui a pouco arranca o grande jornal, um simultâneo com a CMTV.

Um jovem de 20 anos matou a namorada de 16 anos ao final da tarde de ontem em Odivelas. Após cometer o crime, o homicida fugiu, foi atropelado por um camião. Há reportagem em direto com todos os dados neste grande jornal. Foram perdoados mais 3 anos de prisão ao homem que esquartejou

0: sido condenado a 25 anos de prisão, pena baixou para 20 anos. Uma derrocada em Boa Ventura, na Ilha da Madeira, atingiu uma viatura com 6 ocupantes, obrigou ao fecho da estrada. Temos reportagem em direto. Luís Montenegro insiste em travar o acesso aos serviços da Spinum Viva. O primeiro-ministro interpôs no Tribunal Constitucional mais 2 recursos contra decisões da entidade para a transparência. Há 6 detidos após confrontos em frente à Assembleia da República durante a manifestação de ontem contra o pacote laboral. Manifestantes e polícias entraram em confronto. Serão levados amanhã a juiz de instrução criminal. Boa tarde. Um jovem de 20 anos matou a namorada de 16 anos ao final da tarde de ontem em Odivelas. Temos reportagem em direto com a Bianca Gonçalves Rocha. Bianca, boa tarde. Falaste com o vizinho. O que é que te disse? Até porque a Polícia Judiciária está a tomar conta do caso. Após cometer o crime, este homicida fugiu, foi atropelado por um camião no IC17. Sabemos que está a lutar pela vida no Hospital de Santa Maria em Lisboa. Recuperamos agora as imagens de ontem ao final da tarde, perícias da Polícia Judiciária que demoraram ao longo de várias horas. Foi impossível para os meios de socorro reverter a situação. A jovem de 16 anos morreu no local depois de ter sido brutalmente agredida pelo namorado de 20 anos. E a Bianca, boa tarde, uma vez mais, terão sido usadas armas brancas neste crime.
1: Sim, efetivamente é isso que uma testemunha que acabou por estar junto então do corpo desta vítima mortal, desta jovem de 16 anos, disse mesmo que esta jovem tinha vários golpes no corpo que indicavam então que tinha sido utilizada uma faca. Faca essa que poderia estar, que estaria neste caso junto ao corpo. Mas esta testemunha também nos deu mais detalhes relativamente ao momento em que se deparou então com o corpo desta jovem.
2: Vinha a chegar do trabalho, foi quando chego aqui ao meio da rua, vejo um primo meu correr atrás de um rapaz, e entretanto, quando ele se apercebe que eu venho a chegar, ele diz: "Pá, Pedro, este indivíduo matou ali uma miúda, anda ali, vê se a gente o apanha." O rapaz, como foi ali pela rua de cima, já não... Fui, estacionei, e ele que veio entretanto para baixo, ele disse: "Pá, a miúda está ali morta. E eu fui lá ver a miúda, e realmente parei-me com a miúda deitada no chão, já com muito sangue.
3: Nas escadas do prédio.
2: Ligo logo para o 112 para poder ajudar e para ver se conseguia fazer alguma coisa. Ela já estava a ter já os últimos espasmos, eu acho que já muito pouco havia a fazer. Entretanto, chega a ambulância, eu disse logo à rapariga, porque eles acho que não tinham noção do que é que estava aqui. Quando o meu primo chega a casa, ele vai abrir a porta do prédio, que não consegue, embate com a porta, ele faz assim um bocadinho de força, e então vê a rapariga. Entretanto, quando olha para cima, vê um rapaz de cor ainda a descer.
1: Então eles estavam no interior da casa, é isso?
3: Do prédio, vai.
1: Prédio, exato.
2: Não, ele já estava na rua. E o que ele se apercebe é que o rapaz, como estava a descer, e quando olha para ele, vê as calças cheias de sangue. Pois. Começa a fugir aqui pela rua acima, começa a correr, e é na altura, pronto, quando eu chego.
3: E ele estava armado?
2: Não, o rapaz não tinha... Que eu tenha visto, porque eu vejo já, e que se calhar em uns 5 metros à frente. O que eu vejo é que ele, a roupa, nem eu consigo ver, identificar a cara, não consigo. Porque ele, eu sei que ele tinha rastas e ia a correr, pronto. Também um bocado desalmado por aí acima. A faca eu via, era uma faca de doméstica, uma faca de serrilha, que nós usamos em casa. E o que eu vi foi muitas facadas no braço e foi uma no pescoço. Eu deduzo que tenha sido ela a defender-se com o braço para não levar mais facadas.
3: E a arma do crime estava
2: lá,
3: ali nas escadas?
2: Estava. Junto à miúda. Ao final do dia é quando passeava o cão. E às vezes eles estavam ali, a namorada

0: nas escadas, ali no patim, e vinham aqui acima, andar um bocadinho, eles às vezes até se metiam com o meu cão, não vi o relacionamento que desse este desfeito. Pareceu-me ser pacato, mas o que hoje é, amanhã já não é.
1: O que é certo é que após esta mesma situação que nos foi descrita por esta testemunha que acabamos de ouvir, este jovem de 20 anos, o agressor, acabou então por se colocar em fuga a pé. Por volta das 8:15 da noite, as autoridades receberam um alerta que dava conta de um atropelamento de uma pessoa por um caminhão no IC-17 e mais tarde então a PSP acabou por perceber que o cidadão atropelado seria então o jovem suspeito deste mesmo homicídio. Acabou por ser levado então para o Hospital de Santa Maria, unidade hospitalar, onde permanece em coma. À partida estará então ligado às máquinas a tentar também ele lutar pela vida. Este é um crime que de facto acabou por deixar os vizinhos muito perturbados. É isso que temos vindo a perceber ao longo da manhã, um crime que está a chocar toda esta rua.
2: A jovem de 16 anos foi agredida com uma barra de ferro pelo namorado à porta de casa do mesmo, na rua Bernardo Santareno, em Famões, em Odivelas. A vítima foi assistida no local por uma equipa da VMER, mas acabou por não resistir à gravidade dos ferimentos, tendo o óbito sido declarado no local do crime. Segundo foi possível apurar, tudo aconteceu por volta das 7:30 da tarde, desta quarta-feira. A família do alegado homicida estaria no interior da casa quando o jovem cometeu o crime. Este não aceitou que a jovem terminasse a relação e por isso deu-lhe com uma barra de ferro. Depois de cometer o crime, o jovem colocou-se em fuga. Foi apanhado pela Polícia de Segurança Pública, mas conseguiu escapar. Horas depois, as autoridades receberam o alerta de um atropelamento por um caminhão na Cril e, com as diligências realizadas, foi possível apurar que a vítima desse acidente seria o alegado homicida do crime em Odivelas. O jovem foi assistido pelos bombeiros voluntários de Odivelas e transportado em estado grave para o Hospital de Santa Maria, em Lisboa. A violência do crime chocou a comunidade e, por isso, foi preciso acionar várias equipas. Desde logo, o INEM, que prestou apoio psicológico aos moradores, familiares e amigos da vítima mortal. No local também esteve a Polícia de Segurança Pública, que montou um perímetro de segurança na rua onde tudo aconteceu. A Polícia Judiciária está a investigar as causas deste crime, bem como os contornos do atropelamento do alegado homicida.
1: Um crime que está a chocar a comunidade e do qual ainda há alguns vestígios no local. Falo, por exemplo, do passeio, que ainda tem algumas manchas de sangue que, entre tantas operações de limpeza, naturalmente tentaram fazer com que essas mesmas marcas deste crime violento acabassem por ser, então, de alguma forma, removidas do local, mas ainda assim há também, como temos vindo a mostrar ao longo desta manhã, um tapete que claramente está ensanguentado. O que fica também é o facto dos próprios vizinhos estarem muito perturbados com esta situação. À medida que as horas vão passando, tentam afastar-se assim deste crime violento, de alguma forma, afastar o pensamento, mas de facto foi uma situação muito chocante, não só para os vizinhos, mas para toda esta mesma comunidade. A PSP naturalmente esteve aqui no dia de ontem a fazer um perímetro de segurança para que nada perturbasse as diligências que estavam a decorrer no local, nomeadamente as perícias feitas pela Polícia Judiciária, Força de Segurança, que também foi naturalmente acionada, uma vez que falamos aqui de um homicídio. Portanto, foi feito este perímetro de segurança, os inspectores da Polícia Judiciária estiveram a efetuar perícias ao local e o que é certo é que todo este material probatório será essencial para o desenrolar da investigação.
3: Perdoados mais 3 anos de prisão ao homem que esquartejou o namorado em março de 2024 no bairro da Lapa, em Lisboa. O homicida tinha sido condenado a 25 anos de prisão, a pena baixou para 20 anos. O protesto de ontem no Rossio, em Lisboa, que deu lugar a confrontos diretos com a Polícia de Segurança Pública, resultou em 6 detidos. Temos reportagem em direto a partir

0: do Cometlis, do comando da PSP em Lisboa. Está o jornalista Nuno Gil Ferreira. Nuno, boa tarde. Estes detidos pernoitaram nestas celas das instalações policiais de Lisboa. Só amanhã é que vão ser levados a um juiz de instrução criminal.
1: É exatamente isso. As informações que temos são de que só amanhã é que serão presentes a um primeiro interrogatório e presentes a juiz, uma vez que hoje, sendo feriado, as operações do Tribunal do Campo de Justiça acabam por ficar bastante mais reduzidas e, por isso mesmo, estes 6 detidos durante o dia de ontem vão ter de esperar até amanhã para serem presentes a primeiro interrogatório. Relembrar que existe um período de 48 horas em que detidos têm de ser presentes a um primeiro interrogatório, presentes a tribunal e presentes a um juiz e, visto que ainda não passou esse tempo, eles acabarão por ficar aqui mais uma noite, vão pernoitar mais uma vez aqui nas instalações do Cometlis em Lisboa. Relembrar que foram detidos durante o dia de ontem, depois dos protestos das centrais sindicais durante o dia de ontem, levados a cabo devido à greve geral.
2: A ação da CGTP em Lisboa acabou em confrontos violentos. Foram arremessadas garrafas de vidro, atirados Very Lights e foi com isso que os manifestantes incendiaram os caixotes do lixo. O balanço da Polícia de Segurança Pública dá conta de 6 pessoas que foram detidas.
3: Temos 6 pessoas indiciadas pelos crimes de não só desobediência, como resistência e coação sob funcionário. Cerca das 16h15 foi dado pelos promotores como encerrada a manifestação e depois, com algum tempo, até às cerca das 17h50, nós reabrimos o trânsito, avisando as pessoas antes que ia ser reaberto o trânsito. Nessa altura, o trânsito reabriu, efetivamente, com normalidade. Cerca de 10, 15 minutos depois, algumas das pessoas, utilizando grades, ocuparam a via pública, pondo em causa a segurança dos utentes da via pública, tendo sido alertadas para não o fazer, e tornaram-se violentos, designadamente arremessando garrafas. É de referir que algumas dessas pessoas, que podemos considerar manifestantes, atuavam de cara coberta, indiciando atos preparatórios para cometer crimes contra a autoridade pública.
2: As ações começaram de forma pacífica pelas ruas da capital, mas terminaram de forma violenta. Várias equipas de intervenção rápida da PSP foram obrigadas a reagir e os bombeiros acionados para apagar o fogo dos caixotes do lixo.
1: É de relembrar que foram detidos depois destes protestos que acabaram por tomar um rumo, digamos assim, um pouco mais violento do que aquilo que estava previsto. Estes protestos que aconteceram depois da principal manifestação da CGTP, cujo secretário-geral, digamos, o líder desta central sindical, o Tiago Oliveira, o secretário-geral da CGTP, já veio a público dizer que estes 6 que foram detidos ontem em nada têm a ver com a CGTP em si, e aquilo que sabemos é que os 6 serão detidos aqui no Cometlis, onde vão passar mais uma noite, visto que apenas amanhã serão presentes a primeiro interrogatório.
0: A reportagem em direto do Nuno Gil Ferreira, a partir do comando da PSP em Lisboa, onde estão detidos as 6 pessoas que foram detidas ontem nesta manifestação, vão ser presentes a juiz amanhã de manhã. 3 portugueses, incluindo um bebé de apenas 4 meses, morreram esta terça-feira na sequência de uma violenta colisão rodoviária em Agón, província de Saragossa, em Espanha. O alerta foi dado por volta das 3 da tarde para a autoestrada 122. 22. De acordo com a imprensa local, o acidente aconteceu ao quilómetro 53, envolveu um ligeiro onde seguiam os três portugueses e a criança e um camião de mercadorias. As vítimas mortais são um homem de 47 anos, uma jovem de 17 anos e um bebê de apenas 4 meses. O condutor do pesado escapou ileso.

0: preso. As autoridades estão agora a investigar as causas deste trágico acidente. E ainda sobre este tema, o condutor do caminhão que colidiu com o ligeiro, onde seguiam os três portugueses e um bebé, que acabaram por morrer em Espanha, disse que não conseguiu evitar o acidente. Segundo o canal de televisão espanhol Telecinco, Javier Ribagorda explicou que a carrinha veio na direção do caminhão e não conseguiu desviar-se a tempo de evitar o trágico acidente. O homem de 50 anos contou que nunca tinha vivido algo do género e acrescentou que fica com medo sempre que pensa no que aconteceu. O camionista recorda que logo após a colisão, um carro particular onde seguiam profissionais de saúde parou de imediato para prestar socorro. Apesar da tragédia, Javier está relativamente tranquilo, uma vez que as autoridades esclareceram que não tinha culpa do acidente. Uma derrocada em Boa Ventura, na Ilha da Madeira, atingiu uma viatura com 6 ocupantes e obrigou ao fecho da estrada. Temos reportagem em direto com o Egídio Carreira. Houve feridos. Qual é o ponto de situação nesta hora?
1: Bom, os feridos tiveram alta ontem por volta das 23 horas. Foram apenas 2 dos 6 integrantes neste veículo, que acabou por ser parcialmente soterrado com esta quebrada. 2 pessoas que então foram atendidas no centro hospitalar do Funchal e que tiveram alta porque não apresentavam ferimentos de maior. Eram apenas algumas escoriações. Não se confirmou qualquer fratura. Agora, nesta altura, procedem-se aos trabalhos de limpeza desta Estrada Regional 101, aqui no sítio da Achadinha. É um trabalho que vai continuar ao longo do dia. A faixa de rodagem está parcialmente, enfim, com o entulho ocupado. É esse trabalho de remoção que está a ser desencadeado. Depois, os chamados rocheiros vão verificar as condições de estabilidade da escarpa para, enfim, haver completa segurança no trânsito automóvel. Robert Santos é o presidente da Junta. É um trabalho para ser concluído até ao final do dia de hoje.
2: Esperemos bem, por acaso está a correr bem todo o trabalho. De louvar o trabalho de equipa que está a ser feito desde ontem à noite aqui. E pronto, esperamos que mais 2-3 horas esteja em condições normais de circulação.
1: Pois, os rocheiros vão verificar as condições de estabilidade do talude, da escarpa?
2: Sim. Eles, por acaso, já estão no local a verificar a situação.
1: Portanto, é um trabalho então que vai ficar concluído até ao final da tarde de hoje, como para completa segurança nesta Estrada Regional 101, que liga as freguesias da Boa Ventura, o Arco de São Jorge, aqui no sítio da Achadinha, onde ontem, por volta das 19h30, aconteceu então esta derrocada, que provocou alguns ferimentos em 2 dos 6 ocupantes desta viatura, que era uma viatura de aluguer. Eram turistas, os seus ocupantes eram 6 pessoas de nacionalidade bielorrussa, ficaram naturalmente afetados com o grande susto, um susto enorme, como já ouvimos em anteriores reportagens ser descrito por parte de quem aqui chegou praticamente em primeiro lugar. E portanto, para além desse susto enorme, agora há sobretudo que repor as condições de segurança no que toca a esta estrada de intensa utilização nestes dias. De resto, nós estamos cá desde as 9 da manhã. Posso dizer com toda a certeza que são centenas já de carros de aluguer com turistas a bordo. Há muita gente que procura então esta zona específica da norte da Ilha da Madeira para verificar sobretudo a beleza natural e em particular da floresta laurissiva, a floresta protegida e característica da região autónoma da Madeira.
0: A reportagem em direto do Egídio Carreira, a partir da Ilha da Madeira. A família de uma das vítimas do elevador da Glória exige 1 milhão de euros à Carris. A família pede que seja compensada pela perda da vida da mulher, pelo que esta sofreu antes de morrer e pelos danos morais causados a ele e à filha.
3: O marido e a filha de Ana Paula passaram a noite da tragédia a rezar por notícias da mulher. Foram 17 horas sem saber de nada. Ao que tudo indica, a funcionária da Santa Casa da Misericórdia terá sido uma das últimas pessoas a entrar no elevador da Glória. Tinha 49 anos quando morreu no funicular que costumava apanhar após o trabalho. A família exige uma indemnização de 1 milhão e 50 mil euros pela perda da vida da mulher, por aquilo que sofreu antes de morrer e pelos danos morais causados ao marido e à filha.

0: A parte pecuniária tem que responder à seguradora, mas há uma parte que tem que ser respondida pela própria Carris, e é aquilo que é aqui mais singular. É que a singularidade deste acidente implica também um tratamento pelos nossos tribunais de uma forma também singular. E neste caso, este pedido contra a Carris tem também uma componente de ressarcimento com um pedido de desculpas.
1: O cabo subterrâneo que ligava os dois ascensores rompeu junto à cabine onde trabalhadores da Santa Casa de Misericórdia seguiam. Descontrolada e em alta velocidade, a cabine descarrilou a meio do percurso e embateu contra um edifício e postos de iluminação pública. O presidente Volodymyr Zelensky é uma das testemunhas arroladas pela família de uma das vítimas mortais do trágico acidente do elevador da Glória.
2: Voltamos ao tema de início deste grande jornal. A jovem de 16 anos, assassinada pelo namorado, aliás, terá tentado fugir e pedir socorro, um crime que aconteceu ontem, ao final do dia. De acordo com os moradores, a vítima tentou terminar a relação, o suspeito não aceitou. O homicida terá agredido a jovem várias vezes com recurso a uma barra de ferro. Também utilizou armas brancas. Nas escadas do prédio terão ficado vários vestígios do crime violento, o que dá a entender que a vítima mortal terá tentado fugir e pedir ajuda. Os vasos no interior do edifício estavam virados ao contrário, partidos. Não há dúvidas da brutalidade do crime. Depois de matar a namorada de apenas 16 anos, o suspeito fugiu, acabou atropelado por um caminhão, foi levado para o Hospital de Santa Maria em Lisboa. Está em estado considerado crítico. Temos já a reportagem em direto com a Bianca Gonçalves Rocha, ela que tem estado a acompanhar este caso. Ouvimos há instantes aquilo que te explicou um vizinho. Sabemos que esta jovem, nestes novos dados que estamos a revelar no grande jornal, ainda tentou escapar à fúria do namorado, mas não conseguiu.
3: Precisamente, é isso que poderá ter acontecido, na medida em que esta jovem acabou por ficar então já sem forças, caída junto então ao final das escadas, nas escadas aliás no interior deste mesmo edifício. O que é certo é que tudo indica, até porque os vários vasos no prédio estavam completamente derrubados, portanto tudo indica que terá naturalmente tentado escapar deste mesmo agressor de 20 anos, falamos do namorado desta jovem, que terá então acabado por desferir vários golpes, segundo então esta mesma testemunha, pelo menos era isso que era visível no corpo da jovem. Terá desferido então vários golpes com recurso a uma arma branca. O que é certo é que efetivamente é natural que agora a Polícia Judiciária, através da investigação, irá tentar perceber qual foi o motivo do crime. Segundo vizinhos, a jovem terá tentado terminar a relação, o namorado não terá aceitado e poderá então ter culminado nesta mesma situação, mas agora as autoridades vão tentar perceber todas as circunstâncias que envolvem este crime chocante. Por outro lado, há relatos de que as discussões entre o casal eram frequentes e há vizinhos que terão inclusive ouvido a jovem a gritar ao final do dia de ontem, mas acabaram por não valorizar a situação porque já seria habitual, ou seja, já haveria aqui um historial de discórdias, de discussões entre este mesmo casal. Portanto, a jovem, como explicava, terá tentado escapar do agressor, foi isso precisamente que uma testemunha também nos explicou, e a verdade é que o agressor conseguiu mesmo alcançá-la e naturalmente atacá-la. Portanto, as testemunhas indicam que viram o corpo desta jovem ensanguentado, ela estava a tentar lutar pela vida, mas de facto acabou por sucumbir, acabou por não resistir aos ferimentos. Como referi, tinha vários golpes no corpo e a arma branca estaria junto então ao corpo desta jovem de apenas 16 anos. Portanto, um vizinho indica que quando passou no local, viu um homem com sangue nas calças a regressar ao prédio onde estava a vítima. Por que razão também não se sabe, mas a verdade é que, como referi, também a investigação irá ajudar as autoridades a esclarecer todos estes pormenores que, à primeira vista, não parecem claros ou poderão não parecer bater-se

0: certo, mas claro está, a investigação vai seguir precisamente nesse mesmo sentido. Quando suspeitaram de que poderia ser o agressor, os moradores tentaram então apanhá-lo, mas a verdade é que não conseguiram. Mais tarde, as autoridades receberam um alerta que dava conta de um atropelamento de um homem que foi atropelado por um caminhão no IC-17 e mais tarde então a PSP percebeu que seria então o alegado suspeito de homicídio. Então foi levado para uma unidade hospitalar, falamos do Hospital de Santa Maria, e é lá que permanece então em estado crítico, com um prognóstico muito delicado, muito reservado.
1: A lutar pela vida, a reportagem da Bianca Gonçalves Rocha, a partir de Famões, em Odivelas. E já tenho ao meu lado o Manuel Rodrigues para analisar precisamente este tema. Manuel, obrigada pela sua presença e boa tarde. De facto, este é um crime chocante por todas as dimensões, nomeadamente uma jovem de 16 anos ter decidido colocar um ponto final numa relação e o namorado, 4 anos mais velho, decidir acabar com a vida desta jovem por causa de uma decisão que estava nas mãos ou de um ou do outro ou de ambos.
2: Olá Magali, boa tarde para ti e para os nossos espectadores. Olha, infelizmente lá estamos nós outra vez a falar do flagelo que nos assola, que é a violência doméstica, e que, por mais que nós tentemos dar a volta à situação, parece que não conseguimos encontrar forma. E este caso é realmente um dos casos mais demonstrativo de que não conseguimos dar a volta a isto. E não conseguimos porquê? Porque incide sobre jovens, que é a nossa grande preocupação. Eu farto-me de dizer que a violência doméstica, mais do que penas que possam ser aplicadas, tanto aquela situação de resolver o que já não tem solução, o após as coisas acontecerem, carece de um investimento muito grande nas crianças, nos jovens, e portanto isto é um desenvolvimento que vem por aí acima. É claro que a gente diz, pois, mas isso demora muito tempo. Pois é, só que nós também já vimos a falar nisto há muito tempo. Ou seja, há anos e anos que eu pessoalmente defendo que na escola está a chave do problema, na escola e na família. E porquê na família? Porque nós atravessamos tempos difíceis, como nós sabemos, em que as crianças, os jovens, cada vez se fecham mais, de volta das suas redes sociais, e o isolamento do contacto humano, do contacto com os familiares, da interação humana, que é tão essencial à vida, vai aos poucos desvanecendo-se e desaparecendo. E hoje os pais não sabem nada da vida dos filhos. Sabem, enquanto estão em casa, à mesa ou à frente deles, se não tiverem que telemóvel na mão. Porque se tiverem, já deixam de saber outra vez. Depois o que fazem no quarto, com quem falam na internet, não sei quê, com quem namoram, com quem saem, desconhecem quase por completo.
1: Que não seria propriamente este caso, até porque era um rapaz que já frequentava a casa da família da jovem, onde de resto aconteceu este crime.
2: Pois, mas o grande problema aqui é que temos um jovem que, perante uma adversidade que surgiu, que me parece não ter sido uma coisa repentina, porque esta moça estava a tentar acabar com o namoro.
1: E até que fosse repentina era legítima.
2: E mesmo que fosse repentina. E este jovem, a reação que tem é matar a namorada. E matar a namorada com os requintes que nos deixam um bocado esmagados, ou seja...
1: E perguntar-lhe exatamente sobre isso. Há casos que nós vemos aqui de pessoas que são condenadas, muito mais velhas do que ele, que não usam a violência da forma como ele usou.
2: Isto exige um contacto direto muito grande. Não vale a pena estar aqui a esclarecer a forma como esta moça foi morta. Agora, o que é certo é que com a pancada e com uma faca de serra, o resto é fácil de imaginar. Difícil é de compreender e difícil é muito mais de aceitar. Depois este jovem foge e acaba por ser atropelado. Num primeiro momento eu pensei mil e uma coisas possíveis, depois de me aperceber que o crime ocorreu numa rua de Famões e que ele é atropelado na IC-17, obviamente que o primeiro pensamento que me vem à ideia é a tentativa de suicídio. Ou seja, este jovem eventualmente na via, porque é uma via rápida, tenta mandar-se para a frente de uma viatura, e neste caso uma

0: viatura pesada para acabar com a vida dele. É triste por tudo. É triste pela jovem, é triste pela família da jovem, como é evidente, também é triste por ele. Por ele, as pessoas dirão, mas era preferível que sobrevivesse e que cumprisse uma pena, que merecesse o castigo. Eu já não sei, não tenho opinião sobre isso. Eu acho que tudo isto é mau demais para nós estarmos a colocar ainda mais pedras na engrenagem. O que é certo é que é a nona vítima, creio eu, fatal de violência doméstica este ano, nos três primeiros meses. Temos 7 mil denúncias, cerca de 7 mil denúncias de violência doméstica. Temos 1.383 vítimas acolhidas pelo sistema. 3.364 medidas de afastamento das vítimas. E quando olhamos para isto e olhamos essencialmente para a violência no namoro, deixa-nos de rastros. Não sei o caminho, mas não estamos aí no bom caminho, seguramente.
1: Muito bem, Manuel Rodrigues, muito obrigada pela sua presença no Grande Jornal. Luís Montenegro insiste em travar o acesso aos serviços da Spinum Viva. O primeiro-ministro interpôs no Tribunal Constitucional mais dois recursos contra decisões da entidade para a transparência. Foram perdoados mais 3 anos ao homem que esquartejou o namorado em março de 2024 no bairro da Lapa, em Lisboa. O Tribunal de Lisboa condenou Noel Rojas à pena máxima, 25 anos de prisão. A relação reduziu a pena para 23 anos e agora o Supremo perdoou-lhe mais 2 anos, ou seja, 25 anos inicialmente e agora vai ter de cumprir 20. O Supremo justifica a decisão com critérios direcional. Recordo que o espanhol assassinou o namorado, o Paulo Machado, à facada, esquartejou o corpo e depois espalhou-o por sacos do lixo no bairro da Lapa. O Colégio Moderno em Lisboa já terá decidido não renovar as matrículas para o próximo ano letivo dos alunos de 16 e 17 anos envolvidos nas agressões a um imigrante iraquiano. A informação foi avançada pela Sábado e diz respeito a agressões que ocorreram na madrugada do dia 25 de abril. A PSP já constituiu 3 jovens como arguídos por ofensas à integridade física e identificou outros 9, incluindo uma rapariga. Permanece por esclarecer se a medida do colégio abrange todos os envolvidos ou apenas alguns. Eu recordo que a vítima de 27 anos vive em Portugal com o estatuto de refugiado desde 2019 e é estudante do ISCTE. Sábado tentou obter uma confirmação oficial dos alunos junto da direção do colégio, mas sem sucesso. Luís Montenegro insiste em travar o acesso aos serviços da Spinum Viva. O primeiro-ministro interpôs no Tribunal Constitucional mais 2 recursos contra decisões da entidade para a transparência. Um dos recursos visa impedir o acesso público aos serviços prestados pela firma, aos clientes e ao saldo das contas bancárias desta empresa da família, que a entidade para a transparência exigiu que fossem declarados pelo chefe do governo. Esta é a notícia que faz a manchete do Correio da Manhã de hoje. O Estado gastou quase 80 mil euros num varão de roupa em segunda mão. O crítico de arte Alexandre Pomar pôs em causa o preço das obras integradas na coleção de arte contemporânea do Estado, que considera exorbitante e discrepante face ao valor de mercado. A reação de Alexandre Pomar, que começou por fazer eco nas redes sociais, seguiu-se à divulgação do relatório de 2025. O documento dava conta de que foram efetuadas 58 compras de obras de arte contemporânea num total de 780 mil euros. Pomar falou em escândalo, roubo e caso de polícia, questionando a comissão responsável pelo programa. E já tenho o Camilo Lourenço ao meu lado. Boa tarde, Camilo. Obrigada pela tua presença.
2: Isto é um bom exemplo de como é que a gente torra dinheiro do contribuinte. Isto é dinheiro dos impostos para estas coisas que eu gosto muito de arte. Mas confesso que há certas formas de manifestação de arte que ficam ali na fronteira E que eu admito que existam. Agora, gastar este dinheiro nestas coisas, acho isso inadmissível.
1: Muito bem, fica esta primeira nota. Vamos fazer agora um rescaldo da greve geral de ontem. Quem é que tem a razão na guerra dos números, que é habitual? Os números nunca coincidem.
2: Sim, é sempre. Os sondagens têm que dizer que é 90, depois os governos dizem que é 20 e tal. Ontem a ministra dizia que mesmo no setor público a adesão, aliás, assim, a adesão teria ficado pelos 23%. Nós não sabemos. Agora, o que é que sabemos aqui? Há uma clivagem clara entre aquilo que são os serviços do Estado e o mundo privado. Uhum. E ficou muito claro ontem que o mundo privado funcionou e funcionou muitíssimo bem. E mesmo naquelas empresas onde as centrais sindicais vieram dizer e tal, estavam fechadas, algumas nem sequer estavam. Estavam as pessoas a trabalhar em teletrabalho. O que mostra que realmente as centrais sindicais estão um bocado fossilizadas, ainda vivem no século XIX. Agora, a segunda componente é esta. Repara, quem protestou mais foram pessoas que nem sequer iam ser afetadas por essas alterações laborais, que é gente ligada, por exemplo, ao Estado. Isto faz sentido? Não. Mas só reforça uma convicção. Nós estamos entrincheirados numa série de situações e leis e hábitos e direitos que criámos nos anos 70, que já não fazem sentido nenhum, mas as centrais sindicais têm uma dificuldade muito grande em aceitar a mudança. Repara, Magali, a UGT representa pouco mais de 2% dos trabalhadores. A CGTP é a mesma coisa. Portanto, paralisa-se um país à conta disto. Eu só tenho um recado ao Governo, que é, primeiro, prepare e saiba comunicar com a sociedade, porque isto tem que ser discutido, as pessoas têm que ser avisadas. E, em segundo lugar, que privatize rapidamente os transportes metropolitanos de Lisboa e do Porto. No dia em que fizer isso, acabam as greves gerais.
1: Ontem, um dos setores mais afetados, aqui, claro, que vimos aqui em direto, não é? Filas e filas de pessoas que queriam ir trabalhar e que não conseguiam.
2: Obviamente. E depois está-se a prejudicar as pessoas que menos podem, não é? Porque as pessoas não têm dinheiro para pagar Ubers, nem Bolts, nem táxis.
1: Sim. Não têm outra forma senão utilizar os transportes públicos. A reforma laboral vai passar no Parlamento ou o Chega vai chumbar a proposta?
2: Bem, eu, como viste na primeira greve geral, o Chega mudou logo de ideias. E o que é que ontem o Chega já veio dizer? Que, primeiro, que não está de acordo com as alterações e que, segundo, esta alteração que o Governo quer fazer vai morrer no Parlamento. Ora, se isto for levado à letra, isto significa que a reforma laboral não vai passar.
1: Há alguma ligação, aliás, há alguma lição que se pode tirar do dia de ontem?
2: É que o Governo precisa rapidamente, primeiro, de começar a aplicar reformas, mesmo que os partidos não as votem no Parlamento. E depois, na altura, se isso acontecer, vem dizer, olha, desculpem, nós estamos a tentar trabalhar, não conseguimos. A segunda conclusão a tirar disto é que o Governo tem de saber comunicar e preparar estas coisas. Leitão Mar esteve aqui, nesta mesa, há dois dias. E fez aquilo que o Governo devia ter feito há 10 meses, que é explicar às pessoas porque é que a reforma das heranças faz sentido, porque é que a reforma da lei laboral faz sentido e porque é que as mudanças na habitação fazem sentido.
1: Na véspera, ter havido essa comunicação é tarde, claro.
2: É tarde. E o Governo tem que aprender, e primeiro, comunicar isto como deve ser. Em segundo lugar, tem que ter coordenação política. Eu já disse aqui uma vez, o Dr. Luís Marques Mendes, no Governo de Pessoa Cavaco Silva, onde nada era deixado ao acaso, era a pessoa que fazia esta coordenação. E eu não consigo perceber porque é que o Luís Montanha não tirou essa lição.
1: Muito bem. Camilo, muito obrigada pela presença. Primeira intervenção segue-se depois a próxima hora. Um jovem de 20 anos matou a namorada de 16 anos ao final da tarde de ontem em Odivelas. Após cometer o crime, o homicida fugiu, foi atropelado por um camião. Há reportagem em direto e dados novos para ver neste grande jornal. A Associação dos Concessionários da Orla Marítima do Algarve alerta que os chapéus de sol em frente aos apoios de praia constituem um perigo. Em causa está o esclarecimento da Agência Portuguesa do Ambiente sobre a ocupação de áreas não concessionadas nas praias balneares, informando que os banhistas podem colocar chapéus de sol em frente às concessões de praia. Para a Associação, esta atitude pode colocar em causa a segurança. O presidente Artur Simão afirma que é uma área que deve estar livre para os nadadores salvadores poderem atuar caso aconteça alguma situação mais grave. O presidente da Federação Portuguesa de Nadadores Salvadores garante que o corredor de segurança tem de estar desimpedido para o rápido acesso ao mar. No entanto, deixa claro que a fiscalização é da responsabilidade da Polícia Marítima. foram perdoados mais 3 anos de prisão ao homem que esquartejou o namorado em março de 2024, no bairro da Lapa, em Lisboa. O homicida tinha sido condenado a 25 anos de prisão, a pena baixou para 20 anos.

0: Uma má relação de vizinhança numa aldeia perto de Tomar resultou num tiroteio entre um camionista munido de uma arma ilegal e um arquiteto que foi obrigado a esconder-se com a mulher. O caso foi julgado no Tribunal de Santarém, que teve mão pesada para o agressor, que já tinha sido condenado em França pelo crime de violação.
1: O Tribunal de Santarém condenou a 6 anos e 6 meses de prisão efetiva um motorista de pesados que efetuou mais de 20 disparos de caçadeira para ameaçar de morte um vizinho, que foi obrigado a esconder-se juntamente com a esposa na sua habitação, na localidade de Serra, no concelho de Tomar. O caso remonta a 8 de agosto do ano passado e começou na coletividade local da aldeia, onde o arguído, de 48 anos, agrediu a soco o vizinho, um arquiteto com quem mantinha uma longa relação de inimizade e que já tinha ameaçado várias vezes. Cerca de 2 horas depois, e irritado pelo facto da vítima ter participado da agressão à GNR, o agressor foi à sua casa buscar uma caçadeira ilegal, com a qual efetuou cerca de 15 disparos para o ar na via pública e 4 contra a porta de entrada da residência do vizinho. Segundo o acórdão, a que a CMTV teve acesso, o arquiteto, temendo pela vida, refugiou-se no escritório com a sua esposa e chamou novamente a GNR ao local. Ao ver a patrulha, o arguido efetuou outro disparo para o ar para impedir a aproximação dos militares e trancou-se na sua habitação, onde permaneceu até se entregar voluntariamente à GNR. O coletivo de juízes condenou o camionista, que já estava em prisão preventiva, por um crime de dano com violência, um de detenção de arma proibida e outro de resistência e coação sobre funcionário. Segundo o relatório social que consta do acórdão, o camionista já tinha sido condenado por um tribunal francês a 6 anos de prisão em 2006 por um crime de violação.
0: Ainda não há medidas de coação para as 15 pessoas que estão detidas no Alentejo depois de uma operação da PSP em Évora para combater o tráfico de droga. A PSP revela que se trata de uma rede familiar que envolve também menores.
2: Uma rede familiar que a PSP já investigava há algum tempo e que operava em toda a cidade de Évora, mas também na periferia.
3: Era uma rede que já estava a trabalhar há alguns meses. Nós conseguimos logo desde cedo perceber as ramificações da mesma e, ao longo da investigação, percebemos que havia laços familiares entre todos os intervenientes. Desde pais, filhos, netos, primos, tios, temos uma rede familiar bastante larga. Também tínhamos algumas crianças envolvidas, inclusive fizemos também participações por factos ilícitos, porque tínhamos menores também envolvidos, menores de 16 anos.
2: Foi apreendida droga, mas também armas, munições, viaturas e 10.800 euros em dinheiro.
3: Estavam definidos os papéis dentro da família, havia quem fosse fazer os transportes de droga, havia quem fizesse depois a entrega do produto estupefaciente e também tinham motoristas contratados para fazer estes transportes.
2: A operação ocorreu no passado sábado, 23 pessoas foram detidas e 17 apresentadas no DIAP de Évora para primeiro interrogatório. 2 mulheres já saíram em liberdade e os restantes 15 detidos ficarão a conhecer as medidas de coação esta sexta-feira pelas 11 horas.
0: Um homem de 62 anos foi detido pela GNR em flagrante por agredir a companheira Macedo Cavaleiros. A vítima sofreu ferimentos na cabeça. As agressões ainda terão sido presenciadas pelos militares da GNR.
4: Foi o alerta de um popular que levou os militares do posto da GNR de Macedo Cavaleiros à casa do casal. Quando os guardas chegaram à residência do casal, perceberam que estavam na presença de uma discussão conjugal com grande violência. O agressor foi maniatado e detido. A vítima apresentava ferimentos no crânio e teve de receber tratamento hospitalar. No decorrer das diligências policiais realizadas com o apoio do Núcleo de Investigação e apoio a vítimas específicas da GNR de Bragança, foi possível apurar que o suspeito mantinha comportamentos reiterados de violência física, psicológica e verbal contra a vítima, caracterizados por agressões físicas, insultos, humilhações e atitudes de controlo. O suspeito foi presente esta quarta-feira a tribunal para ser ouvido em primeiro interrogatório e vai aguardar julgamento em liberdade. No entanto, fica proibido de se aproximar da vítima no raio de 200 metros, sendo controlado por pulseira eletrónica.

0: ainda proibido de contactar com a vítima por qualquer meio, ou mesmo por interposta pessoa.
1: Um homem sem abrigo e arrumador de carros matou outro homem na mesma condição com um barrote em Coimbra no passado domingo. O crime ocorreu durante um desentendimento relacionado com a disputa do espaço onde ambos trabalhavam como arrumadores de carros. O suspeito agarrou num barrote de madeira, desferiu uma forte pancada na cabeça da vítima de 53 anos que caiu no chão e perdeu os sentidos. Passado um bocado, recuperou a consciência, foi para o local onde habitualmente pernoitava, tendo sido encontrado sem vida. No dia seguinte, a autópsia concluiu que a causa provável da morte terá sido mesmo o traumatismo crânioencefálico. O detido será presente a tribunal para primeiro interrogatório judicial e aplicação das medidas de coação. Uma bomba de gasolina foi assaltada em Guimarães. Temos reportagem em direto com o Manuel Jorge Bento. Muito boa tarde, Manuel. O que é que conseguiste apurar?
2: Muito boa tarde. Estes indivíduos seriam três, pelo menos aqueles que entraram mesmo na loja de conveniência e nos escritórios aqui da Petrobrito em Guimarães, levaram tabaco e levaram também uma quantia em dinheiro que está ainda a ser avaliada. Afonso Monteiro, gerente aqui da Petrobrito, muito boa tarde. Estes indivíduos entraram com recurso a uma marreta, foi isso?
3: Sim, sim. Entraram com recurso a uma marreta, bateram no vidro da entrada, na porta, arrombaram a porta e depois entraram dentro da loja, voltaram com a marreta a deitar a porta do escritório abaixo, temos outra porta interior que dá acesso ao escritório, deitaram abaixo, enquanto um retirava o tabaco das prateleiras.
2: O outro foi tentar o cofre.
3: Depois o outro entrou no escritório, foi para dentro para arrombar o cofre. O outro, eram três, o outro veio ajudar, como viu que demorava muito a tirar o tabaco das prateleiras, do armário, retirou prateleiras inteiras do armário e trouxe para a carrinha posterior e atirou para dentro da mala da carrinha.
2: Prejuízos muito avultados.
3: Sim, bastante avultado. O prejuízo, então, não sei, ainda não fiz as contas do tabaco e do dinheiro, mas a nível das duas portas da loja e a porta do escritório, tudo partido, tudo arrebentado. E o armário por dentro do escritório, tudo partido também.
2: Porque aqui a entrada da viatura onde estes indivíduos seguiram também foi com recurso a arrombar uma corrente.
3: Arrombar uma corrente. Ele tem uma corrente, o posto está fechado à noite para os carros não terem acesso e eles com o carro foram contra a corrente até conseguirem entrar cá dentro. Por isso também danificaram o carro, possivelmente, mas entraram.
2: Não os apanhou por poucos segundos,
3: sim,
2: não é?
3: Olha, eles estiveram aqui no posto, aqui dentro, à volta de, não chegou a 3 minutos. Vamos dizer, por alto, no máximo 3 minutos. 2 minutos e 50, 2 minutos. O meu alarme tocou em casa, eu moro aqui, desloquei-me logo para aqui. Aqui na entrada, eu depois vi nas câmaras de vigilância que eu não me cruzei por ele no máximo por 15 segundos. 10 segundos, 15 segundos.
2: Depois vieram cá, foram os militares da GNR, não é? Sim, que fizeram várias perícias.
3: Sim, sim, vieram mais tarde, vieram depois. Quase que os apanhava, quase. Mas se houver uma próxima, eu apanho de certeza.
2: Certo, é lá, está aqui o prejuízo, é bastante avultado aqui neste posto de abastecimento, que já não é a primeira vez que é assaltado.
3: É a segunda vez que eu já sou assaltado, assim, desta forma. Da outra vez foi pelas traseiras, agora já não conseguem pelas traseiras, que está toda vedada, com ferros, já não conseguem ter acesso pela parte de trás. Agora foi pela frente. Vou ter que resolver agora aqui pela frente, por outra coisa, para não voltar a acontecer.
2: Já foram entregues também essas imagens de videovigilância às autoridades para fazerem as devidas averiguações?
3: Já. Teve cá a Brigada Civil e tudo, tiveram cá para resolver isso. Bom.
2: Muito obrigado, Afonso Monteiro, o gerente deste posto de abastecimento que foi assaltado esta madrugada, por volta das 3 horas da madrugada. Estes indivíduos seriam ao todo 4, mas pelo menos 3 entraram mesmo neste estabelecimento. Há ainda uma marca daqui na porta que foi arrombada, ou terão utilizado uma marreta para partir um dos vidros da porta, que entretanto agora foi substituído por uma chapa para, entretanto, isto ficar mais ou menos seguro, digamos assim, mas o que é certo é que os prejuízos são bastante avultados, levaram bastante tabaco, também dinheiro que está ainda a ser contabilizado, isto depois de arrombarem também o cofre na parte do escritório deste posto de abastecimento, que foi agora assaltado pela segunda vez e com prejuízos bem evidentes.
1: A reportagem em direto do Manuel Jorge Bento, a partir de Guimarães. Uma jovem italiana de 20 anos morreu subitamente enquanto estava ao telefone com a tia. Sofia estava em Portugal para fazer Erasmus de 6 meses nas Caldas da Rainha. As causas e circunstâncias da morte estão a ser investigadas.
4: Foi sozinha em casa e ao telemóvel com a tia que Sofia Barrilá deu o último sinal de vida. A jovem é natural de Palermo, em Itália, mas estava em Portugal de Erasmus a estudar ciências biomédicas. No domingo à noite, estava em casa nas Caldas da Rainha, em chamada com a tia Fiorella. Mas de um momento para o outro, a tia deixou de ouvir a sobrinha. Sofia morreu de forma súbita. Os meios de socorro foram acionados, arrombaram a porta e entraram na habitação. Quando a equipa dos bombeiros chegou ao local, a vítima estava caída no chão da casa de banho e em paragem cardiorrespiratória. Foram feitas várias manobras de reanimação, mas sem sucesso. O óbito foi mesmo declarado no local. Tudo aponta para causas naturais, mas existem algumas dúvidas. O corpo foi transportado para o Instituto de Medicina Legal e vai agora ser alvo de uma autópsia para se chegar às causas concretas da morte. A jovem estudante era modelo de vestidos de noiva, era apaixonada por música e por desporto. A escola onde Sofia estudou já publicou, entretanto, uma nota de pesares, onde recorda a jovem que se formou com nota máxima no ano letivo 2023 e 2024, acrescentando que a comunidade escolar vai sentir a falta daquela que dizem ter uma beleza elegante, curiosidade e ironia inteligente.
5: É realmente difícil aceitar a ideia de que já não estás aqui connosco, algures no mundo a sorrir, cheio de vontade de viver. Sentiremos a falta da tua beleza elegante, da tua curiosidade, da tua ironia inteligente e do teu desejo inextinguível de conhecer, de aprender e de raciocinar connosco. Vimos-te crescer, atravessando uma fase importante da vida que tornaste bela e radiante, com a tua alegria e com o teu sorriso. Despedimos-nos de ti com palavras do nosso amado poeta Ovídio, que tantas vezes repetias: tudo muda, nada morre.
4: Entretanto, os pais da jovem italiana também já estão em solo português. Francesco e Silvana têm estado a receber todo o apoio por parte da embaixada, neste que é um momento de dor e de choque. Querem também perceber o que é que aconteceu e se estamos ou não a falar de uma morte súbita.
1: Um jovem de 20 anos matou a namorada de 16 anos ao final da tarde de ontem em Odivelas. Após cometer o crime, o homicida fugiu, foi atropelado por um caminhão. Há reportagem neste grande jornal.
6: O grande jornal regressa dentro de poucos minutos com a edição de Magali Pinto. É um simultâneo com a CMTV. Boa tarde, está na Correio da Manhã Rádio. Estamos a 14 minutos da 1 hora.
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6: Vamos agora para mais uma síntese informativa com a edição de Filipe Galamba. Boa tarde, Filipe.
11: Olá, boa tarde. Um jovem de 20 anos matou a namorada de 16 anos ao final da tarde de ontem em Odivelas. Após cometer o crime, o homicida fugiu e foi atropelado por um caminhão. Foram reduzidos a mais 3 anos de prisão ao homem que esquartejou o namorado em março de 2024 no bairro da Lapa, em Lisboa. O homicida tinha sido condenado a 25 anos de prisão. Uma derrocada em Boa Ventura, na Ilha da Madeira, atingiu uma viatura com 6 ocupantes e obrigou ao encerramento da estrada. Luís Montenegro insiste em travar o acesso aos serviços da Spinum Viva. O Primeiro-Ministro interpôs no Tribunal Constitucional mais 2 recursos contra decisões da entidade para a transparência. Há 6 detidos após confrontos em frente à Assembleia da República durante uma manifestação contra o pacote laboral. Manifestantes e polícias entraram em confronto. Os detidos serão levados amanhã a um juiz. Vamos daqui a pouco ao desenvolvimento no Grande Jornal de Tarde, na CMTV, em simultâneo aqui na Correio da Manhã Rádio. Até já.
6: Até já, Filipe.

0: Está feita a ronda pelos temas fortes que estão a marcar já a atualidade informativa desta quinta-feira, feriado. Boas férias, se for o seu caso. Estamos a 11 minutos da 1 hora. Boa tarde.
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0: Aqui entre nós. Aqui entre nós, hoje comigo Ana Pinto, e fazemos uma pausa para a música em ritmo de dança com DJ The Fox. O tema My Best. Tenha um ótimo início de tarde.

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4: Tema em destaque neste grande jornal, um jovem que matou a namorada de 16 anos ao final da tarde de ontem em Odivelas. Após cometer o crime, o homicida fugiu e foi atropelado por um camião no IC17. Foi levado em estado grave para o Hospital Santa Maria em Lisboa. O homicida tem 20 anos, a namorada tinha 16. A vítima foi agredida pelo namorado à porta da casa.

desta jovem com uma barra de ferro, ao que a CMTV conseguiu apurar. O jovem não aceitou que a namorada terminasse o relacionamento. Esta rapariga ainda tentou pedir ajuda, tendo ficado com marcas de sangue nas paredes de casa. A vítima foi assistida no local por uma equipa da VMER, mas não resistiu à gravidade dos ferimentos, tendo o óbito sido declarado no local. Após a agressão, o suspeito colocou-se em fuga. Uma hora depois do

0: Em estado grave para o Hospital de Santa Maria, em Lisboa. O INEM esteve no local, aliás, a prestar apoio psicológico às famílias. As autoridades estão a investigar as causas deste crime, bem como os contornos do atropelamento. Esta jovem de 16 anos, assassinada na quarta-feira, ontem, pelo namorado, terá tentado fugir e pedir socorro. De acordo com os moradores, a vítima tentou terminar a relação e o suspeito não aceitou. O homicida terá agredido a jovem várias vezes com recurso a uma barra de ferro. Nas escadas do prédio terão ficado vários vestígios do crime violento, o que dá a entender que a vítima mortal terá tentado fugir e pedir ajuda. Os vasos no interior do edifício estavam virados ao contrário e partidos. Não há dúvidas da brutalidade do crime depois de matar a namorada de apenas 16 anos. O suspeito fugiu, acabou atropelado por um caminhão, levado para o Hospital Santa Maria, está agora em estado crítico. Já aqui vimos que um arrumador de carros matou outro com um barrote em Coimbra. Temos reportagem em direto com a Carolina Cunha. O agressor já foi detido pela Polícia Judiciária.
1: Muito boa tarde, Magali. Foi detido pela Polícia Judiciária, presente a primeiro interrogatório judicial e foi-lhe aplicada a pena mais gravosa, a prisão preventiva. Este homem vai aguardar na cadeia julgamento pela morte de outro arrumador de carros, outro homem em condição de sem-abrigo. Ora, tudo aconteceu na zona de Celas, quando estes dois homens disputavam um local de estacionamento, ou seja, onde conseguiam amealhar algum dinheiro, iniciaram uma discussão acesa. Um deles terá arremessado um paralelo e terá sido em resposta que este homicida arremessou com um barrote à cabeça da vítima e foi mesmo esse golpe que terá acabado por ditar a morte deste homem, ou seja, dois homens em condição de sem-abrigo, arrumadores de carro que se envolveram numa acesa discussão que acabou mesmo com a morte de um dos homens. Ora, tudo aconteceu no dia 31 de maio, este homem acabou por ser detido pela Polícia Judiciária fora de flagrante delito e foi presente então a primeiro interrogatório judicial e foi-lhe aplicada a pena mais gravosa, prisão preventiva, até porque falamos de um homem já com antecedentes criminais, já tinha cumprido outra pena por roubo e por isso mesmo o juiz acabou por aplicar a pena mais gravosa, a prisão preventiva. Ora, um crime que aconteceu no centro da cidade de Coimbra, na zona de Celas, dois homens em condição de sem-abrigo disputavam a zona onde conseguiam ganhar algum dinheiro, envolveram-se numa acesa discussão. Numa primeira instância foram arremessados paralelos, ou seja, uma pedra, e depois foi mesmo um barrote de madeira, um golpe fatal na cabeça que acabou por ditar a morte da vítima. Este homem que foi encontrado horas depois por outro colega, se é que podemos dizer assim, que acionou as autoridades e foi então declarado o óbito no local. Logo foi acionada a Polícia Judiciária do Centro, que recolheu vários testemunhos no local, até porque foi uma discussão bastante acesa com várias testemunhas e depois acabou por chegar a este homicida, outro homem que acabou por ser detido fora de flagrante delito. Foi presente a primeiro interrogatório judicial no Tribunal de Instrução Criminal de Coimbra e foi-lhe mesmo aplicada a pena mais gravosa, a prisão preventiva, até porque é um homem já com antecedentes criminais. Falamos de dois homens que tinham em comum esta questão de amealhar dinheiro, não é uma profissão ser arrumador de carro, mas tinham em comum esta questão de amealhar dinheiro na mesma zona da cidade, estacionando alguns carros, e foi mesmo esse o motivo que terá levado à morte de um deles, uma discussão acesa que acabou da pior forma. Um homem que acabou por arremessar um barrote à cabeça de outro e este sem-abrigo acabou por perder a vida.
0: Reportagem em direto a partir de Coimbra, da Carolina Cunha. Uma loja foi assaltada no Marco de Canaveses. A atuação dos assaltantes ficou filmada pelo sistema de videovigilância. Temos reportagem em direto com o David Monteiro e, entretanto, esta dupla foi apanhada pela GNR.
2: Exatamente, Magali, apanhada a mais de 50 quilómetros de Marco de Canaveses, no caso na cidade do Porto, para onde esta dupla se colocou em fuga e para onde foi perseguida também por elementos das autoridades policiais. Tudo começou aqui no centro da cidade do Marco de Canaveses pelas 3 horas da manhã, altura em que esta dupla chega a esta loja multimarcas.

0: e estaciona o carro junto à loja, parte a porta de vidro de entrada desta loja e em menos de um minuto retiram do interior do estabelecimento várias peças de roupa e outros artigos que estavam expostos dentro desta loja. Fogem depois aqui do local numa viatura. A GNR é, entretanto, alertada desta situação e inicia uma perseguição que segue depois pela A4 em direção à cidade do Porto. A GNR pede a colaboração da PSP na cidade do Porto. É montada uma operação no sentido de interceptar esta viatura e esta dupla e depois de este carro ter seguido por várias ruas a alta velocidade na cidade do Porto e também pela A4, os dois homens entre os 30 e os 40 anos acabaram por ser interceptados e detidos pela GNR nessa perseguição e nessa fuga às autoridades. A viatura em que seguiam acabou também por causar um acidente com uma viatura policial. Ora, importa dar nota que estes dois homens foram detidos e aquilo que apuramos aqui no local é que são também suspeitos ou terão sido os mesmos que na semana passada terão feito mais 3 assaltos a lojas do mesmo grupo em Guimarães, Vila Nova de Famalicão e também na Póvoa de Varzim. Para termos uma ideia, este é o 7º assalto a lojas do mesmo grupo, só aqui no Marco de Canaveses. O último tinha acontecido numa outra loja no mês passado, ou melhor, em abril, tinha acontecido em abril, e os prejuízos são naturalmente avultados. O modo de atuação é quase sempre o mesmo. Os assaltantes chegam ao estabelecimento de carro, estacionam, partem depois a porta de vidro do estabelecimento e em pouco tempo acabam por levar várias peças de roupa e outros artigos de moda de valor avultado, dado que estamos a falar de lojas multimarca, e depois colocam-se em fuga. A investigação prossegue, nomeadamente para perceber se ao longo dos vários assaltos de que estes homens são suspeitos, existem outras pessoas que ainda estão em fuga e que não foram detidos, e se porventura são também os mesmos responsáveis pelos crimes que ocorreram só aqui na cidade do Marco de Canaveses, onde se registaram 7 assaltos a lojas do mesmo grupo.
1: Reportagem em direto do David Monteiro, a partir de Marco de Canaveses. Dois homens de 30 e 31 anos foram detidos pela Polícia Judiciária de Braga por 3 assaltos que renderam apenas 21 euros. Os crimes aconteceram no dia 11 de março em Vila Nova de Famalicão. Para além dos crimes de roubo, os dois suspeitos também sequestraram várias pessoas. Segundo a Polícia Judiciária, a primeira vítima sofreu uma tentativa de roubo numa caixa multibanco. A mulher foi depois sequestrada no próprio carro e forçada a conduzir até outra caixa multibanco, onde foi ameaçada a levantar 20 euros. Foi obrigada a conduzir até um bairro onde um dos detidos comprou droga. A dupla sequestrou outras 2 pessoas, ameaçando-as com uma navalha. Nesses assaltos, os ladrões roubaram 1 euro. 3 portugueses, incluindo um bebé de apenas 4 meses, morreram esta terça-feira numa violenta colisão em Espanha. O condutor da outra viatura escapou ileso.
2: De acordo com o jornal espanhol Heraldo, os portugueses estavam de passagem na região. O acidente aconteceu esta terça-feira em Agon, na província de Saragoça, em Espanha. Foi ao quilómetro 53, na estrada nacional 122, que ocorreu uma colisão entre a carrinha onde seguiam os portugueses e um camião. O alerta foi dado pelas 3 horas da tarde locais. O acidente violento provocou 3 vítimas mortais: um homem de 47 anos, uma jovem de 17 anos e um bebê de apenas 4 meses. De acordo com a Guarda Civil, a jovem e o bebê estavam no banco de trás da carrinha. O condutor da outra viatura saiu ileso. A Guarda Civil espanhola tomou conta da ocorrência e está já a investigar as causas da colisão fatal. O jornal espanhol fala numa terça-feira trágica, já que no mesmo dia aconteceu outra colisão fatal. 3 agricultores espanhóis morreram e outras 2 pessoas ficaram feridas com gravidade. A cidade de Mequinensa, na província de Saragoça, está de luto após a morte dos 3 homens. A cidade cancelou todos os eventos e atividades oficiais programadas.

0: Das para este fim de semana.
1: Um recluso agrediu um guarda prisional com um murro e uma dentada num braço na cadeia de jovens de Leiria. O ataque aconteceu quando o guarda agredido e outros colegas faziam uma busca à cela do suspeito devido a denúncias por tentativas de extorsão. Os guardas encontraram material ilegal dentro da cela e nessa altura o recluso esmurrou e mordeu um deles. O agressor tem 21 anos, está a cumprir pena por crimes de roubo, coação e furto. Poderá vir a ser transferido para uma cadeia de segurança mais elevada. Um homem foi detido pela PSP esta terça-feira no interior de um centro comercial em Almada com uma pistola municiada e pronta a disparar. O suspeito estava na zona da restauração quando os agentes tentaram neutralizar qualquer potencial ameaça por parte do homem. No momento da interceção, o suspeito tinha uma arma de fogo junto ao corpo, pronta a disparar, uma bolsa com 3 carregadores, uma nota de 50 euros que, segundo a PSP, tinha fortes possibilidades de ser falsa e tinha também droga. Sobre este suspeito pendia um mandado de detenção para cumprimento de uma pena de 2 anos de prisão efetiva, sendo que depois foi conduzido a um estabelecimento prisional para o cumprimento dessa mesma pena. Uma bomba de gasolina foi assaltada em Guimarães. Manuel Jorge Bento, agora em direto, conseguiste falar com o dono.
2: Precisamente, que nos indica que tudo aconteceu em cerca de 2 minutos. Foram 3 os indivíduos que conseguiram entrar aqui na loja de conveniência. Aliás, ainda há aqui uma marca dada pela marreta que foi utilizada para partir um dos vidros da porta, e essa mesma marreta foi utilizada também para depois, já no interior da loja de conveniência, entrar na zona de escritório onde estava o cofre esse que foi também arrombado, foi roubado dinheiro, muitas notas. O valor ainda está nesta altura a ser averiguado, qual é esse valor, mas só em tabaco levaram cerca de 1.000 euros. Estes indivíduos que levaram sacos para o interior da loja de conveniência, precisamente para retirarem esses maços de tabaco. E estes indivíduos que vieram numa carrinha entraram precisamente ali pela zona junto à estrada regional 310, que estava fechada com uma corrente. Eles arrombaram essa corrente para se dirigirem aqui a esta zona e efetuarem então este assalto. Isto pelas 3:05 desta madrugada. Depois foram 2 minutos dentro da loja de conveniência e depois saíram na mesma carrinha em que tinham chegado. Ora, o gerente aqui da Petrobrito, em Guimarães, chegou cerca de 10 a 15 segundos depois, já não conseguiu apanhar estes indivíduos, foi alertada a Guarda Nacional Republicana, que agora fez aqui várias perícias e está naturalmente a investigar. Foi recolhida a matrícula da viatura utilizada neste assalto e estes homens estão agora a ser procurados. Eles vinham de cara tapada, com luvas também nas mãos, para efetuarem este assalto, que, como dizia, resultou em prejuízos bastante avultados, além naturalmente das portas partidas, dos estragos que provocaram, também o dinheiro que levaram e os maços de tabaco que foram furtados. Apenas uma nota final é que um destes indivíduos acabou também por furtar uma lata de cerveja antes de se ir embora. Assalto que resulta então em prejuízos bastante elevados em Brito, no concelho de Guimarães.
1: A reportagem em direto do Manuel Jorge Bento, a partir de Guimarães. A jovem de 16 anos, assassinada ontem pelo namorado, terá tentado fugir e pedir socorro. De acordo com os moradores, a vítima tentou terminar a relação e o suspeito não aceitou. O homicida terá agredido a jovem várias vezes com recurso a uma barra de ferro. Nas escadas do prédio terão ficado vários vestígios do crime violento, o que dá a entender que a vítima mortal terá tentado escapar e pedir ajuda. Os vasos no interior do edifício estavam revirados ao contrário e partidos. Não há dúvidas da brutalidade do crime. Depois de matar a namorada de apenas 16 anos, o suspeito fugiu, mas acabou atropelado por um caminhão. Levado para o Hospital de Santa Maria, está agora em estado crítico.
3: vinha a chegar do trabalho. Foi quando chego aqui ao meio da rua, vejo um primo meu correr atrás de um rapaz. E entretanto, quando ele se apercebe que eu venho a chegar, ele diz: "Opá, Pedro, este indivíduo matou ali uma miúda. Anda ali, vê se a gente o apanha." O rapaz, como foi ali pela rua de cima, já não... Epá, eu nem associei, achei que ele não estava bem da cabeça. Nem associei, dei a volta ao carro, fui, estacionei, e ele que veio entretanto para baixo, ele disse: "Epá, a miúda está ali morta. E eu fui lá ver a miúda e realmente parei-me com a miúda deitada no chão, já com muito sangue.
4: Nas escadas do prédio.
3: Ligo logo para o 112 para poder ajudar e para ver se conseguia fazer alguma coisa. Ela já estava a ter já os últimos espasmos, eu acho que já muito pouco havia a fazer. Entretanto, chega a ambulância, eu disse logo à rapariga, porque eles acho que não tinham noção do que é que estava aqui. Quando o meu primo chega a casa, ele vai abrir a porta do prédio que não consegue. Embate com a porta, ele faz assim um bocadinho de força e então vê a rapariga. Entretanto, quando olha para cima, vê um rapaz de cor ainda a descer.
5: Então eles estavam no interior da casa, é isso?
4: Do prédio, vai.
5: Prédio, exato.
3: Não, ele já estava na rua. E o que ele se apercebe é que o rapaz, como estava a descer, e quando olha para ele, vê as calças cheias de sangue. Pois. Começa a fugir, aqui pela rua acima, começa a correr. E é na altura, pronto, quando eu chego.
4: E ele estava armado?
3: Não, o rapaz não tinha... Que eu tenha visto, porque eu vejo já, e que se calhar em uns 5 metros à frente. O que eu vejo é que ele, a roupa, nem eu consigo ver, identificar a cara, não consigo. Porque ele, eu sei que ele tinha rastas e ia a correr, pronto. Também um bocado desalmado por aí acima. A faca eu via, era uma faca de doméstica, uma faca de serrilha. Nós usamos em casa, e o que eu vi foi muitas facadas no braço e foi uma no pescoço. Eu deduzo que tenha sido ela a defender-se com o braço para não levar mais facadas.
4: E a arma do crime estava ali nas escadas?
3: Estava. Junto à miúda. Ao final do dia é quando passeava o cão, e às vezes eles estavam ali a namorar nas escadas, ali no patim, e vinham aqui acima, andaram um bocadinho, eles às vezes até se metiam com o meu cão, não havia o relacionamento que desse este desfeito. Pareceu-me ser pacato, mas o que hoje é, amanhã já não é.
1: E já temos o Carlos Anjos via Zoom para falarmos precisamente sobre este caso. Já o vemos. Ora, Carlos, obrigada pela sua presença no Grande Jornal. Este testemunho desta pessoa que acabou por prestar os primeiros socorros a esta jovem é fundamental, porque traça de que forma é que ocorreu este crime e, acima de tudo, que esta jovem tentou claramente escapar aos avanços do namorado que acabou por matá-lo.
6: Olá, Magali, boa tarde aos telespectadores. Sim, confirma aquilo que a leitura do cenário do crime disse à polícia. Em primeiro lugar, não só este testemunho, mas como outros testemunhos, inclusivamente familiares da jovem, colocam que eles acabaram a relação, tinham uma relação de facto de namoro, e aqui é a primeira questão: como é que uma miúda, uma criança ainda, que tem 16 anos, tem uma relação de namoro desta já tão oficial de casa, ele pernoitava algumas vezes em casa onde ela vivia, e portanto dormia lá com ela, como é que com 16 anos e ele com 20, a família deixou que isto acontecesse? De qualquer forma, eles tinham acabado o namoro na terça-feira à noite, à tarde, e portanto ela na terça-feira à tarde, por razões, porque a relação já não estava bem, ela colocou um ponto final na relação contra a vontade dele, e portanto acabou. Ele ontem, quarta-feira, regressa à casa dela, toca a campainha, ela sai para falar com ele, e nas escadas do prédio é onde se dá o crime, onde ela é barbaramente atacada, quer com armas brancas, quer com a barra de ferro, e acaba por a matar depois de a esfaquear completamente. E portanto, a partir daí, ele vem a descer, é surpreendido pelo um senhor, que não é este que falou, um outro, acho que são primos, é surpreendido por ele, ainda com o sangue nas calças e na camisa, ele está completamente ensanguentado também. Ao ver uma testemunha, ele foge, é perseguido, este senhor depois é alertado, já não consegue, só já o vê de costas, e depois

0: Aquilo que a investigação tem é que ele vai para Acril e, segundo o testemunho do motorista, há aqui quase uma tentativa de suicídio, uma vez que é ele que se atira para a frente do camião, é atropelado e fica gravemente ferido, tem sido depois levado para o hospital. Mas há aqui um hiato, é que entre o momento em que ele mata esta jovem e o momento em que ele aparentemente tenta o suicídio, passou cerca de uma hora. E, portanto, é importante agora a polícia perceber o que é que ele, entre as 7:10 e as 8:15, fez, por onde é que ele deambulou, provavelmente sem rumo, desde que saiu deste bairro e desta casa onde ele mata a jovem de 16 anos, até ao momento em que ele, depois na crile, se atira para baixo de um caminhão.
1: Carlos, neste caso, sabemos que ele está em estado muito grave no Hospital de Santa Maria. Estamos a falar deste jovem de 20 anos. De facto, tudo indica que se tenha atravessado em frente ao caminhão, ou seja, provocou a sua morte. Se houver uma recuperação, a Polícia Judiciária agora aguarda então essa recuperação para depois formalizar uma detenção.
0: Sim, ele, portanto, aparentemente há aqui uma tentativa de suicídio. Portanto, provavelmente o que ele tentou foi, depois de ter morto a namorada, tentou colocar fim à vida. Não conseguiu. Neste momento ele está no hospital em estado muito grave, mas não está ainda livre de perigo, mas pode recuperar e pode sobreviver. A partir do momento em que ele tenha consciência, neste momento ele, apesar de estar em um estado muito grave, a polícia, a esquadra do Hospital de Santa Maria já está alertada, ou foi alertada desde o momento em que ele entrou, para a presença dele ali que interessa à detenção, mas assim que ele tiver consciência, a Polícia Judiciária, e puder comunicar, a Polícia Judiciária há de lhe dar voz de detenção, há de consumar a detenção, informar o juiz do momento em que ele é detido formalmente, para que depois tenha ser identificado pelo próprio juiz e prestar declarações, ser identificado nas primeiras 48 horas e depois,
1: Muito
0: quando
1: bem,
0: puder
1: Carlos.
0: prestar declarações, prestar estas declarações. Se houver possibilidade, quando ele estiver melhor, de transferência para o Hospital Cadeia, é provavelmente isso, para Caxias, é provavelmente isso que acontece, que é assim que ele esteja detido e tenha essas condições, ser transferido de Santa Maria para Caxias, mas neste momento é uma questão de um dia de cada vez, e as decisões
1: Até
0: irão
1: porque o
0: ser
1: estado
0: tomadas
1: é muito
0: dentro
1: grave.
0: desta linha temporal, hão de ser tomadas à medida que ele for possível tomá-las.
1: Muito bem, Carlos Anjos, muito obrigada pela sua presença no Grande
0: Nada.
1: Jornal, a análise a este caso. Um acidente com uma ambulância em frente à Universidade Católica. Já estamos agora em direto com a jornalista Beatriz Torrete. O que é que aconteceu, Beatriz? O que é que conseguiste apurar?
2: Boa tarde, Magali. Aquilo que aconteceu foi que o veículo de emergência vinha em marcha de emergência com um doente no interior e acabou por colidir com este veículo ligeiro que vemos nas imagens, que no interior tinha uma mulher que acabou por ser levada para o hospital, mas sobretudo para verificar se existia algum problema e fazer também os exames regulares para efetivamente ver o estado da condutora deste carro. Aquilo que nos deram indicação foi que efetivamente não saiu nenhum ferido deste acidente. Ora, o passageiro do veículo de emergência, o doente que seguia no interior, teve de ser transportado noutro veículo de emergência e neste momento aquilo que se faz sobretudo é também os trabalhos e a remoção dos destroços. É exatamente esse o ponto da situação. O condutor do veículo dos bombeiros e também o outro elemento operacional permanecem no terreno e sabemos sim que no veículo ligeiro seguia uma mulher, era a condutora que foi transportada para o hospital, mas sobretudo para fazer os exames e avaliar o estado em que estava, mas aquilo que nos dizem é que a mulher não se encontra ferida. Aquilo também que vamos percebendo é que foi montado um perímetro, portanto vemos o veículo dos chapadores de bombeiros de Lisboa que foi foi quem veio e quem veio para esta ocorrência foi quem foi chamado ao local por volta do meio-dia, foi a hora em que chegou o alerta para esta ocorrência. Este veículo dos bombeiros de Cabo Ruivo seguia em marcha de emergência e acabou por colidir com o veículo ligeiro, tal como vemos nas imagens, uma situação que acabou por fazer também e criar aqui

0: alguma situação de mais alarme, mas aquilo que temos indicação é que não há nenhum ferido a registar.
1: Reportagem em direto da Beatriz Torrente. E temos agora o Camilo Lourenço, uma vez mais neste grande jornal, com outros temas. Camilo, nomeadamente presidente do Tribunal de Contas, diz que o Governo escondeu a dimensão da reforma. Filipa Calvão nega ter sido informada e contesta a alteração da dispensa de obrigatoriedade de visto prévio para os contratos.
2: Magali, primeiro ponto. A presidente do Tribunal de Contas está a pisar terreno perigoso. Repara, aquilo é um tribunal. E, portanto, um tribunal toma decisões. Um tribunal não intervém no processo legislativo. Ela pode fazer críticas, pode ter uma opinião. O que não pode fazer é uma campanha. E o que nós estamos a ver neste momento é que o Tribunal de Contas está a fazer uma campanha porque não quer as mudanças legislativas. Ora, as mudanças competem ao legislador, à Assembleia da República e ao Governo. Não competem a um tribunal. E embora eu acho que ela tem direito à sua opinião, o que não pode acontecer é transformar isto numa campanha. E como nós vimos nas últimas semanas, não são só as críticas, são vídeos que são feitos a contrariar aquilo que é uma decisão legislativa. Portanto, acho que o Tribunal de Contas tem que saber qual é o seu lugar, porque senão está a criar um conflito institucional, porque é um órgão de soberania contra o outro órgão de soberania.
1: Donald Trump diz que vai haver acordo com o Irão até ao fim de semana, é para acreditar?
2: Tudo aquilo que ouvimos Donald Trump dizer que está quase, vai ser, estão mortinhos por fazer e não sei quantas, é de duvidar. Agora, uma coisa é certa, os mercados parecem que estão relativamente sossegados, o que faz antecipar que provavelmente irá haver um acordo, algures no tempo, não sabemos se é mais cedo ou se é mais tarde, e já agora qual é a dimensão desse mesmo acordo.
1: Esse acordo, o que é que poderá trazer para Portugal? Uma descida, um alívio no preço dos combustíveis?
2: Quer dizer, se os combustíveis estiverem como estão, já não é mau. Magali, faça aquilo que foram as subidas das últimas semanas. Agora, se houver um acordo, é provável que o petróleo e os derivados também deixam e nessa altura nós poderemos sentir algum alívio mais nas próximas semanas. Mas uma coisa é certa, o mercado vai levar muitos meses para normalizar. Não vale a pena estarmos a pensar que vamos regressar rapidamente ao período antes da guerra.
1: Obrigada, Camila, e bom feriado.
2: Obrigado. Até amanhã.
1: A Associação dos Concessionários da Orla Marítima do Algarve alerta que a colocação de chapéus de sol em frente às concessões de praia pode colocar em causa a segurança dos banhistas. Diz que os nadadores salvadores podem ter dificuldades num rápido acesso ao mar em situação de emergência. Também lembra que estes profissionais não vão fiscalizar a colocação dos chapéus.
3: O verão deste ano traz uma novidade para as praias portuguesas. Os chapéus de sol podem ser abertos em frente a áreas reservadas, desde que estejam fora do espaço delineado das mesmas. Quem o diz é a Agência Portuguesa do Ambiente. Já deu luz verde a esta mudança. O assunto está a gerar polémica. A Associação dos Concessionários da Orla Marítima do Algarve alerta que a colocação de chapéus de sol frente às concessões de praia pode colocar em causa a segurança dos banhistas. Realça que os nadadores salvadores podem ter dificuldades num rápido acesso ao mar em situação de emergência. O presidente da Federação Portuguesa de Nadadores Salvadores recorda que o corredor de segurança de acesso ao mar tem de estar sempre desimpedido. A Federação lembra ainda que estes profissionais não vão fiscalizar a colocação dos chapéus frente às áreas reservadas, já que essa responsabilidade está a cargo da Polícia Marítima. A Agência Portuguesa do Ambiente diz que as concessões de praia para uso privado, o espaço ocupado não pode exceder 30% da área útil da praia e 50% da frente da mesma. O ordenamento balnear também indica que os postos de vigilância têm de estar localizados de forma a garantir boa visibilidade sobre a zona de banhos. Os acessos das concessões, além de desimpedidos, devem ter uma largura mínima de 3 metros e os equipamentos de apoio devem estar a uma distância mínima de 10 metros da linha de água. Fora da área de concessão, o acesso público à praia tem de estar desimpedido e aberto em permanência e a zona de uso livre deve ter uma área mínima de 50 metros. Na zona

0: balnear, a área de banho tem de ser delimitada por plano de água. Apesar da polémica, a Associação Portuguesa do Ambiente não deixou de esclarecer que as praias no nosso país são espaços de utilização pública e que sempre estará garantido o acesso livre.
1: Depois de dias cinzentos, o calor está de regresso a Portugal. As temperaturas podem atingir os 35 graus em algumas regiões do país já a partir de domingo.
2: Depois de vários dias marcados por céu cinzento, nuvens e possibilidade de aguaceiros em várias regiões do país, o calor prepara-se para regressar a Portugal. A mudança começa já no domingo e promete intensificar-se ao longo da próxima semana, trazendo consigo uma subida gradual das temperaturas. Segundo as previsões do Instituto Português do Mar e da Atmosfera, os termómetros deverão ultrapassar os 30 graus em diversas regiões do território continental. Até lá, no entanto, o cenário será diferente. Para esta sexta-feira e sábado, mantém-se a previsão do céu geralmente nublado e possibilidade de aguaceiros, sobretudo no litoral norte. O Algarve surge como a região menos afetada por esta instabilidade atmosférica, continuando a registar temperaturas mais amenas e condições mais estáveis. A partir de domingo, as chamadas noites tropicais regressam ao sul do país, especialmente ao litoral algarvio, onde os termómetros poderão manter-se acima dos 20 graus durante a madrugada. Portugal prepara-se assim para uma mudança significativa do estado do tempo, com o regresso do calor a dominar o panorama meteorológico na próxima semana.
1: Já aqui vimos em grande destaque que um jovem de 20 anos matou a namorada de 16 anos ao final da tarde de ontem em Famões, em Odivelas. Após cometer o crime, o homicida fugiu, foi atropelado por um caminhão. Hoje, durante a manhã, falamos com uma testemunha que traçou ao segundo tudo aquilo que encontrou. Temos reportagem em direto já a seguir no Grande Jornal, a seguir a uma curta pausa.
3: Magali Pinto regressa dentro de alguns minutos para o Grande Jornal. Fazemos agora uma curta pausa. Fique desse lado, estamos na Correio da Manhã Rádio. Boa tarde, uma ótima quinta-feira.
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3: Filipe Galamba, olhamos alguns temas que marcam a atualidade desta quinta-feira.
6: Olá, boa tarde. Está em coma, induzido, suspeito de ter matado a namorada de 16 anos com um bastão de ferro e uma faca de serra. Um crime de extrema violência que aconteceu ontem em Famões, Odivelas. Foram reduzidos mais 3 anos de prisão ao homem que esquartejou o namorado em março de 2024, no bairro da Lapa, em Lisboa. O homicida tinha sido condenado a 25 anos de prisão. Uma derrocada em Boa Ventura, na Ilha da Madeira, atingiu uma viatura com 6 ocupantes e ocupou ao encerramento da estrada. Luís Montenegro insiste em travar o acesso aos serviços da Spinum Viva. O Primeiro-Ministro interpôs no Tribunal Constitucional mais 2 recursos contra decisões da entidade para a transparência. Há 6 detidos após confrontos em frente à Assembleia da República durante uma manifestação contra o pacote laboral. Manifestantes e polícias entraram em confronto. Os detidos vão ser levados amanhã a juiz. As notícias com todo o desenvolvimento continuam daqui a pouco com o Grande Jornal da Tarde na CMTV, simultâneo com a Correio da Manhã Rádio.
3: Até já, Filipe. Um breve olhar pelos temas que estão a marcar a atualidade informativa desta quinta-feira, 1:29. Por aqui fazemos uma pausa para a música.
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4: E está feito o convite, a Lara Afonso regressa amanhã, aqui entre nós, hoje, comigo, Ana Pinto, e fazemos uma pausa para a música. Seguimos viagem com o Sam

Arena, um fantástico tema de Sam Fender e Olivia Dean. 1:34, tenha um excelente feriado. Leve-nos consigo para onde quer que vá, aqui entre nós, que ninguém nos ouve, temos a melhor música. Aí estão os Jonas Brothers, No Time to Talk.

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6: 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Estamos a 22 minutos das 2 horas. Boa tarde. Seguimos agora para o Grande Jornal, um simultâneo com a CMTV.
7: Hoje, no Investigação CM, logo à noite, no Grande Jornal, olhamos para o escândalo dos abusos sexuais na Igreja Católica. Olinda Soares garante que foi vítima de abusos por parte de um padre quando tinha apenas 7 anos e frequentava uma instituição em Coimbra. Nunca vai esquecer os horrores de que foi vítima e que aconteceram há mais de 50 anos.
8: É uma dor sem fim. Há traumas que ficam para sempre. Passe o tempo que passar, as marcas do que aconteceu há mais de 50 anos ainda estão bem presentes. Olinda Soares tinha apenas 7 anos quando foi atacada por um padre. Na altura, tinha acabado de entrar numa instituição em Coimbra. O primeiro ataque ocorreu pouco tempo antes da primeira comunhão.
9: Tenho assim, na minha cara, são muitos botões. São muitos botões e o afar do criador, o toque, o pôr-me a mão no ombro, o virar-me. E depois toda aquela sequência de descer as calças, de... É para encurtar sexo oral. Chegar até ao fim mesmo.

0: de esfregar no meu corpo todo, de me bater com o órgão em mim, em determinadas partes do corpo. As palavras, aquela voz, aquele arfar. O virar-me de costas.
1: Isso não lhe sai da sua cabeça?
0: Não. Ia sempre com medo, sempre com a esperança de que isso não voltasse a acontecer. Mas o que é certo é que eu era o brinquedo sexual daquela criatura. Não é? Que não tenho outro nome para lhe chamar, para não ofender ninguém. Ele é uma criatura. Supostamente nós éramos à volta de 200 e tal crianças. Eu duvido que só eu é que era o brinquedo do senhor. Não é? Aquela criaturazinha que ali estava.
2: Os crimes foram cometidos no confessionário e na sacristia e perpetuaram-se no tempo durante pelo menos 7 anos, até Olinda completar 13 anos. As memórias dos horrores que viveu estão cravadas no interior da sua mente.
3: Em janeiro, Hugo Conceição, bombeiro de Águeda, resgatou uma criança que ficou presa junto ao prédio onde vive devido às cheias no concelho. Hugo é um dos 10 finalistas da iniciativa Heróis CM.
4: A 29 de janeiro, a tempestade Christine deixou um rasto de destruição um pouco por todo o território nacional. Em Águeda, a subida do caudal do rio transformou ruas em autênticos lagos. Hugo Conceição estava de serviço quando recebeu o alerta para uma criança presa num prédio.
5: Eu estava numa outra ocorrência, num corte de árvore, e caiu uma chamada lá no quartel, que foi o pedido da mãe, para ver se era possível a gente ir retirar o menino lá do prédio, que estava cercado de água. E, lá no quartel, que já estava a acabar o serviço, pediram para eu me deslocar lá, desloquei-me lá e depois retirei o menino. Eu saí do veículo, fui em direção ao prédio, tranquilizei-o, eu disse-lhe que ia ser uma coisa rápida. E pronto, e trouxe o menino para o veículo e viemos para fora.
6: Ele estava nervoso de alguma forma?
5: Não, eu senti-o tranquilo.
4: As imagens do bombeiro a carregar o menino às costas não deixam ninguém indiferente. Para Hugo, os dias que se seguiram foram de muito trabalho, mas no final o sentimento é de missão cumprida.
5: O sentimento é sempre missão cumprida, apesar que depois eu fui logo para outra ocorrência e saí dali e fui para outra, mas é sempre de missão cumprida. Foi sempre ocorrência atrás de ocorrências, quer de árvores, desabamento de terras, cheias, tirar água, foi sempre. Uhum. Depois também estive em Leiria, estive em Pombal, andei por aqui e só passado quase uma semana que deu para parar e descansar um pouco e pensar em tudo aquilo que foi estes dias de tempestades.
4: Em cenários onde as emoções estão à flor da pele, muitas vezes é preciso colocar o coração de lado.
5: Não é fácil, a gente tenta sempre não criar muito sentimento, não é? Nem sempre é fácil, mas depois pode afetar ou não, não é? Mas é sempre, desde que a missão seja cumprida e a gente consiga ajudar os outros, a gente fica tranquilos. Sermos reconhecidos principalmente pelo povo, para mim é sempre o melhor. Uhum. E do resto, pois é o resto. Uhum. Pois agora com tudo isto, todos os dias me perguntam-te qual é a classificação que estás e pronto, é sempre o apoio, é sempre bom. Uhum.
4: Hugo Conceição é um dos 10 finalistas da iniciativa Heróis CM na categoria Heróis com Farda, pela coragem e por diariamente estar na linha da frente para ajudar o próximo.
3: 3 pessoas ficaram feridas numa colisão na Estrada Nacional 244 em Ponte Sor. Um homem de 80 anos e uma mulher de 40 ficaram em estado grave. O acidente provocou ainda um ferido ligeiro, um jovem de 15 anos. A colisão entre o carro e uma carrinha de mercadorias ocorreu esta quinta-feira, ao quilómetro 91. O homem foi transportado de helicóptero para o Hospital de Abrantes, a mulher levada de ambulância para o Hospital de Porto Alegre, assim como o jovem de 15 anos. Para o local foram acionados os bombeiros de Ponte Sor, a GNR e a viatura médica de emergência e reanimação. O primeiro-ministro quer travar o acesso

0: Aos serviços da Spinum Viva, Luís Montenegro interpôs dois novos recursos no Tribunal Constitucional contra decisões da entidade para a transparência. Esta é a notícia que faz a manchete do Correio da Manhã.
1: O chefe do governo está obrigado a declarar documentos da Spinum Viva. Em causa estão serviços prestados pela firma aos clientes e o saldo das contas bancárias desta empresa da família de Luís Montenegro. O primeiro-ministro insiste em travar o acesso público a esta documentação. Agora, interpôs dois novos recursos no Tribunal Constitucional contra a decisão da entidade para a transparência. Algo que já tinha feito em agosto do ano passado e em maio deste ano. Segundo a legislação, Montenegro pode apresentar como fundamento, em motivo atendível, interesses de terceiros ou a salvaguarda da reserva da vida privada. Ainda não foi conhecida a decisão do Tribunal Constitucional, pelo que o acesso público à documentação em causa vai continuar vedado. Existem claras divergências entre o primeiro-ministro e a entidade para a transparência, que em abril do ano passado obrigou Montenegro a declarar documentação relativa à Spinum Viva, empresa fundada por si e da qual já não é sócio. Questionada sobre os recursos interpostos pelo primeiro-ministro, a entidade para a transparência recusou pronunciar-se por estar sujeita a sigilo. O gabinete de Luís Montenegro não respondeu sobre os dois mais recentes recursos apresentados pelo primeiro-ministro ao Tribunal Constitucional.
0: A onda de calor que se tem sentido em Portugal tem sido convidativa à praia. A reportagem na Praia de Faro é da jornalista Raquel Ramos.
2: Temperaturas elevadas num feriado parece ser a combinação perfeita para muitas pessoas virem até à praia. Duarte, é o seu caso, aproveitou hoje para vir aqui à Praia de Faro.
3: Aproveitei e muito bem, porque é saudável. Qualquer dia, agora daqui a bocadinho eu vou nadar. O tempo está sempre bom no Algarve. Pode estar um bocadinho de vento, mas é uma maravilha. O Algarve é o Algarve.
2: Não é daqui?
3: Eu sou transmontano.
2: Mas mora aqui já há algum tempo?
3: Moro já. Tenho dois filhos, tenho um casal.
2: E como é que está aqui hoje o dia de praia? Hoje não está vento?
3: Não, o dia não está vento, está uma brisazinha, está ótimo. Pois, é Algarve, é Faro, é Portimão, é tudo. O lado de lá, o de Monte Gordo, igual, depois vamos para este lado, que é Quarteira, Vila Moura, maravilha.
2: Já foi à água hoje?
3: Ainda não fui à água, já molhei os pés, mas agora pus um bocadinho de creme na cara, agora vou daqui a pouquinho vou à água. E a água está, parece que está fria, mas as pessoas, está fria. Assim que entra, há aquele choque. De repente a água está um espetáculo. Uma maravilha.
2: E vai hoje continuar aqui pela praia aproveitar o dia?
3: Sim,
2: ou daqui a nada vai embora?
3: Não, depois vamos almoçar a casa se calhar, ou então almoçamos aí e depois também chega, né? Mas esta praia parece que tem, até, parece que sabe a chocolate e sabe o doce, é doce, a água é uma maravilha.
2: É uma boa praia.
3: É, a água é salgada, mas aqui é doce, é uma maravilha.
2: Muito obrigada. Agora, à semelhança do Duarte, muitas pessoas aproveitam hoje para vir aqui até à Praia de Faro. A temperatura máxima prevista para hoje é de 30 graus. Não está muito vento e, por isso, muitas pessoas aproveitam este dia de praia.
0: Um jovem de 20 anos matou a namorada de 16 anos ao final da tarde de ontem em Odivelas. Após cometer o crime, o homicida fugiu e foi atropelado por um caminhão. Há reportagem em direto e análise neste grande jornal. Um homem foi proibido por um juiz de permanecer no concelho de Nelas após se ter envolvido numa zaragata em que foram utilizadas armas de fogo.
4: A ocorrência policial aconteceu na tarde de sábado passado junto a um acampamento localizado nos arredores da vila de Nelas. A GNR foi alertada via telefone para uma zaragata entre vários indivíduos em que foram usadas armas de fogo. Chegados ao local, os elementos do posto da GNR interceptaram o homem de 29 anos na posse de munições de arma de fogo. Em diligências que se seguiram, com buscas à residência do suspeito e ao veículo que utilizava, foi apreendida uma arma que se suspeita tenha sido utilizada para disparos. Trata-se de uma espingarda caçadeira. Foram ainda apreendidos 10 cartuchos. O suspeito foi detido e depois levado a um juiz do Tribunal de Viseu, que o libertou, sujeito a várias medidas de coação. Ficou proibido de se aproximar das vítimas, sendo controlado por pulseira eletrónica e obrigado a apresentações periódicas. Ficou ainda proibido de permanecer em território pertencente ao Conselho de Nelas.
0: O Colégio Moderno em Lisboa já terá decidido não renovar as matrículas para o próximo ano letivo dos alunos de 16 e 17 anos envolvidos nas agressões a um imigrante iraquiano. A informação foi avançada pela Sábado e diz respeito a agressões que ocorreram na madrugada do dia 25 de abril. A PSP já constituiu 3 jovens como arguídos por ofensas à integridade física e identificou outros 9, incluindo uma rapariga. Permanece por esclarecer se a medida do colégio abrange todos os envolvidos ou apenas alguns. Eu recordo que a vítima de 27 anos vive em Portugal com estatuto de refugiado desde 2019 e é estudante do ISCTE. A Sábado tentou obter uma confirmação oficial do veto dos alunos junto da direção do colégio, mas sem sucesso. O protesto de ontem no Rossio, em Lisboa, que deu lugar a confrontos diretos com a PSP, resultou em 6 detidos. A reportagem no Cometlis é do jornalista Nuno Gil Ferreira.
5: É de relembrar que foram detidos depois destes protestos que acabaram por tomar um rumo, digamos assim, um pouco mais violento do que aquilo que estava previsto. Estes protestos que aconteceram depois da principal manifestação da CGTP, cujo secretário-geral, o líder desta central sindical, o Tiago Oliveira, o secretário-geral da CGTP, já veio a público dizer que estes 6 que foram detidos ontem em nada tem a ver com a CGTP em si, e aquilo que sabemos é que os 6 serão detidos aqui no Cometlis, onde vão passar mais uma noite, visto que apenas amanhã serão presentes a primeiro interrogatório.
0: O Supremo Tribunal de Justiça reduziu para 20 anos de prisão a pena de Noel Rojas, cidadão espanhol condenado pelo homicídio e esquartejamento do namorado brasileiro, Paulo Machado. A decisão surge após sucessivas reduções de pena, inicialmente fixada em 25 anos pelo Tribunal de Lisboa.
6: Foi em março de 2024 que o estudante brasileiro de medicina dentária, de 36 anos, foi assassinado pelo companheiro. O crime aconteceu na casa que o casal partilhava no bairro da Lapa, em Lisboa. De acordo com o tribunal, o crime aconteceu na sequência de uma discussão. Paulo Machado foi esfaqueado com 3 golpes no lado esquerdo do pescoço com uma faca de cozinha. Depois do homicídio, Noel Rojas esquartejou o corpo da vítima, colocou os restos mortais em sacos e abandonou-os em diversos contentores de lixo. O arguído, mais tarde, utilizou o cartão da vítima para comprar um rolo de pintar a casa, tentando eliminar vestígios de sangue das paredes. Quando foi julgado, em primeira instância, o Tribunal de Lisboa considerou que a violência do crime, a forma como foi executado e a conduta do arguído após o homicídio justificavam a aplicação da pena máxima prevista na lei portuguesa, 25 anos de prisão. Mais tarde, o Tribunal de Relação reduziu essa condenação para 23 anos. Agora, o Supremo Tribunal de Justiça decidiu voltar a reduzir a pena, fixando-a em 20 anos de prisão. Os juízes entenderam que alguns dos comportamentos praticados por Noel Rojas depois da morte da vítima não deveriam ter um peso tão agravante na determinação da pena final como tinha sido considerado pelas instâncias anteriores.
0: Um acidente com uma ambulância em frente à Universidade Católica provocou muito aparato. A reportagem no local é da jornalista Beatriz Torrete.
7: O alerta foi dado por volta do meio-dia. Um veículo dos bombeiros colidiu com uma viatura ligeira. A condutora desta mesma viatura acabou por ser transportada para o hospital, mas sobretudo para fazer alguns exames e perceber como estava esta senhora, sendo que aquilo que nos vão dando informação é que não há feridos a registar deste acidente. O veículo dos bombeiros de Cabo Ruivo estava passando ingressar em marcha de emergência porque no interior tinha um doente e acabou por colidir com este veículo ligeiro. O doente também, o estado manteve-se estável e

acabou por ser transportado noutro veículo dos bombeiros. Ora, foi montada também um perímetro de segurança. Percebemos que há veículos da polícia, mas também dos chapadores bombeiros de Lisboa, sobretudo para fazer o controle de toda esta situação e para montar este perímetro de segurança. Aquilo que se sabe é que a condutora acabou por ser transportada.

0: Detido pela Polícia Judiciária, já está na cadeia. A reportagem é da jornalista Carolina Cunha.
1: Ficou em prisão preventiva o homem de 44 anos que matou com um barrote de madeira na cabeça outro colega em condição de sem-abrigo e que também arrumavam carros na zona de Celas, em Coimbra. Ora, tudo aconteceu na tarde de 31 de maio, quando estes dois homens se envolveram numa acesa discussão e em causa estava o local onde estacionavam os carros e onde conseguiam amealhar algum dinheiro. Falamos de dois homens em condição de sem-abrigo, com alguns problemas de toxicodependência, que se envolveram numa acesa discussão e numa primeira instância foram arremessados alguns paralelos. Depois, outro homem, este alegado homicida, terá respondido ao arremessar um barrote de madeira e foi mesmo este golpe fatal na cabeça da vítima que acabou por ditar a morte deste homem. Um homem que foi encontrado horas mais tarde no local onde pernoitava com outros colegas, acabou por ser encontrado e foi então acionada a Polícia Judiciária do Centro, que iniciou toda a investigação. Também muitas testemunhas foram ouvidas, até porque falamos de uma acesa discussão em plena luz do dia, numa zona bem movimentada da cidade de Coimbra, a zona de Celas. Ora, este alegado homicida acabou por ser detido fora de flagrante delito, foi presente a primeiro interrogatório judicial no Tribunal de Instrução Criminal de Coimbra e o juiz não teve dúvidas ao ter aplicado a pena mais gravosa, prisão preventiva, até porque falamos de um homem já com antecedentes criminais no que diz respeito a crimes de roubo. Um crime que aconteceu no centro da cidade de Coimbra, uma zaragata entre dois homens em condição de sem-abrigo, arrumadores de carro, que acabou com a morte de um deles, um homem a quem foi arremessado um barrote de madeira e foi mesmo esse golpe fatal que acabou por ditar a morte desta vítima.
0: A jovem de 16 anos, assassinada esta quarta-feira pelo namorado, terá tentado fugir e pedir socorro. De acordo com os moradores, a vítima tentou terminar a relação e o suspeito não aceitou. O homicida terá agredido a jovem várias vezes com recurso a uma barra de ferro. Nas escadas do prédio terão ficado vários vestígios do crime violento, o que dá a entender que a vítima mortal terá tentado fugir e pedir ajuda. Os vasos no interior do edifício estavam virados. Ao contrário, não há dúvidas da brutalidade do crime. Depois de matar a namorada de apenas 16 anos. O suspeito fugiu, mas acabou atropelado por um caminhão. Levado para o Hospital de Santa Maria, está agora em estado crítico a lutar pela vida. E um morador do prédio onde a jovem de 16 anos foi morta pelo namorado afirma ter visto o suspeito a fugir depois de cometer o crime. Conta ainda que se deparou com a vítima deitada nas escadas do prédio, coberta de sangue.
2: Eu vinha a chegar do trabalho. Foi quando chego aqui ao meio da rua, vejo um primo meu correr atrás de um rapaz e entretanto, quando ele se apercebe que eu venho a chegar, ele diz: "Pá, Pedro, este indivíduo matou ali uma miúda, anda ali, vê se a gente o apanha." E eu fui lá ver a miúda e realmente parei-me com a miúda deitada no chão, já com muito sangue.
3: Nas escadas do prédio.
2: Ligo logo para o 112 para poder ajudar e para ver se conseguia fazer alguma coisa. Ela já estava a ter já os últimos espasmos, eu acho que já muito pouco havia a fazer. O que eu vejo é que ele, a roupa, nem eu consigo ver, identificar a cara, não consigo. Porque eu sei que ele tinha rastas e ia a correr, pronto. Também um bocado desalmado por aí acima. A faca eu via, era uma faca de doméstica, uma faca de serrilha que nós usamos em casa, e o que eu vi foi muitas facadas no braço e foi uma no pescoço. Eu deduzo que tenha sido ela a defender-se com o braço para não levar mais facadas.
3: E a arma do crime estava ali nas escadas?
2: Estava. Junto à miúda.
0: Estamos a acompanhar em permanência este caso. Jovem de 20 anos que matou a namorada de 16 anos ao final da tarde de ontem em Odivelas. Após cometer o crime, o homicida fugiu, foi atropelado por um caminhão. Está neste momento internado em estado grave no Hospital de Santa Maria em Lisboa. Há reportagem em direto neste grande jornal e a análise a seguir a uma curta pausa. Fique desse lado.
4: São 2 horas. Boa tarde. 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O Grande Jornal regressa dentro de alguns minutos. É um simultâneo com a CMT.

0: Vê, fique desse lado.
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0: Filipe Galamba, lançamos assim um breve olhar por outros temas que marcam a atualidade neste feriado. Vamos a isso.
3: E a marcar a atualidade, esse crime em Famões, Odivelas, está em coma induzido o suspeito de ter matado a namorada de 16 anos com um bastão de ferro e uma faca de serra. Um crime de extrema violência que aconteceu, como referi, em Odivelas. A família de uma das vítimas mortais do acidente com o elevador da Glória em Lisboa avançou com um pedido de indemnização de 1 milhão e 50 mil euros. A ação é dirigida contra a Carris, a seguradora e a empresa responsável pela manutenção. A Organização Mundial para a Cooperação e Desenvolvimento Económico reviu em baixa a previsão de crescimento da economia portuguesa este ano, de 2,2% para 1,8%. Em sentido contrário, a inflação deverá subir para 3,2%, influenciada pelos preços da energia. O Parlamento aprovou um processo urgente para a votação da prestação social única a pedido do Governo para cumprir as metas do Plano de Recuperação e Resiliência. A promulgação e publicação da medida têm de estar concluídas até ao final de agosto, sob pena de Portugal perder mais de 600 milhões de euros do financiamento europeu. As temperaturas estão a subir e muitos portugueses aproveitam o feriado para ir à praia. No Algarve, os termómetros podem mesmo chegar aos 31 graus.
0: Um breve síntese informativa na Correio da Manhã Rádio, agora que passam 3 minutos das 2 horas. Um ótimo início de tarde. Fique connosco.
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0: 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Um ótimo início de tarde. Passam 3 minutos das 2 horas. Aí está o Spandau Ballet.

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2: Um ótimo início de tarde. Seguimos em ritmo de dança com os Black Eyed Peas. Tenham um excelente feriado. Aproveite para passear. Leve-nos consigo. Estamos em 90.4. 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

0: E seguimos agora para o grande jornal da tarde, um simultâneo com a CMTV.
1: Ligeiro de mercadorias. Comigo tenho o adjunto de comando dos bombeiros voluntários de Pão de Sor, Luís Lopes. E Luís, adjunto, o que é que aconteceu aqui?
2: Olá, muito bom dia. Então, recebemos um alerta por volta das 11 horas e 5 minutos para a colisão entre dois veículos ligeiros. A nossa chegada, a mesma foi confirmada pelos meios de socorro. Procedemos às manobras de desencarceramento, estabilização das vítimas. Foram ativados os meios necessários para o apoio à emergência pré-hospitalar e todas as vítimas foram direcionadas para os hospitais de referência.
1: Alguma das vítimas correu risco de vida?
2: De acordo com a nossa avaliação, foram classificados duas vítimas como feridos graves e um ferido ligeiro. A restante avaliação foi feita pelos médicos da VMER de Porto Alegre e pela equipa médica do Elisul.
1: Tendo em conta as circunstâncias, surgiram aqui algumas dificuldades também para as operacionais durante os trabalhos?
2: Não há nada a referir. A nossa chegada já estava no local alguns populares, o perímetro não exigia nada de exercícios de maior. As equipas tiveram que se dividir pelos veículos, tendo em consideração que havia dois veículos e apenas uma equipa de desencarceramento. A dificuldade que tivemos foi a nível de recursos materiais, que tiveram que distribuir por ambos os veículos apenas.
1: A esta hora, o trânsito na Estrada Nacional 244 entre Ponte Sor e Galveias continua interrompido em ambos os sentidos, a aguardar ainda também que os procedimentos habituais sejam desenvolvidos por parte do NICAV da GNR, uma vez que são eles que estão a tomar conta desta ocorrência.
3: Um jovem matou a namorada de 16 anos ao final da tarde de quarta-feira, de ontem, em Odivelas. Temos reportagem em direto com a Beatriz Torrete. A Polícia Judiciária já está a tomar conta deste caso. E Beatriz, após cometer o crime, o homicida fugiu e foi atropelado por um caminhão. Está agora em estado grave no Hospital Santa Maria, em Lisboa.

0: Boa tarde, Magali. Exatamente, depois de ter cometido o crime nesta casa atrás de mim, que foi exatamente aqui que este jovem de 20 anos alegadamente agrediu a namorada de 16 anos, não só com uma barra de ferro, onde incidiu sobretudo na zona da cabeça, mas também depois que acabou por esfaqueá-la, alegadamente a arma branca acabou por ser encontrada junto ao corpo da vítima. Este jovem, depois de cerca de uma hora depois, terá sido atropelado e por isso mesmo, neste momento, está também em estado crítico no hospital. Aquilo que se sabe efetivamente é que tudo aconteceu ao final da tarde de quarta-feira e que neste momento está em coma induzido na unidade de cuidados intensivos do Hospital de Santa Maria, em Lisboa. Uma hora depois do crime, que ocorreu por volta das 7h30, acabou por ser atropelado por um camião no IC-17. Este homem que está em coma induzido e que o quadro clínico é extremamente reservado e delicado. Ora, como dizia, a rapariga de 16 anos foi assassinada nesta casa que vemos nas imagens e tudo terá acontecido também devido a problemas que já antecediam nesta relação que tinha com este namorado. Aquilo que aconteceu foi que este jovem de 20 anos agrediu esta jovem de 16 anos, sobretudo com golpes na zona da cabeça, com uma barra de ferro, mas também depois acabou por esfaqueá-la ao longo das escadas, porque a jovem vivia no primeiro piso. Estamos a falar de um crime também que deixou os moradores assustados, revoltados e que dizem, sobretudo, que apesar de saberem os contornos da relação, não esperavam este desfecho.
1: A reportagem em direto da Beatriz Torrete, junto ao local onde ocorreu esta tragédia ontem, ao final da tarde. Um jovem de 20 anos matou a namorada de 16, foi atropelado depois de cometer o crime. A vítima foi morta à porta da casa dos pais. As autoridades já estão a investigar as circunstâncias deste crime.
2: A jovem de 16 anos foi agredida com uma barra de ferro pelo namorado à porta de casa do mesmo, na rua Bernardo Santareno, em Famões, em Odivelas. A vítima foi assistida no local por uma equipa da VMER, mas acabou por não resistir à gravidade dos ferimentos, tendo o óbito sido declarado no local do crime. Segundo foi possível apurar, tudo aconteceu por volta das 7h30 da tarde, desta quarta-feira. A família do alegado homicida estaria no interior da casa quando o jovem cometeu o crime. Este não aceitou que a jovem terminasse a relação e por isso deu-lhe com uma barra de ferro. Depois de cometer o crime, o jovem colocou-se em fuga. Foi apanhado pela Polícia de Segurança Pública, mas conseguiu escapar. Horas depois, as autoridades receberam o alerta de um atropelamento por um camião na Cril e, com as diligências realizadas, foi possível apurar que a vítima desse acidente seria o alegado homicida do crime em Odivelas. O jovem foi assistido pelos bombeiros voluntários de Odivelas e transportado em estado grave para o Hospital de Santa Maria, em Lisboa. A violência do crime chocou a comunidade e, por isso, foi preciso acionar várias equipas. Desde logo, o INEM, que prestou apoio psicológico aos moradores, familiares e amigos da vítima mortal. No local também esteve a Polícia de Segurança Pública, que montou um perímetro de segurança na rua onde tudo aconteceu. A Polícia Judiciária está a investigar as causas deste crime, bem como os contornos do atropelamento do alegado homicida.
1: E vamos já analisar este caso. Temos a ajuda do Dr. Paulo Sargento. Muito obrigada pela sua presença no Grande Jornal. De facto, Dr. Paulo Sargento, nós temos aqui um caso muito grave, até porque há aqui uma jovem muito nova que é vítima de violência doméstica, pelo menos será essa a
3: É muito
1: ideia
3: provável.
1: que temos, é muito provável que sim. E agressões que foram cometidas por um jovem de apenas 20 anos e que comete um crime com esta gravidade, facadas, pancadas com uma barra de ferro. O que é que se passa na cabeça
3: Bom,
1: de um jovem
3: boa
1: desta idade?
3: tarde, Magali, boa tarde aos nossos amigos espectadores, a quem nos ouve. E permita, Magali, antes de mais que, enfim, tente expressar a compaixão por uma perda.

0: perda tão dilacerante que, como esta, que é pais perderem filhos nesta idade tão jovem e ainda por cima da forma como foi. Nós sabemos que a violência no namoro é uma realidade, uma triste realidade portuguesa, e é intensa e frequente, muito mais intensa e frequente do que nós julgamos. Até porque muitos dos nossos jovens admitem que, enfim, o controle do outro, o mexer nas coisas do outro, muitas vezes até alguma confrontação física, são expressões de amor. O que é uma convicção errada, mas, de algum modo, eles estão com essa convicção. Eu não quero, enfim, dizer que este foi o caso, mas tudo indicará que não terá sido esta a primeira confrontação que, de facto, houve em termos de violência entre este casal. E, ao que parece também, é o motivo para o qual se dá esta explosão terrível de violência, é a não aceitação do rompimento da relação por parte da jovem de 16 anos. Isto é, muito daquilo que acontece nas rupturas é porque uma das pessoas, regra geral, o homem, não tolera a perda. E isto também nos remete para uma outra ideia, é porque muitos homens, e eu, menos mulheres, diga-se de passagem, mas muitos homens têm a ideia da parceira como uma espécie de extensão deles próprios ou como uma posse. E então, perder, digamos, é desorientar. Desorientar por completo.
1: De um jovem muito novo, não é? Com 20 anos, com um pensamento desta natureza, não é?
0: Sim, vamos ver. Nós, quer dizer, estamos no século XXI, às vezes é disso, pois, não é? Temos, de facto, hoje outro tipo de abordagem cultural, a igualdade de géneros, etc. Mas isso, eu julgo que é mais fantasia do que outra coisa, porque continuamos com, e os números dizem-nos, o contrário do que a gente gostaria que fosse, não é? O problema é esse. E é preciso que nós comecemos a investir, de facto, desde muito crianças, nesta matéria da não-violência, do amor, etc. Agora, aqui, este crime, como a Magra disse, é um crime. Eu não sei se o cidadão tem ou não antecedentes criminais, provavelmente não terá, mas o crime é muitíssimo violento. Demonstra muita raiva, uma raiva desmedida, descontrolada, que mesmo depois de acertar com, de acordo com a descrição, com um ferro, com uma barra de ferro na namorada, perseguiu-a, deu-lhe uma série de facadas. Aliás, o cenário também encontrado, de acordo com alguns testemunhos, é de vasos partidos e tudo, enfim, digamos, destruído. O que
1: isto também é o que nos refere dá, aqui uma tentativa de fuga por parte desta rapariga.
0: E depois
1: rapariga,
0: a fuga,
1: não?
0: Mas é uma fuga que é estranha, que é uma fuga a correr, parece mais ou menos desorientada, e sendo o atropelamento de que ele é vítima depois de eventualmente se ter ou ter fugido à polícia, ou a polícia o ter avistado, o atropelamento que é visto na zona onde é, que é a IC17, ninguém vai para ali passear, a IC17 é uma via rápida. Eu não sei se não estaremos aqui perante, enfim, depois de um arrefecimento daquilo que o jovem terá feito, uma tentativa de suicídio. Não digo suicídio, porque, na verdade, o cidadão está viva, embora esteja num prognóstico muito reservado, como foi dada a informação pela entidade de saúde, mas está, enfim, atropelado por um caminhão numa via rápida onde habitualmente não, onde é proibido andar em transeuntes peões. Portanto, na IC17, onde é já de um lado, já como quem andou a deambular e já estava um bocadinho a arrefecer emocionalmente do que fez. Pode ter sido uma coisa destas, uma explosão.
1: Terá sido mais ou menos uma hora depois do crime.
0: Exatamente, e tipicamente é isto, uma, duas horas depois, o que foi descrito em muitos destes casos. A explosão dá-se por não aceitação, portanto, de um rompimento, numa relação que se tem vindo a deteriorar. Não estou a dizer que foi o caso, mas é aquilo que é típico. É deteriorado, isto em pessoas muito jovens, e depois há um homicídio, de muitas vezes seguido suicídio. Agora, não sabemos também ao certo se este jovem, quando se foi embora, ficou com a noção clara de que a namorada tinha ou não, enfim, morrido em consequências das agressões. Ainda assim, não quer dizer que eu não tivesse tido, de facto, um arrependimento da extrema violência que teve e não tivesse tentado colocar, infelizmente, ter uma vida. Vamos ver, vamos esperar também para perceber isso um pouco melhor, mas isto avisa-nos a todos de que como é que é possível. Não, é possível, é frequente, é mais frequente do que nós pensamos. Nós pintamos estas realidades de cor-de-rosa. Eu lembro aqui um dos últimos estudos da Universidade do Minho, sobre violência no namoro em estudantes universitários, portanto estamos a falar de jovens diferenciadas, maiores de idade e diferenciadas, em que 30%, só para lhe dar este dado, que é um dado que é muito curioso, 30% destes jovens, isto é, para termos a ideia de números mais reais, 3 em cada 10 jovens admitiram nesse estudo já ter tido relações sexuais forçadas com o namorado para não perder um namorado. E, portanto, esta ideia de que as relações são, digamos, uma espécie de pertença bionífica, onde há um poder de um sobre o outro, e o perder alguém, enfim, pode ser completamente desastroso, é muito importante. E é preciso pedir ajuda. E quando nós olhamos para jovens com este comportamento, nós próprios, sociedade, temos responsabilidade de os indicar os mecanismos de ajuda que, felizmente, também vai havendo.
1: Doutor Paulo Sargento, já voltamos a falar. Claro, vamos agora ouvir uma testemunha que afirma ter visto a jovem de 16 anos assassinada pelo namorado, deitada nas escadas do prédio, coberta de sangue. O homem conta ainda que viu o suspeito a fugir depois de cometer o crime violento.
2: Eu vinha a chegar do trabalho. Foi quando chego aqui ao meio da rua, vejo um primo meu correr atrás de um rapaz. E, entretanto, quando ele se apercebe que eu venho a chegar, ele diz: "Pá, Pedro, este indivíduo matou ali uma miúda. Anda ali, vê se a gente o apanha." O rapaz, como foi ali pela rua de cima, já não... Epá, eu nem associei, achei que ele não estava bem da cabeça. Me associei, dei a volta ao carro, fui, estacionei, e ele que veio entretanto para baixo, ele disse: "Epá, a miúda está ali morta. E eu fui lá ver a miúda, e realmente parei-me com a miúda deitada no chão, já com muito sangue.
3: Nas escadas do prédio.
2: Ligo logo para o 112 para poder ajudar e para ver se conseguia fazer alguma coisa. Ela já estava a ter já os últimos espasmos, eu acho que já muito pouco havia a fazer. Entretanto, chega a ambulância, eu disse logo à rapariga, porque eles acho que não tinham noção do que é que estava aqui. Quando o meu primo chega a casa, ele vai abrir a porta do prédio, que não consegue. Embate com a porta, ele faz assim um bocadinho de força e então vê a rapariga. Entretanto, quando olha para cima, vê um rapaz de cor ainda a descer.
4: Então eles estavam no interior da casa, é isso?
3: Do prédio, vá.
4: Prédio, exato.
2: Não, ele já estava na rua. E o que ele se apercebe é que o rapaz, como estava a descer, e quando olha para ele, vê as calças cheias de sangue. Pois. Começa a fugir, aqui pela rua acima, começa a correr, e é na altura, pronto, quando eu chego.
3: E ele estava armado?
2: Não, o rapaz não tinha... Que eu tenha visto, porque eu vejo já, e que se calhar em uns 5 metros à frente. O que eu vejo é que ele, a roupa, nem eu consigo ver, identificar a cara, não consigo. Porque ele, eu sei que ele tinha rastas e ia a correr, pronto. Também um bocado desalmado por aí acima. A faca eu via, era uma faca de doméstica, uma faca de serrilha. Nós usamos em casa, e o que eu vi foi muitas facadas no braço e foi uma no pescoço. Eu deduzo que tenha sido ela a defender-se com o braço para não levar mais facadas.
3: E a arma do crime estava ali nas escadas?
2: Estava, junto à miúda. Ao final do dia é quando passeava o cão, e às vezes eles estavam ali, a namorada nas escadas, ali no patim, e vinham aqui acima, andaram um bocadinho, eles às vezes até se metiam com o meu cão. Não vi o relacionamento que desse este desfeito. Pareceu-me ser pacato, mas o que hoje é, amanhã já não é.
1: A jovem de 16 anos, assassinada esta quarta-feira pelo namorado, terá tentado fugir e pedir socorro. De acordo com os moradores, a vítima tentou terminar a relação e o suspeito não aceitou. O homicida terá agredido a jovem várias vezes com recurso a uma barra de ferro e depois utilizou uma faca de serrilha, como acabamos de ouvir nesta testemunha. Nas escadas do prédio terão ficado vários vestígios do crime violento, o que dá a entender que a vítima mortal terá tentado fugir e pedir ajuda. Os vasos no interior do edifício estavam virados ao contrário e partidos. Não há dúvidas da brutalidade do crime. Depois de matar a namorada de apenas 16 anos, o suspeito fugiu, mas acabou por ser atropelado por um camião. Foi levado para o Hospital de Santa Maria, em Lisboa. Está agora em estado crítico, está em coma, está ventilado. As próximas horas serão decisivas. Continuamos com este tema em estúdio com o Dr. Paulo Sargento. Estávamos a falar aqui de que, eventualmente, esta não terá sido a primeira situação que envolveu violência neste casal. Estávamos aqui a falar um bocadinho em off, e o Dr. Paulo Sargento estava a dizer que, eventualmente, pode até não ter havido propriamente uma premeditação do crime, ou seja, foram utilizadas as facas que estavam na casa da vítima.
0: Exatamente. Julgo que sim. Se isto foi, julgo que foi uma situação de uma discussão que foi exacerbada por uma não aceitação por parte do jovem que acabou por, digamos, matar esta jovem rapariga, no decurso dessa sua frustração pelo abandono sentido, pela perda sentida da namorada, e, enfim, ter-se-ão alterado. E a raiva, às vezes, é uma coisa terrível, não é? Diz a velha célebre frase latina, ira furor brevis est, quer dizer, a raiva é uma loucura momentânea que a pessoa, a partir de determinada altura, começa num crescendo e depois é muito difícil, digamos, travar. Isto é como os predadores que começam, digamos, a atacar a vítima, e só quando a vítima fica estática é que param. Mas, na verdade, não parece ter havido premeditação, porque o que é usado para, aparentemente, não é, que sabe, para agredir é uma barra de ferro, dá a ideia que a rapariga foge, dá a ideia que há ali atropelo, enfim, de objetos, etc.
1: Com vasos,
0: porque os vasos estão partidos, etc. Uma confusão, uma, digamos, um excesso de stress e adrenalina ali a funcionar. A menina terá a tentar pedir ajuda e ele, ainda assim, não consegue travar. E ter-lhe-á dado as facadas. Foge quando vê alguém, mas o que é facto é que esta fuga também é desordenada e não parece que tenha sido para o local onde, presumivelmente, o jovem habita. Portanto, é como se estivesse em deambulação e portanto, vai ter uma espécie de autoestrada, que é uma autoestrada, mas é, digamos, uma estrada onde não circulam peões, e aí, portanto, dá a ideia que foi quando este caminho de uma hora o permitiu, enfim, refletir, provavelmente, naquilo que tinha feito e, enfim, uma das hipóteses terá sido essa que há pouco ventilámos, não é?
1: O que é que lhe terá passado pela cabeça durante aquela hora em que acaba de cometer um crime? É muito difícil pensar que ele, eventualmente, possa ter imaginado que ela sobrevivia com a quantidade de golpes que lhe deu. E com a forma
0: como a jovem ficou.
1: Aquela hora...
0: Pois, as primeiras duas horas, tipicamente, destes casos, são muito importantes. Aliás, não é a primeira vez que nós comentamos isto. Muitas vezes até em homicídios em que se está a perseguir depois o homicídio uma série de dias e percebeu-se que ele uma hora ou duas já tinha dentro do carro, dentro de uma floresta, tirado a vida dele próprio. Portanto, que é, digamos, o arrefecimento, é o dar conta de... E, portanto, isso ser insuportável naquela altura... E, portanto, a pessoa, enfim, não aguentar e tirar a vida a si própria. Portanto, a raiva aí volta-se para si própria, não é? E, portanto, age como se fosse um homicídio a si próprio, não é? Portanto, um castigo por aquilo que fez. Daí que eu também tenho a percepção de que este não é um homicídio feito com premeditação. Para além dos meios serem meios de ocasião, para além de ser em casa da vítima...
1: O que não retira a gravidade da situação.
0: Não, pelo contrário. Não retira nem desculpa.
1: Claro.
0: Atenção. Portanto, não há, de facto, estamos aqui a tentar perceber, digamos, as questões como elas acontecem. Uma pessoa perdeu a vida...
1: Ou seja, estamos a avaliar a dinâmica dos acontecimentos.
0: Exatamente, dos acontecimentos. E, portanto... eu também faço ideia, portanto, que isto foi em casa, presumivelmente, da família... Da jovem, não sei se estavam lá ou não, mas o que é facto é que estes acontecimentos e a forma como é descrita, até pelo senhor que testemunhou, muitas vezes, e os restos de sangue que estão visíveis perto da casa onde a menina veio a falecer,
1: que tivemos de chocar porque eram imensos pontos onde havia sangue.
0: Exatamente. São acontecimentos muito chocantes, muito traumatizantes, e em meios. Famóis naquela zona é como se fosse uma pequena aldeia. Famóis é grande.
1: As pessoas conhecem-se, não é?
0: Conhecem-se. E isto, quer dizer, a intervenção dos psicólogos do INEM é absolutamente necessária, como se viu. e foi logo pronta. E continuo a pensar que será necessária durante alguns dias, não só para os familiares, como para amigos, mas também uma intervenção mais comunitária, porque isto deixa memórias durante algum tempo, memórias que são provocam insegurança também nas pessoas, e é preciso, neste momento, também dar conta dessa dor das pessoas, desse desconforto e, enfim, tentar prevenir aquilo que, pelo menos nos mais próximos, será o desenvolvimento de uma perturbação traumática grave.
1: E vamos regressar ao local onde tudo aconteceu, ontem à noite. Estamos a acompanhar em direto agora com a jornalista Beatriz Torreta, ela que está junto ao local do crime. A Polícia Judiciária foi chamada ao local, foi a secção de homicídios, Beatriz, que esteve nesse local ao longo de várias horas a recolher provas. Entretanto, a PJ recebeu a informação uma hora depois de que o homicida tinha fugido e tinha sido atropelado por um caminhão no IC-17.
5: Boa tarde, Magali. O jovem de 20 anos acabou por fugir e por ser atropelado na IC-19, depois, efetivamente, de ter morto, ter matado, aliás, esta jovem de 16 anos com agressões bastante, segundo aquilo que os moradores nos vão dizer, sobretudo bastante fortes, porque também, como há pouco ainda diziam, o rastro de sangue era bastante visível. Aquilo que os moradores nos disseram, efetivamente, é que ouviram discussões, mas que também era normal entre este casal e, portanto, quase que desvalorizaram porque não estavam à espera deste desfecho. E também muito no seguimento daquilo que ainda há pouco era falado, e efetivamente os moradores vão se concentrando aqui na rua a comentar aquilo que aconteceu, mas também a dizer que não é normal, não consideram normal e que estão chocados com tudo aquilo que aconteceu e que não sabem como vão ser os próximos dias, porque vai ser difícil ultrapassar aquilo que viram, não só os barulhos que foram ouvindo, mas também depois os vasos todos destruídos no chão, o rasto de sangue deixado por esta jovem de 16 anos. Depois também percebemos que foi um dos moradores que acabou por chamar as autoridades e fazer este primeiro contacto com as autoridades, que efetivamente, quando aqui chegaram, esta jovem de 16 anos já tinha morrido depois de sofrer bastantes agressões, sobretudo na zona da cabeça, uma vez que foi também desferido golpes com uma barra de ferro, mas também acabou por ser esfaqueada e alegada. A arma branca foi encontrada ao lado do corpo desta jovem de 16 anos, que ainda tentou pedir ajuda, mas depois, quando as autoridades aqui chegaram, acabou por ser tarde demais e esta jovem de 16 anos acabou por morrer. Mas aquilo que estes moradores nos vão dizendo é que havia discussões frequentes entre este casal, vizinhos que ouviram a jovem gritar, mas acabaram por desvalorizar, porque já era habitual, ao que tudo indica, e por isso a jovem acabou por sair de casa para tentar fugir do agressor. Todo o percurso, não só com o rastro de sangue, mas também vasos destruídos nas escadas do prédio, o que pode também ser indicativo aqui de um sinal de confronto. O que é certo é que não conseguiu escapar. As testemunhas indicam que viram mesmo o corpo da jovem ensanguentado. Foram os moradores a pedir esta ajuda às autoridades, que dizem também que perceberam que havia aqui alguns golpes de faca. A vítima acabou por não resistir aos ferimentos e um dos vizinhos disse mesmo que, quando passou no local, viu um homem com sangue, mas a regressar ao prédio onde estava a vítima. Quando suspeitaram de quem poderia ser este homem, este jovem de 20 anos que alegadamente matou a namorada de 16 anos, acabou por fugir, mas também cerca de uma hora depois do crime acabou por ser atropelado por um caminhão no IC-17. Sabe-se também que o quadro clínico é extremamente reservado e delicado, uma vez que está em coma induzido na unidade de cuidados intensivos do Hospital de Santa Maria em Lisboa. A rapariga de 16 anos foi morta na tarde de ontem. Foram agressões bastante fortes, não só com uma barra de ferro, mas também acabou por ser esfaqueada. A arma branca foi encontrada ao lado da vítima. Os moradores dizem que foram momentos de grande aflição.
1: A reportagem em direto da Beatriz Torrete, junto ao local onde aconteceu este crime em Famões, em Odivelas, ontem ao final da tarde. Ponto final no Grande.
6: A CMTV a acompanhar aos detalhes o assassinato de uma jovem de 16 anos, um crime.

0: Bárbaro, nesta quinta-feira, 4 de junho, no Dia Internacional das Crianças Inocentes Vítimas de Agressão. Fica então por aqui o Grande Jornal da Tarde, um simultâneo com a CMTV, com a edição de Magali Pinto.
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0: 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Estamos a 17 minutos das 3 horas, dia quente de feriado, onde quer que esteja. Obrigada por nos escolher para estarmos consigo, algures, na praia, no carro. Provavelmente está de férias, se está a trabalhar como nós. Está muito bem, fazemos-lhe companhia aqui em 90.4, se nos ouve na Grande Lisboa, 94.8 no Grande Porto e em CM.

I Don't Know Me, Pedro Santos, na Correio da Manhã Rádio. Estamos a 11 minutos das 3 horas e vamos ficar com o Fala Barato, o talento do ator e humorista Eduardo Madeira.

0: E a pergunta de hoje é: como vai ser o seu feriado do corpo de Deus?
1: Irmã Santa da Purificação, sofreu na Ordem das Oblitas Lanzutas no convento do Corral dos Bodas. Temos agendadas para hoje várias atividades. Temos logo de manhã uma sessão de Pilates, dada pelo professor de ginástica do convento, o Pôncio Pilates. Depois temos um almoço no mosteiro do prior jovem. Muita gente não sabe, mas o prior jovem era o irmão mais novo do prior velho. E é sempre lá que fazemos as almoçaradas, porque é um sítio com mais andamento. À tarde temos o arraial de Santo António e do Chiquinho. O Chiquinho é o menino que está ao colo do Santo António. Nunca ninguém fala do Chiquinho, nós falamos. Pronto, segue-nos. Somos o grupo de fãs do Corpo de Deus. Hoje somos uma gota d'água, venta. Amanhã, um tsunami. Aleluia!
0: Vitalina Banz, 81 anos. O Corpo de Deus acha um dia malandro. Mas pronto, nem toda a gente é santo. A vida também é feita de malandrice. O meu marido, o Zé Lopes, era para ser padre. Depois conheceu-me e descobriu.

0: surgiu outra vocação. Mas foi sempre religioso. Eu próprio sou crente, não é? E hoje vou à missa. Aliás, quando confessar-me, só espero é que seja um padre novo, porque o padre Salzeda já devia estar no Inatel. Cada vez que eu me confesso, tem uma quebra de tensão o homem. Tem de beber um copo de água com açúcar. Lá está, eu não sou nenhuma santa. Quando eu abro o livro, aí o padre até remelga os olhos, coitado. Jesus, o melhor treinador do mundo e o segundo melhor da Europa depois do Lancelotti. Corpo de Deus ou Corpus Christi, são dias importantes porque se festeja a vida de Jesus, não aqui o Jorge, mas o meu homónimo, o menino Jesus. Talvez até se tenham inspirado em mim para dar esse nome ao menino, porque já se sabe, uns fazerem, os outros copiarem. Hoje é um dia muito bonito. Desejo a todos um bom dia e acreditem que o Jesus vai ajudar, mesmo que não pareça, porque diz o ditado: Deus escreveu em direito pelas vinhas mortas. Adélia Matos falta com porta. Eu queria só alertar para que nestes dias de festas as pessoas não bebam de feito doidos. Digo isto porque o meu marido, o Silvério, e o irmão dele, o Lúcio, o ano passado ao almoço exageraram e depois meteram-se na carrinha do Silvério em direção a Santiago Compostela e só voltaram no fim de agosto, porque dizem que a carrinha avariou lá para Vigo, o que é que foi? Epá, foi um grande transtorno para a gente aqui da terra, visto que são pessoas que fazem falta um ecoveiro e o outro é o jardineiro da casa. Conclusão, as pessoas tinham de ir enterrar a grândola e os arbustos. Públicos pareciam a barba dos Zemilhazes. Enfim, juízo, fechar-se, mas só com uma mini ou duas. Ou então água. Ai, eu já passei tanto da vida.
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2: Eduardo Madeira, no seu melhor, todos os dias aqui na Correio da Manhã Rádio. E já sabe, o Fala Barato tem pequenos vídeos publicados no nosso Instagram.
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2: 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Estamos a 7 minutos das 3 horas. Já sabe, à hora certa atualizamos as notícias. Para já, a enorme Rita Lee.

0: David Bowie, This Is Not America, um grande sucesso de 1985. Estamos a pouco menos de um minuto das 3 horas. Vamos em direção às notícias da hora certa.
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0: Muito boa tarde, são 3 horas. Está na Correio da Manhã Rádio. Vamos para o grande jornal da hora certa, com a edição do jornalista Filipe Galamba.
5: Boa tarde. Um jovem de 20 anos matou a namorada de 16 em Odivelas com uma barra de ferro, alegadamente após a rapariga tentar terminar a relação. A vítima ainda pediu ajuda, mas acabou por morrer no local. O suspeito fugiu e pouco depois foi atropelado por um caminhão na Cril, ficando em estado grave no Hospital de Santa Maria. As autoridades investigam o crime e o atropelamento. A notícia esteve em análise esta manhã no Crime à Lupa da Correio da Manhã Rádio. Carlos Anjos considera preocupante a forma como alguns comportamentos estão a surgir entre as gerações mais jovens.
6: E é assustador, porque cada vez mais, no lugar de com as campanhas de sensibilização que têm sido feitas, com o investimento que todo o mundo ocidental, e Portugal não fugiu a essa regra, tem feito em campanhas, nomeadamente quer o Estado, quer as

0: questões de apoio à vítima têm feito, não é perceptível como é que a nossa juventude se está a tornar tão conservadora, ou muito mais conservadora que qualquer anterior, e, acima de tudo, como é que naturalizou a violência doméstica. Para os jovens, hoje, nos últimos inquéritos, o namorado dar-lhe uma estalada, ou ela dar uma estalada ao namorado, o controle do telemóvel do namorado pelo outro namorado, o ver as mensagens, o saber com quem é que ele se encontra ou ela se encontra, quem são os amigos, não a querer deixar sair de casa, aceitam isto como uma prova de amor e como normalidade. E quando nós aceitamos como normal aquilo que de facto é normal, os casos vão se suceder.
1: O suspeito de ter matado a namorada de 16 anos em Odivelas está em coma induzido no Hospital de Santa Maria. Após ter sido atropelado por um caminhão, cerca de uma hora depois do crime, o jovem de 20 anos não terá aceito o fim da relação. A vítima foi agredida com extrema violência e acabou por morrer no local. O estado clínico do suspeito é considerado muito grave. O Primeiro-Ministro interpôs dois novos recursos no Tribunal Constitucional contra decisões da entidade para a transparência no âmbito do acesso aos serviços da Spinum Viva. A notícia hoje destaque no Correio da Manhã, Maria Ruela Cunha.
2: O chefe do governo está obrigado a declarar documentos da Spinum Viva. Em causa estão serviços prestados pela firma aos clientes e o saldo das contas bancárias desta empresa da família de Luís Montenegro. O primeiro-ministro insiste em travar o acesso público a esta documentação. Agora, interpôs dois novos recursos no Tribunal Constitucional contra a decisão da entidade para a transparência. Algo que já tinha feito em agosto do ano passado e em maio deste ano. Segundo a legislação, Montenegro pode apresentar como fundamento, em motivo atendível, interesses de terceiros ou a salvaguarda da reserva da vida privada. Ainda não foi conhecida a decisão do Tribunal Constitucional, pelo que o acesso público à documentação em causa vai continuar vedado. Existem claras divergências entre o Primeiro-Ministro e a entidade para a transparência, que em abril do ano passado obrigou Montenegro a declarar documentação relativa à Spinum Viva, empresa fundada por si e da qual já não é sócio. Questionada sobre os recursos interpostos pelo Primeiro-Ministro, a entidade para a transparência recusou pronunciar-se por estar sujeita a sigilo. O gabinete de Luís Montenegro não respondeu sobre os dois mais recentes recursos apresentados pelo Primeiro-Ministro ao Tribunal Constitucional.
1: A notícia faz a manchete do Correio da Manhã desta quinta-feira. A família de uma das vítimas mortais do acidente com o elevador da Glória em Lisboa avançou com um pedido de indemnização de 1 milhão e 50 mil euros. A ação é dirigida contra a Carris, a seguradora e a empresa responsável pela manutenção. Nuno Pinto Coelho, de Faria, advogado da família, defende que a Carris deve apresentar também um pedido de desculpas.
3: A parte pecuniária tem que responder à seguradora, mas há uma parte que tem que ser respondida pela própria Carris, e é aquilo que é aqui mais singular. É que a singularidade deste acidente implica também um tratamento pelos nossos tribunais de uma forma também singular. E neste caso, este pedido contra a Carris tem também uma componente de ressarcimento com um pedido de desculpas, porque na prática aquilo que nós estamos a falar é de um acidente que vitimou 16 pessoas, mais de 20 feridos, mas entre lamentos e aquilo que é consternação.
1: A família da vítima exige uma indemnização de 1 milhão e 50 mil euros pela perda de vida da mulher, pelo sofrimento antes da morte e pelos danos morais causados ao marido e à filha. O Parlamento aprovou um processo urgente para a votação da prestação social única a pedido do Governo para cumprir as metas do Plano de Recuperação e Resiliência. A promulgação e publicação da medida têm de estar concluídas até ao final de agosto, sob pena de Portugal perder mais de 600 milhões de euros do financiamento europeu, Bárbara Cardoso.
4: O acordo com Bruxelas previa a fusão de pelo menos 8 prestações, incluindo o rendimento social de inserção. No entanto, a proposta apresentada pelo governo vai mais longe e pretende juntar 13 prestações. Apesar da sua complexidade, a proposta só foi entregue esta semana na Assembleia da República, onde deu entrada com caráter de urgência, o que motivou várias críticas dos deputados, mas foi esta terça-feira aprovada com a ajuda do Partido Socialista. O diploma será agendado para discussão na Generalidade, terá 10 dias para a especialidade e será depois votado em votação final global. Mas, afinal, qual é a pressa? A criação da PSU está prevista no PRR desde o verão de 2023, altura em que foi aprovado o primeiro pedido de reprogramação a Bruxelas. Sobreviveu às seguintes reprogramações, dado que as reformas, uma vez inscritas, não podem ser alteradas, ao contrário do que acontece com investimentos. Mas a demora de Luís Montenegro em avançar com a PSU levou o presidente da Comissão de Acompanhamento do PRR a alertar para o risco de Portugal perder fundos europeus. A razão é simples. A PSU é uma das reformas que o país tem de concretizar para desbloquear o último cheque do Plano de Recuperação e Resiliência, no valor de 5 mil milhões de euros. Além da aprovação no Parlamento, onde o Governo já garantiu que será dada prioridade máxima, há um longo caminho a percorrer para que Bruxelas considere que esta reforma foi devidamente concretizada. Tem de estar promulgada pelo Presidente da República e publicada em Diário da República até à data limite de 31 de agosto, para que Portugal possa receber 620 milhões de euros em fundos europeus. Se a reforma não for concretizada dentro do prazo, esse montante ficará em risco.
1: Mesmo que a nova prestação social só entre em vigor a 1 de janeiro, como preveu a proposta do Governo, a publicação em Diário da República será suficiente para validar o cumprimento da reforma. O líder do Hezbollah avisa que o norte de Israel vai continuar sob ameaça enquanto prosseguirem os ataques ao povo libanês. Naim Qassem critica o atual plano de cessar-fogo e rejeita as negociações entre Líbano e Israel, defendendo um cessar-fogo total e a retirada das forças israelitas do sul do Líbano. Um protesto de estudantes em Bruxelas terminou em confrontos com a polícia. As autoridades recorreram a canhões de água e gás lacrimogéneo para dispersar os manifestantes. A circulação de comboios e metro foi interrompida. Os protestos contestam os cortes no ensino francófono, numa altura em que reformas na educação estão em votação no Parlamento. Por cá, os duques de Edimburgo estiveram esta quarta-feira no Porto. Na Câmara Municipal receberam as chaves da cidade e o Duque referiu que foi a primeira cidade portuguesa que visitou. Mais tarde, na Casa da Música, o casal assistiu a um concerto da Orquestra Barroca. A Ana Inês Batista acompanhou os visitantes.
5: Da capital até à Invicta, a Câmara Municipal do Porto abriu portas e com guarda de honra recebeu os duques de Edimburgo. No âmbito dos 640 anos do Tratado de Windsor, esta quarta-feira, Pedro Duarte entregou as chaves da cidade aos membros da família real britânica. De sorriso no rosto, o Duque de Edimburgo confidenciou que a primeira cidade portuguesa que visitou foi o Porto, em 1987. Descrita como a cidade da liberdade, entre história e tradição, o vinho do Porto não foi esquecido. Com foco no trabalho social e na inclusão, as atenções viraram-se para a Casa da Música, onde os duques assistiram a uma apresentação do programa Desporto no Bairro. Durante a tarde, houve ainda tempo para um concerto da Orquestra Barroca.
1: A deslocação dos duques de Edimburgo terminou na cidade do Porto num gesto de homenagem à mais antiga aliança diplomática em vigor no mundo entre Portugal e o Reino Unido. As temperaturas estão a subir e muitos portugueses aproveitam o feriado para ir à praia. No Algarve, os termómetros podem chegar aos 31 graus. Raquel Reis.
6: Temperaturas elevadas num feriado parece ser a combinação perfeita para muitas pessoas virem até à praia. Duarte, é o seu caso, aproveitou hoje para vir aqui à Praia de Faro.
7: Aproveitei e muito bem, porque é saudável. Qualquer dia, agora daqui a bocadinho eu vou nadar. O tempo está sempre bom no Algarve. Pode estar um bocadinho de vento, mas é uma maravilha. O Algarve é o Algarve. Maravilha.
6: Muito obrigada. Agora, à semelhança do Duarte, muitas pessoas aproveitam hoje para vir aqui até à Praia de Faro. A temperatura máxima prevista para hoje é de 30 graus. Não está muito vento e, por isso, muitas pessoas aproveitam este dia de praia.
1: A Raquel Reis, nos mergulhos, talvez, no Algarve. Mais notícias às 3h30. Até lá, entre nós.
8: Quem nos dera a nós.
1: Quem nos dera, não é?
8: Ir para a praia.
1: Também nós estamos muito longe do mar.
8: É, não é? Se calhar do lançaltinho.
1: Até já. Quem sabe, quem sabe.

0: as notícias em permanente atualização aqui na Correio da Manhã Rádio. A edição foi de Filipe Galamba. Passam 11 minutos das 3 horas. Boa tarde.
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1: Passam 13 minutos das 3 horas. Tenham um excelente início de tarde aqui entre nós. É uma excelente escolha neste feriado, pertinho do fim de semana. Aproveite, descanse. Daqui a pouco vamos falar com Hugo Alves, jornalista da revista TV Guia. Tudo com os malucos.

0: Looking for Love, 3 horas 16 minutos. Já a seguir vamos cuscovelhar com Hugo Alves, jornalista da TV Guia. Vamos recebê-lo na Correio da Manhã Rádio. E temos já em estúdio o Hugo Alves. Boa tarde, Hugo. Hoje é comigo que vais fazer o...
1: Hoje tem uma cara diferente, uma pessoa fica logo assim baralhada.
0: É, não é? Olha, espero que isto não seja, não fique assim tudo como aos malucos, é. Que é a primeira vez.
1: Pois, mas eu digo tudo como aos malucos.
0: É, dizes tudo como aos malucos.
1: Meu.
0: Muito bem, muito bem. Olha, esta semana temos assim uma mão cheia de polémica, não é? Vamos falar de...
1: Vamos falar das famílias. Eu acho que, na realidade, num reality show, não é quem lá está dentro que tem problema. Quer dizer, as pessoas lá estão dentro têm muitos problemas.
0: Exato.
1: Mas não é as pessoas que mais sofrem. Quem mais sofre, coitadas, são as famílias que
0: exatamente.
1: Estão
0: a assistir a tudo.
1: A assistir a tudo. Antigamente, diziam logo, a culpa é dos jornalistas. Hoje não é. Porque nós, coitadinhos de nós, não fazemos nada. Mas a verdade é que as redes sociais vieram mudar muitas coisas.
0: Vieram.
1: E eu acho que as pessoas e as famílias ficaram abertas a um número de críticas e a um número de maldizer. Porque eu, na realidade, a gente olha para as redes sociais
0: sim.
1: e alguém vê coisas. Ah, ele é tão fofinho. Não vê.
0: Não. Tipo. As pessoas querem confronto, não é? Querem polémica, querem ver os sentimentos das pessoas à flor da pele, querem autenticidade, querem sangue.
1: As pessoas querem ver é o parquinho arder.
0: É, não é? Exatamente.
1: Pronto, e eu acho que isto torna tudo muito difícil para as famílias cá fora. Os exemplos que eu tenho maiores nisto tudo são a Fanny, há muitos anos atrás, a família dela foi... Enfim, arrasada do princípio ao fim.
0: É terrível isso.
1: Quando ela esteve lá, não. Foi nos anos a seguir é que a coisa se agravou.
0: Sim, sim.
1: Mas o exemplo maior que eu posso dar agora é o do Afonso. O Afonso Leitão, como nós já todos sabemos, há este drama todo, ele traiu a Catarina Miranda, não traiu. Bem, enfim. Mas quem está a ser apanhada nisto tudo é a mãe. Ou seja,
0: sim.
1: Eu acho que deve ser uma dor no coração ter que... tentar justificar as ações do filho não é a Cristina Ferreira, nem é tentar ao público, às pessoas com as redes sociais, abrem, sejam anónimas ou não sejam, e as pessoas dizem as coisas mais atrozes possíveis e imaginárias,
0: sim.
1: sem apelo nem agravo.
0: Sim, sim, sim. E diz-me uma coisa, quando a produção coloca frente a frente a família e os concorrentes naquela fragilidade toda emocional, não achas que se ultrapassa assim uma... eticamente, não é questionável?
1: É mais uma vez ver o parquinho arder. E para se ter audiências, a gente sabe que o parquinho tem que arder.
0: Tem que arder.
1: É verdade. É verdade que torna tudo um bocadinho mais constrangedor. Eu acho que para as famílias, quem está, ainda para mais quem está no estúdio, não sei.
0: Deve ser terrível.
1: Eu confesso, eu já tive uma amiga minha há muitos anos, ela bate-me, eu não vou ter o nome dela, portanto ela está descansada, que se sentou a escrever, e eu lembro-me que a mãe dela só dizia: ai filha, eu não vou ao estúdio, eu não vou porque eu não quero que depois digam coisas horríveis de mim. De ti eu estou-me a borrifar, é de mim. Eu
0: é a vida privada dessa pessoa que não...
1: Não é a vida privada do concorrente. O concorrente
0: está a se expor,
1: lá,
0: não
1: expôs.
0: É?
1: Agora, a tua mãe, o teu pai, a tua tia, epá, é muita dor.
0: É que depois fazem o escrutínio todo da vida privada e vai tudo para as redes sociais.
1: Antigamente éramos nós os jornalistas que éramos desculpados. Eu sei, eu fiz isso. Minha culpa. Mas depois... As redes sociais, mas nós fazemos baseado em factos. Aconteceu isto também, fez isto, o pai fez aquilo. Eram factos. Hoje, isso dos factos é apenas um detalhezinho assim, um pouquinho. Então, o que interessa é ver o parquinho arder, o que torna as coisas, às vezes, muito difíceis.
0: Muito difíceis mesmo.
1: Acho que as famílias devem sofrer horrores. Eu tenho muita pena, neste caso, é da família do Afonso. Acho que ele deve estar em... A família deve estar em pânico.
0: Sim.
1: Não é pelo que está... Quer dizer, é pelo que está a acontecer lá dentro, é pelo que está a acontecer cá fora e é o que vai acontecer a seguir. Porque estas famílias vão continuar a ser escrutinadas...
0: Exatamente.
1: Não pela comunicação social, não é? Mas pelo público.
0: Pelo público, que agora tem as redes sociais é quase uma arma. Porque depois as pessoas escondem-se, não é? Por trás de...
1: Não escondem nada. Como a nossa legislação é assim, fofinha.
2: Ah, exato.
1: As pessoas não se escondem nada, dizem. Ah, quem vai dizer coisas como ameaças de morte, que eu sei que já houve a outros concorrentes, sim.
0: Isso é
1: agora,
0: muito
1: quando
0: complicado.
1: É outras coisas a dizer, ele é. Eu não vou dizer aqui nomes porque é muito feio. É isto e aquilo.
0: Sim, sim. Olha, e diz uma coisa, e não achas que os comentadores ajudam à festa?
1: Os comentadores puderem, chegam lá com a faca e.
0: Conta-nos tudo, assim, qual é assim o comentador que mais. Para quem não está a par, qual é assim o comentador que mais.
1: Eu acho que todos eles espetam lá a faca.
0: E rodam e coisa.
1: Mas, e atenção, não são os comentadores fora dos reality shows, porque depois nós todos sabemos, em todos os programas, há comentário destas coisas. Não são esses. São os que lá estão dentro, que fazem parte do.
0: Sim.
1: Coisa, não é? Que roda uma faquinha.
0: Sim.
1: E a faquinha roda.
0: E sangra bastante. Pois.
1: É assim, se eles fossem um touro, estavam prontos para a matança. É horrível o que eu acabei de dizer, mas é verdade.
0: Nós estamos aqui a rir, mas isto é.
1: Opa, acaba por ter. É assim, eu estou a dizer isto com este cara. Quem estivesse a olhar para mim pensa, ele é sádico. Um bocadinho. Mas a verdade é esta.
0: Claro que sim. E os concorrentes, quando entram numa casa vigiada, já sabem que vão. Já sabem para o que vão,
1: mas
0: não é?
1: Coisa,
0: o primeiro Big Brother.
1: Imaginasse.
0: Coitadinho, o Zé Maria não sabia de nada. Esse,
1: mas
0: esses concorrentes.
1: Imaginasse. Tu eras minha mãe, eu era teu filho. Estou aqui a tentar uma comparação. Eu fui para lá porque eu quis.
0: Claro.
1: Dei a cara, mostrei tudo, para a esquerda, para a direita, mostrei o corpinho, não mostrei, contei as histórias, não contei.
0: Sim.
1: A minha vida foi escrutinada. Agora, a minha mãe.
0: Sim.
1: Epa, eu acho que deve ser. Pronto, eu. É aquelas coisas. Eu sei que já fiz. Eu sei que já fiz muito mal, mas acho que bem. Pronto.
0: Vais para o inferno, qual?
1: Ah, filha, está lá um caldeirãozinho pronto para mim.
0: Olha, tens assim mais alguma coisa a acrescentar?
1: Esta semana não, esta semana ficamos só por aqui.
0: E não tens assim nada assim, levantar assim a ponta do véu.
1: Eu acho que vamos ver
0: mais polémica.
1: Mais capítulos de Catarina Miranda e Afonso Leitão.
0: Pois, que isto agora
1: e
0: tem muito para dar.
1: Agora começou.
0: Sim.
1: E o pior vem a seguir. Mas eu, como vou de férias, vou deixar que vocês fiquem à espera para ver. Porque eu também tenho direito a parte.
0: Acho que fazes bem.
1: As pessoas vão ficar à espera e eu acho que não vão esperar muito tempo. Sim, pá, aí 2 dias. Está tudo aí.
0: Muito bem, Hugo Alves, obrigada. Na próxima semana já é a Lara Afonso, não aqui entre nós, a gerir aqui o Tudo Como aos Malucos. Tudo Como aos Malucos, que não é bem Tudo Como aos Malucos, não é? Tu tens um ele. Olha, e podemos ler-te na TV Guia.
1: Todas as semanas na TV Guia eu lá escrevo uma coisinha. Esta semana é sobre esta.
0: Muito bem, quartas-feiras na TV Guia, quintas-feiras
1: aqui.
0: A cosquice de sempre aqui na Correio da Manhã Rádio.
1: Exato.
0: Muito bem. Beijinhos.
1: Beijinhos.
0: Beijinhos.
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4: Vamos para a síntese informativa na Correio da Manhã Rádio, agora que passam 29 minutos das 3. Boa tarde.
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4: E vamos às notícias. Um breve olhar pelos temas que estão a marcar a atualidade. Filipe Galamba, boa tarde.
6: Boa tarde. O suspeito de matar a namorada de 16 anos em Famões, Odivelas, está em coma induzido no Hospital de Santa Maria, depois de ter sido atropelado por um caminhão após o crime. O jovem de 20 anos terá agido por não aceitar o fim da relação. A vítima foi brutalmente agredida e acabou por morrer no local. O estado clínico do suspeito é muito grave. Uma colisão entre dois carros provocou 3 feridos, 2 deles em estado grave, na manhã desta quinta-feira, entre Ponte Sor e Galveias. Luís Lopes, adjunto do Comando dos Bombeiros Voluntários de Ponte Sor, descreve a ocorrência.
7: Os 2 feridos graves, um masculino de 80 anos e um feminino de 40, o ferido ligeiro, um menor, um masculino de 15 anos. Todas as vítimas foram transportadas para as unidades de referência. Tivemos inclusive o apoio de um médico que se encontrava em trânsito na Estrada Nacional, que nos deu um apoio que foi bastante útil na abordagem das próprias vítimas.
6: A Estrada Nacional 244

0: esteve cortada nos dois sentidos durante as operações de socorro. A GNR investiga as causas da colisão. Uma bomba de gasolina foi assaltada em Guimarães. Reportagem a partir do local do jornalista Manuel Bento.
1: Muito boa tarde. Estes indivíduos seriam três, pelo menos aqueles que entraram mesmo na loja de conveniência e nos escritórios aqui da Petrobrito em Guimarães, levaram tabaco e levaram também uma quantia em dinheiro que está ainda a ser avaliada. Afonso Monteiro, gerente aqui da Petrobrito, muito boa tarde. Estes indivíduos entraram com recurso a uma marreta, foi isso?
2: Sim, sim. Entraram com recurso a uma marreta, bateram no vidro da entrada, na porta, arrombaram a porta e depois entraram dentro da loja. Voltaram com a marreta a deitar a porta do escritório abaixo, temos outra porta interior que dá acesso ao escritório, deitaram abaixo, enquanto um retirava o tabaco das prateleiras.
1: O outro foi tentar o cofre.
2: Depois o outro entrou no escritório, foi para dentro para arrombar o cofre. O outro, eram três, o outro veio ajudar. Como viu que demorava muito a tirar o tabaco das prateleiras, do armário, retirou prateleiras inteiras do armário e trouxe para a carrinha. Posterior e atirou para dentro da mala da carrinha.
1: Os prejuízos são bastante avultados, levaram bastante tabaco, também dinheiro que está ainda a ser contabilizado, isto depois de arrombarem também o cofre na parte do escritório deste posto de abastecimento, que foi agora assaltado pela segunda vez e com prejuízos bem evidentes.
0: Manuel Jorge Bento em Guimarães. A CMTV tem novos dados sobre o caso dos abusos sexuais na Igreja Católica. Olinda Soares relata ter sido vítima de abusos por parte de um padre quando tinha 7 anos, numa instituição em Coimbra. Mais de 50 anos depois, diz que continua marcada pelo que viveu. O assunto é hoje o tema do Investigação CM, logo à noite, na CMTV.
3: Passe o tempo que passar, as marcas do que aconteceu há mais de 50 anos ainda estão bem presentes.
4: Supostamente nós éramos à volta de 200 e tal crianças. Eu duvido que só eu é que era o brinquedo do senhor, não é? Aquela criaturazinha que ali estava.
3: Os crimes foram cometidos no confessionário e na sacristia e perpetuaram-se no tempo durante pelo menos 7 anos, até Olinda completar 13 anos. As memórias dos horrores que viveu estão cravadas no interior da sua mente.
0: Um trabalho do jornalista Nelson Rodrigues para ver logo à noite na CMTV. No Correio da Manhã, na Correio da Manhã Rádio, a informação volta às 4 em ponto com o jornalista Vítor Figueiredo. Até lá, fique com a Ana Pinto.
5: Até amanhã.
0: Até amanhã.
5: Beijinho. Felipe Galamba a atualizar as notícias nesta tarde de quinta-feira, feriado. Estamos a 24 minutos das 4 horas. Boa tarde.
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5: É isso mesmo, daqui a pouco vamos ter o check-up. Vou falar-lhe de uma doença de pele que não se fala muito.

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0: E não tarda, estamos no Regresso a Casa com esta dupla imparável. Para já vamos aprender com o check-up. Fique para ouvir.
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4: Existem doenças de pele que provocam dor, comichão ou risco de infecção. E depois existem outras mais silenciosas que não ameaçam a vida, não levantam dúvidas clínicas e causam um impacto psicológico significativo. O granuloma anular pertence a esse grupo. Vamos saber mais. O granuloma anular trata-se de uma doença inflamatória benigna da pele relativamente rara, caracterizada pelo aparecimento de pequenas lesões elevadas que se organizam em forma de anel. Surge com maior frequência nas mãos, pés, punhos e tornozelos, sobretudo em crianças, adolescentes e adultos jovens. À primeira vista, pode ser confundido com uma micose ou reação alérgica, mas o granuloma anular não é contagioso nem, na maioria dos casos, doloroso. Apesar de ser conhecido há décadas, a causa exata continua por esclarecer. Os especialistas acreditam que existe uma resposta imunitária anómala, desencadeada por fatores como pequenas lesões cutâneas, picadas de insetos, infecções virais, exposição solar ou até alguns medicamentos. Em certas situações, sobretudo nas formas mais extensas, o granuloma anular pode surgir associado a doenças metabólicas, como diabetes ou alterações da tireoide. Os sintomas variam conforme o tipo da doença. A forma localizada, a mais comum, manifesta-se através de círculos avermelhados ou da cor da pele, geralmente sem dor. Já as formas disseminadas podem atingir áreas mais extensas do corpo e provocar desconforto ou prurido. Em crianças pequenas, existe ainda uma variante subcutânea com pequenos nódulos sob a pele. O diagnóstico é feito pelo dermatologista, muitas vezes apenas pela observação clínica, embora em casos duvidosos possa ser necessária uma biópsia cutânea. E o tratamento depende sobretudo da extensão das lesões e do impacto na qualidade de vida. Em muitos casos, o granuloma anular desaparece espontaneamente ao fim de meses ou anos. Quando persiste, podem ser utilizados corticoides tópicos, infiltrações, crioterapia ou terapias com luz. Mesmo nas doenças consideradas benignas, como é o caso do granuloma anular, o diagnóstico correto continua a ser essencial.
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5: Mas isto toca?
6: Toca? Isto abre-se, liga-se à parede e é uma torneira a deitar música. Você vai ver?
7: Ei, o pai vai!
8: Oh, ele está ligado para o jardim zoológico.
6: São as bobinas que ainda estão frias. 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Não vê você que a onda bate na lâmpada e recua. 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
5: Estamos a 13 minutos das 4 horas. Já a seguir vamos descobrir mais uma história inusitada do Vítor Figueiredo, que não tarda está aí no regresso a casa e vai poder ouvi-lo para já. Há vidas assim.
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7: Em junho de 1937, numa mercearia da cidade de Oklahoma City, nos Estados Unidos, surgiu uma invenção que viria a transformar a forma como fazemos compras. Hoje é difícil imaginar um supermercado sem eles, mas inicialmente a ideia não foi bem recebida. O inventor, um empresário chamado Sylvan Goldman, procurava uma forma de fazer os clientes comprarem mais produtos. O resultado era prático, mas os clientes não ficaram convencidos. Muitos homens recusavam utilizar a invenção por considerarem que lhes dava um ar pouco masculino. Muitas mulheres também não aderiam, mas por uma razão diferente. E o que seria esta invenção à época polémica? As mulheres diziam que já passavam demasiado tempo a empurrar carrinhos de bebê e não queriam fazer o mesmo durante as compras. Já perceberam? Tratava-se do carrinho de supermercado. Perante a resistência dos clientes, alguns supermercados contrataram então homens e mulheres elegantes e bem vestidos para circularem pelas lojas a empurrar carrinhos cheios de compras. Há vidas assim. E a estratégia funcionou. Em pouco tempo, os carrinhos começaram a espalhar-se por supermercados de todo o país. As compras tornaram-se maiores, os corredores mais largos, os próprios supermercados cresceram para acomodar clientes capazes de transportar dezenas de produtos de uma só vez. Uma invenção do carrinho de supermercado em 1937 que alterou hábitos de consumo em todo o mundo. Tudo porque alguém percebeu que o limite de compras não era o dinheiro que as pessoas tinham no bolso, mas sim o peso que conseguiam carregar até à caixa.
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Nos 4 minutos das 4 da tarde, na reta final, aqui entre nós, os protagonistas do Regresso a Casa já estão preparadíssimos para mais uma emissão com boa energia. A Luciana Abreu já está aqui entre nós. Olá, Luciana. É a primeira vez que estamos as duas em antena. Olha, estás preparada para mais uma viagem com o Alberto Rocha? Ele já está ali. Ele já está ali. Vamos lá embora. Exatamente. Amanhã, aqui entre nós, volta tudo ao normal. É com a Lara Afonso. Nós marcamos encontro no Aurora.

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1: Boa tarde, são 4 horas. Tempo para as notícias às 4. A edição é de Vítor Figueiredo. Boa tarde.
2: Olá, boa tarde, Alberto. Temos aqui esta história que está a marcar a atualidade. Um jovem de 20 anos que matou a namorada de 16, foi em Odivelas, isto depois desta alegadamente ter terminado a relação entre os dois. A vítima ainda pediu ajuda, acabou por morrer no local. O suspeito fugiu e pouco depois foi atropelado por um caminhão na Cril, ficando em estado grave. Foi internado no Hospital de Santa Maria. As autoridades já estão a investigar tanto crime como atropelamento. A notícia esteve em análise no Crime à Lupa da Correio da Manhã Rádio. Carlos Anjos considera preocupante a forma como alguns comportamentos violentos estão a surgir entre as gerações mais jovens.
3: Não é perceptível como é que a nossa juventude se está a tornar tão conservadora.

0: ou muito mais conservadora que qualquer anterior. E, acima de tudo, como é que naturalizou a violência doméstica. Para os jovens, hoje, nos últimos inquéritos, o namorado dar-lhe uma estalada, ou ela dar uma estalada ao namorado. O controle do telemóvel do namorado pelo outro namorado, o ver as mensagens, o saber com quem é que ele se encontra ou ela se encontra, quem são os amigos, não a querer deixar sair de casa, aceitam isto como uma prova de amor e como normalidade. E quando nós aceitamos como normal aquilo que de facto é normal, os casos vão se suceder.
1: O suspeito de morto da namorada de 16 anos, em Odivelas, está em coma induzido, internado no Hospital de Santa Maria, depois de ter sido atropelado por um caminhão, cerca de uma hora depois do crime. Manchete do Correio da Manhã desta quinta-feira, o Primeiro-Ministro Luís Montenegro interpôs dois novos recursos no Tribunal Constitucional contra decisões da Entidade para a Transparência no âmbito do acesso aos serviços de Spinum Viva. Jornalista Maria Ruela Cunha.
2: O chefe do governo está obrigado a declarar documentos da Spinum Viva. Em causa estão serviços prestados pela firma aos clientes e o saldo das contas bancárias desta empresa da família, de Luís Montenegro. O primeiro-ministro insiste em travar o acesso público a esta documentação. Agora, interpôs dois novos recursos no Tribunal Constitucional contra a decisão da Entidade para a Transparência. Algo que já tinha feito em agosto do ano passado e em maio deste ano. Segundo a legislação, Montenegro pode apresentar como fundamento, em motivo atendível, interesses de terceiros ou a salvaguarda da reserva da vida privada. Ainda não foi conhecida a decisão do Tribunal Constitucional, pelo que o acesso público à documentação em causa vai continuar vedado. Existem claras divergências entre o Primeiro-Ministro e a Entidade para a Transparência, que em abril do ano passado obrigou Montenegro a declarar documentação relativa à Spinum Viva, empresa fundada por si e da qual já não é sócio. Questionada sobre os recursos interpostos pelo Primeiro-Ministro, a Entidade para a Transparência recusou pronunciar-se por estar sujeita a sigilo. O gabinete de Luís Montenegro não respondeu sobre os dois mais recentes recursos apresentados pelo Primeiro-Ministro ao Tribunal Constitucional.
1: Acidente com o elevador da Glória em Lisboa. A família de uma das vítimas mortais avançou com um pedido de indemnização, 1 milhão e 50 mil euros. A ação é dirigida contra a Carris, a seguradora e a empresa responsável pela manutenção. Nuno Pinto Coelho de Faria, o advogado de família, defende que a Carris deve apresentar um pedido de desculpas.
3: A parte pecuniária tem que responder à seguradora, mas há uma parte que tem que ser respondida pela própria Carris, e é aquilo que é aqui mais singular, é que a singularidade deste acidente implica também um tratamento pelos nossos tribunais de uma forma também singular. E neste caso, este pedido contra a Carris tem também uma componente de ressarcimento com um pedido de desculpas.
1: Polícia de Segurança Pública detém foragido com arma pronta a disparar no centro comercial Almada Fórum. Tinha uma pistola à cintura e uma bolsa com três carregadores. Estava em zona de restauração completamente lutada. Agora, acidente, colisão entre dois carros, provocou três feridos, dois ficaram em estado grave. Foi esta manhã entre Ponte de Sor e Galveias. O adjunto do Comando dos Bombeiros Voluntários Ponte de Sor, Luís Lopes, descreve a ocorrência.
4: Os dois feridos graves, um masculino de 80 anos e um feminino de 40, o ferido ligeiro, um menor, um masculino de 15 anos. Todas as vítimas foram transportadas para as unidades de referência. Tivemos inclusive o apoio de um médico que se encontrava em trânsito na Estrada Nacional, que nos deu um apoio que foi bastante útil na abordagem das próprias vítimas.
1: A Nacional 244 esteve cortada nos dois sentidos durante as operações de socorro. Desconhecem-se ainda as causas da colisão, que estão a ser investigadas pela Guarda Nacional Republicana. A OSCE, Organização para a Cooperação e Desenvolvimento Económico, reviu em baixa a previsão de crescimento da economia portuguesa este ano, que antes estava previsto chegar aos 2,2%. Esta nova previsão aponta para um crescimento de apenas 1,8%. Em sentido contrário, a inflação deverá subir para 3,2%, influenciada sobretudo pelos preços da energia. Agora vamos até ao Brasil. Uma mulher de 37 anos fingiu ter 12 e conseguiu ser adotada por uma família brasileira. A mulher já há muitos anos que vinha a usar o mesmo estratagema para ser adotada por famílias abastadas em pelo menos 5 outros estados do Brasil. Delegação iraniana, e falamos já de futebol, já tem vistos para entrar no México para o Mundial 2026. O Irão em guerra com os Estados Unidos e Israel é um dos 48 países que vai participar no Mundial de futebol organizado pelos Estados Unidos, Canadá e México. Por cá, temperaturas a subir, muitos portugueses aproveitam o dia feriado para dar um salto até à praia. No Algarve, os termómetros podem chegar hoje aos 31 graus. A reportagem é de Raquel Reis.
5: Temperaturas elevadas num feriado parece ser a combinação perfeita para muitas pessoas virem até à praia. Duarte, é o seu caso, aproveitou hoje para vir aqui à praia de Faro.
6: Aproveitei e muito bem, porque é saudável. Qualquer dia, agora daqui a bocadinho eu vou nadar. O tempo está sempre bom no Algarve. Pode estar um pouquinho de vento, mas é uma maravilha. O Algarve é o Algarve. Uma maravilha.
5: Muito obrigada. Agora, à semelhança do Duarte, muitas pessoas aproveitam hoje para vir aqui até à Praia de Faro. A temperatura máxima prevista para hoje é de 30 graus. Não está muito vento e, por isso, muitas pessoas aproveitam este dia de praia.
1: Pois bem, e um bom dia de praia para quem ainda vai e para quem por lá está. E nós voltamos daqui a pouco com mais atualidade. Até já.
7: Até já. Vítor Figueiredo a trazer-nos informação à hora certa. São agora 4 horas mais 8 minutos. Uns fantásticos 19 graus na cidade do Porto. Estão 22 em Lisboa, 20 em Viana do Castelo, Braga e Aveiro. E já agora Setúbal 23. Bom, e se formos até Albufeira, por lá estão 25 graus. Olá, Luciana.
8: Olá, Vítor. Boa tarde.
9: Olá.
8: Porque hoje
9: boa
8: não
9: tarde vos... a todos.
8: Hoje muito não bem-vindos. Vos vejo.
9: Ainda bem.
8: Ainda bem.
9: Podia ser pior. Podíamos estar a ver-te também e não estamos.
8: Mas não vê. Bom.
9: Comida italiana.
8: Foi italiana.
9: Se lavoro, não manjo. Se manjo, lavoro. Mal é que coisa faço. Não lavoro.
8: Sim, os nossos ouvintes estão a responder em cheio. Qual é a coisa que quanto mais se tira maior fica?
9: É o
8: buraco.
9: Pois é.
8: Como se chama um cão muito porreirinho? É um cão pincha.
9: Para o menino no ninho, uma salva de palmas.
8: Boa.
9: Parabéns. 16 aninhos.
8: Oi, tudo de bom, 16 meu aninhos.
9: E aproveito para enviar a todos os que nos estão a ouvir um grande beijinho e agradecer-vos pela vossa companhia.
10: A todos, bom regresso a casa. Até amanhã, queridos.
8: Até amanhã? Até amanhã, não. Olá. Olá, Luciana. Boa tarde.
9: Olá, olá.
8: Amanhã,
9: did you miss me?
8: Até amanhã ainda é muito cedo. Para já.
9: Olha,
8: diz-me.
9: Sabes que o programa podia ser todo feito assim?
8: Assim?
9: Com estas gravações?
8: Podia, não podia, dava-te jeito. Dava-te um jeitinho. Oh, oh.
9: Eu ia morrer de saudade de você, né?
8: Sim,
9: mas
8: sim.
9: Dava jeito.
8: Olha que estamos aqui num feriadinho. Que bom! Isto está a meio gás. Olha, estou sozinho. Se não fossem vocês, eu senti-me mesmo muito sozinho. Hoje não temos cá a Alexandra Pereira. Foi, eu não sei, deve ter ido à comunhão ou coisa do género. Há muita malta que está com os pezinhos debaixo da mesa em comunhões. Hoje é um bom dia. É um bom dia para festejar também. E neste caso para as comunhões. Oh, mas pelo menos vocês são aí. Ora, o que quer dizer que o Vítor Figueiredo vai estar mais um tempinho, vai estar à hora, vai estar à meia hora e algumas ameaças aí pelo meio e, portanto, nós cá estamos também para o ajudarmos, não é? Quanto mais não seja, massacrar-lhes um bocadinho mais a cabeça.
9: As ameaças foram diretamente para mim?
8: Não, foi para o Vítor. É para o Vítor, que o Vítor hoje,
9: bem.
8: O Vítor hoje tem que estar ali sossegadinho.
9: Impecável!
8: Olha, hoje, corpo de Deus... Este feriado ocorre sempre. Estas coisas passam um bocadinho ao lado. Ocorrem sempre na
7: quinta-feira, numa quinta-feira, sempre uma quinta-feira, e 60 dias após o domingo da Páscoa. E eu isto não era propriamente aquelas coisas que eu tivesse noção. Não sabia, mas pronto. Bom feriado para todos, que aproveitem ao máximo. Nós também vamos aproveitar, não vamos, Luciana? Vamos aproveitar muito
11: vamos,
7: bem
11: sim.
7: Aqui. Quanto mais não seja, estamos na companhia dos nossos ouvintes, o que é muito bom.
11: Sim, fiéis ouvintes.
7: E olha, já estão aqui a escrever. Armação de pera.
11: Ana, beijinhos.
7: Já deixou beijinhos. Mas há mais por aqui.
11: Hugo, Avó Amália,
7: olha,
11: Guida.
7: Olha, o Hugo Lopes também já cá está. Exatamente,
11: Nicole.
7: Também cá está. Tanta malta que está aqui a escrever.
11: Patrícia.
7: 4 e 12. Saltinho
11: Nuninho.
7: Para o trânsito. O Vítor.
1: Querias trânsito, era?
11: Querias, não querias?
7: Não há,
11: batatas
7: não.
11: Com enguias?
7: Não, com enguias não, só fico pelas batatas. Como é que estamos com o trânsito? Não há nada, pois não. Hoje
1: não se
7: sucederem.
1: Passa nada, praticamente. Temos aqui no acesso às Amoreiras, depois da A5, um bocadinho de... Enfim, mas também é normal naquele local, junto a seguir ao viaduto do Duarte Pacheco. Podemos já ir para o Porto. No Porto é que há... Agora vou-te... Já que tens a mania, tu e a Luciana, vocês estão sempre com adivinhas, então adivinha lá qual é o único local, praticamente o único, que tem algum trânsito neste feriado. Havia uma das vias principais do Grande Porto.
7: É na... Ai, como é que se chama? A IP?
1: Pois é verdade. É
7: pois, para os centros comerciais.
1: Um bocadinho, mas nada de extraordinário, ok?
7: Sim,
1: alguma intensidade, sim, ali perto do nó da, com a nó da A4. Há um acidente em Matosinhos, ali perto da Rua de Goa, e está a causar ali alguns problemas na Avenida Dom Afonso Henriques, mesmo no, praticamente no centro de Matosinhos. Mas de resto, tirando de facto a AIP e ali um bocadinho juntar ao Amial, aliás, na circunvalação, as coisas estão relativamente calmas.
7: A malta tem tempo hoje, não se passa nada, deixa-o estar. Contrasta bem com os 40, 50 minutos de ontem.
1: Passeio Alegre também tem algum trânsito. Enfim, as pessoas estão a ir para a Foz do Douro, e junto ao mar. Portanto, estão
7: está
1: a,
7: bom,
1: a
7: apesar
1: aproveitar
7: destes,
1: o bom tempo.
7: Destes 19 graus. Ok, até já, Vítor. Obrigado pela informação. Aproveitar estes 19 graus na cidade do Porto, nada de especial, mas pronto, é de boa vontade esta temperatura. Escreve-nos a nossa ouvinte, Luciana, a nossa ouvinte Maria do Céu, e eu, olha, está outra coisa que me ia passando. É por isso que é bom nós termos a participação dos nossos ouvintes, porque nos vão dando conta de outras coisas, dependendo do sítio onde se encontram. Olá, boa tarde, Sim. Eu estou na procissão do Corpo de Deus, que vai sair da Sé do Porto. Exatamente. Obrigado, bom feriado a todos. Um beijo grande, Maria do Céu. Escrevam, gravem a vossa mensagem 927794422 e seguramente que noutras localidades há a procissão do Corpo de Deus, portanto, dê-nos conta disso mesmo, e é da forma que nós também ficamos a conhecer um bocadinho mais estes acontecimentos que têm lugar norte e a sul do país, não é? Eu gosto de saber isto. Tu também não gostas de saber isto.
11: Um grande beijinho
7: disto. Pronto.
11: Para todos.
7: Vamos
11: gosto, gosto imenso.
7: Vamos às comprinhas? Que já está numa boa
11: também
7: altura.
11: Também pode ser, também gosto.
7: Como é feriado, aproveitamos.
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7: E deixa ver o que é que eu tenho aqui. Ah, tenho aqui mais uma mensagem. Ora, deixa cá ver, isto é para a
11: Qual?
7: Luciana.
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7: Eu nunca decorei esta letra do vestido azul. Nunca, por acaso não. Eu é mais aquela do pobre dos ricos. Aquilo tem muito mais ritmo. Mas no, o vestido azul foi realmente a grande música dessa série, da Floribela, não foi?
11: Desse fenómeno. hino. Foram várias. Mas a Guida canta sempre muito bem e com muito sentimento.
7: Ai, tu soubeste.
11: Um beijinho, Guida. Sim, reconheci.
7: Reconheceste. Calema e Zé Filipe. Ah, vou-te dizer uma coisa que está hoje até, e eu descobri isto no Correio da Manhã. O concerto dos Calema vai ser transmitido. É o concerto dos Calema que acontece no

0: no sábado no Estádio Municipal de Braga, do qual vocês falaram quando eles foram ao Olá Bom Dia. Lembras-te?
1: Lembro perfeitamente.
0: Este concerto
1: será
0: exibido em direto em 26 salas de cinema do país. Por exemplo, temos aqui no Porto Alameda, temos na Madeira, o Fórum Madeira, o Eiras Parque, o Colombo Vasco da Gama, também o Parque Atlântico Ponta Delgada, Portimão, Torres Vedras e em muitos outros. São 26 salas, em 26 salas vão poder assistir assistir a este concerto. Ora, isto é uma ideia em grande. Eles não param, sempre a bolir e sempre com ideias boas.
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0: Calema Zé Filipe.

0: ainda recentemente lançaram mais duas músicas e estão sempre a rolar, não param. Calema, aqui com Zé Filipe, são agora 4 horas mais 20 minutos e nós vamos estar no Mundial.
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0: Eu não sei se habitualmente tu acompanhas os jogos de Portugal, ou vocês acompanham, mas especialmente o Luciano, acompanham os jogos da seleção em alguma fanzone, em algum sítio, ou se ficas mesmo por casa, ou não, ou nada, ou não queres saber?
4: Não, não costumo acompanhar.
0: Não costumas acompanhar? A seleção
4: não,
0: portuguesa?
4: Não.
0: A nossa seleção?
4: As notícias sim, a seleção
0: então,
4: não.
0: E se aqueles jogos que são assim, que nos aproximam de alcançar a vitória, nem nessa...

0: final? Não?
1: Não, sabes porquê? Eu normalmente estou sempre a trabalhar, Alberto. E então a vida não se compadece.
0: Não?
1: Não.
0: Eu
1: apanho-me sempre em projetos como novelas, em que eu estou a gravar de manhã até à noite. Por isso eu nunca tenho muita disponibilidade para curtir assim esses momentos.
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1: obrigada,
0: a emoção de acompanhar um jogo da seleção,
1: vou-te bater, sabes, à porta.
0: Olha, é lá pertinho. É lá pertinho. Não tem problema nenhum. Tens uma adivinha para os nossos ouvintes?
1: Tenho.
0: Eles têm que começar a escrever, têm que mexer aqui com o programa. Então vá lá, solta essa adivinha que é para os nossos ouvintes poderem responder. Ver se adivinham.
1: Vou soltar.
0: Eu nem digo nada. Vá lá.
1: Em 3, 2, 1, 0. Estava a brincar.
0: Não estás, não. Tens que dizer mesmo. Qual é
1: quando
0: a adivinha?
1: Quando quebrado é mais útil do que sem quebrar. O que é?
0: Quando quebrado é mais útil sem quebrar?
1: Não. Quando quebrado é mais útil do que sem quebrar. O que é?
0: O que é? 92-779-4422. Esta é a pergunta. E responde a Luciana. Eu nem vou dizer nada. Não, eu vou escolher aqui musiquinhas e não sei o quê. Nem vou poder pensar nisso. Portanto, 92-779-4422. A pergunta é, só mais uma vez, vai lá.
1: Em 3, 2, 1. Quando quebrado é mais útil do que sem quebrar.
0: Pronto.
1: O que é?
0: 927794422. Até às 5. A resposta é vossa. E aproveitem, é feriado, têm mais tempo livre. A não ser que haja pessoal a trabalhar. Se você estiver a trabalhar, vá lá, diga-nos onde é que está a trabalhar. O que é que está a fazer a esta hora? Esta foi escolhida por ti.
1: Oh, yeah! Lindo.
0: Isto é o original de... cantado originalmente por Mora Cante. Yeke, yeke. É uma versão recente, não é? Mais mexidinha.

0: Agora imagina isto bem alto dentro de minha casa com as miúdas todas a dançarem.
1: Isto está bem alto nos meus auscultadores, não imaginas? E depois dizem-me, tu ouves mal? Não, eu é que gosto de ouvir a música bem, sentir a música.

0: bem, vamos aqui para o nosso WhatsApp e daqui a pouco temos que ir rapidinho para as notícias, mas... E não, são 4:30. Vamos primeiro às notícias e depois tenho aqui mais uma mensagem de ouvintes, combinado? Então vamos lá. A síntese informativa às 4:30 com a edição de Vítor Figueiredo.
1: Olá, Alberto. Boa tarde a todos. Histórias que marcam a atualidade passam por este assassinato. Um jovem de 20 anos que matou a namorada de 16, foi em Odivelas, isto depois desta ter, alegadamente, ter tentado terminar a relação. O suspeito fugiu, foi depois atropelado por um caminhão na Cril, ficou em estado grave, internado no Hospital de Santa Maria, em Lisboa. Esta notícia esteve hoje em análise no Crime à Lupa, da Correio da Manhã Rádio. O comentador Carlos Anjos considera preocupante a forma como alguns comportamentos estão a surgir entre as gerações mais jovens.
2: Não é perceptível como é que a nossa juventude se está a tornar tão conservadora.

0: muito mais conservadora que qualquer anterior. E, acima de tudo, como é que naturalizou a violência doméstica. Para os jovens, hoje, nos últimos inquéritos, o namorado dar-lhe uma estalada, ou ela dar uma estalada ao namorado. O controle do telemóvel do namorado pelo outro namorado. O ver as mensagens, o saber com quem é que ele se encontra, ou ela se encontra. Quem são os amigos? Não a querer deixar sair de casa. Aceitam isto como uma prova de amor e como normalidade. E quando nós aceitamos como normal aquilo que de facto é normal, os casos vão se suceder.
1: Violência doméstica, neste caso no namoro, um suspeito de ter matado a namorada de 16 anos em Odivelas, está então no Hospital de Santa Maria, em Lisboa, em coma induzido depois de ter sido atropelado por um caminhão. Uma hora depois do crime, sensivelmente, na Cril, a jovem, ou melhor, o jovem, de 20 anos, não terá aceito o fim da relação. Indiciado de 20 crimes, o homem que fugiu do Tribunal de Ponte de Sor ficou em prisão preventiva depois de se entregar, pois o Tribunal entende que existe perigo de fuga, mas também de perturbação grave da ordem pública. Daqui a pouco, às 5, teremos o desenvolvimento desta história com o repórter José Lameiras. Assalto em Marco de Canaveses com perseguição a alta velocidade pela A4 durante a madrugada. A GNR foi atrás dos assaltantes, que acabaram por ser capturados nas ruas da cidade do Porto. Outra história também que vamos desenvolver daqui a pouco com a reportagem de David Monteiro. Em Lisboa, acidente com o elevador da Glória. A família de uma das vítimas mortais vai pedir uma indenização de 1.050.000 euros. A ação é dirigida contra a empresa, a Carris, a seguradora e a empresa responsável pela manutenção do elevador. O advogado da família, Nuno Pinto Coelho de Faria, defende que a Carris deve apresentar ainda um pedido de desculpas. OCDE, a Organização para a Cooperação e Desenvolvimento Económico, revê em baixa a previsão de crescimento da economia portuguesa este ano. A previsão inicial era de 2,2%, agora fica-se pelos 1,8%. Ao contrário, a inflação deverá subir para 3,2%. Principal culpado é o preço da energia. Mulher de 37 anos no Brasil finge ter 12 e assim consegue ser adotada por uma família. A mulher já há muito que vem usando o mesmo estratagema para ser adotada por famílias ricas em pelo menos 5 outros estados do Brasil. Ainda lá por fora e já a desporto, falamos do Mundial de Futebol. A delegação iraniana já tem vistos para entrar no México. O Irão está em guerra com os Estados Unidos e Israel é um dos 48 países que participará no Mundial deste ano, coorganizado pelos Estados Unidos, Canadá e México. Daqui a pouco às 5 vamos então desenvolver alguns destes assuntos e dar conta de outra atualidade desta tarde de feriado. Até já.
2: Até já, Vítor Figueiredo. Luciana, queres-me adotar? Podes aproveitar e fazer como esta senhora? Não me queres adotar?
3: Bom, essa vamos... pergunta guarda para quando vier a minha prima.
2: Está bem. Eu só estou
3: não te esqueças, aponta aí.
2: Eu só estou a perguntar se a senhora com 37 anos consegue ser adotada. Bem, mas também tem que se ver depois a capacidade financeira. Isto não pode ser assim, não é? Bom, vamos lá. Então, quero que saibam isto.
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2: Foi super divertido ontem. A Lara Afonso trouxe-nos todo aquele ambiente de alegria, de festa. Agora, repete já no próximo dia 9.
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2: 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Trânsito está limpinho, não está, Vítor? Não se passa nada, está tudo a rolar?
1: Está em Lisboa, no Porto adivinha.
2: É? Não, adivinha, isso é com a Luciana, da adivinha dela. Aqui não, eu não. Mas...
1: Olha, na AEP há algum trânsito a partir da saída da Ponte Lessa por ali abaixo até à Senhora da Hora, através do nó...
2: Ainda há o Senhor de Matosinhos, creio eu,
1: no sentido contrário, entre Nó de Francos e Senhora da Hora, mas não é assim muito extraordinário. Depois temos, sim, ali no Passeio Alegre, algum trânsito... que obviamente está a tentar chegar à zona das praias da Foz do Douro para ir apanhar um bocadinho de sol. E basicamente é o que está a acontecer em termos de trânsito.
2: Até eu ia.
1: E tivemos aquele acidente lá em Matosinhos, perto da Câmara, que complicou ali os acessos à volta da Câmara Municipal, e ainda estão um bocadinho complicados.
2: Mas está arrolado. Está arrolado. Hoje temos tempo, todos nós temos muito tempo, portanto vai rolar tudo com muita, muita, muita paciência, porque no fundo é isso que nós bem precisamos. Obrigado, Vitor. Ora, Luciana, já que tu não me queres adotar, eu já tenho outra alternativa. Até porque ela...
3: Eu não te posso adotar, porque tu já não mamas no biberon. Estás-te a rir, Ana Rita,
2: eu
3: agora.
2: Não te vou responder, menina.
3: Ah,
2: não,
3: pois.
2: Te vou responder. Mas
3: tá
2: eu
3: bonito,
2: tenho aqui.
3: Não é? Tá. As pirâmides do Egito.
2: Tá. Faz anos hoje, eu ainda não vi a correspondência. Certamente que tem o convite, Angelina Jolie. E portanto eu vou-lhe propor, se ela quer adotar assim aqui o menino. Certamente que vai
3: Fala
2: ter uma
3: mim.
2: Grande festa. Sim, é, tá bem.
3: Eu passo por 6 aninhos.
2: Pronto. Não, a ti já ninguém te anota.
1: E eu por 4.
2: Olha, vamos ser todos irmãos, estás a ver?
3: Se for preciso até vou buscar uma xuxa.
2: Vais. Ora, quem é que está aqui? Deixa cá ver. Está aqui.
8: Olá, boa tarde, CM Rádio. Queria mandar beijinhos para vocês. Beijinhos
3: Patrícia.
8: Para a Luciana, principalmente. E vou... mandar uma música para ela.
2: Para ela, para a Luciana. Então vá lá, onde é que está aí a música? 3, 2, 1.
8: Vou caminhar

0: do amor, termina muito bem assim. Pronto, e ficamos por aqui. Disseste que é quem?
1: Obrigada, Patrícia.
0: Patrícia,
1: um beijinho,
0: é Patrícia.
1: De certeza que é a Patrícia.
0: Ok, pronto, deve ser a Patrícia. Não tenho aqui, mas possivelmente.
1: E tu, como não
0: ser.
1: Tens biberão nem xuxa, chupas no dedo. Ponto final, parágrafo de
0: chamem-lhe a Micael.
1: O português
0: ai,
1: é tramado.
0: Controla-te,
1: né?
0: Alberto, controla-te. Um abraço do Toronto, com saudades de Peniche. Envia este nosso ouvinte com esta informação. Ouve-nos através da internet, claro, em cmradio.pt. Um grande abraço e obrigado por estar connosco.
1: A nossa comunidade portuguesa em Toronto. Estive lá no ano passado.
0: O ano passado?
1: E adorei. Olha, sim, e vamos lá voltar este ano com a tua das duas loiras de olhos azuis.
0: Ai, vão as duas, muito bem.
1: Sim.
0: Já sabes quais são os países que vais visitar este ano? Não. Não, olha, vais poder fazer muita coisa para fora.
1: São alguns, mas não te sei dizer agora de repente. Sei que é Toronto, Suíça. Pá, não te rias.
0: Eu rio-me. Tu não conheces a tua agenda.
1: Não, Alberto, eu não gosto de sofrer.
0: Não.
1: A pensar que vou estar muito tempo sem as minhas filhas. Não, quando
0: também
1: chegar
0: é fácil,
1: a hora eu
0: tens
1: vou.
0: Tens que as levar
1: volto.
0: Contigo. Olha, daqui a.

0: mais uns 10, 12 aninhos, esquece. Vais ter que te habituar mesmo. Depois são elas
1: a
0: andarilho. Ai, vais. Podes crer, podes crer.
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0: Luciana, amanhã vais ter tanto dinheirinho para dar, não é? 25.950 euros assim, de um momento para o outro.
1: Olha, eu estou muito entusiasmada com o dia de amanhã, confesso-te.
0: Olha, tenho, eu se andado... tivesse a possibilidade de ganhar 25 mil euros, também tinha, também estava.
1: É muito dinheiro.
0: É bom dinheiro.
1: E, exatamente.
0: Nunca é muito, nunca é muito, eu acho que nunca é muito. Eu hoje joguei o Euro Milhões, imagina o que é que eu vou ganhar, não é?
1: Pois, juízo, olha.
0: Está bem.
1: Eu só desejo que a sorte encontre quem mais precisa dela, porque a esperança nunca nos deve faltar.
0: Eu gosto dela. Sonhos... É muito simpática, é querida. É
1: Tem
0: minha
1: sempre
0: vizinha
1: um lugar na nossa vida.
0: Apartamento ao lado, sim.
1: É, e são 25, são quase 26 mil euros, praticamente, não é? A diferença de 50 euros. Isto é realmente uma oportunidade de fazer coisas que nunca fizeram, provavelmente, ou...
0: Eu tenho, uma, sei, lista, eu tenho uma lista de coisas que podia fazer com 25 mil euros.
1: Tens.
0: Tenho. Até mesmo os 950. Os 950 também vinham de boa vontade, não havia problema nenhum, mas...
1: Pois.
0: Pronto.
1: E já pensaste o que é que fazias com tanto dinheiro?
0: Ai, pensei. 25, quer dizer, 25 mil euros não dá para comprar apartamento. Mas dá para... Olha, dá para passares assim
1: para
0: um bom
1: entrar.
0: Fim de semana. Dá para... Ah, dá para fazeres umas coisas boas assim. Ao longo de 2026 eu fazia uma série de coisas boas, podes crer. E muitas delas passavam assim por viajar. Não é muito tempo, mas às vezes nós conseguimos assim. Num dia, dois dias, consegues fazer coisas muito engraçadas. Aliás, a única forma que eu tenho de viajar é aproveitar assim alguns diazitos e ir assim uma noite ou duas para qualquer sítio, mas encontra-se sítios muito bons, até mesmo em Portugal, não esquecer.
1: E tu estás quase a ir de férias, hein?
0: Vou, mais um bocadinho, ainda temos mais um bocadinho, ainda temos que fazer o São João, ainda temos que fazer os Santos Populares, ainda temos que fazer aí uma série de coisas boas e depois, sim, depois o menino... Alex faz tarde.
1: O menino, olha, querido, Alex faz 761, tarde. Já disseste à tua mãe para ligar? Um grande beijinho para a tua mãe. Por acaso gostava de a conhecer pessoalmente, sabes?
0: Tem muito mau feitio.
1: Para ter um filho tão querido. Não acredito. Não. Criou muito bem o filho dela.
0: Sim. Isso é.
1: 761 200 700. É ligar agora ou então é ficar a chorar?
0: Não, mais vale ligar. Mas ligar mais que uma vez. Porque quantas mais vezes ligar, mais oportunidades tem. E agora, falando sério, só tem mesmo...
1: Falando sério.
0: Só tem mesmo. É de ligar. Pô, quantas mais vezes você ligar, mais vezes você pode ter oportunidades de ganhar. Ou seja, amanhã, a única coisa que tem que fazer, agora convém, é que esteja atento ao telefone. Não tenha o telefone em silêncio. Coisa que eu às vezes faço, ter o telefone em silêncio. E depois esqueço-me. Não tenha o telefone em silêncio. Não deixe o telefone na outra ponta da casa ou então do escritório, porque a única coisa que tem que fazer é atender a chamada telefónica da Luciana e do Ruben, não é? Apenas isso. Só isso.
1: Exatamente.
0: Mesmo. Não tem que escolher programas, não tem que fazer. É só atender a chamada telefónica. E depois, pronto, arranjarem um sítio para guardar o cartão todo, porque são 25.950 euros em cartão. Vocês fazem a entrega. Depois vai lá a Luciana e o Ruben... com a caminhonete cheia de cartão para vocês guardarem.
1: Ou então passam aqui na rua Luciana.
0: Deixa o senhor sossegado.
1: Tá.
0: Deixa
1: bem.
0: O senhor sossegado. Olha, foi teu convidado hoje, porque eu hoje vi, eu nem sempre consigo ver, mas eu hoje estive a ver. Foi. E estava lá o Telmo. Foi teu convidado esta manhã. Eu não vi o que é que ele cantou, mas seguramente que cantou aquelas músicas do Marco, não foi? Numa homenagem que ele vai fazer.
1: O grande tributo que ele está a fazer pelo país.

0: país e não só, comunidades portuguesas também. O tributo ao Marco Paulo cantou Coração Maravilhoso,
1: uhum.
0: Maravilhoso Coração. E Quando Brilha o Sol.
1: Pronto.
0: Naquela praia, sinto o teu corpo vibrar dentro de mim.
1: Não vamos
0: bateu
1: ouvir
0: a
1: essa
0: saudade,
1: música.
0: Sabes?
1: Era um bom amigo, hein? Bom amigo.
0: É
1: de 2020 este tema. Chama-se A Última Noite. Se não foi o último, foi o penúltimo álbum do Telmo Miranda. Aí está, uma

0: Tio Herman, grande musical, hein? Foi o convidado da Luciana Abreu e do Ruben esta manhã no programa Olá, Bom Dia, que continua a caprichar nos convidados, hein?
1: Cada vez mais.
0: Nem te vou perguntar quem é que vem amanhã. Pode ser surpresa. Amanhã todos os destaques vão para a oferta dos 25.950 euros, não é?
1: Só te garanto uma coisa, temos um programa imperdível.
0: Para amanhã? Já está preparadinho? Tudo em ordem?
1: Vamos fazer história amanhã, todos juntos.
0: A sério? Então, queres contar mais alguma coisinha? Não.
1: Não, não. Quando acordarem, a ligar a televisão, nem que não possam ver, ouvem.
0: Também pode ser.
1: Às 9 e 8.
0: Sim, porque às vezes o pessoal vai tomar banho, vai fazer as coisas e tem a televisão ligada, não é? E ouve o som. Pelo menos isso, quanto mais não seja, é como a rádio faz companhia. Quer dizer, tem que ter a televisão no quarto ligada e na sala tem que ter o rádio. Não vamos cá estar com histórias, ok? Uma coisa não tira a outra. Vamos às compras.
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0: São agora 4 horas e 52 minutos. O sinal das 5 aproxima-se rapidamente. Luciana, queres recordar-nos aquela adivinha que tu lançaste há cerca de meia hora? Coisa do género? Para quem não esteve atento, para quem só agora está connosco em 90...
1: Sim, vou relembrar. Agora mesmo.
0: Ok.
1: Então é o seguinte. Quando quebrado, é mais útil do que sem quebrar. O que é?
0: O que é? 927794422. 927794422. Despertou, acordou o Vitor. Não digas, Vitor, não digas, deixa para os nossos ouvintes.
1: Não se ouviu, pois não?
0: Não, não, ele disse ali qualquer coisa, mas com a música de fundo. Eu já ponho música de fundo que é para não se ouvir. Diga-nos então qual é a resposta desta adivinha que a Luciana Abreu lançou. Quanto quebrado é mais útil do que não estando quebrado, do que inteiro, coisa
1: do que
0: género.
1: Sem quebrar,
0: do
1: exatamente.
0: Que sem quebrar. Pronto. 927794422. Já tenho aqui algumas respostas, mas não vou dizer se acertaram ou não. Não digo nadinha, nadinha, nadinha. Fica assim e depois das 7, das 17.
1: Das
0: 5? Das 5. Tu já te assustavas? 7? Não, 5. Depois das 5, pronto. Então nós aí sim vamos dizer quem é que respondeu corretamente ou nem por isso. Portanto, 927794422. Se por acaso também quiser fazer uma pergunta à Luciana Abreu, esteja à vontade. É só gravar a sua mensagem. Há pouco tu disseste que aquela ouvinte que cantou a música era quem?
1: A Patrícia, era?
0: A Patrícia.
4: Sim. Sou eu, Luciana, obrigado.
0: É a Patrícia.
1: Eu é que agradeço, Patrícia.
0: Beijinho para a Patrícia, obrigado por ter participado e você pode participar também. Vitor Figueiredo, boa tarde, diz-me que ela não veio hoje.
5: Olá, desculpa, pensava que era a promoção que estava a chamar.
0: Não, não, sou eu que estou.
5: E não tu.
0: Oh não, ainda
6: Hello,
0: não é hoje.
6: Hello everybody.
0: Não é
6: everybody
0: hoje.
6: Everybody say hey.
0: Não é hoje.
6: Say hey.
0: Sério,
6: não.
0: Hey.
6: Não é hoje.
0: Eu falei com os nossos colegas da equipa técnica e disse, epá, entre estar a olhar para eles e ver aquelas caras feias ou olhar de costas, eu prefiro filmes.
5: Bom, já estivemos a falar melhor, hein? Tu apareces, okay. A máquina acende uma luz vermelha
6: e foge.
5: E foge.
0: Então eu vou ter que.
6: És tão bonito eu que nem a câmara quer.
0: Há um espaço para ti também numa gavetinha lá no fundo.
5: Pois não,
7: tu trabalhavas no chinês. Esqueci-me dessa parte.
1: Pois é. Olha como tu te lembras.
7: Ah, pois
1: estás
7: lembro.
1: Velhinho, mas estás com boa... Então o homem não nasceu para proteger a mulher?
7: Proteger? Dizes bem.
1: O que é um pneuzinho? Um pneuzinho.
0: Digo-te uma coisa, tenho que lá numa gavetinha, mas nem sequer encontro hoje aqui. Pois. Até porque eu não estou aí na vossa câmara também hoje, mais uma vez. Que bom.
1: Também te adoro.
0: 5 minutos para as 5. Bom fim de... Não. Para alguns já é fim de semana. Já é fim de semana dos grandes.
8: Ela é amiga da minha.
0: Bom feriado para já e depois bom fim de semana. É que amanhã há aí uma ponte.

0: Luciana. Temos aqui uma série de participações dos nossos ouvintes. Obrigado por estarem a enviar. É verdade, temos. 927794422. Ainda tem mais um minutinho para participar. E obrigado pela vossa participação. Olha, agora... Vocês não sabem, a vossa sorte é que eu corto o microfone, senão lá iam as canções todas, porque eu canto, eu danço, eu faço tudo isto, porque as músicas não são para se estar aí a ouvir apenas sem mexer, eu pelo menos não consigo. Eu tenho que mexer e entrego-me por completo a cada uma das músicas que nós aqui passamos. Portanto, agora tenho que descansar um bocadinho.
1: Calma, Alberto. É. Vais-te acalmar?
0: Vou acalmar um bocadinho, agora vou descansar. Pronto, um bocadinho.
1: Aperta a camisa,
0: agora
1: calma.
0: Não... Não, é t-shirt. É t-shirt.
1: Ah, é t-shirt.
0: T-shirt. Agora vamos para o sinal das 5. Vamos deixar o Vítor trazer-nos as notícias e depois nós vamos regressar e vamos regressar com a participação dos nossos ouvintes. Obrigado por participarem. Até já. Diz até já.
1: Beijinhos, até já. Isso. Com certeza.
0: Até já.
1: Corações.
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0: Está em muito boa companhia, esta é a Correio da Manhã Rádio. São 5 horas. Tempo para notícias, a edição das 5 é de Vítor Figueiredo.
4: Olá, boa tarde, Alberto. Boa tarde a todos. Crime de Odivelas. Um morador do prédio onde a jovem de 16 anos foi morta pelo namorado afirma ter visto o suspeito fugir depois de cometer o crime. Conta ainda que se deparou com a vítima deitada nas escadas do prédio.
5: Eu vinha a chegar do trabalho. Foi quando chego aqui ao meio da rua, vejo um primo meu correr atrás de um rapaz. E, entretanto, quando ele se apercebe que eu venho a chegar... ele diz, pá, Pedro, este indivíduo matou ali uma miúda, anda ali, vê se a gente o apanha. E eu fui lá ver a miúda e realmente parei-me com a miúda deitada no chão, já com muito sangue.
6: Nas escadas do prédio?
5: Nas escadas do prédio. Ligo logo para o 112 para poder ajudar e para ver se conseguia fazer alguma coisa. O que eu vejo é que a roupa, nem eu consigo ver, identificar a cara, não consigo.
4: O vizinho ainda conseguiu chamar o 112, mas não foi possível salvar a vítima, a jovem de 16 anos, que tinha tentado terminar a relação com o namorado e acabou por ser morta por este mesmo. À partida é pelo menos essa suspeita que está no ar. O indivíduo de 20 anos fugiu, acabou por ser atropelado por um caminhão na Caril e está agora internado em Santa Maria, no Hospital de Santa Maria, em Lisboa. Em estado considerado muito grave, com coma induzido. A notícia esteve em cima da mesa no programa Crime à Lupa, da Correio da Manhã Rádio. O comentador Carlos Anjos considera preocupante a forma como alguns comportamentos violentos estão...

0: a surgir entre as gerações mais novas.
1: Não é perceptível como é que a nossa juventude se está a tornar tão conservadora, ou muito mais conservadora que qualquer anterior, e, acima de tudo, como é que naturalizou a violência doméstica. Para os jovens, hoje, nos últimos inquéritos, o namorado dar-lhe uma estalada, ou ela dar uma estalada ao namorado, o controle do telemóvel do namorado pelo outro namorado, o ver as mensagens, o saber com quem é que ele se encontra ou ela se encontra, quem são os amigos, não a querer deixar sair de casa, aceitam isto como uma prova de amor e como normalidade. E quando nós aceitamos como normal aquilo que de facto é normal, os casos vão se suceder.
0: Suspeito de ter assassinado a namorada de 16 anos em Odivelas, está então em coma induzido, em estado muito grave, no Hospital de Santa Maria, depois de ter sido atropelado por um camião cerca de uma hora depois do crime. O jovem de 20 anos não terá aceito o fim da relação. Indiciado por 20 crimes, o indivíduo que fugiu do Tribunal de Ponte Sor ficou em prisão preventiva depois de se entregar. O Tribunal entende que existe perigo de fuga, mas também de perturbação grave da ordem pública. Jornalista José Lameiras.
2: O homem de 37 anos, que fugiu no dia 13 de maio do Tribunal de Ponte de Sor, está indiciado de 20 crimes, 5 deles de tentativa de homicídio. Segundo o Ministério Público, o homem está também indiciado de 3 crimes de resistência e coação sobre funcionário, 9 de ameaça agravada, 2 de dano qualificado e 1 de posse de arma proibida. O Ministério Público diz ainda que os factos foram praticados no contexto de conflitos entre famílias rivais. O arguído está agora em prisão preventiva na cadeia de Elvas.
0: Uma loja foi assaltada no Marco de Canaveses. Seguiu-se uma perseguição a alta velocidade pela A4. A GNR foi atrás dos assaltantes que acabaram por ser capturados nas ruas da cidade do Porto. Jornalista David Monteiro.
3: Ora, aquilo que apuramos aqui no local é que esta dupla terá sido a mesma que na semana passada realizou mais 3 assaltos a lojas do mesmo grupo em Guimarães, Vila Nova de Famalicão e também na Póvoa de Varzim. Importa dar nota que a investigação prossegue, nomeadamente para tentar esclarecer se estes suspeitos têm alguma ligação aos outros 6 assaltos que este grupo de lojas sofreu ao longo dos últimos meses só aqui na cidade do Marco de Canaveses. Ora, depois deste crime que aconteceu durante a última madrugada, estes 2 homens foram detidos depois de uma perseguição à GNR pela A4 que terminou na cidade do Porto. São suspeitos de terem assaltado esta loja multimarcas durante a última madrugada. Os prejuízos deste e dos restantes assaltos só às lojas deste grupo aqui na cidade do Marco de Canaveses ascendem a milhares de euros.
0: Outro assalto, desta feita em Guimarães, numa bomba de gasolina utilizada uma marreta, foi durante a madrugada. O assalto durou 2 minutos. Reportagem do jornalista Manuel Jorge Bento.
4: Depois de conseguirem entrar no escritório, um deles só um, que trazia uns sacos, ficou aqui a retirar o tabaco das prateleiras.
5: O outro indivíduo entrou mesmo no escritório e foi ao cofre.
4: Ao cofre. Ele e o outro. Entraram 2.
5: Arrombaram o cofre?
4: Sim, sim, sim, sim.
5: E, portanto, levaram também o dinheiro que estava aqui no interior?
4: O dinheiro que estava no interior do cofre. Arrombaram o armário todo, as portas, tudo, arrombaram. E arrombaram o cofre. Tudo. O cofre está preso à parede, não sai, por isso conseguiram arrombar tudo.
5: O certo é que, pelo menos cerca de 1.000 euros em tabaco, mais um valor que está ainda a ser apurado de dinheiro vivo, foi levado. E também apenas uma lata de cerveja que um dos assaltantes levou também deste posto de abastecimento em Brito, no concelho de Guimarães.
0: Um detalhe que fica deste assalto de 2 minutos, a reportagem de Manuel Jorge Bento, com o proprietário, o gerente deste posto de abastecimento perto de Guimarães, que foi assaltado durante a madrugada. Acidente de Calvador da Glória em Lisboa. A família de uma das vítimas mortais avançou com um pedido de indemnização, 1.050.000 euros. A ação é dirigida contra a Carris, a seguradora e a empresa responsável pela manutenção. O advogado da família defende ainda que Carris deve apresentar um pedido de desculpas. O Primeiro-Ministro reiterou esta quinta-feira que não existe qualquer incumprimento declarativo no âmbito do caso relacionado com a sua antiga empresa familiar, a Spinum Viva, indicando que as questões em discussão têm natureza

0: jurídica e aguardam decisão do Tribunal Constitucional. Num esclarecimento enviado à Lusa, o gabinete-chefe do Governo sublinha que Luís Montenegro, e cito, cumpriu todas as obrigações declarativas e rejeita a existência de qualquer infração às regras aplicáveis aos titulares de cargos públicos. A OCDE reviu em baixa a previsão de crescimento da economia portuguesa para este ano. A previsão inicial era de um crescimento de 2,2%, agora foi revista para apenas 1,8%. Pelo contrário, a inflação deverá subir para 3,2%, culpa dos preços da energia. No Brasil, uma história insólita: uma mulher de 37 anos fingiu ter 12 e conseguiu ser adotada por uma família. A mulher já há muitos anos que vinha a usar a mesma estratégia para ser adotada por famílias abastadas em pelo menos 5 outros estados do Brasil. Desporto, o Real Madrid notificou o Benfica por escrito de que vai pagar os 15 milhões de euros por José Mourinho na próxima semana, segundo apurou o jornal Record. A intenção manifestada, depois da publicação de um vídeo alegadamente feito com recurso de inteligência artificial da autoria da campanha do ainda presidente Florentino Pérez, onde o Mourinho surge equipado com uma camisola do clube espanhol, oficializando a vontade do atual presidente em contar com o técnico português, caso vença as eleições do próximo domingo. Ficamos por aqui no que toca à atualidade. Daqui a pouco, à meia hora, teremos uma breve síntese. Até já.
1: Até já, Vítor Figueiredo. Passam agora 9, quase nos 9 minutos. Aí está. 5 horas, 9 minutos. A informação na sua rádio. Estamos em 94.8 Grande Porto, estamos em 90.4 Grande Lisboa. Pode contar connosco também em cmradio.pt, porque é lá que muitos dos nossos ouvintes também têm a possibilidade de nos escutar, como este ouvinte que há pouco aqui falei, que é de Peniche. Tem saudades de Peniche, mas está em Toronto e já nos gravou a sua mensagem.
2: Hi, Fernando Gomes, from Peniche, living in Toronto. I forgot to send a kiss for Luciana. Beijinho.
3: Oh, Fernando querido, que saudades. Sei perfeitamente quem é o Fernando. Um tripeiro, um nortenho, um portista. Beijinhos, meu querido. Não vejo a hora de vos abraçar.
1: Já está quase a chegar. Ora, mas temos aqui mais participações. Já lá vamos. Sabes que foi em 2006, 4 de junho, que nos deixou Raul Indipo, do Douro Negro. Deixou-nos em 2006.
3: Já estive a gravar na casa dele.
1: Hoje...
3: Diz. Não, é que eu vivi lá uma experiência, eu que não acredito em nada destas coisas. Enquanto lá gravava a Floribela,
1: sim,
3: ouvia dizer: atenção que a casa é assombrada, e eu, nenhuma nem duas. Até que realmente aconteceu.
1: Oi, era assombrada mesmo? Ouvia as vozes?
3: Olha que eu saí de lá com essa sensação.
1: Sim, também, um bocadinho mesmo. Sugestão, não é? Uma pessoa depois de ouvir uma coisa dessas...
3: Para, Vitória.
1: Não, isso era o ar-condicionado. Oh.
3: Ai, pelo amor de Deus.
1: Olha,
3: é
1: hoje...
3: verdade o que eu te estou a dizer.
1: Está bem, acredito. Hoje é dia de aniversário de Jorge Palma. Hoje é também dia de aniversário. Oh, Vítor, eu sei que tu tens que fazer, mas lembras-te da Maria Elisa, apresentadora da televisão?
0: Sim.
1: Faz 2 anos. Era lindíssima, okay, e é, ainda continua a ser uma mulher muito bonita e muito interessante. Maria Elisa está hoje também de parabéns. Pronto, é só para vocês ficarem a saber essas coisas, para saberem que eu sei destas coisas também, hein? Perceberam? Perceberam?
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1: Ontem, dia 3, já estivemos ao vivo ali no Campo Pequeno, na parte exterior, Campo Pequeno, Avenidas Novas. Foi lá que esteve.

0: E desde as 6 e foi por ali fora durante a noite, esteve à conversa com muitas das pessoas que lá estavam, ouvintes da Correio da Manhã Rádio, que não eram ouvintes da Correio da Manhã Rádio, mas agora já sabem que vão ter que ouvir a Correio da Manhã Rádio. E foi muito, muito agradável, muito divertido. E agora, a dose repete, dia 9. E claro, vamos ter mais pessoal. Dia 9 vai estar lá mais gente. Quem também esteve à conversa com a Lara foi ontem o Toy. O Toy que subiu ao palco e, claro, fez as delícias daquela malta toda que esteve por lá. Agora, próximo encontro, com muita alegria, é para o dia 9 da Real Sagres, a não perder. Dia 9, vamos lá estar entre as 6 e as 11. 5 e 13. O Vítor agora vai desviar assim um bocadinho os olhos do computador e vai olhar para o céu, vai à janela, porque está lá o satélite, e ele olha para o satélite, mete aqueles óculos especiais e consegue saber tudo.
1: E tudo, até os números do Euromilhões.
0: Esses são para mim.
1: Ora bem, vai ser o...
0: Como é que está o...
1: Ah, pá, fica tudo baixo, de repente os números desapareceram.
0: Desapareceram, não consegues.
1: Ora, bolas.
0: Como é que estamos com o trânsito?
1: Olha, eu ando aqui desesperado a tentar encontrar problemas, mas...
0: Não encontres, deixa estar, sossegadinho. Não, está bom assim.
1: Não, há aqui umas pequenas coisitas, nada especial. Com o Afonso Costa, para quem chega ao Arieiro, aqui em Lisboa, para quem vem, portanto, das Oraias, houve um toque, há alguma acumulação de trânsito. Outra também na direção das Amoreiras, para quem sai do viaduto Duarte Pacheco, e ainda no IC19, ali na zona do Retail Park, nos acessos, também um pequeno toque que está a causar alguma acumulação de trânsito, nada de transcendente. Quanto ao Porto, temos a AEP com algum trânsito no sentido do Nó de Franco, Senhor da Hora. A Baixa de Matosinhos também está complicada, houve um acidente há pouco perto da Câmara Municipal, e aquilo tudo por ali ainda está bastante cheio de trânsito. Na AEP saída da Ponte de Leça, portanto, no sentido contrário ao que há pouco referimos, também alguma acumulação, e depois ali na estrada junto ao Passeio Alegre, na rua do Passeio Alegre precisamente, quem quer ir ali para as praias da Foz do Douro e para ali fora, também há alguma lentidão. E no sentido contrário também, é o pessoal que anda a passear, aproveitar o sol neste feriado.
0: E fazem muito bem, é o dia 1 para passear, porque amanhã vem o dia 2, e depois vem o dia 3 sábado, e depois vem o dia 4 domingo. Ah, estás a ver que bom?
1: Que acho que estás enganado.
0: Ah, estou enganado.
1: Num dia?
0: Não. Há muita gente a fazer férias, a fazer ponte amanhã, a sério.
1: Ah, bom.
0: Ah, sim, senhora. Então porquê é que tu achas que o Algarve está assim com aquela temperatura fantástica? É pensar em tudo. Isto já está tudo organizado, tudo pensado. Ah, pensas que isto é assim? Não.
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0: Isto não é demais dizer, Luciana, que são 25.950 euros que vão ganhar amanhã de manhãzinha, assim na parte final. Será na parte final do programa, não é? Ainda agora vos estava
3: Exatamente.
0: A ver. Ainda agora olhei em frente e disse, ai, o que é que se passa aqui, que este estúdio está assombrado. Não é, era a televisão, era anunciar tu e o Ruben Correia a dizerem precisamente desta festa de prémios que já dura há umas semaninhas. Eu tinha aqui a indicação de quantas semanas era, mas já rola algumas semanas que estão a oferecer. Aliás, eu acho que as pessoas já se estavam a habituar que à sexta-feira havia sempre a oferta de prémios. Pudera! Ficavam com a carteirinha recheada. É bom. Agora, fique recheado com 25.950 euros. E o que é que tem que fazer? Uma coisa tão simples, Luciana. Diz aos senhores e às senhoras como é que podem
3: pegar
0: ganhar
3: no telefone. Marcar o 761-200-700.
0: Só isso.
3: E já está.
0: E mais nada. Pronto.
3: E mais nada. calma.
0: 200, 700.
3: Calma,
0: sim, não tem que fazer mais nada. Depois é só...
3: ficar
0: coisa,
3: atento,
0: né? Coisa.
3: Ao programa.
0: Uhum, claro.
3: Para atenderem a chamada. E não esquecer que vamos ligar de um número anónimo. Está bem?
0: Sim, convém. Que
3: é amanhã. Vamos fazer história na CMTV. Uhum. Oferecer quase 26 mil euros. No programa Olá, Bom Dia. Que eu estou que não aguento. Acho que amanhã vou acordar estupidamente feliz e partir aquele estúdio.
0: Não, não partas. Vai para o colo, vai para o colo do Ruben. Pronto, mal por mal. Porque ele depois tem sábado e domingo para recuperar forças. Vai para o colo do Ruben. Mas não partas nada, está bem?
3: Senão, está bem.
0: Pronto. Lembra-te que não és tu que vais receber os 25 mil euros. Portanto, depois aquilo fica de carinho. Já viste quanto é que custa um monitor, quanto é que custa uma câmara? Não podes partir aquilo. Tu tens que ter calma. Tens que ser. Pronto, eu sei lá, mas eu tenho medo. Tu às tantas das ideias passas aos atos e depois é um problema. Diz-me uma coisa.
3: Estás com uma música muito à frente.
0: Estou. Diz-me uma coisa. Eu sou muito à frente. Qual era aquela adivinha que tu lançaste? Qual é que era? Como é que era aquilo?
3: Então, deixa-me procurar aqui porque eu já estava noutra.
0: Recua.
3: Quando quebrado é mais útil do que sem quebrar. O que é?
0: Ora, deixa ver, tenho aqui uma resposta.
4: Então, muito boa tarde, bom programa. A minha resposta, eu sou o Alfredo Jesus, a minha resposta para a adivinha da Luciana é o milheiro. Boa tarde.
3: Milheiro? Não é.
0: Eu estava com dúvida.
3: Um beijinho,
0: eu
3: querido.
0: Estava com dúvida.
3: Tudo bom.
4: A resposta é o milheiro.
0: Milheiro, pronto. Porque eu perguntei, escrevi ao Alfredo e disse-lhe, não estou a perceber bem qual é a resposta. E ele disse milheiro, exatamente, milheiro. Não é. Pronto, então deixa ver o que é que eu tenho mais aqui. Eu tenho aqui outra participação. Eu até tirei a música, porque tu disseste que a música estava muito à frente e tal, e portanto eu tirei a música. Eu não vás às tantas não gostar.
3: Espetacular,
0: e pronto,
3: espetacular.
0: Acabou. Mas tenho aqui escrito dos nossos ouvintes. Eu tinha aqui a folha. Eu escrevi, a sério que escrevi. Eu não sei porque é que as coisas desaparecem. Eu acho que realmente isto aqui deve estar um bocadinho assombrado também, porque as coisas desaparecem. Pronto, então temos aqui a Joana, diz que é o ovo. A Ana Bastos diz que é o ovo. A Patrícia diz que é massa quebrada. É massa quebrada?
3: É o...
0: Não, então não é massa quebrada.
3: Não é massa quebrada.
0: Não é massa quebrada.
3: Ai, tu adoras fazer.
0: A Guida
3: suspense.
0: Diz que é o ovo também. E a resposta certa é...
3: É o ovo!
0: O ovo! Obrigado aos ouvintes por participarem. Mas olha, temos aqui mais uma outra participação que eu acho interessante. Deixa ver, onde é que está aqui?
5: Ah, tão boa tarde, Sam, Luciana e companhia.
0: Espera aí, a companhia sou eu. Eu sou a companhia. Olha!
5: Um bom feriado.
0: Obrigado.
5: É Luís Santos, costumo entrar em contacto com vocês. Agora mais uma adivinha, a ver se vocês conseguem resolver. Porquê é que o queijo tem buracos? Sabem?
0: Porquê é que o queijo tem buracos?
3: Porque o rato andou lá.
0: Deixa ver.
3: Não.
5: Vou dizer baixinho. Porque os buracos não têm queijo.
0: Os buracos não têm queijo. Tu tens que aprender aqui umas coisas com os nossos ouvintes. Ai, tens.
3: Um grande beijinho para esse ouvinte.
0: Obrigado por terem participado. 927794422. Gostamos da vossa participação. Gostamos de saber que estão connosco. Um abraço a todos aqueles que estão fora, que estão longe, como o nosso ouvinte que nos escuta em Toronto. Temos ouvintes também que nos escutam e que nos escrevem no Brasil e também na Inglaterra. Grande abraço para todos. Assim fica mais fácil, não é? Dá para matar a saudade. 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Gostas desta música?
3: Não.
0: Oi. Para que é que eu perguntei?
3: Então disse a verdade.
0: Mas eu gosto desta música.
3: Tu já sabes que eu tenho muito salero. Para mim era tudo música.
0: Mas eu não te posso fazer à vontade sempre, pois não?
3: Esse é o tipo de música que... Se eu estivesse a conduzir...
0: Cantavas? Tu cantavas? Eu passava
3: não?
0: Esta música e dizia só para a Luciana.
3: Tu estás em love?
0: Não, não, não, não, não.

0: Ella Langley, Shoes in Texas. Olha, o Vítor gostou. Gostaste, Vítor? Quem cala consente. Alexandra, gostaste? De quem cala consente. Boa tarde, Alexandra. Ela hoje não fala comigo. Ela disse que não falava comigo hoje. Esta coisa de gozarem os feriados, eu não vejo aqui piada nenhuma. Não vejo nada. Estou aqui sozinho no estúdio, sozinho. Olha, Luciana, vou-te dizer uma coisa. Eu vou às compras e volto já. Deixo a porta encostada, está bem? Que é para vocês...
1: Olha, vê, vais, mas voltas.
0: Vou e volto. Tem ver na volta.
1: É já.
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0: Op, já cá estou. Eu estava aqui a ouvir uma mensagem do nosso ouvinte que há pouco nos contou aquela adivinha do queijo. Porque é que o queijo tem buracos? Porque o buraco não tem queijo. E depois escreveu o seguinte, gravou-nos agora isto.
5: Esse boneco, quem está nas minhas mensagens, sou mesmo eu. Portanto, não é, é apenas um boneco tirado de algum lado. Sou eu, sou guarda-redes de hóquei.
0: Pronto, é para vos dizer que o boneco que está é uma fotografia do guarda-redes de hóquei. Pronto, aqui está para os nossos ouvintes terem a noção. Sabes, Luciana, eu já andei no hóquei também.
1: Também andei. Olha, o meu avô também.
0: Também.
1: Foi
0: quer
1: campeão
0: dizer,
1: foi... com o
0: não,
1: futebol
0: jogava,
1: clube do Porto.
0: Não. Andei ali durante um tempinho e tal, era divertido quando era miúdo, ali no Infante Sagres. E eu digo sempre isto, porque eu acho que essa é a grande vantagem e a grande virtude destes clubes. É que eram clubes que, embora o Infante Sagres tenha uma dimensão muito grande, inclusive no hóquei, os miúdos iam para lá. E eles tinham lá uns patins mais antigos, que já não eram usados e tal, mas tinham rodas, hein? E os tics e o pessoal ia para lá brincar e jogar e era divertido e pagávamos zero. Não tínhamos que pagar nada. Hoje em dia, a maioria dos clubes, para jogar, para fazeres qualquer coisa, tens que pagar tudo, tens que ter o equipamento que também pagas. Ali não. O pessoal ia para lá, divertia-se, eles emprestavam-nos os tics, emprestavam os patins e era muito agradável, muito divertido. E portanto foi a minha experiência com o hóquei em patins. Foi agradável, muito agradável. Pronto, é só para dizer isto. E agora, ora bem, tenho aqui mais uma música. Qual é o teu número? É o número 37. Qual é o teu número da senha?
1: O meu?
0: Sim.
1: Da senha?
0: Sim.
1: 13.
0: Vai ter que dar a volta, não pode ser.
1: Então,
0: número 13 para 37 ainda vai demorar muito. A sua música ainda vai demorar muito. Não pode ser já. Temos paciência. É que se fosse ao menos o 36 ou o 35, eu ainda aceitava. Agora sim, olha, paciência, não pode haver música. Sabe o que é que vai haver, menina? Vai haver notícias agora. Então. Notícias. Porque já são 5:30. São 5:30. Dois ganhei, estás a ver? E vamos para a informação com a edição de...
1: Vítor Figueiredo.
6: Je, moi. Bom, vamos então às histórias que estão a marcar o dia. O crime de Odivelas, um morador do prédio onde a jovem de 16 anos foi alegadamente assassinada pelo namorado, afirma ter visto suspeita fugir depois de cometer o crime, conta ainda que se deparou com a vítima deitada nas escadas do prédio.
7: Eu vinha a chegar do trabalho, foi quando chego aqui ao meio da rua, vejo um primo meu a correr atrás de um rapaz. E entretanto, quando ele se apercebe que eu venho a chegar, ele diz: "Pá, o Pedro, Este indivíduo matou ali uma miúda. Anda ali, vê se a gente o apanha. E eu fui lá ver a miúda e realmente parei-me com a miúda deitada no chão, já com muito sangue.
8: Nas escadas do prédio.
7: Ligo logo para o 112 para poder ajudar e para ver se conseguia fazer alguma coisa. O que eu vejo é que ele, a roupa, nem eu consigo ver, identificar a cara, não consigo.
6: Não foi possível identificar a cara, mas o alegado criminoso fugiu a correr, atravessou a Cril e foi colhido por um camião. Ficou em estado muito grave, está agora internado no Hospital de Santa Maria em coma induzido. Está indiciado 20 crimes. O homem que fugiu do Tribunal de Ponte Sor ficou hoje em prisão preventiva, depois de se entregar. O Tribunal entende que existe perigo de fuga, mas também de perturbação grave de ordem pública. Loja assaltada no Mar de Canaveses durante a madrugada. Seguiu-se depois uma perseguição a alta velocidade pela A4 com a GNR atrás dos assaltantes, que acabaram por ser capturados na cidade do Porto. Outro assalto em Guimarães, também durante a madrugada, foi numa bomba de gasolina. Os assaltantes eram três, usaram uma marreta para entrar. O assalto durou 2 minutos, levaram uma quantidade de dinheiro ainda não conhecida, cerca de 1.000 euros em tabaco e uma lata de cerveja. Mulher entrou em paragem cardiorrespiratória.

0: Ora, depois de se engasgar, foi ela transportada para o Hospital de Coimbra. Os bombeiros conseguiram reverter o quadro clínico no local. O Primeiro-Ministro reitera esta quinta-feira que não existe qualquer incumprimento declarativo no âmbito do caso relacionado com a sua antiga empresa familiar, Spinum Viva, indicando que as questões em discussão têm natureza jurídica e que aguardam decisão do Tribunal Constitucional. A Organização para a Cooperação e Desenvolvimento Económico, a OCDE, revê em baixo a previsão de crescimento da economia portuguesa este ano. A previsão inicial era de um crescimento de 2,2%, agora a nova previsão aponta para apenas 1,8%. Em sentido contrário, os preços devem subir, a inflação deverá subir para 3,2%, influenciada pelos preços da energia. Estas e outras histórias serão desenvolvidas daqui a pouco às 6. Até já.
1: Até já, Vítor Figueiredo. 5h33. Anda lá, carrega aqui no botão. Ih, ups!
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1: A não perder este sábado... 5h33. Alguém se vai despedir de não tarde, mas primeiro vamos saber se ela vai apanhar complicações ou não no trânsito. Oh, Vítor, está limpinho, não está? Não se passa nada, está tudo bem.
0: Aqui em Lisboa, de facto, as coisas estão a andar bem, não há assim.
1: Pronto.
0: Pontos muito complicados. Eu penso que no caso da Luciana, sim.
1: É complicado.
0: Lá para as bandas de São João de Estoril, na Marginal, há umas obras no sentido Cascais-Lisboa que estão a causar alguma acumulação de trânsito até ali à zona da Praia da Poça.
1: Afinal, eles conseguiram chegar a tempo e pôr lá os carros e os guindastes, etc., para complicar o trânsito, que é para ver se ela chega às 3 da manhã. Vai-me sair carinho, mas eles estão lá, estão a fazer um bom trabalho, sim senhor. Mais.
0: Vamos ao Porto. Porque no Porto houve um acidente. Onde?
3: AIP.
0: Pois. AIP. Exatamente.
1: AIP.
0: Okay. E é sentido sul-norte entre Norte Francos e a Ponte Lessa. Mas é cá em baixo, junto a Ramalde. Portanto, a acumulação de trânsito é ali na zona da rotunda da AIP. E depois à saída de Ponte Lessa também há algum congestionamento. Enfim, não há indicação de acidente, mas a verdade é que está por lá trânsito acumulado. Tal como na Baixa de Matosinhos, já referimos que houve há pouco um acidente ali perto da Câmara Municipal e os acessos por ali estão bastante condicionados. Uhum. Depois, também os acessos à Foz do Douro pela Rua do Passeio Alegre estão com algum trânsito nos dois sentidos. Portanto, são zonas que, enfim, poderá esperar alguma demora, mas não muita. As coisas estão relativamente tranquilas e é o que temos.
1: Pronto, estamos bem. Até já. Boa então. Viagem. Vai lá trabalhar, tens muito para fazer, muito para fazer. Muita coisinha para arranjar. 5h36, hora. Oh, Luciana, isto é. Eu estou a ver aqui, Luciana Brêniga. Lenzburg. Tu não precisas de. Isto é para celebrar o São João. Eu sirvo de São João, não me queres levar? Vocês não me querem levar convosco?
4: Isso não está. Oh, Vítor, desculpa. Primeiro quero que eu adote. Agora quero que eu o leve ao São João. Ele não está bem.
1: A sério, ninguém me liga nenhuma. Nem...
0: Não sei, pronto. Ele está-se a sentir muito sozinho.
4: Não é caso de São João, é caso de Santo António. Santo António tem de lhe arranjar ali uma companhia.
1: Sim, não interessa, mas vocês vão celebrar o São João e vão para a Casa Benfica de Sandrastrasse, Lenzburg. Eu também podia lá ir,
4: sim.
1: Eu também não podia
4: ir. Em que dia é que eu vou lá com a Miquinha?
1: Ai meu Deus, 27 de junho é um sábado. A tua sorte é que é um sábado, hein? É um sábado. Isto é à noite, não é? Só pode ser.
4: É à noite,
1: pois.
4: Sim.
1: Só pode ser.
4: Aquelas viagens relâmpago.
1: Sim, sim.
4: Vamos, atuamos e voltamos.
1: Pois, claro.
4: É um VV.
1: Está bem. Ora bem, eu estive aqui a ver, entretanto não apareceu mais ninguém. Portanto, a tua senha é número 13. Ok, então vamos a este número 13. Pode

0: ser.
1: Beijinhos,
0: vamos
1: até
0: lá,
1: amanhã.
0: Música então. É a música. Era a que estava no número seguinte da senha, portanto, Shakira.
1: Tu és simply the best.
0: Que é para tu isso assim com o embalo. Está bem? Está bem? Bom feriado, Luciana. Amanhã cá estaremos à sexta-feira, depois de distribuírem 25.900 e quanto? 50 euros. 25.950 euros. Sou eu, não tenho visto.

0: louca, louca vai ser amanhã de amanhã. Ao longo de uma série de semanas, estiveram assim a oferecer prémios aos telespectadores do programa Olá, Bom Dia, neste concurso que deu assim muitos, muitos milhares de euros.
1: Alô, bom dia.
2: Olá, bom dia.
3: Bom dia.
1: Bom dia. Como é que se chama?
3: Regina.
1: Regina ganhou 1000 euros.
4: A Regina está a falar de onde?
3: Estou a falar de Aveleda ou Lousada?
1: Lousada!
4: Ganhou 1000 euros.
1: Pode ganhar até 3000 euros. Só tem de escolher agora um dos programas.
4: Mercado, Grande Obrigada. Jornal, Noite das Estrelas, Olá Bom Dia, Tarde das Estrelas ou Ligadouro?
3: Mercado.
4: Mercado.
1: Mercado.
4: Quer ver? Quer ver? Vamos ver.
1: Vamos ver.
4: 300 euros. Regina já ganhou 1300 euros.
1: Parabéns!
4: O que é que vai fazer com este dinheiro?
3: Algumas compras.
1: Querida! E de repente ganhou 1.300 euros e não estava à espera, só com uma chamada.
4: É bem feita, como tu dizes. Vamos ver onde é que estava o prémio, os 2.000 euros.
1: Onde é que estava?
4: Estava no...
0: E agora sabe quanto é? Amanhã vão ser 25.950 euros.
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1: 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O que é que falta, Luciana?
2: Brócio, apetecia-me algo.
3: Sou Luciana Abreu, aqui é a Tena de Vila do Muros, tenho 10 infãs, gosto muito de ti.
4: E tenho como objetivo principal aproximar as pessoas.
5: Quero mandar um grande beijinho para a Luciana Abreu.
6: Vitor, estás bom?
2: Estás onde?
3: Sim.
2: I love you, meu amor.
1: Pronto, amanhã há mais. Excelente tarde de feriado para si, dia do Corpo de Deus. 927794422, onde é que você está? O que é que está a fazer? Está a gozar o feriado? Não.

0: Cristina Aguilera. É feriado. Está em boa companhia. Ah, o que é que precisa de mais? Boa tarde para si. E se por acaso vai fazer assim uma daquelas pontes de quinta para sexta que passa logo para sábado, ui, tanto melhor. Há uma iniciativa do Correio da Manhã, do seu jornal, da qual eu vou falar daqui a pouquinho, porque está quase no seu final. É daqui a pouco que lhe vou falar nos seus heróis favoritos. Sabe onde é que encontra música boa como esta todos os dias?
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0: Ui, se pega moda é um 31, mas já pegou moda. Eu gostava, já apresentei aqui por diversas vezes este ouvinte a cada passo está connosco e esta manhã, ou melhor, esta tarde, não é manhã, esta tarde já aqui falou, mas eu gostava de o trazer de novo à antena, até porque no remate da gravação que o ouvinte nos fez pelo 927794422 e há pouco referi que havia uma fotografia que nos enviou como guarda-redes de hóquei patins e também ainda respondendo àquela adivinha que lançamos há pouco. Vamos ouvir o que nos diz o nosso ouvinte.
1: Ora bem, quanto àquela adivinha da palavra que picou com quatro letras, não cheguei a dizer qual era, mas vou dizer agora. É anilina, aquele produto anilina, toda a gente sabe. Já agora uma parte quanto ao hóquei, sou o único guarda-redes de hóquei a praticar a modalidade, o único. Praticar semanalmente, não é de vez em quando. Tenho 81 anos. Adeus.
0: Esta parte dos 81 anos, bom, isto faz toda a diferença, não é?
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0: 5:49. Uma boa tarde para si. 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

0: propósito de Soraya Ramos com o Nuno Ribeiro. O Nuno amanhã vai estar aqui pelo norte, pela sua terra, na Maia. Vai participar o Nuno, a Liana e o Berg na Gala da Educação na Maia.
1: Meu pai. Minha mãe.
0: O Nuno que está constantemente a surpreender-nos com as suas canções. Já chega? Você já tem a TVE desta semana? Ainda não. Mas eu quero dizer-lhe que a TVE esta semana, esta e nas próximas, tem algo de bom para si.
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0: 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João Só e Tiago Nogueira.

0: Tiago Nogueira, tem mesmo a ver com esta época dos Santos Populares. Os Santos Populares que aqui na Correio da Manhã Rádio começaram, eu poderei dizer, começaram ontem.
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0: O dia 3 já está resolvido, foi ontem e foi super divertido. 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Nós depois vamos dando conta. 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Portanto, Avenidas Novas, ali no exterior do Campo Pequeno, dia 9, o encontro está marcado com a sua Correio da Manhã Rádio. E não venha cá com desculpas que não pode, que não dá, que tem que fazer. Já estamos a avisar com tempo.
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0: Espero que o seu relógio marque 6 horas. É sinal que o relógio é bom. São 6 da tarde. Tempo para notícias, a edição é de Vítor Figueiredo.
3: Olá, boa tarde, Alberto. Boa tarde a todos. Começamos por esse crime de Odivelas. Uma jovem de 16 anos foi morta, alegadamente, pelo namorado de 20. Um morador do prédio onde foi encontrada a vítima afirma ter avistado o suspeito a fugir depois de cometer o crime. Conta ainda que se deparou com a vítima deitada nas escadas do prédio e foi ele que chamou o 112.
4: Eu vinha a chegar do trabalho, foi quando chego aqui ao meio da rua, vejo um primo meu a correr atrás de um rapaz, e entretanto, quando ele se apercebe que eu venho a chegar, ele diz: "Pá, Pedro, este indivíduo matou ali uma miúda, anda ali, vê se a gente o apanha." E eu fui lá ver a miúda e realmente parei-me com a miúda deitada no chão, já com muito sangue.
5: Nas escadas do prédio.
4: Ligo logo para o 112 para poder ajudar e para ver se conseguia fazer alguma coisa. O que eu vejo é que a roupa, nem consigo ver, identificar a cara, não consigo.
3: Não identificou o suspeito de 20 anos, que fugiu, mas acabou por ser atropelado por um caminhão na Cril. Está internado em estado muito grave, com coma induzido no Hospital de Santa Maria, em Lisboa. Notícia que esteve em análise hoje no Crime à Lupa, da Correio da Manhã Rádio. O comentador Carlos Anjos considera preocupante a forma como alguns destes comportamentos violentos estão a normalizar-se entre as gerações mais jovens.
6: Não é perceptível como é que a nossa juventude está a tornar tão conservadora, ou muito mais conservadora que qualquer anterior, e acima de tudo como é que naturalizou a violência doméstica. Para os jovens hoje, nos últimos inquéritos, o namorado dar-lhe uma estalada, ou ela dar uma estalada ao namorado, o controle do telemóvel do namorado pelo outro namorado, o ver as mensagens, o saber com quem é que ele se encontra ou ela se encontra, quem são os amigos, não a querer deixar sair de casa, aceitam isto como uma prova de amor e como normalidade. E quando nós aceitamos como normal aquilo que de facto é normal, os casos vão se suceder.
3: A crítica do comentador da CMTV, Carlos Anjos, a essa normalização e alguns comportamentos violentos entre gerações mais jovens nas relações de namoro. O suspeito de ter morto a namorada de

0: 16 anos, em Odivelas, está internado no Hospital de Santa Maria, depois de ter sido, como referimos, atropelado por um camião na Cril, cerca de uma hora depois do crime. Este jovem de 20 anos não terá aceito o fim da relação. Mulher entra em paragem cardiorrespiratória depois de se engasgar, foi ela e transportada para o Hospital de Coimbra. Os bombeiros conseguiram reverter o quadro clínico no local e salvar a mulher. Está indiciado 20 crimes. O homem que fugiu do Tribunal de Ponte Sor ficou em prisão preventiva depois de se entregar. São as medidas de coação anunciadas pelo Tribunal, que entendeu existir perigo de fuga e ainda de perturbação grave da ordem pública. Reportagem de José Lameiras.
1: O homem de 37 anos, que fugiu no dia 13 de maio do Tribunal de Ponte de Sor, está indiciado de 20 crimes, 5 deles de tentativa de homicídio. Segundo o Ministério Público, o homem está também indiciado de 3 crimes de resistência e coação sobre funcionário, 9 de ameaça agravada, 2 de dano qualificado e 1 de posse de arma proibida. O Ministério Público diz ainda que os factos foram praticados no contexto de conflitos entre famílias rivais. O arguído está agora em prisão preventiva na cadeia de Elvas.
0: Estas algumas das histórias que estão a marcar a atualidade. Agora uma sucessão de assaltos. Esta madrugada foi uma loja em Marco de Canaveses. Os assaltantes fugiram de carro. A GNR perseguiu-os em alta velocidade pela A4 e acabou por os capturar na cidade do Porto. Jornalista David Monteiro.
2: Ora, aquilo que apuramos aqui no local é que esta dupla terá sido a mesma que na semana passada realizou mais 3 assaltos a lojas do mesmo grupo em Guimarães, Vila Nova de Famalicão e também na Póvoa de Varzim. Importa dar nota que a investigação prossegue, nomeadamente para tentar esclarecer se estes suspeitos têm alguma ligação aos outros 6 assaltos que este grupo de lojas sofreu ao longo dos últimos meses só aqui na cidade do Marco de Canaveses. Ora, depois deste crime que aconteceu durante a última madrugada, estes 2 homens foram detidos depois de uma perseguição à GNR pela A4 que terminou na cidade do Porto. São suspeitos de terem assaltado esta loja multimarcas durante a última madrugada. Os prejuízos deste e dos restantes assaltos só às lojas deste grupo aqui na cidade do Marco de Canaveses ascendem a milhares de euros.
0: Assaltada também uma bomba de gasolina, desta feita em Guimarães, igualmente durante a madrugada. Um assalto muito rápido, durou 2 minutos. Reportagem de Manuel Jorge Bento.
3: Depois de conseguirem entrar no escritório, um deles só um, que trazia uns sacos, ficou aqui a retirar o tabaco das prateleiras.
4: O outro indivíduo entrou mesmo no escritório e foi ao cofre.
3: Ao cofre, ele e o outro, entraram 2.
4: Arrombaram o cofre?
3: Sim.
4: E portanto levaram também o dinheiro que estava aqui no interior?
3: No interior do cofre. Arrombaram o armário todo, as portas, tudo, arrombaram e arrombaram o cofre. Tudo. O cofre está preso à parede, não sai, por isso conseguiram arrombar tudo.
4: Certo é que pelo menos cerca de 1.000 euros em tabaco, mais um valor que está ainda a ser apurado de dinheiro vivo, foi levado e também apenas uma lata de cerveja que um dos assaltantes levou também deste posto de abastecimento em Brito, no concelho de Guimarães.
0: Além do crime de assalto, poderão ter conduzido alcoolizados. Enfim, uma sucessão de assaltos esta noite no Norte. E agora a resposta do Primeiro-Ministro a uma manchete do Correio da Manhã sobre o caso Spinum Viva. Luís Montenegro reiterou esta quinta-feira que não existe qualquer incumprimento declarativo no âmbito do caso relacionado com a sua antiga empresa familiar, como referi, a Spinum Viva, indicando que as questões em discussão têm natureza jurídica e aguardam decisão do Tribunal Constitucional. Foi num esclarecimento enviado à Lusa, à agência Lusa. O gabinete do chefe do governo sublinha que Luís Montenegro, e cito, cumpriu todas as suas obrigações declarativas e rejeita a existência de qualquer infração às regras aplicáveis aos titulares de cargos políticos. A OCDE revê em baixo a previsão de crescimento da economia portuguesa para este ano. Inicialmente previa um crescimento de 2,2%, agora alterou a sua previsão e o número fica-se pelos 1,8%. Ao contrário, a inflação deve subir para 3,2%, influenciada pelos preços da energia.

0: Lá por fora, o grupo armado libanês Hezbollah rejeitou os termos de um cessar-fogo apoiado pelos Estados Unidos entre Israel e o Líbano. O líder do grupo, apoiado pelo Irão, afirmou que as negociações tinham sido, e cito, inúteis e humilhantes para o Líbano e rejeitadas, aliás, categoricamente, volto a citar, por amplos segmentos do povo libanês. Na Alemanha, o Ministério Público pede prisão perpétua para o homem que matou 6 pessoas no mercado de Natal da cidade de Magdeburgo. O caso remonta ao mês de dezembro de 2024, quando um indivíduo atropelou com um carro a multidão no mercado natal de Magdeburgo, matando 6 pessoas e ferindo mais de 300. No desporto, Real Madrid notificou o Benfica, por escrito, de que vai pagar os 500 milhões de euros, ou melhor, os 15 milhões de euros, por José Mourinho na próxima semana, segunda para o Jornal Record, e o Benfica, por seu lado, informou a CMVM precisamente dessa firme intenção dos madrilenos em contratar o técnico português. Segundo o comunicado do Benfica, a verificar-se tal cenário, a contratação será realizada pelo valor de, como referimos, 15 milhões de euros. Daqui a pouco, às 6:30, uma breve síntese com mais atualidade. Até já.
1: Até já, Vítor Figueiredo. São agora 6:09. Uma boa tarde para si. Espero que esteja muito bem.
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1: A não perder amanhã, não é amanhã, é no sábado, porque amanhã ainda é sexta-feira. É assim um bocado estranho, não é? Isto de termos aqui os feriados pelo meio, depois fica assim esta confusão toda. 10 minutos depois das 6.

0: Ora bem, vamos dar aqui uma vista de olhos ao trânsito, até porque há pessoas que estão a trabalhar, tal, nós, não é? Mas eu quero aproveitar para dizer que, aliás, eu penso que o Vítor já ontem falou desta situação, de uma série de alterações que vão acontecer na cidade do Porto, faseadamente, isto porque estas alterações aconteceram devido às obras do metro, houve necessidade de fazer assim algumas alterações ao trânsito, mas agora com a conclusão da obra, a necessidade de voltar à primeira forma ou então fazer novas mudanças, ou seja, mudanças no trânsito na Baixa Portuense, são alterações de sentido, conforme disse, faseados e acompanhados pelas autoridades policiais. Atenção que começa já na Rua Firme, começa já amanhã. Nós temos aqui Firmeza, Rua do Moreira, Fernandes Tomás, Santos Pousada, entre outros. E a partir de amanhã, a mudança de sentido acontece na Rua do Moreira. E depois, na segunda-feira, na Rua Firmeza. E depois, as restantes ruas, com o passar do tempo, terão essas alterações. E fica aqui este alerta, porque muita gente vai ser apanhada de surpresa. Aliás, eram ruas que estavam com um sentido completamente diferente, inverso, e portanto agora, de um momento para o outro, vão ter esta mudança, e portanto de qualquer forma estarão lá os agentes da autoridade para darem esse apoio que é bem necessário. Vítor, consegues ver aí se há mais alguma complicação, ou se há alguma complicação ou não?
1: Consigo e não se passa nada. Exceto nas zonas comerciais, onde há sempre algum trânsito.
0: Pessoal, anda a gastar Lisboa, dinheirinho, anda. Baixou 10 cêntimos o combustível, bora, cair a gastar.
1: É isso mesmo. Por Lisboa não há nada de extraordinário a assinalar. No Porto há algum trânsito acumulado à saída da Ponte de Lessa para a Senhora da Hora, na A28, portanto a caminho da AEP. Uhum. E de resto ali, como já tenho vindo a referir, no Passeio Alegre, na Rua do Passeio Alegre, nos dois sentidos, até às praias da Foz do Douro. Estamos a ouvir, isto é Caetano Veloso?
0: Não.
1: Parece,
0: mas Caetano Veloso,
1: aqui no fundo um som. Já vou falar com
0: Caetano Veloso, é isto,
1: pouco,
0: uma baiana.
1: Terá de ter sido o último concerto em Portugal. Para já, no Porto,
0: olha que
1: não há assim mais
0: aqui
1: nada.
0: A Superboca Arena encheu.
1: Na Baixa de Matosinhos também, devido a um acidente que houve há pouco, continua a haver ali muita intensidade de trânsito. Olha.

0: Boa viagem para todos. Hoje têm mesmo uma viagem tranquila.
1: Ainda bem, ainda bem.
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1: Deito um cheirinho da Baiana de Caetano Veloso. Estava eu a dizer que o último concerto que ele deu foi há poucos dias aqui na cidade do Porto. Encheu por completo, uhum. Super Boca Arena. Foi qualquer coisa, dizem-me. Quero cumprimentar aqueles que nos escutam. Não é aqui muito longe, em Valongo, é já aqui ao lado, em 94.8. E começa hoje e vai até o dia 7, a Feira da Regueifa e do Biscoito e o Mercado Oitocentista de Valongo. Já tem uma grande tradição. Boa tarde para os valonguenses que nos escutam em 94.8. É bom saber que estão na nossa companhia. É bom saber que você está aí, teve um dia de trabalho, não é? Os outros descansaram e você a trabalhar, também eu. Haja boa disposição, não é? Fala barato, por falar em boa disposição, aí está Eduardo Madeira. Tcharam!

0: E a pergunta de hoje é: como vai ser o seu feriado do corpo de Deus?
1: Irmã Santa da Purificação, sofreu na Ordem das Oblitas Lanzutas, no convento do Corral dos Bodas. Temos agendadas para hoje várias atividades. Temos logo de manhã uma sessão de Pilates, dada pelo professor de ginástica do convento, o Pôncio Pilates. Depois temos um almoço no mosteiro, do prior jovem. Muita gente não sabe, mas o prior jovem era o irmão mais novo do prior velho. E é sempre lá que fazemos as almoçaradas, porque é o sítio com mais andamento. À tarde temos o arraial de Santo António e do Chiquinho. O Chiquinho é o menino que está ao colo do Santo António. Nunca ninguém fala do Chiquinho, nós falamos. Pronto, segue-nos. Somos o grupo de fãs do Corpo de Deus. Hoje somos uma gota de água, venta. Amanhã, um tsunami. Aleluia!
0: Vitalina Banz, 81 anos. O Corpo de Deus, acho um dia malandro. Mas pronto, nem toda a gente é santo. A vida também é feita de malandrice. O meu marido, o Zé Lopes, era para ser padre. Depois conheceu-me e descobriu outra vocação. Mas foi sempre religioso. Eu próprio sou crente, não é? E hoje vou à missa. Aliás, conto confessar-me. Só espero é que seja um padre novo, porque o padre Salzeda já devia estar no Inatel. Cada vez que eu me confesso, tem uma quebra de tensão o homem. Tem de beber um copo de água com açúcar. Lá está, eu não sou nenhuma santa. Quando eu abro o livro, aí, ó, o padre até remelga os olhos, coitado.
2: Jesus, o melhor treinador do mundo e o segundo melhor da Europa depois do Lancelotti. Corpo de Deus ou Corpus Christi são dias importantes porque se festeja a vida de Jesus, não aqui o Jorge, mas o meu homónimo, o menino Jesus. Talvez até se tenham inspirado em mim para dar esse nome ao menino, porque já se sabe, uns fazerem, os outros copiarem. Hoje é um dia muito bonito. Desejo a todos um bom dia e acreditem que o Jesus vai ajudar, mesmo que não pareça, porque diz o ditado: Deus escreveu em direito pelas vinhas mortas.
0: Adélia Matos, falta com porta. Eu queria só alertar para que nestes dias de festas as pessoas não bebam de feito doidos. Digo isto porque o meu marido, o Silvério, e o irmão dele, o Lúcio, o ano passado ao almoço exageraram e depois meteram-se na carrinha do Silvério em direção a Santiago Compostela e só voltaram no fim de agosto, porque dizem que a carrinha avariou lá para Vigo, o que é que foi? Epá, foi um grande transtorno para a gente aqui da terra, visto que são pessoas que fazem falta. Um é coveiro e o outro é o jardineiro da casa. Conclusão: as pessoas tinham de ir enterrar a grândola e os arbustos. Públicos pareciam a barba dos Zemilhazes. Enfim, juízo, fechar-se, mas só com uma mini ou duas. Ou então água. Ai, eu já passei.

0: A boa disposição sempre de Eduardo Madeira.
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0: 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Ora bem, Freguesia de Paranhos, aqui na cidade do Porto, vai ter o som de folclore, os sabores da gastronomia, o artesanato tradicional e recriações de costumes antigos que vão transportar os visitantes de todas as idades para um ambiente cheio de história, cultura e tradição. Ou seja, estou a falar da Feira Rural, que já vai na 24ª edição, e da 16ª Feira das Tradições, em Paranhos, na Arca d'Água, Jardim da Arca d'Água, dias 6 e 7 de junho, portanto, o fim de semana. O Jardim da Arca d'Água vai transformar-se num verdadeiro cenário de outros tempos para receber esta Feira Rural e também a Feira das Tradições, que não as devemos perder nunca. É só sugestões para fim de semana. E olha que eu tenho mais. A Sul. Uma iniciativa do Record. Vou já falar sobre isso. Agora, esta história do Archie é uma boa forma de se, passa a expressão, baldar ao trabalho. Estas coisas do amor mexem com

Sim, nós podemos estar muito apaixonados, mas quer dizer, deixar assim o trabalho? Não! 6h23. Ainda antes da próxima música, eu primeiro quero cumprimentar a nossa ouvinte Lourdes, que nos ouve na Inglaterra, e escreve: pois, aqui não foi feriado, boa tarde, mas amanhã não se trabalha, só segunda. Então vocês não trabalham à sexta-feira? Que bom a vida, hein? Ouve-nos em cmradio.pt. Obrigado para todos aqueles que estão assim connosco, ouvirem-nos bem longe, mas fazem questão de estar na nossa companhia. 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Mais do que notícias, mais do que um jornal, do que um site, é uma forma de estar com as pessoas, com os seus leitores, e também de proporcionar grandes momentos. E este é um deles. Até à síntese informativa na Correio da Manhã Rádio, tu e a Lua e a Irina Barros, pronto. Eu poderei estar aqui também, não é? E você, claro.

0: gostamos da sua companhia, gostamos de estar consigo. Meu nome é Alberto Rocha e vou ficar até chegar o grande Jornal da Noite. Comigo está o Vítor Figueiredo, esteve também a Luciana Abreu, a Alexandra Pereira. Onde é que está a Alexandra Pereira? Não está, não está aqui. Deixa-me procurar se ela está ali para o canto. Não, olha, fugiu, não veio hoje.
1: Sabe aquela? Estava um inglês, um francês e um português. 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
0: 6:30, vamos agora para a síntese informativa. Vítor Figueiredo.
2: Vamos a isso, então, uma vista de olhos pela atualidade que está a marcar esta tarde. O crime em Odivelas, obviamente que é um dos assuntos do dia. Um indivíduo de 20 anos, alegadamente, matou a namorada de 16, depois desta ter tentado terminar o namoro. O suspeito fugiu e foi atropelado por um caminhão na Cril. Está internado em estado muito grave, em coma induzido no Hospital de Santa Maria, em Lisboa. Entretanto, outra história que aconteceu hoje, uma mulher que entrou em paragem cardiorrespiratória depois de se engasgar, foi ela transportada para o Hospital de Coimbra. Os bombeiros conseguiram salvá-la, revertendo o quadro clínico no local. Indiciado por 20 crimes, o homem que fugiu do Tribunal de Ponte Sor ficou em prisão preventiva depois de se entregar, anunciadas as medidas de coação pelo Tribunal, que entende ainda existir perigo de fuga, mas também perturbação grave da ordem pública. José Lameiras.
3: O homem de 37 anos, que fugiu no dia 13 de maio do Tribunal de Ponte de Sor, está indiciado de 20 crimes, 5 deles de tentativa de homicídio. Segundo o Ministério Público, o homem está também indiciado de 3 crimes de resistência e coação sobre funcionário, 9 de ameaça agravada, 2 de dano qualificado e 1 de posse de arma proibida. O Ministério Público diz ainda que os factos foram praticados no contexto de conflitos entre famílias rivais. O arguído está agora em prisão preventiva na cadeia de Elvas.
2: Outros crimes nesta madrugada, assaltos, um em Marco de Canaveses, com a GNR a perseguir a alta velocidade, assaltantes que tinham entrado numa loja. Os assaltantes acabaram por ser capturados já na cidade do Porto. Entretanto, em Guimarães foi também assaltada uma bomba de gasolina, foi usada uma marreta para entrar nas instalações. O assalto durou apenas 2 minutos, reportagem do jornalista Manuel.
4: Depois de conseguirem entrar no escritório, um deles, só um, que trazia uns sacos, ficou aqui a reter.

0: tirar o tabaco das prateleiras.
1: O outro indivíduo entrou mesmo no escritório e foi ao cofre.
0: Ao cofre. Ele e o outro. Entraram dois.
1: Arrombaram o cofre?
0: Sim, sim, sim, sim.
1: E, portanto, levaram também o dinheiro que estava aqui no interior?
0: Estava no interior do cofre. Arrombaram o armário todo, as portas, tudo, arrombaram. E arrombaram o cofre. O cofre está preso à parede, não sai, por isso conseguiram arrombar tudo.
1: O certo é que, pelo menos cerca de 1.000 euros em tabaco, mais um valor que está ainda a ser apurado de dinheiro vivo, foi levado. E também apenas uma lata de cerveja que um dos assaltantes levou também deste posto de abastecimento em Brito, no concelho de Guimarães.
2: Terminamos com a história de um português desaparecido na Tailândia. Reportagem do jornalista Gonçalo Reis Batista.
3: João Espada, de 20 anos, está desaparecido no sudoeste asiático. O jovem saiu de casa no início de abril para viver num quarto na cidade de Lisboa e trabalhar num restaurante na Penha de França. Foi mantendo contacto regular com a mãe, trocava mensagens com Sara praticamente todos os dias, mas desde dia 7 que a mãe não sabe do paradeiro do filho. Naturalmente preocupada, começou logo por apresentar queixa nas autoridades e tentar recolher o máximo de informação possível. 5 dias depois, dia 12 de maio, acaba por receber uma mensagem de um número português de alguém sem fotografia e sem identificação que dizia que tinha estado com João Espada no sudoeste asiático, na Tailândia, num bar. A mãe não tinha qualquer informação sobre a viagem do filho para o sudoeste asiático e aí, naturalmente, todos os alarmes começaram a apitar. Continuou a tentar contactar o filho, que até ao dia de hoje continua sem prestar qualquer informação, nem responder a qualquer mensagem, nem das autoridades, nem por parte da própria mãe, que está agora desesperada também pela falta de respostas de todas as autoridades que estão a investigar este mesmo caso. Esteve, de facto, na Tailândia. A mãe conseguiu falar com uma pessoa, pelo menos, que esteve com João Espada num bar em Bangkok, na capital do país do sudoeste asiático. A verdade é que não há qualquer informação sobre o seu paradeiro. Sabe-se que não terá sido nem detido, nem estará em nenhum hospital na Tailândia e há pouquíssimo tempo, há escassos minutos, a mãe acabou por receber uma informação da embaixada tailandesa, dizendo, de Portugal na Tailândia naturalmente, dizendo que o filho tinha passado dia 7, no último dia que tinha recebido esse mesmo contacto, tinha passado a fronteira para o Vietnã. Portanto, ainda estará no sudoeste asiático, ainda que sem dar qualquer informação à própria progenitora. O que é certo é que essa mensagem que terá recebido por volta de dia 12 de maio dizia e aconselhava a mãe a contactar as autoridades, pois sabia que João tinha um voo de regresso para Lisboa. A verdade é que isso acabou por não acontecer. Esta mãe, Sara, está completamente desesperada por não saber do paradeiro do filho, que está desaparecido há perto de um mês no sudoeste asiático, e as possibilidades são muitas. Naturalmente, a mãe só quer poder voltar a ver o filho.
2: Estas e outras histórias serão desenvolvidas daqui a pouco às 7. Para já, esta de um jovem de 20 anos desaparecido há cerca de um mês na Tailândia. A embaixada portuguesa em Bangkok confirma que João esteve naquele país, mas que depois saiu rumo ao Vietnã. Então voltamos daqui a pouco, como disse, às 6. Até já.
4: Até já, Vítor Figueiredo, assim a dar-nos esta síntese informativa na sua Correio da Manhã Rádio. 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
4: Fica aqui este alerta. 6h37. Ora, como é que estará o trânsito? Calminho, sossegadinho, não é, Vítor? Consegues dar aí uma vista
2: Sim,
4: de olhos?
2: Não há, assim, de repente, aqui em Lisboa, grandes problemas. Aliás, até vamos vamos passar por cima, salvo seja. Há aqui a indicação de um toque na A5, já depois do viaduto Duarte Pacheco, à chegada na subida para as Amoreiras, que está ali a causar alguma resistência, mas nada de extraordinário. Vamos então até ao Porto. Na AEP as coisas já estão a fluir bastante mais, embora ainda exista alguma resistência no sentido norte-sul entre a Senhora da Hora e o Nó de Francos. E depois, como tenho vindo a referir, ali a caminho da Foz do Douro, pela zona do Campo Alegre, aliás, do Passeio Alegre, nos dois sentidos há também muito trânsito, de certo, pessoas que querem ir. Agora, a esta hora, já a apanhar a, como é que se chama? Hora Dourada, não é assim que se diz? Para as fotografias do Pôr do Sol. Daqui a pouco. E penso então, que é só. No Campo Alegre há algum trânsito, mas não é assim também uma coisa de...
4: Nada de
2: perturbar
4: especial.
2: Muito.
4: Pronto,
2: nada.
4: Ainda bem então. Obrigado. Vítor Figueiredo, a trazer-nos assim as informações de trânsito.
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4: 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Dava assim para o fim de semana, para o pequeno almoço, pronto, ok, está bem. 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Também não dava para muito mais. A vida está cara, não é?

musiquinha para o ajudar a descontrair nesta sua viagem. Não vai encontrar grandes dificuldades, conforme ouvimos o Vítor Figueiredo ainda há pouco aqui a falar. É feriado, portanto o pessoal está grande parte dele em casa, seguramente. Mesmo que apanhe uma fila ou outra, calma, relaxa, olhe, para ir sossegado, e porque hoje é dia feriado, até poderei dizer, utilizar a expressão na paz do Senhor, com calminha,

0: porque não vale a pena você irritar-se, muito menos pelo trânsito, por amor de Deus. 6h43, já a seguir vamos ter Germano Almeida na Correio da Minha Rádio.
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2: Cá estamos com Germano Almeida, jornalista especialista em assuntos internacionais, para mais uma análise global. Olá, boa tarde, Germano.
3: Olá, Vitor.
2: Viva. Então, Portugal parece que chega a um lugar importante em termos de Conselho de Segurança da ONU. Isto, o que é que significa ser membro do não permanente deste Conselho?
3: Bom, mais uma vitória diplomática de Portugal, sem dúvida, que trabalhou muitos anos para conseguir este cargo. É uma candidatura que tem mais de uma década, que foi lançada ainda, era Paulo Portas ministro dos Negócios Estrangeiros no tempo de Passos Coelho, foi continuada no tempo de António Costa e depois no tempo de Luís Montenegro. Há, de facto, mérito, sobretudo também do ministro Paulo Rangel e da diplomacia portuguesa neste momento, nos últimos dois anos, a forma como acelerou este processo, porque alguém ganhou a Alemanha e a Áustria, que eram os outros dois candidatos, o lugar da Europa Ocidental. O Conselho de Segurança tem 5 membros permanentes, com poder direto, os Estados Unidos, China, Rússia, França e Reino Unido, e depois 10 membros não permanentes que rodam de 2 em 2 anos. E Portugal ganhou um lugar durante 2 anos na Europa Ocidental, mostra que é um país que tem neste momento o prestígio internacional e capacidade de fazer pontes, teve 134 votos, que é bastante impressionante, em várias áreas geográficas, e isso acho que é uma coisa positiva.
2: Sobretudo ter ganho a Alemanha, que ficou algo surpreendida com este resultado. Entretanto, a Rússia diz que a situação atual do conflito com a Ucrânia pode resvalar para o uso de armas nucleares. Sempre que a Rússia está em dificuldades, fala nesta questão das armas nucleares.
3: É um clássico, não é? É um clássico. Acho que é mais uma prova que a Rússia se sente acossada e se sente em dificuldades, como bem dizes. O agitar do nuclear, quando não se tem argumentos e armas mais convencionais para resolver a questão, agita-se com essa questão. Não é a primeira, nem a segunda, nem a terceira, nem a quarta, nem a décima vez.
2: Entretanto, depois de uma conversa telefónica muito acesa que veio para a imprensa, parte dela, entre Trump e Netanyahu, este assumiu o que chamou de discordâncias táticas com Trump.
3: Sim, Netanyahu diz que há algumas discordâncias com Trump, mas Israel projeta a ideia que está articulado no essencial com os Estados Unidos nos seus objetivos na região. A chave é perceber que Trump vai conseguir obrigar Netanyahu a não regressar e a parar as suas ações no Líbano, porque o Irão está a fazer o argumento de que, enquanto Israel continuar a atacar o Líbano, não é possível fazer um safado mais prolongado no Irão com os Estados Unidos.
2: Muito bem. Germano Almeida, com mais um análise global. Obrigado e até amanhã. O resto é um bom feriado.
3: Obrigado.
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0: Assim ficamos a conhecer um pouco melhor este mundo. 6h46, depois da publicidade, vou-lhe trazer a nova música dos Descendentes. Chama-se Carolina. Não me diga, por acaso, o seu nome é Carolina também.
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É a nova música dos Descendentes. Eu acho muita piada, acho muito giro este tema. Chama-se Carolina. Ora bom, olhando aqui para a previsão do estado do tempo para amanhã, não sei se vou achar piada. Bom, vamos lá ver. Primeiro, começamos aqui. Ora, deixa cá ver, cá está o site do IPMA. Grande Porto, amanhã, sexta-feira, dia 5, céu pouco nublado, limpo, apresentando períodos de maior nebulosidade a partir do fim da tarde, e há a possibilidade de chuva fraca a partir do fim da tarde. Vento fraco a moderado, rodando para o oeste a partir do fim da tarde também. Ora, Grande Lisboa, céu pouco nublado, vento moderado de noroeste, por vezes forte, até 45 km com rajadas, até 65 km/h, em especial junto ao Cabo Raso, durante a tarde. Meninas, se vão ao cabeleireiro ou se foram hoje, hoje não devem ter ido, mas se forem amanhã, já sabem, isto vai despentear, vai-vos dar cabo do penteado completo. Vamos às temperaturas para amanhã. 19 graus em Viana do Castelo, 22 em Braga, 18 na cidade do Porto, 20 graus em Aveiro, 23 em Lisboa e Setúbal, 25 graus. Nada de especial. Eu estou a ver aqui outras cidades, aliás, o que está aqui... Bom, temos aqui Faro, 30 graus de máxima, mas não é nada de especial em termos de temperaturas. Mínimas de mínima de 10 graus em Viana do Castelo, 8 em Braga, 11 no Porto, 13 em Aveiro, Lisboa também 13, Setúbal também 13 graus de mínima. É a previsão do estado do tempo para o dia de amanhã, sexta-feira. Este senhor hoje está de parabéns. Vamos ouvi-lo, Jorge Palma. Encosta-te a mim. Feliz aniversário para o Jorge Palma.

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1: Parabéns, Jorge Palma. Hoje está de aniversário. E uma das suas grandes canções, Encosta-te a mim. Esteja bem com a Correio.

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0: Acertamos agora, são 7 horas. Boa tarde. Tempo para notícias, a edição de Vítor Figueiredo. Boa tarde, Vítor.
2: Olá, boa tarde, Alberto. Boa tarde a todos. Ficou em prisão preventiva o arrumador de carros que matou um colega à paulada, em Coimbra. Em causa esteve uma discussão por um lugar onde ambos ganhavam dinheiro a arrumar carros. Reportagem de Carolina Cunha.
3: O crime ocorreu a 31 de maio na zona de Celas, em Coimbra, após um desentendimento entre os dois arrumadores de carro devido aos lugares de estacionamento que ambos usavam para obter algum dinheiro. Após a agressão, a vítima, que vivia em situação de sem-abrigo, tal como o suspeito, deslocou-se para o local onde habitualmente pernoitava, vindo a ser encontrada sem vida no dia seguinte. O exame médico-legal concluiu que a causa provável da morte foi um traumatismo crânio-encefálico compatível com os factos apurados pela Polícia Judiciária do Centro. O arrumador de carros e arguído vai aguardar julgamento na cadeia.
2: Crime de Odivelas, um morador do prédio onde a jovem de 16 anos foi morta, alegadamente pelo namorado de 20, afirma ter visto o suspeito a fugir depois de ter cometido o crime. Conta que se deparou com a vítima deitada nas escadas do prédio e imediatamente chamou o 112.
4: Eu vinha a chegar do trabalho, foi quando chego aqui ao meio da rua, vejo um primo meu a correr atrás de um rapaz. E entretanto, quando ele se apercebe que eu venho a chegar, ele diz: "Pá, Pedro, este indivíduo matou ali uma miúda. Anda ali, vê se a gente o apanha." E eu fui lá ver a miúda e realmente parei-me com a miúda deitada no chão, já com muito sangue.
5: Nas escadas do prédio?
4: Nas escadas do prédio. Ligo logo para o 112 para poder ajudar e para ver se conseguia fazer alguma coisa. O que eu vejo é que a roupa, nem eu consigo ver, identificar a cara, não consigo.
2: Não foi identificado, mas depois da fuga acabou por ser atropelado por um caminhão na Cril. Está internado em estado muito grave no Hospital de Santa Maria, em Lisboa, um coma induzido. Crime, que esteve em análise hoje na Correio da Manhã Rádio, no Crime à Lupa, com o comentador Carlos Jean Anjos. Este considera preocupante a forma como alguns destes comportamentos violentos estão a surgir entre as gerações mais jovens.
6: Não é perceptível como é que a nossa juventude está a tornar tão conservadora, ou muito mais conservadora que qualquer anterior, e acima de tudo como é que naturalizou a violência doméstica. Para os jovens hoje, nos últimos inquéritos, o namorado dar-lhe uma estalada, ou ela dar uma estalada ao namorado, o controle do telemóvel do namorado pelo outro namorado, o ver as mensagens, o saber com quem é que ele se encontra ou ela se encontra, quem são os amigos, não a querer deixar sair de casa, aceitam isto como uma prova de amor e como normalidade. E quando nós aceitamos como normal aquilo que de facto é normal, os casos vão se suceder.
2: Entretanto, o suspeito, como referimos, depois de ter alegadamente morto a namorada de 16 anos, em Odivelas, está em coma induzido no Hospital de Santa Maria, depois de ter sido atropelado por um

0: caminhão. Pouco depois do crime, talvez uma hora, o jovem de 20 anos não terá aceito o fim da relação com a vítima. Tribunal de Santarém colocou em prisão preventiva dois homens detidos pela GNR por violência doméstica. Em ambos os casos, as vítimas foram assistidas no hospital.
1: São duas situações distintas, mas ambas marcadas pela violência que acontecia há vários anos no interior das residências dos casais no distrito de Santarém. Os maus-tratos decorriam desde 2019 e agravaram-se em 2023, quando o agressor começou a fechar a mulher num quarto ou numa das casas de banho da residência. Os dois casos chegaram ao conhecimento das autoridades e os agressores foram detidos por militares da GNR. Presentes a tribunal, ficaram ambos em prisão preventiva.
0: Está indiciado de 20 crimes o homem que fugiu do tribunal de Ponte Sor. Ficou em prisão preventiva depois de se entregar. O tribunal entendeu que existe perigo de fuga e ainda perturbação grave da ordem pública. A reportagem de José Lameiras.
2: O homem de 37 anos, que fugiu no dia 13 de maio do tribunal de Ponte de Sor, está indiciado de 20 crimes, 5 deles de tentativa de homicídio. Segundo o Ministério Público, o homem está também indiciado de 3 crimes de resistência e coação sobre funcionário, 9 de ameaça agravada, 2 de dano qualificado e 1 de posse de arma proibida. O Ministério Público diz ainda que os factos foram praticados no contexto de conflitos entre famílias rivais. O arguído está agora em prisão preventiva na cadeia de Elvas.
0: Madrugada de assaltos, Marco Canaveses, aliás, uma loja foi alvo dos assaltantes. A GNR chegou, seguiu-se uma perseguição de carro a alta velocidade pela A4. A Guarda Nacional da Republicana acabou por capturar os assaltantes na rua da cidade do Porto. Reportagem de David Monteiro.
3: Ora, aquilo que apuramos aqui no local é que esta dupla terá sido a mesma que na semana passada realizou mais 3 assaltos a lojas do mesmo grupo em Guimarães, Vila Nova de Famalicão e também na Póvoa de Varzim. Importa dar nota que a investigação prossegue, nomeadamente para tentar esclarecer se estes suspeitos têm alguma ligação aos outros 6 assaltos que este grupo de lojas sofreu ao longo dos últimos meses só aqui na cidade do Marco de Canaveses. Ora, depois deste crime que aconteceu durante a última madrugada, estes dois homens foram detidos depois de uma perseguição à GNR pela A4 que terminou na cidade do Porto. São suspeitos de terem assaltado esta loja multimarcas durante a última madrugada. Os prejuízos deste e dos restantes assaltos só às lojas deste grupo aqui na cidade do Marco de Canaveses ascendem a milhares de euros.
0: Bomba de gasolina assaltada também esta madrugada, foi em Guimarães. Um assalto que durou 2 minutos. A reportagem do jornalista Manuel Bento.
4: Depois de conseguirem entrar no escritório, um deles, só um, que trazia uns sacos, ficou aqui a retirar o tabaco das prateleiras.
5: O outro indivíduo entrou mesmo no escritório e foi ao cofre.
4: Ao cofre. Ele e o outro. Entraram dois.
5: Arrombaram o cofre?
4: Sim.
5: E, portanto, levaram também o dinheiro que estava aqui no interior?
4: O dinheiro que estava no interior do cofre. Arrombaram o armário todo, as portas, tudo, arrombaram e arrombaram o cofre. Tudo. O cofre está preso à parede, não sai, por isso conseguiram arrombar tudo.
5: O certo é que pelo menos cerca de 1.000 euros em tabaco, mais um valor que está ainda a ser apurado de dinheiro vivo, foi levado e também apenas uma lata de cerveja que um dos assaltantes levou também deste posto de abastecimento em Brito, no concelho de Guimarães.
0: Um jovem de 20 anos está desaparecido há cerca de um mês no sudoeste asiático. A família não sabia sequer da viagem do filho. A embaixada portuguesa em Bangkok, na Tailândia, confirma que João Espada esteve naquele país, mas que depois saiu rumo ao Vietnã. A família está desesperada. A reportagem do jornalista Gonçalo Reis Batista.
6: João Espada, de 20 anos, está desaparecido no sudoeste asiático. O jovem saiu de casa no início de abril para viver num quarto na cidade de Lisboa e trabalhar num restaurante na Penha de França. Foi mantendo contacto regular com a mãe, trocava mensagens com Sara praticamente todos os dias, mas desde dia 7 que a mãe não sabe do paradeiro do filho. Naturalmente preocupada, começou logo por apresentar queixa nas autoridades.

0: e tentar recolher o máximo de informação possível. Cinco dias depois, dia 12 de maio, acaba por receber uma mensagem de um número português de alguém, sem fotografia e sem identificação, que dizia que tinha estado com João Espada no sudoeste asiático, na Tailândia, num bar. A mãe não tinha qualquer informação sobre a viagem do filho para o sudoeste asiático e aí, naturalmente, todos os alarmes começaram a apitar. Continuou a tentar contactar o filho, que até ao dia de hoje continua sem prestar qualquer informação, nem responder a qualquer mensagem, nem das autoridades, nem por parte da própria mãe, que está agora desesperada também pela falta de respostas de todas as autoridades que estão a investigar este mesmo caso. Esteve, de facto, na Tailândia. A mãe conseguiu falar com uma pessoa, pelo menos, que esteve com João Espada num bar em Bangkok, na capital do país do sudoeste asiático. A verdade é que não há qualquer informação sobre o seu paradeiro. Sabe-se que não terá sido nem detido, nem estará em nenhum hospital na Tailândia e há pouquíssimo tempo, há escassos minutos, a mãe acabou por receber uma informação da embaixada tailandesa, dizendo, de Portugal na Tailândia, naturalmente, dizendo que o filho tinha passado dia 7, no último dia que tinha recebido esse mesmo contacto, tinha passado a fronteira para o Vietnã. Portanto, ainda estará no sudoeste asiático, ainda que sem dar qualquer informação à própria progenitora. O que é certo é que essa mensagem que terá recebido por volta de dia 12 de maio dizia e aconselhava a mãe a contactar as autoridades, pois sabia que João tinha um voo de regresso para Lisboa. A verdade é que isso acabou por não acontecer. Esta mãe, Sara, está completamente desesperada por não saber do paradeiro do filho, que está desaparecido há perto de um mês no sudoeste asiático, e as possibilidades são muitas. Naturalmente, a mãe só quer poder voltar a ver o filho.
1: Uma história que vamos continuar a acompanhar, certamente, aqui na Correio da Manhã Rádio. A última atuação de Caetano Veloso em Portugal foi no dia passado, dia 30, no Hipódromo Manuel Pussolo, em Cascais. Foi grande cabeça de cartaz do festival, da primeira noite do festival Koala. Poucos dias antes, Caetano Veloso tinha atuado também na Super Boca Arena no Porto. Caetano Veloso já tem 84 anos e este poderá ser a última vez que terá atuado em solo português. Volto daqui a pouco às 7:30 com uma breve síntese da atualidade.

0: Caetano Veloso a fechar este bloco de notícias com Vítor Figueiredo. 7 horas mais 12 minutos. Boa tarde, bom fim de tarde, início de noite, mais daqui um bocadinho.
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0: São altura, ou é a altura de agora tentarmos perceber se o regresso a casa está a ser feito com normalidade ou não. Tivemos algumas situações, alguns acidentes, mas esta hora como é que as coisas estão? Grande Porto, Grande Lisboa, certeza que nos vais trazer boas notícias, não é, Vítor?
2: Claro, de facto é um típico dia de feriado com pouco trânsito, exceto nas zonas comerciais. Há algum trânsito ali a chegar às Amoreiras, na A5, depois do viaduto Duarte Pacheco, e praticamente pouco mais em Lisboa, é o que temos. Podemos, entretanto, ir até ao Porto rapidamente, até a própria AEP, neste momento apenas está com trânsito à saída da Ponte de Lessa, ali na A28, e depois um nadinho até à Senhora da Hora. A VCI é inacreditável, nunca pensei ver a VCI assim,

0: embora haja aqui notícias de um toque no sentido a Rábida Freixo, ali logo a seguir à Boa Vista, antes do Nó de Francos, mas para já a acumulação de trânsito não é grande. As pontes também estão livres, embora tenhamos aqui também notícia de um toque perto de Bom Joia. Vamos lá ver o que é que acontece a seguir. E pronto, é isso. Já está quase tudo em casa a pôr os talheres na mesa.
1: De certeza absoluta que sim. Hoje, certamente que sim. Ok, então ficam aqui as informações de trânsito, ou falta delas, mas pelo menos a informação de que o trânsito está a rolar sem dificuldades. Mesmo assim, lembre-se, todo cuidado é pouco por si e por todos os outros que estão na estrada. Boa viagem.
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1: Agora tempo para música, 7:15. Dentro de meia hora aproximadamente vamos para o simultâneo com a CMTV, o grande jornal da noite.

0: Em junho de 1937, numa mercearia da cidade de Oklahoma City, nos Estados Unidos, surgiu uma invenção que viria a transformar a forma como fazemos compras. Hoje é difícil imaginar um supermercado sem eles, mas inicialmente a ideia não foi bem recebida. O inventor, um empresário chamado Sylvan Goldman, procurava uma forma de fazer os clientes comprarem mais produtos. O resultado era prático, mas os clientes não ficaram convencidos. Muitos homens recusavam utilizar a invenção por considerarem que lhes dava um ar pouco masculino. Muitas mulheres também não aderiam, mas por uma razão diferente. E o que seria esta invenção à época polémica? As mulheres diziam que já passavam demasiado tempo a empurrar carrinhos de bebê e não queriam fazer o mesmo durante as compras. Já perceberam? Tratava-se do carrinho de supermercado. Perante a resistência dos clientes, alguns supermercados contrataram então homens e mulheres elegantes e bem vestidos para circularem pelas lojas a empurrar carrinhos cheios de compras. Há vidas assim. E a estratégia funcionou. Em pouco tempo, os carrinhos começaram a espalhar-se por supermercados de todo o país. As compras tornaram-se maiores, os corredores mais largos, os próprios supermercados cresceram para acomodar clientes capazes de transportar dezenas de produtos de uma só vez. Uma invenção do carrinho de supermercado em 1937 que alterou hábitos de consumo em todo o mundo. Tudo porque alguém percebeu que o limite de compras não era o dinheiro que as pessoas tinham no bolso, mas sim o peso que conseguiam carregar até à caixa.
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2: 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Mas é bom, é da

0: A idade parece que não passa por ele. Rod Stewart, Love Hurts. 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

0: E agora são 7h32, vamos a uma síntese informativa. Vítor Figueiredo, antes do grande jornal da noite, que apontamentos de informação tens para nos dar?
1: Ora, viva, vamos então dar uma vista de olhos por notícias que serão desenvolvidas no Grande Jornal da Noite e depois ao longo da noite fora pelo Orlando Azevedo, que já está por aqui. Ficou em prisão preventiva o arrumador de carros que matou um colega à paulada em Coimbra. Em causa esteve uma discussão por um lugar onde ambos ganhavam dinheiro a arrumar carros. A repórter Carolina Cunha.
2: Estacionamento que ambos usavam para obter algum dinheiro. Após a agressão, a vítima, que vivia em situação de sem-abrigo, tal como os suspeitos, deslocou-se para o local onde habitualmente pernoitava, vindo a ser encontrada sem vida no dia seguinte. O exame médico-legal concluiu que a causa provável da morte foi um traumatismo crânioencefálico compatível com os factos apurados pela Polícia Judiciária do Centro. O arrumador de carros e arguído vai aguardar julgamento na cadeia.
1: Crime de Odivelas, um morador do prédio onde a jovem de 16 anos foi morta alegadamente pelo namorado de 20, afirma ter visto o suspeito a fugir depois de cometer o crime. Conta ainda que se deparou com a vítima deitada nas escadas do mesmo prédio e chamou o 112. O suspeito de 20 anos fugiu, acabou por ser atropelado por um caminhão na Cril, está agora internado com coma induzido no hospital.

0: de Santa Maria, em Lisboa. O Tribunal de Santarém colocou em prisão preventiva dois homens detidos pela GNR por violência doméstica. Em ambos os casos, as vítimas foram assistidas no hospital.
1: São duas situações distintas, mas ambas marcadas pela violência que acontecia há vários anos no interior das residências dos casais no distrito de Santarém. Os maus-tratos decorriam desde 2019 e agravaram-se em 2023, quando o agressor começou a fechar a mulher num quarto ou numa das casas de banho da residência. Os dois casos chegaram ao conhecimento das autoridades e os agressores foram detidos por militares da GNR. Presentes a tribunal, ficaram ambos em prisão preventiva.
0: Está indiciado de 20 crimes. O homem fugiu do Tribunal de Ponte Sor, ficou em prisão preventiva depois de se entregar. O Tribunal considerou que existia perigo de fuga e também perturbação grave da ordem pública. Desaparecido está um jovem de 20 anos há cerca de um mês no sudoeste asiático. A família não sabia sequer da viagem do filho, João Espada. A embaixada portuguesa em Bangkok confirma que João esteve na Tailândia, mas que depois saiu do país rumo ao Vietnã. Um desaparecimento que vamos acompanhar certamente nos próximos dias aqui na Correio da Manhã Rádio. A fechar, o Presidente da República esteve hoje nos 50 anos da União das Misericórdias Portuguesas em Braga. Ali destacou o papel do setor social nas respostas dadas aos mais velhos. António José Segundo pede políticas que atravessem legislaturas.
2: Sei bem o que as misericórdias representam, não em abstrato, mas na vida concreta de uma família. A minha família é testemunha do apoio, do cuidado e do carinho que foi dado a um familiar nosso. Segundo a OCDE, Portugal é o terceiro país da União Europeia com menos camas para idosos em lares. No setor privado, sem comparticipação, uma cama custa 2,5 vezes o valor de uma reforma média. Segundo o mesmo estudo, 70% das unidades estão totalmente ocupadas e com listas de espera. Veja-se o último exemplo. A resposta ao internamento social nos hospitais só está a ser conseguida graças às camas disponibilizadas pelas misericórdias. É mais uma vez o setor social a suprir o que o Estado não tem. E é uma situação que não pode ser aceita como um novo normal. É tempo para se dar prioridade a iniciativas que permitam dar sustentabilidade às pressões que vamos sentindo na saúde e na segurança social. Políticas que atravessem legislaturas, que não dependam de calendários eleitorais, que construam respostas para um problema que se vai agravar antes de melhorar.
0: Presidente da República, hoje nos 50 anos da União das Misericórdias, a destacar o papel social nas respostas dadas aos idosos. Fico por aqui, a informação volta daqui a pouco um simultâneo com o Grande Jornal da Noite da CMTV e pouco depois teremos o jornalista Orlando Azevedo, que vai acompanhar-vos durante a noite, e no teu lugar, Alberto, estará Jéssica Alves.
3: É verdade.
0: Já votos do resto de um bom dia, de um bom feriado.
3: Pronto, e da tua parte, bom regresso a casa. Amanhã cá estaremos.
0: Obrigado.
3: Para a versão sexta-feira do Regresso a Casa. Vítor Figueiredo. Amanhã, sexta-feira, deixe-me dizer que amanhã Lara Afonso vai ter aqui na Correio da Manhã Rádio uma convidada. Chama-se Viviane.
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3: A não perder, e depois tem sempre a vantagem dos convidados e o sorriso da Lara, claro, que é sempre muito agradável. Uma boa companhia na Correio da Manhã Rádio, que vamos ouvir aqui cantar agora, sim, porque a Lara também canta, é verdade. Acompanhada pelo Mênito Ramos, ou Mênito Ramos acompanhada pela Lara Afonso, não interessa. O tema é muito bonito, chama-se Sem Primeiro Sentir, porque estamos assim a fechar a tarde, a entrar na noite, vá lá, para acalmar um pouquinho, assim desta forma.

Hoje, a equipa do Regresso à Tarde, Regresso a Casa, aliás, foi mais pequenina, porque é feriado e pronto, o espaço fica mais reduzido. Eu estive na sua companhia, o meu nome é Alberto Rocha, também o Vítor Figueiredo e a Luciana Abreu. E para lhe dizer que amanhã nós vamos voltar à sua companhia a partir das 4 horas. Mas isso é só amanhã, agora vamos descansar um bocadinho, certo? Daqui a pouco vamos ter o simultâneo com a CMTV para o grande jornal da noite. E depois vai ficar na boa companhia e na boa música da Jéssica Alves e com toda a informação que nos é trazida pelo Orlando Azevedo. Eu espero que você fique bem, que tenha assim um excelente dia feriado, ainda é feriado, não é? E é hoje quinta-feira, exato, é quinta-feira, portanto isto não tem que enganar-se. Amanhã temos mais, da minha parte, claro, mas continua connosco. Damos-lhe todos os motivos e mais algum para sermos a melhor companhia. Dona Mars, até ao simultâneo com a CMTV.

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1: Fugiu e tentou pedir socorro. A vítima foi atingida com uma barra de ferro e atingida à facada. Luís Montenegro insiste em ocultar as contas da Spinum Viva. O primeiro-ministro deu entrada com dois recursos no Tribunal Constitucional. Hoje, na rubrica Investigação CM, falamos com vítimas de abusos sexuais na Igreja Católica. Olinda Soares é um dos testemunhos, é uma das testemunhas, garante que foi vítima de abusos por parte de um padre quando tinha apenas 7 anos e frequentava uma instituição em Coimbra. Boa noite, o Presidente da República fez um alerta ao Governo por causa da falta de respostas para internamentos sociais. António José Seguro pede políticas que cruzem legislaturas. Declarações feitas nos 50 anos das Misericórdias Portuguesas, em Braga.
2: Sei bem o que as Misericórdias representam, não em abstrato, mas na vida concreta de uma família. A minha família é testemunha do apoio, do cuidado e do carinho que foi dado a um familiar nosso. Segundo a OCDE, Portugal é o terceiro país da União Europeia com menos camas para idosos em lares. No setor privado, sem comparticipação, uma cama custa 2,5 vezes o valor de uma reforma média. Segundo o mesmo estudo, 70% das unidades estão totalmente ocupadas e com listas de espera. Veja-se o último exemplo. A resposta ao internamento social nos hospitais só está a ser conseguida graças às camas disponibilizadas pelas Misericórdias. É mais uma vez o setor social a suprir o que o Estado não tem. E é uma situação que não pode ser aceita como um novo normal. É tempo para se dar prioridade a iniciativas que permitam dar sustentabilidade às pressões que vamos sentindo na saúde e na segurança social. Políticas que atravessem legislaturas, que não dependam de calendários eleitorais, que construam respostas para um problema que se vai agravar antes de melhorar.
1: O Primeiro-Ministro quer travar o acesso à informação aos serviços prestados pela Spinum Viva. Luís Montenegro interpôs dois novos recursos no Tribunal Constitucional contra as decisões da entidade para a transparência.
3: O chefe do governo está obrigado a declarar documentos da Spinum Viva. Em causa estão serviços prestados pela firma aos clientes e o saldo das contas bancárias desta empresa da família de Luís Montenegro. O primeiro-ministro insiste em travar o acesso público a esta documentação. Agora, interpôs dois novos recursos no Tribunal Constitucional contra a decisão da entidade para a transparência. Algo que já tinha feito em agosto do ano passado e em maio deste ano. Segundo a legislação, Montenegro pode apresentar como fundamento, em motivo atendível, interesses de terceiros ou a salvaguarda da reserva da vida privada. Ainda não foi conhecida a decisão do Tribunal Constitucional, pelo que o acesso público à documentação em causa vai continuar vedado. Existem claras divergências entre o Primeiro-Ministro e a entidade para a transparência, que em abril do ano passado obrigou Montenegro a declarar documentação relativa à Spinum Viva, empresa fundada por si e da qual...

0: qual já não é sócio. Questionada sobre os recursos interpostos pelo primeiro-ministro, a entidade para a transparência recusou pronunciar-se por estar sujeita a sigilo. O gabinete de Luís Montenegro não respondeu sobre os dois mais recentes recursos apresentados pelo primeiro-ministro ao Tribunal Constitucional.
1: Apesar de não ter respondido às perguntas do Correio da Manhã e à Agência Lusa, o primeiro-ministro reitera que, aliás, à Agência Lusa, o primeiro-ministro reitera que cumpriu todas as obrigações declarativas. Luís Montenegro declara que não existe nenhum incumprimento no que diz respeito às regras aplicáveis aos titulares de cargos políticos. O Correio da Manhã sabe que o chefe de governo interpôs no Tribunal Constitucional dois recursos contra decisões da entidade para a transparência. Um deles visa impedir o acesso público aos serviços prestados pela Spinum Viva aos seus clientes e também o acesso ao saldo bancário. A nota enviada à Agência Lusa refere que o primeiro-ministro está apenas a exercer o direito de recorrer às instâncias competentes para apreciar questões jurídicas. Explica ainda que o Tribunal Constitucional não se pronunciou até agora. O Governo aprovou um apoio excepcional de 20 milhões de euros destinado a combater o aumento dos custos de produção dos agricultores. A medida prevê um valor global de 20 milhões de euros para o segundo trimestre de 2026. O apoio será atribuído às explorações agrícolas mais afetadas pelos aumentos excepcionais dos custos de produção. O objetivo da medida, segundo o Governo, é preservar a viabilidade económica das explorações. Para as superfícies agrícolas foi definido um apoio de 28 euros por hectare para as áreas de regadio e 12 euros por hectare para as áreas de sequeiro. O preço do gasóleo deverá voltar a subir na próxima semana. O gasóleo vai aumentar 4 a 5 cêntimos por litro. O preço da gasolina deverá ficar igual, deverá manter-se no preço atual. Os preços dos combustíveis começaram esta semana com uma descida, até bastante acentuada. O gasóleo ficou 8,4 cêntimos mais barato. O preço da gasolina desceu 8,6 cêntimos por litro. No entanto, e segundo a previsão da Associação Nacional de Revendedores, o valor do gasóleo deverá subir já na próxima semana. O preço da gasolina não deverá sofrer qualquer alteração. A sede do PSD de Odivelas foi vandalizada de madrugada. No edifício foram escritas frases como "respeito à greve" e "não passará". Os responsáveis pelo PSD de Odivelas acreditam que o ato de vandalismo está relacionado com a contestação à lei laboral e que aconteceu na sequência da greve de ontem. Já foi apresentada a queixa na PSP. Dois ladrões assaltaram uma loja de roupa no Marco de Canaveses. Eles fugiram depois a alta velocidade, mas durante a fuga balvoaram uma viatura de quem? Da GNR. E essa é a história. Daqui a pouco. Um jovem português está desaparecido. A última vez que foi visto, ele estava na Tailândia, no sudoeste asiático. O jovem tem 20 anos. Ele escondeu esta viagem da mãe, simulou estar a viver a sua vida normal em Lisboa. Está agora incontactável há quase um mês. Não há registro de pagamentos com o seu cartão e muito poucas pistas do que pode ser o paradeiro do jovem.
2: Passou 4, 5 dias, eu achei que ele tivesse perdido o telefone, tivesse estragado o telefone por não estar a receber as mensagens. No dia 12 eu recebo umas mensagens de um número, a pessoa a dizer que conheceu o João num bar, isto ainda eu não sabendo nada. Conheceu o João num bar, teve duas noites com o João, que o João ficou de lhe dizer alguma coisa para irem beber um copo. Eu sempre a questionar quem era o senhor, a senhora nunca se apresentou, nunca disse quem era. Até que a pessoa diz que eu perguntei se era colega de trabalho, se era amigo dele. A pessoa diz-me que não, que só conheceu o João num bar, em que me diz que na Tailândia, Bangkok. E aí eu fiquei alarmada porque o João nunca saiu de Portugal, que eu tenha conhecimento.
3: E a Sara não sabia lá está que o João poderia estar na Tailândia?
2: Não, aliás ele trocou mensagens comigo até dia 7 como se estivesse a trabalhar normal. Entretanto, dirigem-me logo à PSP para apresentar a queixa, assim que recebo.

0: aquelas mensagens, apresentei a queixa do desaparecimento dele, dei tudo o que tinha em minha posse, que era quase nada. As mensagens desse número de telefone, que eu não sei quem é, não faço ideia,
1: Foram apagadas.
0: foram apagadas, sim. As mensagens foram apagadas, mas eu consegui tirar print dessas mensagens a dizer que ele, inclusivamente, que ele tinha voo para cá de regresso no dia 7 às 19 horas. Essa pessoa diz que falou com ele às 18h40, estava ele já no aeroporto. A partir daí não soube mais nada. A partir daí fui eu que comecei a dirigir-me à PSP, Polícia Judiciária, Embaixada da Tailândia aqui em Lisboa. Já tentei várias vezes por chamadas telefónicas, inclusivamente para lá, para Bangkok, Tailândia, para a embaixada de lá, para a polícia turística, para vários sítios, e ninguém me dá. A telefone nunca atendem, isso está fora de questão. No telemóvel fui pesquisar as redes sociais do João e vi que ele adicionou nas redes sociais quatro tailandesas. Fiz uma mensagem com a ajuda do ChatGPT em tailandês, enviei para as quatro, três delas bloquearam-me logo e uma delas confirmou-me que esteve com o João num bar, inclusivamente mandou-me uma troca de mensagens com ele, com fotografias dos dois, nesse bar. Aí confirmou-me que o João esteve nesse bar. Pronto, mas as confirmações que eu tenho são todas. É muito vago, é tudo muito vago, não é nada fidedigno dizer que é de uma autoridade dizer o João está aqui, nós temos o João está ali, está num hospital, onde for. E isso para mim é massacrante, dia para dia é muito massacrante. A segurança dele e o meu coração, que é o que eu acredito. Porque é muito difícil não saber onde é que ele está, sinceramente. É o que mais me custa.
1: Fiquei quase esta incerteza de não saber o que é que aconteceu, não
0: Sim,
1: ter notícias nenhumas.
0: exatamente. E depois não consegui notícias de lado nenhum. Eu, para ir a Bangkok ou à Tailândia, eu sei que é caríssima uma viagem que eu não tenho posses para fazer.
2: A jovem de 16 anos, assassinada pelo namorado, terá tentado fugir e terá tentado pedir socorro. De acordo com os moradores, Bianca tentou terminar a relação e o suspeito não aceitou, reagiu violentamente. O homicida terá agredido a jovem várias vezes com um ferro, uma barra de ferro, e também à facada. Isto tudo aconteceu nas escadas do prédio. Há vestígios do crime violento nas escadas do prédio. Mas também fica claro que a vítima mortal tentou fugir e pedir ajuda. Os vasos no interior do edifício estavam virados, virados ao contrário. Não há dúvidas da brutalidade do crime. Depois de matar a namorada de apenas 16 anos, o suspeito fugiu, mas acabou atropelado por um camião, mas sobreviveu. Está no Hospital de Santa Maria, mas em estado crítico. A reportagem local é da jornalista Beatriz Torreto.
3: A jovem de 16 anos foi morta no prédio onde residia com a família, nomeadamente neste edifício que vemos nas imagens. O alerta foi dado pouco depois das 7 horas da tarde e, ao que conseguimos apurar junto dos moradores, há relatos de que as discussões entre o casal eram frequentes. Aliás, vizinhos chegaram mesmo a ouvir a jovem a gritar, mas acabaram por não valorizar porque já era habitual, pelo menos ao que tudo indica. A jovem saiu de casa para tentar fugir do agressor, que também aquilo, sobretudo, que fez foi não só com uma barra de ferro, graves agressões, sobretudo na zona da cabeça, mas alegadamente também esfaqueou a vítima, que foi encontrada nas escadas do prédio. Depois, um dos moradores terá chamado as autoridades. Efetivamente, no local, os vasos estavam nas escadas do prédio, claramente caídos, muito sangue, e foi este o cenário com que se depararam estes moradores. Dizer também que o suspeito acabou por fugir, este jovem de 20 anos, mas também no final da tarde acabou por ser atropelado por um camião no IC-17. Neste momento está em coma induzido na unidade de cuidados intensivos do Hospital de Santa Maria, em Lisboa, num quadro extremamente reservado e delicado. Aquilo que os moradores, sobretudo, disseram é que, apesar da relação entre este casal, não esperavam este desfecho.
2: Um morador do prédio onde a jovem de 16 anos foi morta pelo namorado afirma ter visto o suspeito a fugir depois de cometer o crime. Ele conta ainda que se deparou com um cenário caótico, a vítima deitada nas escadas, coberta de sangue.
4: Eu vinha a chegar do trabalho, foi quando chego aqui ao meio da rua, vejo um primo meu a correr atrás de um rapaz, e entretanto, quando ele se apercebe que eu venho a chegar, ele diz: "Pô,

0: prédio.
1: Nas escadas do prédio. Ligo logo para o 112 para poder ajudar e para ver se conseguia fazer alguma coisa. Ela já estava a ter já os últimos espasmos, eu acho que já muito pouco havia a fazer. O que eu vejo é que ele, a roupa, nem eu consigo ver, identificar a cara, não consigo. Porque ele, eu sei que ele tinha rastas vinha, e ia a correr, pronto, também um bocado desalmado por aí acima. A faca eu via, era uma faca de doméstica, uma faca de serrilha que nós usamos em casa, e o que eu vi foi muitas facadas no braço e foi uma no pescoço. Eu deduzo que tenha sido ela a defender-se com o braço para não levar mais facadas.
0: E a arma do crime estava ali nas escadas?
1: Estava, junto à miúda.
2: Cinco dos seis detidos nos confrontos de ontem, frente à Assembleia da República, vão passar mais uma noite na cadeia. Havia um outro detido, mas que foi já libertado. Ele responde por um crime de dano. Os restantes quatro homens e uma mulher são suspeitos de crimes de resistência e coação sobre funcionário. Os seis são presentes, aliás, os cinco vão ser presentes a tribunal para primeiro interrogatório judicial, amanhã, no campus de justiça. Já depois da manifestação da CGTP, junto ao Parlamento, um grupo causou o caos em frente à Assembleia da República. Eles tentaram cortar o trânsito, insultaram os polícias, arremessaram garrafas de vidro e incendiaram caixotes do lixo. Durante algum tempo foi o caos naquela zona. A PSP avisou-os por diversas vezes, mas foi mesmo obrigada a intervir à bastonada. O detido que tinha fugido do Tribunal de Ponte Sor responde por 20 crimes no total. Cinco deles são tentativas de homicídio. Os outros crimes são resistência e coação sobre funcionário, ameaça agravada, dano qualificado e até detenção de arma proibida. Diz o Ministério Público que a maior parte dos crimes está relacionada com conflitos entre famílias rivais. A 13 de maio, o arguido fugiu do Tribunal de Ponte Sor, quando ia ser presente a juiz. Nessa altura, agrediu um militar da GNR e conseguiu fugir. Ele entregou-se duas semanas depois. Dois ladrões fugiram à GNR depois de um assalto a uma loja no Marco de Canaveses. Durante a fuga, albarroaram um carro da GNR. O jornalista David Monteiro tem a história.
3: O assalto aconteceu pouco depois das 3 horas da madrugada desta quinta-feira a esta loja multimarcas no centro da cidade do Marco de Canaveses. Os assaltantes chegaram aqui de carro, pararam aqui junto à loja e em pouco tempo partiram a porta de vidro do estabelecimento e entraram na loja. Em menos de um minuto levaram vários artigos de moda que estavam expostos no interior desta loja e fugiram depois aqui do local. A GNR tinha sido, entretanto, alertada e acaba por interceptar estes suspeitos. Inicia-se uma perseguição que segue pela A4 em direção à cidade do Porto, uma perseguição em alta velocidade. Entretanto, a GNR pede também a colaboração da PSP na cidade do Porto e esta dupla depois acaba também por tentar escapar às autoridades a alta velocidade em várias ruas da cidade do Porto. Com a ajuda desta operação da GNR e da PSP, estes dois homens, entre os 30 e os 40 anos, acabaram detidos pela GNR. Nesta perseguição, a viatura em que seguiam acabou também por causar um acidente com uma viatura da GNR. Ora, aquilo que apuramos aqui no local é que esta dupla terá sido a mesma que na semana passada realizou mais 3 assaltos a lojas do mesmo grupo em Guimarães, Vila Nova de Famalicão e também na Póvoa de Varzim. Importa dar nota que a investigação prossegue, nomeadamente para tentar esclarecer se estes suspeitos têm alguma ligação aos outros 6 assaltos que este este grupo de lojas sofreu ao longo dos últimos meses só aqui na cidade do Marco de Canaveses. Ora, depois deste crime que aconteceu

0: Durante a última madrugada, estes dois homens foram detidos depois de uma perseguição à GNR pela A4 que terminou na cidade do Porto. São suspeitos de terem assaltado esta loja multimarcas durante a última madrugada. Os prejuízos deste e dos restantes assaltos só às lojas deste grupo aqui na cidade do Marco de Canaveses ascendem a milhares de euros.
1: Uma mulher foi levada para o hospital depois do carro que conduzia ter chocado com uma ambulância que seguia em marcha de emergência em Lisboa. O acidente aconteceu ao início da tarde na ambulância dos bombeiros de Cabo Ruivo. Seguia um doente que foi depois transferido para uma outra ambulância. A mulher foi levada para o hospital por precaução. Uma colisão entre dois automóveis provocou três feridos esta manhã na Nacional 244, entre Ponte Sor e Galveias.
2: Três pessoas ficaram feridas numa colisão entre dois veículos ligeiros na Estrada Nacional 244, entre Ponte Sor e Galveias. Quando os bombeiros chegaram ao local, encontraram três vítimas, duas em estado grave.
3: Recebemos o alerta para a colisão entre dois veículos ligeiros. À nossa chegada foi verificada a existência de três vítimas já no local. Foram classificadas, derivada à cinemática, como dois feridos graves e um ferido ligeiro. Os dois feridos graves, um masculino de 80 anos e um feminino de 40. O ferido ligeiro, um menor, um masculino de 15 anos. Todas as vítimas foram transportadas para as unidades de referência, nomeadamente o masculino de 80, considerado ferido grave, foi transportado pela equipa LISUL para o Hospital de Abrantes. O feminino, também ele considerado ferido grave, acompanhado pelo menor de 15 anos, foram transportados para o Hospital de Porto Alegre.
2: Apesar da gravidade da colisão, as vítimas nunca estiveram em risco de vida e receberam o apoio imediato de uma médica que ia passar no local antes mesmo da chegada das equipes de socorro.
3: No local não, tiveram sempre acompanhadas pelas equipas de emergência pré-hospitalar. Tivemos inclusive o apoio de um médico que se encontrava em trânsito na Estrada Nacional, que nos deu um apoio que foi bastante útil na abordagem das próprias vítimas. A via ficou interdita em ambos os sentidos pelas ações dos meios de socorro para garantir as condições de segurança dos trabalhos que estávamos a realizar no local.
2: O NICAV da GNR investiga agora as causas do acidente.
1: Três aviões falharam a aterragem no aeroporto da Madeira em menos de meia hora esta manhã. O vento forte com rajadas não permitia a aterragem. Este vídeo deixa isso claro, este avião com problemas de estabilidade no momento da aterragem, apesar do esforço do piloto. A aterragem acabou por falhar. O avião faz a aproximação à pista, ainda chega a tocar no solo, mas era insuficiente, teve que levantar voo de novo, descolou novamente, como se costuma dizer na gíria, borregou a aterragem com a oscilação do avião, vê-se que as rajadas eram muito fortes.
4: 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Escondeu esta viagem de praticamente toda a gente e as autoridades não conseguem, neste momento, dar qualquer resposta a esta mãe que está desesperada por estar há perto de 3 semanas ou quase um mês sem qualquer contacto com o próprio filho. Procura respostas que ninguém lhe parece conseguir dar. 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
1: Mas isto toca?
2: Toca? 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Você vai ver?
3: Ei, o rei vai!
4: Oh, Deus, está ligado para o jardim zoológico.
2: São as bobinas que ainda estão frias. Frappé! Não vê você que a onda bate na lâmpada e recua. 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

0: um jovem português de 20 anos está desaparecido no sudoeste asiático. João Espada, é assim que ele se chama, chegou a simular que estava a viver a sua vida normal em Portugal, em Lisboa. A família desconhece a razão da viagem ou mesmo o que terá acontecido ao jovem. A CMTV falou com a mãe de João Espada, do jovem que está desaparecido. A mulher está desesperada.
1: Porque é muito difícil não saber onde é que ele está. Onde é que ele está, sinceramente. É o que mais me custa.
2: Porque é quase esta incerteza de não saber o que é que aconteceu, não ter notícias nenhumas.
1: Exatamente.
3: As palavras de desespero de uma mãe que não sabe onde está o filho. João Espada está desaparecido no sudoeste asiático há praticamente um mês. O jovem vivia sozinho num quarto em Lisboa e escondeu a viagem da família. Chegou mesmo a simular a vida normal em Portugal.
4: Passou 4-5 dias, eu achei que ele tivesse perdido o telefone, tivesse estragado o telefone por não estar a receber as mensagens. No dia 12 eu recebo umas mensagens de um número, a pessoa a dizer que conheceu o João num bar. Isto ainda eu não sabendo nada, conheceu o João num bar, teve duas noites com o João. O João ficou de lhe dizer alguma coisa para irem beber um copo. Eu sempre a questionar quem era o senhor, a pessoa nunca, o senhor ou a senhora nunca se apresentou, nunca disse quem era. Até que a pessoa diz que eu perguntei se era colega de trabalho, se era amigo dele. A pessoa diz-me que não, que só conheceu o João num bar, em que me diz que na Tailândia, Bangkok. E aí eu fiquei alarmada porque o João nunca saiu de Portugal. Que eu tenha conhecimento.
2: E a Sara não sabia lá estar que o João poderia estar
4: no tempo? Não. Aliás, ele trocou mensagens comigo até dia 7 como se estivesse a trabalhar normal. E a própria pessoa disse-me que achava que o melhor era eu me dirigir à PSP ou à polícia dar o desaparecimento do João.
3: A partir daqui, os alarmes soaram ainda mais e o desespero tomou conta até pelos contornos suspeitos da situação.
4: As mensagens desse número de telefone que eu não sei quem é. Não faço ideia.
2: Foram
4: apagadas, sim. As mensagens foram apagadas, mas eu consegui tirar print dessas mensagens a dizer que ele, inclusivamente, que ele tinha voo para cá de regresso no dia 7 às 19 horas. Essa pessoa diz que falou com ele às 18h40, estava ele já no aeroporto. A partir daí não soube mais nada. A partir daí fui eu que comecei a dirigir-me à PSP, Polícia Judiciária, Embaixada da Tailândia aqui em Lisboa. No telemóvel fui pesquisar as redes sociais do João e vi que ele adicionou nas redes sociais 4 tailandesas. Fiz uma mensagem com a ajuda do ChatGPT em tailandês, enviei para as 4, 3 delas bloquearam-me logo e uma delas confirmou-me que esteve com o João num bar e inclusivamente mandou-me uma troca de mensagens com ele, com fotografias dos dois, nesse bar. Aí confirmou-me que o João esteve nesse bar. Eu questionei se ele estava sozinho e ela disse que não, que estava com um amigo, mas que não me disse. Eu perguntei se ela sabia que era o amigo, o nome do amigo, não me conseguiu dizer.
2: Aparência.
4: Não consegui. Ela não adianta muita coisa.
3: Perante a viagem mistério, a mãe teme mesmo que João possa estar envolvido com alguma rede criminosa internacional.
4: Que eu tenho medo e não é acreditar, mas tenho medo sim que o João tenha ido fazer o que não deva, sim. Por causa de dinheiro. O João gosta muito de dinheiro. O João, se pudesse ter mais dinheiro para gastar como ele quisesse, e sim, é um medo que eu tenho, que ele tenha ido fazer alguma coisa que não deva.
2: E que isso possa também ter posto em perigo a segurança?
4: A segurança dele, sim. A segurança dele e o meu coração.
3: Perante as muitas questões, é a própria mãe a tentar encontrar as respostas que ninguém parece conseguir dar.
4: Pronto, mas as confirmações que

0: Todos que eu tenho são todas. É muito vago, é tudo muito vago, não é nada fidedigno dizer que é de uma autoridade dizer o João está aqui, nós temos o João está ali, está num hospital, onde for. E isso para mim é massacrante, dia para dia é muito massacrante. Eu já tentei várias vezes por chamadas telefónicas, inclusivamente para lá, para Bangkok, Tailândia, para a embaixada de lá, para a polícia turística, para vários sítios e ninguém me dá. O telefone nunca atendem, isso está fora de questão. Que me dissessem que já localiza, nem que esteja detido no hospital, mas está ali, eu sei que posso ir lá ver o meu filho, mas que me dissessem alguma coisa.
1: Um sentimento de aflição com o qual é impossível de lidar. Uma situação de grande incerteza que leva uma mãe ao desespero.
0: Noites sem dormir, ansiedade, do telefone toca, é aflição, sempre com alguma coisa nova. Assim que eu pus nas redes sociais e pus público, é muita mensagem, muita gente a telefonar. A minha cabeça já não está como estava há 3 semanas atrás. Está cada vez mais debilitada. Faço medicação, que a médica teve-me passar medicação porque eu não consigo descansar. O trabalhar está muito difícil e eu obrigo-me a ir trabalhar mesmo para conseguir não ficar no sufoco aqui em casa à espera de uma notícia, sempre com medo da má notícia, que chega uma má notícia. Mas tenho que viver, mas é, lá está. Eu todos os dias ligo para a PSP, todos os dias peço informações. É a falta de informação. A falta de informação é o pior.
1: Momentos depois da entrevista, a Embaixada da Tailândia confirmou que João tinha deixado o país de avião rumo ao Vietnã dia 7 de maio, o último dia em que teve contacto com a mãe. Uma pequena pista, ainda que do outro lado do mundo. A distância em quilómetros é enorme, mas será certamente imensurável para uma mãe que não sabe onde está o filho.
2: Começa aqui o debate esquerda-direita desta semana. Marcos Pestrelo, Luís Campos Ferreira, hoje em Portimão. Boa noite a ambos. Começo por ti, Luís. Esta lei já está morta, a lei laboral. O que é que tu achas?
3: Acho que não. Boa noite, Marcos. Boa noite, José Carlos. Porquê é que me dizes?
4: Boa noite, Luís.
3: Gostava de retribuir até a pergunta. Julgo que não. Ela agora vai seguir o seu percurso normal, irá ao Parlamento. E no Parlamento receberá contribuições dos partidos e das forças parlamentares que assim o entenderem fazer, no sentido de a melhorarem, no sentido de poderem votar a favor dela e no sentido de termos uma lei laboral com as alterações que se entende ser necessárias para melhorar aquilo que é a produtividade.
2: Sim, mas neste momento, Luís, tivemos contestação na rua, que vimos...
3: Esta greve geral...
2: Tivemos contestação na rua, mas não só. Não há nenhum partido neste momento na Assembleia da República que diga que vai apoiar a lei, não é? Só a AD.
3: Bom, mas vamos separar duas coisas. Vamos separar a contestação na rua da posição dos partidos políticos. A contestação que tivemos na rua... Eu hoje li um artigo muito interessante do João Miguel Tavares, onde ele fazia este retrato, se me permites rapidamente. Nós tivemos 12 greves gerais, desde o 25 de Abril. Nos anos 90, nunca tivemos greve geral. Os governos do PS foram brindados com 2 greves gerais. Os governos do PSD foram brindados com 10 greves gerais. Destas 12, todas foram convocadas pela CGTP. Só 4 é que foram também convocadas pelo UGT. Esta disparidade das greves gerais no tempo do governo do PS e no tempo do governo do PSD ainda é maior porque, como nós sabemos, os períodos de governação do Partido Socialista foram muito mais alargados que os períodos de governação do Partido Social Democrata. O que é que nós podemos concluir disto? Os líderes, os primeiros ministros do Partido Socialista que foram brindados com as 2 greves gerais foi José Sócrates, que levou com elas 2 greves gerais, já quase na altura da bancarrota. Pronto. Agora, o que é que nós podemos concluir? Que estas greves gerais são essencialmente instrumentos de tentar do Partido Comunista e dos partidos ligados a uma central sindical, neste caso a CGTP, darem prova de vida. E nós vimos que esta greve geral não teve adesão. Bom, primeiro é estranho marcarem uma greve geral antes de um feriado e no dia a seguir ser uma ponte. É muito estranho, mas bom, será apenas uma mera coincidência. E depois vemos que do setor privado, praticamente, que não houve adesão a esta greve geral. Isso vê-se pelos consumos de energia, pelos meios, pelo fluxo dos meios de pagamento, etc.
2: Sim, Luís, mas eu insisto, ou seja, que o que é

0: O pouco apoio que houve à greve geral foi no setor público, que curiosamente não impacta nada nesta nova lei laboral.
1: Ok, deixa-me dar a palavra ao Marcos Prestrelo, que
0: este é o retrato.
1: Está aqui. Marcos, vamos lá tentar entender o que é que divide. Ou seja, quais são as linhas vermelhas que vão fazer o PS votar contra? É o banco de horas? O que é que é, de
2: Zé
1: facto?
2: Carlos, boa noite ao Luís.
0: Boa noite.
2: Nos últimos governos do Partido Socialista houve duas intervenções significativas no domínio das leis do trabalho. E as duas foram claramente no sentido de dar aos trabalhadores uma maior proteção. E o resultado disso foi que o emprego subiu, tem subido, continua a subir com estas novas leis para níveis históricos. O rendimento mínimo subiu como nunca tinha subido antes, de forma muito significativa. O rendimento médio dos trabalhadores também tem subido constantemente de forma muito acentuada e isso torna muito difícil ao Partido Socialista aceitar entregar o seu voto ou ajudar a viabilizar um projeto de revisão da legislação laboral que faz exatamente o contrário. Porque nós olhamos para esta revisão laboral, para esta revisão das leis laborais, e não vemos uma medida que favoreça os trabalhadores. É tudo para retirar os avanços que foram feitos deram resultados no domínio do trabalho e do domínio económico. Eu vou dar três exemplos.
1: Marcos,
2: três exemplos rápidos.
1: Três exemplos, acaba o tempo.
2: Rapidíssimos. Por exemplo, um dos maiores problemas da economia portuguesa e do mundo do trabalho. Baixos salários. É reconhecido, toda a gente concorda com isso. O que é que esta reforma faz? Facilita os contratos a termo e facilita os despedimentos para contrapartida de contratação de outsourcing, serviços externos para substituir esses trabalhadores.
1: Mas
2: acha que daqui vai resultar
1: Marcos,
2: aumento de salários?
1: Pode resultar, por exemplo, a maior mobilidade. Não, em sociedades como nos Estados Unidos, por exemplo, onde isso existe.
2: A organização social nos
1: exagerado.
2: Estados Unidos é completamente
1: distinta. É diferente,
2: distinta,
1: mas a mobilidade permite salários muito mais altos.
2: E tem problemas, mas isto não favorece mobilidade. O que favorece mobilidade é uma outra coisa, que é também um dos problemas da sociedade, do mundo laboral português, que é a baixa formação, a baixa qualificação dos trabalhadores. Comparativamente, claro está, aos restantes países europeus, designadamente. O que é que esta proposta traz em termos de qualificação, em termos de formação para os trabalhadores? Zero. Nada. Terceiro problema que existe consensualmente na sociedade portuguesa e não só no mundo do trabalho, mas que também resulta do mundo do trabalho. A baixa natalidade. As famílias portuguesas têm poucos filhos. Os portugueses casam tarde. E isso deve-se a quê? Eventualmente, no campo do trabalho, podia-se ajudar criando condições para uma maior compatibilização da vida profissional com a vida laboral. Estudos recentes, um da Randstad de Portugal, setor privado, outro do Eurostat europeu, setor público, diz que os trabalhadores portugueses são dos que mais trabalham na Europa, claramente acima do número de horas de trabalho da média europeia, significativamente acima. O que é que esta proposta vem introduzir, designadamente com o alargamento do banco de horas, a desregulação dos horários de trabalho, criando maiores dificuldades.
1: Mas só com o acordo do trabalhador, Marcos, a questão é...
2: Não. Mas
1: sim, sim.
2: O
1: trabalhador pode dizer que não quer.
2: O trabalhador não está em pé de igualdade com o patrão quando negocia os seus horários de trabalho. Está a introduzir uma flexibilidade maior nos horários de trabalho, dificultando a compatibilização dos horários com a vida profissional. Portanto, os trabalhadores não têm nada a ganhar com isso. Mas deixa-me só terminar.
1: Não, porque senão o tempo esgota-se.
2: Aqui quem manda é o jornalista.
1: Claro. Mas eu não quero mandar nesse sentido. Só quero acrescentar uma coisa.
2: Não ordem de trabalho.
1: Que diferença há entre negociação direta, individual, para negociação coletiva? Coletiva. É que a CGTP pareceu que não negaria se a negociação fosse coletiva. Do
2: Mas isso já existe, aliás.
1: E isso parece-me que faz pouco sentido, porque é só proteger o poder do sindicato dentro
2: de
1: uma empresa.
2: Então eu diria o seguinte. Então, se não faz diferença nenhuma, deixa de estar como está. E as negociações são feitas...
1: Mas essa é a posição do Partido Socialista?
2: As negociações devem ser feitas com um banco de horas coletivo. Há um banco de horas em que todos os trabalhadores podem participar e negociar coletivamente. E não um a um, quando o trabalhador tem, na sua negociação com a chefia, na sua negociação com a entidade patronal,
1: uma
2: situação de minoridade.
1: 30 segundos para cada um. Luís, o que é que o PSD pode deixar?

0: Não, não, mas
1: o trabalhador pode dizer que não quer.
0: O trabalhador não está em pé de igualdade com o patrão quando negocia os seus horários de trabalho. Está a introduzir uma flexibilidade maior nos horários de trabalho, dificultando a compatibilização dos horários com a vida profissional. Portanto, os trabalhadores não têm nada a ganhar com isso. Posso, mas deixa-me só terminar.
1: Não, porque senão o tempo esgota-se.
0: Aqui quem manda é o jornalista.
1: Claro, mas eu não quero mandar nesse sentido. Só quero acrescentar uma coisa.
0: Não.
1: Que diferença há entre negociação direta, individual, para negociação coletiva? Coletiva é que a CGTP pareceu que não negaria se a negociação fosse coletiva.
0: Mas isso já existe, aliás.
1: E isso parece-me que faz pouco sentido, porque é só proteger o poder do sindicato dentro
0: de
1: uma empresa.
0: Então eu diria o seguinte, então se não faz diferença nenhuma, deixa estar como está. E as negociações são feitas...
1: Mas essa é a posição do Partido Socialista?
0: As negociações devem ser feitas com um banco de horas coletivo. Há um banco de horas em que todos os trabalhadores podem participar e negociar coletivamente. E não um a um, quando o trabalhador tem, na sua negociação com a chefia, na sua negociação com a entidade patronal,
1: uma
0: situação de minoridade.
1: 30 segundos para cada um. Luís, o que é que o PSD pode deixar cair em negociação para poder aprovar alguma lei laboral
0: mas,
1: nova?
0: Mas, José Carlos, eu não acho que o pacote já esteja arrumado, porque eu acho que o PSD já fez um acordo com o Chega.
2: Não faço ideia, mas se houver... Mas se houver, não vejo qual é o inconveniente disso. O Partido Socialista já votou muitas coisas com o Chega.

0: traumas que ficam para sempre. Passe o tempo que passar, as marcas do que aconteceu há mais de 50 anos ainda estão bem presentes. Olinda Soares tinha apenas 7 anos quando foi atacada por um padre. Na altura, tinha acabado de entrar numa instituição em Coimbra. O primeiro ataque ocorreu pouco tempo antes da primeira comunhão.
1: Tenho assim, na minha cara, são muitos botões. São muitos botões e o arfar do Criador, o toque, o pôr-me a mão no ombro, o virar-me. E depois toda aquela sequência de descer as calças, de... É para encurtar sexo oral. Chegar até ao fim mesmo. De me esfregar no meu corpo todo, de me bater com o órgão em mim, em determinadas partes do corpo. As palavras, aquela voz, aquele arfar. O virar-me de costas.
2: Isso não lhe sai da sua cabeça?
1: Não. Ia sempre com medo, sempre com a esperança de que isso não voltasse a acontecer. Mas o que é certo é que eu era o brinquedo sexual daquela criatura. Não é? Que não tenho outro nome para lhe chamar, para não ofender ninguém. Ele é uma criatura. Supostamente nós éramos à volta de 200 e tal crianças. Eu duvido que só eu é que era o brinquedo do senhor. Não é? Daquela criaturazinha que ali estava.
0: Os crimes foram cometidos no confessionário e na sacristia e perpetuaram-se no tempo durante pelo menos 7 anos, até Olinda completar 13 anos. As memórias dos horrores que viveu estão cravadas no interior da sua mente.
3: Dois ladrões assaltaram uma loja de roupa no Marco de Canaveses. Eles fugiram a alta velocidade, mas chocaram depois contra uma viatura da GNR. Toda a história, daqui a pouco. O Hezbollah rejeita o cessar-fogo anunciado ontem entre Israel e o Líbano. O líder do Hezbollah avisa que o norte de Israel vai permanecer sob ameaça enquanto o povo libanês for alvo de ataques por parte do exército israelita. Naim Qassem critica o cessar-fogo, que classifica como um roteiro para aniquilar parte do povo libanês. O Hezbollah classifica ainda as negociações entre o Líbano e Israel como descaradas. O líder do grupo sublinha ainda que o Hezbollah só valoriza um cessar-fogo se ele for total e que inclua a retirada dos militares israelitas do sul do Líbano.
4: Bastião dos xiitas pró-iranianos.
3: No aeroporto de Frankfurt, na Alemanha, várias pessoas ficaram feridas num incidente com um trem de aterragem dianteiro de um avião ter falhado. Nestas imagens é possível ver a roda dianteira a colapsar repentinamente. O sistema cedeu antes de começar o embarque dos passageiros. Entre os feridos estão os tripulantes e trabalhadores do aeroporto de Frankfurt. O avião tinha como destino Los Angeles, pertence à Lufthansa. A companhia aérea alemã diz que está a investigar as circunstâncias deste acidente em conjunto com as entidades competentes. As temperaturas têm estado elevadas e com os termómetros a rondar os 30 graus, muitas pessoas aproveitaram para arrumar à praia neste feriado. As temperaturas altas vão se manter nos próximos dias.
5: Um feriado com temperaturas elevadas é sinónimo de praias cheias. Muitos banhistas aproveitaram o bom tempo para apanhar sol e ir a banhos.
6: Aproveitei que hoje era feriado e também estava de folga no trabalho, então aproveitei que estava um dia muito bem, muito agradável, logo cedo pela manhã, e vim com a minha filha, que é a primeira vez dela, e está sendo muito bom, muito bem aproveitado. Me agrada muito estar com esse clima, ainda mais que ainda não é verão. Então isso torna-se ainda mais agradável para a gente poder aproveitar.

0: No aeroporto de Frankfurt, na Alemanha, várias pessoas ficaram feridas num incidente com um trem de aterragem dianteiro de um avião ter falhado. Nestas imagens é possível ver a roda dianteira a colapsar repentinamente. O sistema cedeu antes de começar o embarque dos passageiros. Entre os feridos estão os tripulantes e trabalhadores do aeroporto de Frankfurt. O avião tinha como destino Los Angeles, pertence à Lufthansa. A companhia aérea alemã diz que está a investigar as circunstâncias deste acidente em conjunto com as entidades competentes. As temperaturas têm estado elevadas e com os termómetros a rondar os 30 graus, muitas pessoas aproveitaram para arrumar à praia neste feriado. As temperaturas altas vão se manter nos próximos dias.
1: Um feriado com temperaturas elevadas é sinónimo de praias cheias. Muitos banhistas aproveitaram o bom tempo para apanhar sol e ir a banhos.
2: Aproveitei que hoje era feriado e também estava de folga no trabalho, então aproveitei que estava um dia muito bem, muito agradável, logo cedo pela manhã. E vim com a minha filha, que é a primeira vez dela, e está sendo muito bom, muito bem aproveitado. Me agrada muito estar com esse clima, ainda mais que ainda não é verão. Então isso torna-se ainda mais agradável para a gente poder aproveitar.

0: entre Israel e o Líbano. O líder do Hezbollah avisa que o norte de Israel vai permanecer sob ameaça enquanto o povo libanês for alvo de ataques por parte do exército israelita. Naim Qassem critica o cessar-fogo, que classifica como um roteiro para aniquilar parte do povo libanês. O Hezbollah classifica ainda as negociações entre o Líbano e Israel como descaradas. O líder do grupo sublinha ainda que o Hezbollah só valoriza um cessar-fogo se ele for total e que inclua a retirada dos militares israelitas do sul do Líbano. No aeroporto de Frankfurt, na Alemanha, várias pessoas ficaram feridas num incidente com um trem de aterragem dianteiro de um avião ter falhado. Nestas imagens é possível ver a roda dianteira a colapsar repentinamente. O sistema cedeu antes de começar o embarque dos passageiros. Entre os feridos estão os tripulantes e trabalhadores do aeroporto de Frankfurt. O avião tinha como destino Los Angeles, pertence à Lufthansa, a companhia aérea alemã, que está a investigar as circunstâncias deste acidente em conjunto com as entidades competentes. As temperaturas têm estado elevadas e com os termómetros a rondar os 30 graus, muitas pessoas aproveitaram para arrumar à praia neste feriado. As temperaturas altas vão se manter nos próximos dias.
1: Um feriado com temperaturas elevadas é sinónimo de praias cheias. Muitos banhistas aproveitaram o bom tempo para apanhar sol e ir a banhos.
2: Aproveitei que hoje era feriado e também estava de folga no trabalho, então aproveitei que estava um dia muito bem, muito agradável, logo cedo pela manhã, e vim com a minha filha, que é a primeira vez dela, e está sendo muito bom, muito bem aproveitado. Tô realmente, me agrada muito estar com esse clima, ainda mais que ainda não é verão, ainda, então isso torna-se ainda mais agradável para a gente poder aproveitar.
3: O exame médico-legal concluiu que a causa provável da morte foi um traumatismo crânioencefálico compatível com os factos apurados pela Polícia Judiciária do Centro. O arrumador de carros e arguído vai aguardar julgamento na cadeia.
0: O Colégio Moderno, em Lisboa, já terá decidido não renovar as matrículas para o próximo ano letivo dos alunos jovens de 16 e 17 anos que estão envolvidos nas agressões a um imigrante iraquiano. A informação foi avançada pela revista Sábado. Diz respeito a agressões que ocorreram na madrugada do dia 25 de abril. A PSP constituiu três jovens arguídos, por ofensas à integridade física, conseguiu identificar outros nove, incluindo uma jovem, uma rapariga. Permanece por esclarecer se a medida do colégio abrange todos os envolvidos ou apenas alguns. Recorde-se que a alegada vítima, porque há imagens disso, tem 27 anos, vive em Portugal com o estatuto de refugiado desde 2019 e é estudante do ISCTE, Lisboa. A Sábado tentou obter uma confirmação oficial do veto dos alunos junto da direção do colégio, mas sem sucesso. A jovem de 16 anos, assassinada esta quinta-feira pelo namorado, ainda tentou fugir, tentou pedir socorro. A vítima foi encontrada morta nas escadas de um prédio. O homicida fugiu, mas pouco depois foi atropelado por um caminhão. Está entre a vida e a morte no hospital.
1: Foi brutalmente assassinada em casa dos pais e não teve hipótese de defesa. A jovem, de apenas 16 anos, terá terminado a relação com o namorado. Mas o suspeito, de 20 anos, não se conformou com a decisão. O homicida matou a jovem com um bastão de ferro e uma faca de serra. A vítima ainda tentou fugir e pedir socorro, mas foi agredida ao longo das escadas do prédio e acabou por morrer no hall de entrada do edifício.
4: Eu vinha a chegar do trabalho. Foi quando chego aqui ao meio da rua, vejo um primo meu correr atrás de um rapaz. E, entretanto, quando ele se apercebe que eu venho a chegar, ele diz: "Pá, Pedro, este indivíduo matou ali uma miúda. Anda ali, vê se a gente o apanha." E eu fui lá ver a miúda e realmente parei-me com a miúda deitada no chão, já com muito sangue.
5: Nas escadas do prédio.
4: Ligo logo para o...

0: ao 112 para poder ajudar e para ver se conseguia fazer alguma coisa. Ela já estava a ter já os últimos espasmos, eu acho que já muito pouco havia a fazer.
1: A vítima sofreu graves lesões. Foi atingida, sobretudo na zona da cabeça e no pescoço, tinha marcas visíveis de golpes. Depois de cometer o crime brutal, o suspeito colocou-se em fuga.
0: Começa a fugir aqui pela rua acima, começa a correr e é na altura, pronto, quando eu chego. Eu sei que ele tinha rastas e ia a correr, pronto, também um bocado desalmado por aí acima. A faca eu via, era uma faca de doméstica, uma faca de serrilha que nós usamos em casa, e o que eu vi foi muitas facadas no braço e foi uma no pescoço.
1: Durante a fuga, o homicida foi atropelado por um caminhão. Deu entrada na unidade de cuidados intensivos do Hospital de Santa Maria, em estado grave. É um crime que está a chocar o país, morta pelo namorado aos 16 anos de idade.
2: São meus convidados neste jornal Manuel Rodrigues e Paulo Sargento. Boa noite a ambos. Manuel Rodrigues, há aqui muito para que, pelo menos dá que pensar. São dois jovens, a vítima é muito jovem, 16 anos, e o agressor tem 20 anos, é também jovem. Eu sei, daquilo que nós andamos a investigar, que era frequente ela dormir em casa dele, com a autorização dos pais, tanto dele como dela. Numa primeira visão, achas que estes jovens estariam um bocado largados à sua vida, talvez, ou sem controle parental?
3: Boa noite, Zé Carlos, boa noite ao Paulo e aos nossos espectadores. Não, eu não penso que o problema seja esse. Eles podiam ter uma relação, digamos, já mais solidificada, se me permites o termo, para exprimir uma relação já, pronto, numa fase mais avançada, em que há confiança mútua, em que há planos, eventualmente, de futuro, até podiam namorar há pouco tempo, mas ter uma...
2: Mas o problema é que, eventualmente, o agressor não tinha maturidade para enfrentar uma separação.
3: O grande problema é que esta separação, aparentemente, ou melhor, esta situação de violência, não se desenvolve num ato repentino. Ou seja, num momento ela diz-lhe: eu quero acabar o namoro, e ele reage e mata. Eu penso que não é isso que está aqui em causa. O que está aqui em causa é ele saber que ela quer acabar uma relação, que ela já teria manifestado essa vontade, teve tempo para pensar nessa situação e acaba por cometer um homicídio desta natureza, que não é um homicídio de impulso, é um homicídio muito cruel, muito... Eu não gosto de estar aqui a esmiuçar pormenores, mas para simplificar, esta moça foi morta com uma barra de ferro e com uma faca de serra. E isto, quem quiser que imagine, o que esta moça terá passado. Múltiplas facadas, múltiplas pancadas, etc. Problema aqui, nós temos um problema sério no nosso país com a violência doméstica. Temos um problema, se calhar, mais sério ainda, que as pessoas tendem a desvalorizar, com a violência no namoro. E eu continuo a pensar, até porque ando a dizer isto há anos, que a solução desta situação passa pela escola. Claro. Pela escola, pela família. Não é pela justiça. A justiça atua depois das coisas acontecerem. Muitas vezes a justiça também comete erros quando as coisas são participadas e ela não atua. Ou diz: ah, vão lá para casa e tal, que isso passa e coisa. Isto é um erro total. O grande problema está nos jovens que nós estamos a tornar adultos, e que adultos é que os estamos a tornar. E as crianças, aquilo que nós fazemos às nossas crianças, para que elas percebam que o outro é para respeitar, o outro é para amar, o outro não é para bater, o outro não é para... E tudo isto é muito complicado. E agora tu dizes-me assim: pois, mas isto não se faz de um dia para o outro. Pois não, Zé Carlos, só que eu ando a dizer isto, eu e o Paulo e várias outras pessoas, há anos, mas há muitos anos que a gente anda a dizer isto, e continua a não se fazer o suficiente, pelo menos pelas nossas crianças e pelos nossos jovens, e este é um exemplo disso, lamentável.
2: Com o Paulo do Tempo Voa. Paulo, vês aqui algum tipo de...

0: A quem nos vê e quem nos ouve, e aproveito também para, mais uma vez, transmitir as condolências e a compaixão pelo sofrimento, enfim, dos familiares da vítima e provavelmente, se calhar, também do rapaz, porque, tanto quanto sabe, o prognóstico é muitíssimo reservado, porque, como disseste, ao que tudo parece, sendo ali na IC17, ali não é um sítio para peões, aliás, é proibido circular peões naquela estrada, terá sido uma hora e tal, duas horas depois, o que tipifica muito aquele tipo de arrefecimento do momento, arrependimento e, digamos, suicídio eventualmente. Ora, o Manel disse aqui uma coisa que é muito verdade e que ele já o diz há muitos anos e eu suponho isso. Isto é uma questão do princípio de educação, não é uma questão de lei. Contudo, nós temos aqui uma espécie de visão romântica a dizer, antes é que isto era assim, é que havia violência, que os jovens hoje não são diferentes. Não, não são. Aliás, os estudos mostram-nos o contrário, o que é muitíssimo preocupante. Aliás, se quiseres, por exemplo, um dado que é perceptível numa forma, se calhar, não tão trágica, num dos últimos estudos que foram realizados, aliás, pela Universidade do Minho, sobre relações sexuais forçadas, 30%, isto é, 3 em cada 10 estudantes universitárias, portanto, mulheres maiores de idade e com formação cultural, enfim, superior, admitem ter relações sexuais forçadas com o namorado e, às vezes, algumas interações mais agressivas, entendendo isso como uma prova de amor porque ele precisa.
1: Então, mas isto é cultural, é o que estás a dizer?
0: Em Portugal, não, isto é transversal. É transversal. Mas em Portugal vê-se curiosamente de uma forma mais explícita, provavelmente até porque nós temos uma tradição mais misógina e uma tradição em que a própria lei da violência doméstica só é, como tu sabes, tornada crime público já neste milénio. Portanto, antes não era. Mas o tornar um crime público, o Moisés também lá, a primeira regra era logo não matarás e continuamos a matar. Manel tem razão. Nós andamos atrás de um problema aqui, por exemplo, da educação para a cidadania, com um medo terrível de ensinar a sexualidade às crianças, que eles possam ser contagiados de uma orientação X ou de uma... É mentira, isso não se contagia nem se ensina. O que se pode ensinar é a proteção, o respeito ao outro, que ninguém é dono de ninguém. Este rapaz, o que provavelmente se passou com este rapaz, é que não tolerou, não aceitou a perda. Porquê? Porque ele via na rapariga, não só, digamos, a mulher que ele eventualmente julgava amar ou tinha um amor estranho, distorcido, mas que lhe pertencia. Este é um problema grave nas relações. Ninguém é de ninguém. E algumas pessoas não aguentam isso. Provavelmente pessoas até com personalidades de borderline, que num momento eu não diria uma premeditação exata de há muito tempo, mas que a violência já existiria há algum tempo já, que nesta altura foi um paroxismo, uma ira, né, que é um furor brevis, como diz o outro, que é uma loucura momentânea, que é de uma violência que não se percebe. É com o ferro, como diz o Manel, depois com o faca. Aliás, o cenário parece que também estavam vasos partidos por lado, portanto, houve ali uma coisa terrível.
1: Ela tentou defender-se.
0: Sim, ela tentou defender-se. E ele depois acaba por, tanto quanto se sabe, passado um bocado arrefecendo o que tinha feito. Portanto, há, de facto, aqui uma violência que escapa ao controlo do ego e escapa àquela, digamos, ideia de que eu tenho de aceitar quando o outro me diz um não. E, portanto, isto é um problema que... Há quem diga que não se ensina, mas eu acho que se ensina. E se ensina também nas escolas e desde pequeninos, e os pais também têm de ensinar. Muitas destas jovens também têm modelos deste tipo em casa. E estes modelos muitas vezes são imitados.
1: Não é? Este é um problema aplicar, não é?
0: Grande, não é? E agora, já agora, para terminar, uma questão importante, que é o problema comunitário. Famóis, ali naquela zona, aquilo é quase uma aldeia. Famóis é grande, mas esta parte é uma parte mais antiga, que é uma aldeia. Isto tem um impacto comunitário, tanto que ainda há restos de sangue no chão, enormíssimo. Isto vai provocar em algumas pessoas, principalmente até dos membros familiares, perturbações de stress traumático, e ainda bem que, segundo se sabe, o INEM já colocou psicólogos no campo para apoiar, porque isto é uma situação terrível e é um exemplo que nós não podemos deixar passar em claro. 16 anos e 20 anos, duas vidas perdidas.
1: Obrigado por terem vindo aqui ao Grande Jornal.
2: Obrigado.
1: Dois homens foram detidos pela GNR de madrugada no Porto, depois de terem assaltado uma loja de roupa no Marco de Canaveses. Eles fugiram a alta velocidade, mas embateram num carro da GNR mais tarde.
3: A dupla chegou à loja de roupa no centro do Marco de Canaveses, pouco depois das 3 horas da madrugada desta quinta-feira. Os dois homens saíram do carro, partiram a porta de vidro do estabelecimento e em

0: apenas 45 segundos levaram várias peças de roupa e acessórios do interior da loja multimarcas. Para não serem reconhecidos, usavam capuz, boné e máscara. Após o crime e com os vários artigos furtados no carro, fugiram do local. Após ter sido alertada, a GNR iniciou uma perseguição à viatura que percorreu mais de 50 quilómetros em direção ao Porto. Chegados à cidade invicta e já com as equipas da PSP em alerta, os dois homens ainda tentaram escapar em alta velocidade por várias ruas, mas acabaram interceptados e detidos pela GNR na zona de Arca d'Água. Durante a abordagem, os suspeitos abalroaram pelo menos uma viatura policial. Além do assalto mais recente no Marco de Canavesas, os dois homens serão ainda suspeitos de outros três crimes na última semana em três lojas do mesmo grupo na Póvoa de Varzim, Famalicão e Guimarães. Os quatro casos têm contornos idênticos. A investigação da GNR prossegue, nomeadamente para esclarecer a eventual ligação dos suspeitos a outros seis assaltos a estabelecimentos da mesma marca, registados nos últimos meses apenas no Marco de Canavesas.
1: Três homens de cara tapada assaltaram um posto de abastecimento de combustíveis em Guimarães. Eles levaram milhares de euros em tabaco e também em dinheiro. O gerente conta que não os apanhou por poucos segundos.
2: Usaram uma marreta para partir um dos vidros da porta da loja de conveniência e um dos suspeitos foi direto ao escritório onde estava o cofre com dinheiro. O assalto ao posto de abastecimento de combustíveis Petrobrito, em Guimarães, foi feito por três suspeitos de cara tapada e com luvas nas mãos. Aconteceu às 3:05 da madrugada desta quinta-feira e durou pouco mais de 2 minutos.
3: Arrombaram a porta e depois entraram dentro da loja, voltaram com a marreta a deitar a porta do escritório abaixo, temos outra porta interior que dá acesso ao escritório, deitaram abaixo, enquanto um retirava o tabaco das prateleiras.
4: O outro foi tentar o cofre.
3: Depois o outro entrou no escritório, foi para dentro para arrombar o cofre. O outro, eram três, o outro veio ajudar. Como viu que demorava muito a tirar o tabaco das prateleiras, do armário, retirou prateleiras inteiras do armário e trouxe para a carrinha posterior e atirou para dentro da mala da carrinha.
2: Furtaram pelo menos 1.000 euros em tabaco, segundo as contas do gerente. E durante o assalto, além do dinheiro, levaram também uma lata de cerveja. As imagens das câmaras de videovigilância serão fulcrais para identificar e localizar os suspeitos que não foram apanhados pelo gerente do espaço por pouco.
3: Eles estiveram aqui no posto, aqui dentro, à volta de, não chegou a 3 minutos, vamos dizer por alto, no máximo 3 minutos, 2 minutos e 50, 2 minutos. O meu alarme tocou em casa, eu moro aqui, desloquei-me logo para aqui. Aqui na entrada, eu depois vi nas câmaras de vigilância que eu não me cruzei por ele no máximo por 15 segundos, 10 segundos, 15 segundos.
2: Os militares da GNR estiveram no local a realizar várias perícias. Havia marcas de sangue num dos vidros partidos. As autoridades investigam agora a identidade dos três envolvidos que teriam um cúmplice na carrinha usada no assalto, que deixou danos e prejuízos avultados.
1: Três pessoas ficaram feridas num despiste de automóvel em Grândola. As vítimas ficaram encarceradas, duas delas estão em estado grave. Teve mesmo que ser acionado um helicóptero do INEM para transportar os feridos. No local estiveram meios dos bombeiros e da GNR e a circulação esteve condicionada, esteve mesmo cortada durante bastante tempo entre Sines e o nó de Grândola. Na rubrica de hoje, Investigação CM, desta noite, ouvimos os testemunhos de vítimas de abusos sexuais na Igreja Católica.
5: Tenho assim, na minha cara, são muitos botões. São muitos botões e o arfar do criador, o toque, o pôr-me a mão no ombro, o virar-me. E depois toda aquela sequência de descer as calças, de... Para encurtar sexo oral, chegar até ao fim mesmo, de me esfregar no meu corpo todo, de me bater com o órgão em mim em determinadas partes do corpo.

0: Fica por aqui o Grande Jornal da Noite, edição de José Carlos Castro. Está muito bem, está na Correio da Manhã Rádio. A seguir atualizamos as notícias aqui em exclusivo. Fique connosco.
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0: Agora que passam 11 minutos das 9 da noite, muito boa noite, está na Correio da Manhã Rádio. Atualizamos as notícias com o jornalista Orlando Azevedo. Boa noite, Orlando.
6: Muito boa noite, Jéssica. Boa noite aos nossos ouvintes. O Presidente da República esteve hoje nos 50 anos da União das Misericórdias Portuguesas em Braga, onde destacou o papel do setor social nas respostas dadas aos mais velhos. António José Seguro pede políticas que atravessem legislaturas.
7: Sei bem o que as misericórdias representam, não em abstrato, mas na vida concreta de uma família. A minha família é testemunha do apoio, do cuidado e do carinho que foi dado a um familiar nosso. Segundo a OCDE, Portugal é o terceiro país da União Europeia com menos camas para idosos em lares. No setor privado, sem comparticipação, uma cama custa 2,5 vezes o valor de uma reforma média. Segundo o mesmo estudo, 70% das unidades estão totalmente ocupadas e com listas de espera. Veja-se o último exemplo. A resposta ao internamento social nos hospitais só está a ser conseguida graças às camas disponibilizadas pelas misericórdias. É mais uma vez o setor social a suprir o que o Estado não tem. E é uma situação que não pode ser aceita como um novo normal. É tempo para se dar prioridade a iniciativas que permitam dar sustentabilidade às pressões que vamos sentindo na saúde e na segurança social. Políticas que atravessem legislaturas, que não dependam de calendários eleitorais, que construam respostas para um problema que se vai agravar antes de melhorar.
6: Declarações do Presidente da República, que esteve hoje nos 50 anos da União das Misericórdias Portuguesas, uma cerimónia que decorreu em Braga. A sede do PSD de Odivelas foi vandalizada na última madrugada. No edifício foram escritas frases como "respeito à greve" e "não passará". Os responsáveis pelo PSD de Odivelas acreditam que o ato de vandalismo está relacionado com a contestação à lei laboral e que aconteceu na sequência da greve de ontem. Já foi, entretanto, apresentada queixa junto da PSP. O preço do gasóleo deverá voltar a subir já na próxima semana. O gasóleo deverá aumentar 4 ou 5 cêntimos por litro. O preço da gasolina deverá manter-se igual. Os preços dos combustíveis começaram esta semana com uma descida. O gasóleo ficou 8,4 cêntimos mais barato, enquanto o preço da gasolina desceu 8,6 cêntimos por litro. No entanto, segundo a previsão da Associação Nacional de Revendedores, o valor do gasóleo deverá subir já na próxima semana. O preço da gasolina não vai sofrer qualquer alteração. Depois de dias cinzentos, o calor está de regresso a Portugal e as temperaturas podem atingir os 35 graus em algumas regiões do país já a partir deste domingo.
8: Depois de vários dias marcados por céu cinzento, nuvens e possibilidade de aguaceiros em várias regiões do país, o calor prepara-se para regressar a Portugal. A mudança começa já no domingo e promete intensificar-se ao longo da próxima semana, trazendo consigo uma subida gradual das temperaturas. Segundo as previsões do Instituto Português do Mar e da Atmosfera, os termómetros deverão ultrapassar os 30 graus em

0: diversas regiões do território continental. Até lá, no entanto, o cenário será diferente. Para esta sexta-feira e sábado, mantém-se a previsão do céu geralmente nublado e possibilidade de aguaceiros, sobretudo no litoral norte. O Algarve surge como a região menos afetada por esta instabilidade atmosférica, continuando a registar temperaturas mais amenas e condições mais estáveis. A partir de domingo, as chamadas noites tropicais regressam ao sul do país, especialmente ao litoral algarvio, onde os termómetros poderão manter-se acima dos 20 graus durante a madrugada. Portugal prepara-se assim para uma mudança significativa do estado do tempo, com o regresso do calor a dominar o panorama meteorológico na próxima semana.
1: Trabalho de Inês Campana. A terminar, três aviões falharam a aterragem no aeroporto da Madeira em menos de meia hora esta manhã. O vento forte não permitiu a aterragem. O avião fez a aproximação à pista, ainda chega a tocar no solo, mas não consegue fazer a aterragem e volta a descolar. Passam 16 minutos das 9. Muito boa noite. Seguimos agora com a Jéssica Alves na Correio da Manhã Rádio.
2: Obrigado, Orlando. Estão-se atualizadas as notícias. Daqui a pouco seguimos com música depois da publicidade. Mónica Ferraz, Go, Go, Go.
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Ouvimos Forget You para animar aqui um pouco, mas para acalmar também. É preciso Running Up That Hill, Kate Bush, esta que ficou famosa de novo depois da série da Netflix. Esta música já é de 1985. Vamos ouvir Kate Bush.

0: Esta música de 1985 que atingiu de novo o top das músicas quase 35 anos depois do lançamento devido a Stranger Things. Há bocado falhou-me aqui o nome da série. Foi na quarta temporada que esta música apareceu numa cena icónica e pronto, voltou aos tops das músicas e está aqui a passar Running Up That Hill, Kate Bush, depois de 35 anos do lançamento, viralizou em Stranger Things.
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0: Proxy Music, Don't Stop the Dance, a rodar na Correio da Manhã Rádio. Eu sou Jéssica Alves, comigo tenho o jornalista Orlando Azevedo. Fazemos-lhe companhia nesta noite.
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0: E acho que quando se pensa no Mundial, já se pensa automaticamente na Shakira, Mi Enamoré.

0: Muito boa noite, está na Correio da Manhã Rádio. Vamos atualizar as notícias com o jornalista Orlando Azevedo. Boa noite, Orlando.
1: Muito boa noite, Jéssica. Ficou em prisão preventiva o arrumador de carros que matou um colega à paulada em Coimbra. Em causa esteve uma discussão por um lugar onde ambos ganhavam dinheiro a arrumar carros, como nos conta a Carolina Cunha.
2: O crime ocorreu a 31 de maio na zona de Celas, em Coimbra, após um desentendimento entre os dois arrumadores de carro devido aos lugares de estacionamento que ambos usavam para obter algum dinheiro. Após a agressão, a vítima, que vivia em situação de sem-abrigo, tal como os suspeitos, deslocou-se para o local onde habitualmente pernoitava, vindo a ser encontrada sem vida no dia seguinte. O exame médico-legal concluiu que a causa provável da morte foi um traumatismo crânioencefálico compatível com os factos apurados pela Polícia Judiciária do Centro. O arrumador de carros e arguído vai aguardar julgamento na cadeia.
1: Reportagem de Carolina Cunha. Crime em Odivelas. Um morador do prédio onde a jovem de 16 anos foi morta, alegadamente pelo namorado, afirma ter visto o suspeito a fugir depois de cometer o crime. Conta ainda que se deparou com a vítima deitada nas escadas do prédio. O suspeito, de 20 anos, fugiu, acabou por ser atropelado por um caminhão na Cril e está internado em estado muito grave, com coma induzido, no Hospital de Santa Maria, em Lisboa. Uma mulher de 67 anos foi transportada de emergência de helicóptero para o Hospital de Coimbra. A mulher entrou em paragem cardiorrespiratória após ter-se engasgado durante o almoço. Os bombeiros voluntários de Oliveira do hospital foram acionados à residência da vítima para uma situação de obstrução de via aérea grave. No local, os operacionais conseguiram reverter o quadro clínico e a vítima acabou por ser helitransportada em estado grave para o Centro Hospitalar e Universitário de Coimbra. A sede do PSD de Odivelas foi vandalizada na última madrugada. Vamos à reportagem com a jornalista Sónia Cardoso.
3: A sede do PSD de Odivelas foi alvo de um ato de vandalismo na madrugada desta quinta-feira. Na fachada é possível ver algumas frases, como respeito à greve, porque isto aconteceu exatamente horas depois da greve geral e decidiu apresentar já a queixa às autoridades.
4: Sim, efetivamente fizemos a queixa esta tarde. Aconteceu efetivamente durante a madrugada, por volta das duas, entre as duas e as três da manhã, segundo informações aqui de vizinhos que nos deram esse feedback e, portanto, como vê, são frases facilmente identificáveis e, portanto, não havia outra forma que não denunciar um ato de vandalismo. Há maneiras de pensar e cada um pensa da sua maneira e aquilo que pensa será certamente válido, mas tem que respeitar as ideias dos outros.
3: Também tenho comigo Sandra Pereira, vice-presidente da mesa de Assembleia de Militantes. Pergunto-lhe porque também há cerca de duas semanas a sede do PSD, mas do Porto, foi também vandalizada. Como é que o partido vê estes atos?
5: Naturalmente com muita apreensão, porque nós estamos a discutir uma reforma laboral e estes comportamentos são inaceitáveis porque as pessoas que não concordam, é legítimo, mas dão a cara, mostram-se, combatem ideias, isto é uma forma cobarde de fugir à situação e é os extremistas naturalmente que não aceitam a democracia, é só assim que nós vemos.
3: Muito obrigada. Agora cabe à Polícia de Segurança Pública investigar, porque, como ouvimos, foi já feita uma queixa às autoridades. É agora um trabalho que vai ser feito por parte da PSP para tentar perceber quem é que vandalizou aqui a sede do PSD em Odivelas.
1: Reportagem com a jornalista Sónia Cardoso. As mensalidades dos lares privados custam cerca de 2 mil euros por mês e estão a aumentar todos os anos cerca de 250 euros, e à espera para para as vagas sociais é superior a 6 meses. O alerta foi deixado pelo Presidente da República na abertura do Congresso das Misericórdias Portuguesas, que decorre até domingo em Braga.
6: O país está a envelhecer a uma velocidade furiosa e a maioria dos idosos não tem dinheiro para pagar a mensalidade de um lar e viver os últimos tempos com dignidade. O alerta vermelho foi deixado pelo Presidente da República em Braga, na abertura do Congresso das Misericórdias Portuguesas, é que os lares privados custam 2 mil euros por mês e estão a aumentar a uma média de 250 euros por ano.
7: Segundo a OCDE, Portugal é o terceiro país da União Europeia com menos camas para idosos em lares. No setor privado, sem comparticipação, uma cama custa 2,5 vezes o valor de uma reforma média. Com as mensalidades dos lares a subir entre 200 e 250 euros no ano, esta é uma conta que não bate certo com o rendimento das pessoas.
6: António José Seguro louvou as misericórdias portuguesas e mostrou o que valem as mais antigas instituições solidárias do país.
7: 388 misericórdias, 158 mil pessoas apoiadas por dia, 52 mil trabalhadores, 21 hospitais, 508 estruturas residenciais para idosos, 399 creches e estabelecimentos de pré-escolar, 192 unidades de cuidados continuados. Não é uma rede de apoio social, é uma espinha dorsal da solidariedade do nosso país.
6: O 15º Congresso das Misericórdias Portuguesas decorre em Braga. Até ao próximo domingo.
1: Jornalista Secundino Cunha. A terminar, o trem de aterragem de um Boeing 787-9 da Lufthansa colapsou esta quinta-feira durante o embarque de passageiros no aeroporto de Frankfurt. A tripulação e alguns funcionários do aeroporto ficaram feridos. De acordo com o jornal alemão Bild, ainda não se sabe se o acidente foi um erro humano ou causa técnica. O número exato de feridos e a gravidade dos ferimentos ainda estão por apurar. Há um vídeo a circular nas redes sociais, onde é possível ver o momento em que o trem deste avião se partiu. Ao redor da aeronave estava um técnico e um outro funcionário que estavam a colocar malas no porão. O avião, com capacidade para quase 300 pessoas, estava a uma hora da partida, programada para as 13h50, meio-dia e 50 em Portugal, com destino a Los Angeles. Estamos a 9 minutos das 10. Muito boa noite. 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
0: Notícias atualizadas na Correio da Manhã Rádio. Daqui a pouco temos Liga de Ouro. Também ainda antes, Chuva de Amores, Calema. Está muito bem, está na Correio da Manhã Rádio.
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13: E eles todos é que fazem a tal cartilha, porque isto é, eu até te dou o meu livro para ti.
14: É, é, é, é, para na cabeça, vai.

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0: Vamos assim nesse simultâneo com a CMTV.
2: Boa noite, seja bem-vindo à Liga de Ouro. A candidatura de Florentino Pérez publicou um novo vídeo a assinalar a chegada de José Mourinho. Pouco depois do comunicado do Benfica, em que explicou que vai receber 15 milhões de euros pelo treinador, foi a candidatura do atual presidente do Real Madrid a publicar um novo vídeo, desta vez com imagens de arquivo de José Mourinho em Madrid. Partindo da pergunta, porquê? Que o treinador tornou famosa na primeira passagem pelo clube. Este vídeo parece explicar o porquê da contratação de José Mourinho, com os títulos, a liderança e a defesa do madridismo a apresentarem-se como as justificações. Também Mourinho, entretanto, publicou um vídeo, desta vez publicitário, mas em que garante que consegue prever tudo no futebol. A SAD do Benfica confirmou à CMVM que Florentino Pérez vai contratar José Mourinho caso vença as eleições. Esta quinta-feira, o clube liderado por Rui Costa comunica que a candidatura do presidente Florentino Pérez manifestou a firme intenção de contratar o treinador José Mourinho caso vença as eleições. Acrescenta o Benfica que, a verificar-se tal cenário, ou seja, se Florentino vencer Henrique Riquelme, a contratação será feita pelos 15 milhões de euros, valor correspondente à cláusula de rescisão do contrato de trabalho. A CMVM perdeu a paciência com o Benfica. O vídeo da candidatura de Florentino Pérez foi interpretado como uma manifestação formal de interesse. A CMVM exigiu, por isso, que o Benfica esclarecesse o assunto e deixou claro que esse esclarecimento deveria explicitar o valor da indemnização a que estava em causa, no caso dos tais 15 milhões de euros. O Correio da Manhã dá conta de que, nas últimas semanas, houve contactos informais da CMVM com a SAD do Benfica por causa das notícias sobre a mudança de treinadores. O Benfica disse sempre que não havia nada formal para comunicar, que eram apenas abordagens e cenários hipotéticos muito comuns no futebol. O Clube da Luz argumentou que, no essencial, não tinha mudado nada em relação ao comunicado de setembro, a quando do anúncio da contratação de José Mourinho. E o Benfica consegue um lucro de 22 milhões de euros com a troca de José Mourinho por Marco Silva. Na edição desta quinta-feira, o Correio da Manhã explica as contas, desde logo em valores brutos. Nas próximas duas épocas, o Benfica vai pagar menos 7 milhões de euros ao novo treinador do que aquilo que ofereceu na renovação a José Mourinho. A esses 7 milhões de euros acresce o valor de 15 milhões que o Real Madrid vai pagar pela rescisão daquele que ainda é o treinador do Benfica. Portanto, contas feitas e sempre em valores brutos, são 22 milhões de euros de lucro que Rui Costa acaba por conseguir no final de todo este processo, que só passará a ser oficial com as eleições do Real Madrid no domingo. Marco Silva recusa fazer uma revolução no plantel do Benfica. Segundo o jornal Record, quer um novo treinador, quer os dirigentes do clube entendem que se deve apostar no núcleo duro da última época e que há qualidade para devolver o Benfica aos títulos com este plantel. Nesse sentido, a equipa não deverá ser alvo de uma intervenção de fundo. No Benfica acredita-se que a mudança de treinador, aliada a uma pré-época mais curta, tornam essencial manter a base da equipa que já se conhece da época passada. No capítulo das vendas, a estratégia passa por vender jogadores considerados não fundamentais. Sidney Lopes Cabral é exemplo disso. Foi contratado em janeiro passado por 6 milhões de euros e vai agora ser vendido ao Trabzonspor por quase o dobro. Já jogadores como Richard Rios e Sheldrup têm mercado, mas o Benfica vai tentar segurar estes jogadores. José Mourinho contactou o Benfica para se justificar. Segundo ainda treinadores do Benfica, o vídeo em que é oficializado como a escolha de Florentino Pérez foi gerado por inteligência artificial. De acordo com o jornal Record, fonte do Benfica confirmou que José Mourinho fez este esclarecimento. pelo à direção liderada por Rui Costa, com a tal explicação de que as imagens foram criadas com recurso à inteligência artificial, ou seja, Mourinho garante que não gravou qualquer vídeo. Este esclarecimento surgiu depois de o Benfica ter sido apanhado de surpresa com a divulgação do vídeo em que

confirmado que Florentino Pérez já tem um acordo com o Mourinho. As sondagens na internet dos principais jornais espanhóis colocam Enrique Riquelme dentro da luta pela presidência do Real Madrid. O adversário de Florentino Pérez aparece com vantagem nas sondagens do jornal La Marca e do El País. Surge apenas ligeiramente atrás no jornal AS. Sublinhe-se que as sondagens são abertas a todos os que quiserem votar, não apenas a sócios do Real Madrid. Antes, pelo contrário, é possível votar mais do que uma vez e em qualquer país, como, por exemplo, em Portugal. Ainda assim, Enrique Riquelme surge em vantagem em quase todos estes inquéritos. Por exemplo, no jornal El País, nos primeiros 15 mil votos, Enrique Riquelme atingiu os 72%. Florentino Pérez defende que José Mourinho é um dos grandes treinadores do mundo e que foi muito importante para o Real Madrid na altura em que esteve no clube. Foi desta forma que o atual presidente justificou a escolha do treinador português para o Real Madrid. Em entrevista ao jornal espanhol AS, Florentino Pérez lembra que José Mourinho foi o treinador da famosa Liga dos Recordes e que deu à equipa níveis de competitividade muito elevados. No entender de Florentino Pérez, isso foi muito importante para o que o clube conquistou depois. Esta explicação surge já depois do polémico vídeo de apresentação de Mourinho como treinador da candidatura do atual presidente. Enrique Riquelme diz não estar surpreendido com a oficialização de Mourinho e promete trazer o treinador que todos os adeptos do Real Madrid querem. O rival de Florentino Pérez, à presidência do Real, foi questionado sobre a oficialização de Mourinho no Real Madrid, feita na página da candidatura de Florentino Pérez. Riquelme diz não ter ficado impressionado e voltou a realçar que Mourinho não é o treinador certo para o Real Madrid. O candidato garantiu ainda que vai trazer o treinador que todos os adeptos querem. Riquelme não fala em nomes, mas poderá ser Luis Enrique ou Jürgen Klopp. O candidato promete ainda oficializar a escolha nos próximos dias. Iker Casillas fará parte da cúpula da direção de Enrique Riquelme caso seja eleito presidente do Real Madrid. O anúncio foi feito pelo candidato através de uma carta dirigida aos sócios do clube espanhol. O ex-guarda-redes junta-se assim à candidatura de Enrique Riquelme, que já conta, aliás, com os nomes de Raúl González Blanco como diretor desportivo e Fernando Hierro, diretor da formação. Iker Casillas, recordo, segue a linha de pensamento de Riquelme em relação a José Mourinho numa publicação recente que fez nas redes sociais. O ex-guarda-redes fez questão de dizer que acha que há outros treinadores mais capacitados para treinar o Real Madrid. Riquelme lançou nomes de Haaland e Rodri para cima da mesa. O adversário de Florentino Pérez está decidido a ser presidente do clube e anunciou mais duas contratações bombásticas. Depois do diretor desportivo e do diretor da formação, Riquelme anunciou que Haaland será reforço para a próxima temporada, caso vença as eleições. O goleador norueguês voltou a ser o melhor marcador da Liga Inglesa e vai disputar o Mundial. Enrique Riquelme revelou ainda que Haaland vai usar a camisola 9, que já está reservada. Além de Haaland, o candidato diz que também fará de tudo para contratar Rodri. Riquelme garante que, caso alguma destas promessas não seja cumprida, pagará 100% das cotas da próxima temporada a todos os sócios do Real Madrid. E o Manchester City recusa por completo qualquer acordo de Haaland com Enrique Riquelme e pondera avançar para tribunal pela utilização da imagem do avançado. Depois de o pai e da empresária de Haaland terem rejeitado conversas, o Manchester City reagiu com um comunicado arrasador. Garante que as histórias que surgiram de Espanha em relação ao futuro do avançado são falsas. Acrescenta que não há hipótese de tal acontecer, até porque o contrato não tem sequer uma cláusula que o permita. O Manchester City garante que está a considerar avançar para tribunal com uma queixa devido à utilização da imagem do avançado internacional norueguês. Enrique Riquelme apresentou Haaland como trunfo eleitoral, incluindo até uma camisola já com o nome do craque mundial. Falou também na vontade de ter Rodri e, depois destes desmentidos, o candidato ao Real Madrid diz que fazem parte do jogo. Lembrou o exemplo de Figo em 2000. E volta a assegurar que tem Haaland garantido. Rúben Amorim está na lista do Fulham.

para substituir Marco Silva. Segundo o site Team Talk, o ex-treinador do Manchester United é um dos três nomes que mais convencem a estrutura do clube inglês. O Fulham entende que Ruben Amorim tem capacidade para preparar a próxima temporada, tendo também em conta as bases deixadas por Marco Silva. Nos próximos dias, o Fulham deve iniciar conversas nesse sentido. Além de Ruben Amorim, também Thomas Frank e Arne Slot são hipóteses que estão a ser equacionadas pelo Fulham. Recordo que, recentemente, Ruben Amorim chegou a ser associado ao Benfica. A agência do treinador emitiu, inclusive, um comunicado onde dava garantias de que não existiam conversas com o clube da Luz e que Ruben Amorim decidiu, há muito tempo, continuar a carreira no estrangeiro. Já é oficial, o Benfica confirmou a saída de Sidney Lopes Cabral para o Trabzonspor. Os valores não foram divulgados, mas a CMTV sabe que são 10 milhões de euros fixos, mais 2 em objetivos. O Clube da Luz fica ainda com 20% em mais-valia de uma futura venda. O Benfica, recordo, contratou o jogador em janeiro por 6 milhões de euros à Estrela da Amadora. O internacional cabo-verdiano, que vai inclusive estar no Mundial, viajou para a Turquia e assinou por 4 temporadas. No Benfica, Sidney Lopes Cabral fez 12 jogos e marcou um golo. Acabou por nunca se afirmar e tem agora este novo desafio com o atrativo de uma subida salarial muito considerável. João Gabriel voltou a atacar Rui Costa com uma publicação nas redes sociais. O antigo diretor de comunicação do Benfica comentou a oficialização de Mourinho pela candidatura de Florentino Pérez e deixou críticas ao atual presidente do Benfica. João Gabriel diz que se a semana de Rui Costa não durasse 21 dias, os benfiquistas já teriam explicações quanto ao que se está a passar nos bastidores do clube. Diz também que Mourinho é, como já se sabia, um trunfo eleitoral de Florentino Pérez e que Marco Silva é o próximo inquilino do banco do Benfica. Hakan Safi, candidato à presidência do Fenerbahçe, revelou que já se encontrou com Soares duas vezes. Depois de ter revelado o acordo com o avançado do Sporting para uma transferência, caso vença as eleições no domingo, o candidato revelou agora que já esteve pessoalmente com Luís Soares por duas vezes e que também falou com a mulher do avançado. Hakan Safi deixou ainda rasgados elogios a Luís Soares, diz que o avançado do Sporting é um goleador de topo e que marca golos como se fossem tremoços. O candidato revelou também que Soares quer fazer história no Fenerbahçe. Luís Soares continua em silêncio e ainda não desmentiu a existência de um acordo com a Hakan Safi. Mais de 24 horas depois, o avançado do Sporting continua sem reagir, mas, é importante dizer, está ativo nas redes sociais. Durante a noite de hoje, Luís Soares repartilhou nas histórias do Instagram uma publicação da seleção da Colômbia. O silêncio de Luís Soares está a ser encarado por muitos sportinguistas quase como um assumir de culpa. As redes sociais do internacional colombiano foram inundadas com comentários de adeptos do Fenerbahçe, mas também de adeptos do Sporting. Há alguns comentários, como por exemplo, e passo a citar, a traição não cabe no Sporting, não jogava mais e ainda 80 milhões e pode ir. E não é só Luís Soares que a Hakan Safi quer levar para o Fenerbahçe, é também Gonçalo Inácio. Segundo informações avançadas pela imprensa da Turquia, este candidato às eleições do clube de Istambul parece gostar do plantel de Rui Borges e também vê em Gonçalo Inácio um alvo, embora aqui sem garantias de acordo. Tal como no caso de Luís Soares, o Sporting está tranquilo, no sentido em que Gonçalo Inácio tem uma cláusula de rescisão no valor de 60 milhões de euros. Além disso, a Hakan Safi é para já visto como um candidato com poucas hipóteses de chegar à presidência do Fenerbahçe. Silas Andersen chega amanhã a Lisboa para assinar pelo Sporting. Segundo aquilo que conseguimos apurar, o médio dinamarquês de 21 anos vai assinar um contrato de 5 épocas. O Sporting paga ao Hakan um valor de fixo de pouco mais de 7 milhões de euros, mais perto de 3 milhões em objetivos. Ou seja, nesta forma, o clube sueco pode receber um máximo de 10 milhões de euros. Silas Andersen vai fazer os habituais exames médicos.

0: e vai tornar-se no quarto reforço do Sporting para a próxima época, com grande aposta no meio. Francisco Trincão continua a ser alvo do Liverpool, apesar da mudança de treinadores. Entretanto, Andoni Iraola já foi oficializado como novo treinador e já deu o aval à contratação de Francisco Trincão. A ideia é substituir Mohamed Salah, que termina um ciclo de 9 temporadas. Trincão é visto como uma solução mais acessível do ponto de vista financeiro em relação a outros alvos para o ataque, que já estão identificados. É que o Sporting está até na disposição de libertar o internacional português por um valor abaixo da cláusula de rescisão, que é de 60 milhões de euros. Ainda segundo o Correio da Manhã, Trincão está no lote de jogadores negociáveis, juntamente com Hjulmand e Pedro Gonçalves. Há, no entanto, uma diferença. Trincão é o único destes três que vai ao Mundial, por isso o Sporting só aceita negociar depois da competição. Bednarek evitou uma pergunta sobre se estaria a tentar levar Lewandowski para o Futebol Clube do Porto. Mesmo depois de André Villas-Boas ter garantido que o clube não tinha condições financeiras para lutar por Lewandowski, nas últimas horas voltaram a surgir em força os rumores de que ainda estaria a tentar a contratação do craque mundial. Ora, na Polónia, perguntaram a Bednarek se lhe passaria pela cabeça convencer um avançado de 37 anos. O central fugiu à questão. Usou uma expressão polaca utilizada quando se entende que a pergunta é incómoda ou não faz sentido. O Futebol Clube do Porto continua com Caleb Yerinki na lista de alvos para a próxima temporada. Apesar de as negociações com o Nordjylland, clube que detém o passe do médio, estarem longe de ser fáceis, a SAD liderada por André Villas-Boas tem trunfos para completar o negócio. Segundo o jornal A Bola, a disputa por títulos a nível interno e a oportunidade de jogar na Liga dos Campeões podem ser decisivos para seduzir o jovem de 20 anos, que tem também vários clubes de meio da tabela da Liga Inglesa interessados na contratação. Caleb Yerinki encaixa no perfil que Farioli quer encontrar para o meio-campo e o Futebol Clube do Porto ainda está a tentar esta contratação. Francisco Farioli partilhou 10 fotografias em que aparece com a família em diferentes fases da temporada. O treinador do Futebol Clube do Porto coloca na legenda a frase em italiano: "A minha família portista". A publicação tem centenas de comentários, na maioria de adeptos do Futebol Clube do Porto, com agradecimentos a Farioli e desejos de boas férias. As fotografias mostram o treinador de 37 anos, junto à mulher, Agatha Alonso, e aos filhos, Lia e Tomasso. Encontram-se momentos como a chegada à cidade do Porto, mas também os mais recentes relativos aos festejos do título nacional conquistado. Farioli já revelou que a família está totalmente integrada no Porto e que até a filha mais velha faz a questão de ouvir e cantar as músicas do clube. Jorge Jesus e Sérgio Conceição são os principais candidatos à sucessão de Roberto Martínez na seleção de Portugal. O técnico espanhol termina contrato logo a seguir ao Mundial e, segundo o jornal Record, já há dois nomes em cima da mesa para o substituir. Jorge Jesus e Sérgio Conceição saíram da Arábia Saudita no fim da época e estão, por isso, livres no mercado. Há um ano, ambos os treinadores foram cogitados para assumir o cargo, mas a vitória na Liga das Nações adiou a saída de Roberto Martínez. O selecionador diz que neste momento não está preocupado com o fim do contrato, mas afirmou que se a federação lhe propuser a renovação, decide em 5 minutos. Hoje houve jogos das seleções. Vamos ver os golos com a Débora Carvalho.
1: Boa noite. E num confronto entre Jokeres e Pavlidis, a Suécia e a Grécia empataram a 2 golos num jogo de preparação para o Mundial. Jokeres contra Pavlidis, em jogo de preparação entre Suécia e Grécia.
2: Vão trocar de lados as duas equipas porque...
1: Aos 10 minutos, Tsimikas inaugura o marcador para a Grécia.
2: Para o golo da Grécia! Apareceu na meia-lua e rematou de pé direita. Tamar Nordfeld. A Suécia volta a começar um jogo com o pé esquerdo.

0: Aos 19 minutos, Corebelis atira à barra.
1: Que grande oportunidade! Visto. É possível que não tenha mesmo visto a bola partir, a bola também vai cheia de efeitos.
0: Em cima do intervalo, Jóqueres remata para a defesa do guarda-redes.
1: Jóqueres a rematar. E enfim, um remate enquadrado. Mas não foi o mais perigoso dos remates.
0: A segunda parte, Jóqueres empata para o Sporting.
1: Tira-se a direito e marca! Sário Victor Jóqueres, de pé direito, a empatar o... E encolheu-se para a bola mesmo acertar em cheio na região abdominal e tocou com os braços na bola.
0: Aos 69 minutos, Nilsson faz o 2-1 para a Suécia.
1: Colega de equipa do Christos Tzolis.
0: Os descontos. Mazouras faz o empate para a Grécia.
1: Ao cair do pano! Por intermédio de Giorgos Mazouras.
0: Outro jogo, a França, uma das seleções favoritas a vencer este Mundial, perdeu com a Costa do Marfim por 2-1 em mais um jogo de preparação. Em cima do intervalo, Cherki inaugura o marcador para a França. É neste lance.
2: Ryan Cherki! A minha grande área, Costa Marfinense. Este adorno sobre que
0: a segunda parte, aos 53 minutos, duela Doué, irmão de Désiré Doué, da França, empata para a Costa do Marfim.
2: Marcos Elefantes empata a Costa do Marfim. E aí está.
0: Aos 84 minutos, Diallo faz o 2-1 para a Costa do Marfim.
2: Olha a Costa do Marfim! Marco Amad Diallo, festejam o... Irem lá muitas vezes. Bola para Doué e o golo.
0: Olhamos também para o jogo de Espanha, uma das candidatas à conquista do Mundial, que empatou um golo com o Iraque. Vamos aos golos da partida, aos 16 minutos. Ferran Torres faz o 2-1 para a
3: Espanha. Pode marcar o capitão, remate cruzado. É golo da Espanha. 6 minutos da primeira parte no Riazor da Corunha. A Espanha adianta-se uma
0: vez. Aos 27 minutos, o Iraque empata com este golo de Doski.
3: E agora um golo surpreendente. 27 minutos, eventualmente toda a
4: colocado. E mete-lhe a bola mesmo por cima.
0: Estão vistos os golos, Sara Guterres, é contigo.
5: Voltamos à Liga Douros e vamos falar do Benfica, porque a SAD já confirmou à CMVM que Florentino Pérez vai contratar José Mourinho caso vença as eleições. Esta quinta-feira, o clube liderado por Rui Costa comunica que a candidatura do presidente Florentino Pérez manifestou a firme intenção de contratar o treinador José Mourinho caso vença as eleições. Acrescenta o Benfica que, a verificar-se tal cenário, ou seja, se Florentino vencer Henrique Riquelme, a contratação será feita pelos 15 milhões de euros, valor correspondente à cláusula de rescisão do contrato de trabalho. É por aqui que começamos a conversa nesta edição da Liga Douros. Hoje tenho comigo em estudo o Ricardo Tavares, o Jaime Antunes, o Nuno Encarnação e o Carlos Barbosa da Cruz. Boa noite,
6: Boa noite a todos.
5: Jaime, começo por si. Relativamente a este comunicado do Benfica, acha também que a SAD não tinha outra alternativa depois de ontem o Real Madrid ter notificado o Benfica de que iria pagar os 15 milhões de euros para a saída de Mourinho?
6: Antes de mais, boa noite para todos os colegas de painel e os seus espectadores lá em casa. Eu acho que este comunicado do Benfica é elucidativo de duas coisas essenciais. Enfim, eu já disse aqui há uns tempos que o Benfica, o presidente do Benfica perdeu a oportunidade e perdeu a oportunidade de gerir todo este processo logo a seguir às eleições. Porque a partir desse momento, aquela cláusula, enfim, ética, que foi incluída no contrato de Mourinho, cessava ou deixava de ter sentido, porque, havendo eleições, havendo o presidente definido, portanto, há um mandato para 4 anos, e nessa altura o presidente do Benfica devia ter chamado o treinador, apresentado-lhe uma estratégia para o futebol e dizer, ok, é o Mourinho, é o meu treinador para este período e vamos cá gerir isto e tratar disto a médio e longo prazo. O presidente do Benfica não fez nada disso, deixou-se ir atrás e foi sempre a reboque dos acontecimentos. Este comunicado do Benfica deixa claro duas coisas. Primeiro, que quem tem e quem assume a responsabilidade da contratação é a candidatura de Florentino Pérez. Não estamos a falar do Real Madrid, estamos a falar da candidatura de Florentino Pérez. O que significa que se o Florentino Pérez ganhar, fantástico, tudo bem, ele pagará os tais 15 milhões ao Benfica. Mas se o Florentino Pérez não ganhar, levanta-se o problema de saber como é que é. O José Mourinho tem um contrato válido, enfim, eu não acredito que o José Mourinho se apresente no Seixal para cumprir o contrato, mas cria-se um problema de vazio, ou seja, o José Mourinho, para todos os efeitos, ainda não rescindiu o contrato com o Benfica. Ou seja, eu acho que o comportamento do José Mourinho é verdadeiramente inqualificável nisto. O José Mourinho está a jogar nos carrinhos todos. Aproveitou a época do Benfica, que até do ponto de vista desportivo foi um desastre, para dar este salto agora para o Real Madrid. Está na disputa eleitoral do Real Madrid para ser o próximo treinador do Real Madrid, mas não assume o risco, nem assume aquilo que deveria ser a frontalidade para com o Benfica, de rescindir o contrato com o Benfica, que era do que ele eticamente devia ter feito. O comportamento do José Mourinho nessa matéria é inqualificável. Segundo ponto. Este comunicado do Benfica vem confirmar uma coisa que já se tinha sido publicado, mas agora é oficial, que é o ordenado do José Mourinho do Benfica era 15 milhões de euros por ano. Eu entendo que o mercado português não pode pagar salários desta dimensão a ninguém. Nem ao José Mourinho, nem ao Guardiola, nem ao Klopp, seja quem for. Ordenados de 15 milhões de euros para um treinador do Benfica é uma irresponsabilidade. E mais, e não sabemos o que é que estava na famosa proposta que Rui Costa fez a Mourinho à última da hora, que aparentemente era ainda maior. Ou seja, se nós considerarmos que os 15 milhões estamos a falar dos ordenados fixos, se nós assumirmos também, como todos aqueles contratos, que é o normal, terá alguns objetivos variáveis, se, porventura, o Mourinho fosse campeão no Benfica, tinha uma remuneração para aí de 20 ou 20 e tal milhões de euros. Eu acho isto de uma irresponsabilidade total. O Benfica, neste momento, está completamente à deriva do ponto de vista da estratégia desportiva, que não existe, da estratégia empresarial, que não existe, de capacidade de liderança, de capacidade de tomar decisões nos momentos oportunos, que não existe, e a caminhar numa situação de descalabro financeiro, que é aquilo que vai acontecer, e com o descalabro financeiro vem também o descalabro desportivo. E, portanto, o Benfica, infelizmente, e eu digo isto com infelizmente, porque não tenho nenhum prazer em estar a criticar, de certa maneira, o presidente do Benfica, porque é o meu presidente também, os sócios elegeram, os sócios deram-lhe um mandato claro para que Rui Costa exercesse a liderança do Benfica e a presença do Benfica. E, infelizmente, ele não tem exercido esses poderes e o Benfica está a passar por uma situação de grande indefinição, o que só pode levar a situações difíceis, quer do ponto de vista desportivo, quer do ponto de vista financeiro, porque o descalabro financeiro está aí a seguir.
5: Nuno, neste comunicado enviado à CMVM, o Benfica faz questão de dizer que é o candidato Florentino Pérez, quem manifesta esta firme intenção de contratar a José Mourinho caso vença as eleições. Mas já se falou aqui na outra possibilidade, porque pode não vencer. Tem um opositor, que é Henrique Riquelme. Tu achas que já há aqui um acordo entre todas as partes para que o Benfica receba os 15 milhões de euros, independentemente daquilo que venha a acontecer no domingo?
7: Boa noite, Sara. Boa noite a todos. E ao Ricardo, em especial. Não, eu acho que o que vincula aqui é a promessa eleitoral de Florentino Pérez. Se ele não ganhar, o Benfica mete-se num caminho que vai ser uma chatice. Não é? Mas deixa-me só dizer uma coisa antes disso, antes de termos essa parte. Este comunicado do que o Benfica faz hoje, a destempo, não é? A pedido de outras pessoas, desqualifica o Presidente do Benfica. É o retrato final da desqualificação do Presidente do Benfica. O Presidente do Benfica tem-se comportado neste exercício, e nomeadamente neste problema que arranjou, ou assinar com o Mourinho, com aquela janela de opção, como um verdadeiro catavento à procura de espaço e decisões para governar o Benfica. Eu costumo muito dizer isto, mas é um presidente que não tem competências suficientes para presidir a uma instituição como o Sporting Lisboa e Benfica. Porque tudo isto que aconteceu foi uma verdadeira vergonha, foi um descrédito, sobretudo para Rui Costa. Foi um ultrapassar o presidente do Benfica, já não digo a instituição, mas foi um descrédito para o presidente do Benfica. Ele andou tipo um carrinho de choque de um lado para o outro, a levar pancada de todo lado, e arranjou uma forma expedita, feita pelo empresário, que de facto tem o mérito todo em todo este carrossel que vai agora começar a andar, se o Florentino Pérez ganhar a presidência do Real Madrid, porque este carrossel implica uma data de coisas além disto, não é só entre o Benfica e o Real Madrid, há vários treinadores para colocar, há a Seleção Nacional, há o fulano para tratar, e vamos ver depois no filme todo no fim, e eu acho que Jorge Mendes vai ser de facto fantástico, vai ser o grande empresário deste ano, se colocar esta máquina toda como ele quer a funcionar. E estes 15 milhões acenam aos elementos, acenam preventivamente à Assembleia Geral da Luz a dizer: está aqui a tua salvação, Rui Costa, vais dizer aos adeptos do Benfica que conseguiste 15 milhões de euros como grande feito e arranjaste ainda um treinador melhor com mais futuro. Isto é uma coisa inacreditável, eu nunca vi.
8: Só uma nota. O lucro de 22 milhões de euros vimos nós na peça da introdução, não é?
9: Não é lucro.
8: E o que o Benfica perdeu?
9: Não
8: o Benfica
9: é
8: deixou de ganhar no
9: não
8: que
9: é
8: esta
9: Liga dos Campeões.
8: Essa imagem de comunicação. Desculpa,
7: é sofrível, quer dizer, é sofrível. Qual é o grande. O que é que o Rui Costa anda a fazer agora? Vai estar de joelhos até segunda-feira para que se confirme que o Florentino Pérez ganhe as eleições. Segundo, vai com estes argumentos que eu estou a dar aqui aos sócios do Benfica, não tendo falado antes como ele prometera, a dizer: nós conseguimos 15 milhões por este treinador, vejam lá, nós fizemos de micro-ondas para este treinador, porque aquecemos quando ele chegou cá em outubro, não foi? E vendemos-lo agora em maio ou junho, ou seja o que for. Pronto, nós fizemos de micro-ondas, ganhámos 15 milhões. Pronto, estão a ver? Eu sou um grande gestor. O Rui Costa, com isto, prova que não tem estratégia, não tem qualquer elemento de programar o Benfica há 5 ou 10 anos, porque depois olhamos um bocadinho para trás. Schmidt renova com Schmidt, despede Schmidt. Contrata Lage no dia em que devias ter despedido Bruno Lage, resolve avançar com ele para a próxima época, com a queda óbvia que toda a gente já estava à espera. Contrata Mourinho com uma janela temporal de oportunidade que lhe criou um problema danado.
8: E despede-o,
7: entre aspas, vende-o, safa-se assim. E agora, coitado do que aí vem. O Marco Silva, quantos dias vai estar no Benfica? Vai estar aos 3 anos? Aos 2 anos? Claro que não. Alguma coisa vai acontecer. Porque não é possível, quer dizer, não há estratégia neste homem, não há visão de futuro. Vejam a diferença. Vilas Boas deu agora uma entrevista há pouco tempo, a semana passada. Vejam a diferença de estratégia de um homem, de um presidente que pensa o futuro do clube. E também não é como o Dr. Varandas, coitado do Dr. Varandas, porque também já lá vamos. Mas vejam como é que ele pensa o futuro do clube. E olhem para o Rui Costa. Façam uma entrevista daquelas ao Rui Costa e vejam o que é que ele pretende para o Benfica. Ele não sabe. Ele não consegue pensar há 5 anos. Ele não garante nada há 5 anos. Por isso, isto é um sofrimento para qualquer benfiquista. Eu tenho recebido vários telefonemas de benfiquistas que estão amargurados com esta situação. É natural, eu não quero estar a bater em cima de ninguém numa altura destas. Mas isto é um sofrimento. Mas de quem é a culpa? É minha? Que estou a dizer estas coisas? Não. Foi dos benfiquistas que elegeram o Rui Costa por 4 anos, com uma mega mobilização. Foi o Picnicão na Luz, não é? O chamado Picnicão na Luz, todo a votar no Rui Costa. E elegeram por 4 anos. Agora tem que aguentar os 4 anos do Rui Costa. Não há cá o quê? Uma Assembleia Geral para depor, para fazer a deposição do Rui Costa, quer dizer, mas que era o suficiente, este caso era o suficiente para num clube a sério e exaltado pusesse em causa as opções de um presidente do Benfica. Fé? Mas eu não sou benfiquista. Felizmente, graças a Deus, safei-me dessa coisa.
5: Mas, Carlos, colocando aqui este cenário de que Florentino Pérez vence as eleições, que os 15 milhões entram nos cofres do Benfica, achas que essa entrada desses 15 milhões vão limpar a imagem de Rui Costa e a forma como geriu todo este processo da saída de José Mourinho, ou acha que nem os milhões vão apagar a inércia do presidente do Benfica neste processo?
10: Bom, olá Sara, boa noite. Boa noite aos meus queridos colegas de painel. Uma saudação especial ao Ricardo. Já não passava por aqui há uns meses largos. e às pessoas que nos veem e que nos ouvem em casa, fielmente à quinta-feira. Registo esta devoção que o Nuno agora tem pelo seu presidente, é uma coisa comovedora, que não há oportunidade que ele perca de
7: realmente... Eu sei
10: realmente
7: que não tem mesmo pelo seu,
10: pôr umas velinhas, não é, nessa devoção que ele tem pelo seu treinador, enfim, só. Fica-lhe bem, mas às vezes tolda-lhe o discernimento. Bom, feito este registo inicial, eu gostava de lhe responder em três pontos muito simples, antes de entrar na resposta à sua pergunta. Primeira é que continuou o Benfica a ser gerido por comunicados, na tradição daquilo que foi feito durante a época. Portanto, mais uma vez, o Benfica...
5: Mas mesmo nesse ponto, Carlos, este foi...
10: Tarde e a más horas. Pois. Comunica por esta forma, quando era óbvio que o presidente do Benfica, de acordo com aquilo que até ele tinha prometido, já devia ter vindo esclarecer, pelo menos, os sócios adeptos benfiquistas. O segundo ponto é que isto parece um jogo de tolos. Ou seja... Toda a gente sabe que o Benfica já contratou o Marco Silva. Toda a gente sabe que o Real Madrid vai contratar o Mourinho. Mas ninguém diz. Portanto, estamos aqui...
9: O Real Madrid jogo... não. O Florentino Pérez.
10: Pronto. Num jogo de sombras em que cada um tenta enganar o próximo, o que não me parece nada saudável, tendo em conta o impacto que estas situações têm na vida, sobretudo na vida do Benfica. E terceiro ponto, e esse é que, respondendo à sua pergunta, eu acho que o Benfica está a adiar a preparação da sua época, que é uma época que ainda por cima vai começar mais cedo, na miragem dos 15 milhões. Sendo que esses 15 milhões claramente vão ser apresentados como a grande vitória negocial da presença do Benfica. O futuro dirá se valeu a pena marcar passo à conta desses 15 milhões. Eu acho bastante irresponsável que tudo esteja parado. Não é porque mais, por muito que me digam que a época do Benfica já está a ser preparada, planeada, que é certo é que o Benfica não tem treinador, ou não tem o treinador que quer ter, as aquisições que o Benfica supostamente tem de fazer não estão anunciadas, isso tudo leva ao seu tempo. E, portanto, o futuro dirá se este marcar passo para receber 15 milhões se justificou ou não se justificou. Sendo certo, porque é que o Mourinho ontem se apressou a desmentir que alguma vez tivesse envergado a camisola do Real Madrid? Porque, como é óbvio, Sara, se ele o tivesse feito, era justa causa de despedimento direto, imediato e frontal.
9: E o que é que isso acrescenta ao Benfica?
10: E onde é que eu quero chegar? É que...
7: Depois dos 15 milhões, vai, vai.
10: Esta estratégia de ficar à espera dos 15 milhões, não meter o lote, pode ter o seu reverso, a sua perversidade. E qual é a sua perversidade? É apenas e só o Florentino Pérez não ganhar as eleições, e ao não ganhar as eleições, tecnicamente o Benfica terá que pagar para rescindir unilateralmente o contrato com o José Mourinho, porque... Já está esgotada a janela em que isso podia ser feito. E o Benfica fica metido numa camisa de 11 varas, que é, o Benfica já se comprometeu com o Marco Silva e ainda tem no horizonte, embora seja uma hipótese remota, mas uma hipótese possível, o ter que pagar a Mourinho mais uma indenização, das muitas que ele já foi colecionando ao longo da sua carreira, para o poder mandar embora. Portanto, isto tem lives de tragicomédia. Ou seja, a forma como este assunto tem sido gerido, os silêncios que se vão adensando sobre esta situação levam-me efetivamente a crer que o Benfica está neste momento a arriscar

0: duas coisas que me parece que não devia arriscar. A primeira que arrisca é adiar a preparação da época para receber 15 milhões. E a segunda é arriscar um desfecho imprevisto nas eleições do Real Madrid e ficar com o menino nos braços. E, portanto, para responder às suas perguntas, acho que num clube com a dimensão do Benfica, com as ambições do Benfica, estar a assobiar para o lado por causa de 15 milhões, acho excessivamente arriscado e mesmo até temerário.
1: Eu acho que o Benfica não está a arriscar nada, acho que o Benfica está a reboque dos acontecimentos, ponto final.
0: Ah, bem,
1: isso é que é o problema, isso é que é dramático.
0: O Jaime, só está a reboque dos acontecimentos, sim, quem se deixa estar.
1: Claro.
0: Como é óbvio, não é?
2: Mas já agora, Ricardo, deixa-me só fazer aqui esta pergunta, porque sabemos que existia a tal cláusula que tanto se falou dos 7 milhões de euros. E isto não te parece também estranho que agora o Real Madrid, não é o Real Madrid, no caso é Florentino Pérez, podia ter pago esses 7 e não os 15 milhões. Podia ter feito tudo aquilo que fez ontem há alguns dias antes, não é?
3: Pois.
2: É que isto também acaba por levantar aqui outras leituras, não é?
3: Sim. Boa noite a todos aqueles que nos veem, aqueles que nos escutam. Acho que o Rui Costa vai ter uma oportunidade, vai ter mesmo de explicar isso aos associados do Sport Lisboa Benfica. Isso e muito mais. Desde logo a começar pelo facto de, no dia seguinte à eleição, à sua recondução, ao fim e ao cabo, não ter sido celebrado um novo contrato ou está aqui um ilustre jurista que corrigirá, se eu estiver a faltar à palavra, no próprio contrato celebrado, isso podia ficar salvaguardado.
0: Que a se
3: imediata. Rui Costa ganha
0: a sociedade imediata.
3: Pronto. Ora bem. E, portanto, o Rui Costa vai ter de explicar isso e muito mais. Eu peguei aqui de algumas afirmações feitas pelos meus parceiros de painel, desde logo o Jaime a falar de ser o treinador ainda do Benfica, pensamos nós, a ter de assumir. Ora, se ele não assumia na hora da derrota, na hora dos empates, era sempre os árbitros que pagavam a fatura ou eram os jogadores que não tinham capacidade para vestir a camisola do Benfica, portanto, era difícil ir assumir agora esse papel. A questão do comunicado, no fundo, é uma prova, é fazer uma prova de vida. Obviamente que o Benfica já devia ter atalhado caminho, como eu disse aqui no outro dia, e aquela tal janela, o Benfica devia ser chegado à frente. Já que o José Mourinho não chega à frente, o Benfica chega-se à frente. E é o Benfica que tem que conduzir o processo. Um processo que já tinha perdido desde o momento em que o José Mourinho, salvo erro, 1 de março, veio publicamente levantar o dedo e fazendo o anúncio da página 38 deste jornal: eu estou disponível para continuar no Sport Lisboa e Benfica, nem que para isso não se mude uma vírgula no contrato. E o que é que o Benfica fez? Deixou passar, no dia da Nossa Senhora de Fátima, a 13 de maio, apresentou uma proposta a José Mourinho. Vá-se lá saber porquê. A minha convicção plena, já o disse e reitero, o Benfica não estava interessado nos préstimos do José Mourinho. Quanto à questão, e vou finalizar, Sara, a questão do lucro. Isto é tirar a serradura para os olhos das pessoas. Mas quais lucro? O Benfica, obviamente, vai pagar menos de salário a Marco Silva que pagava a José Mourinho. Mas o Benfica deixou de ganhar muito dinheiro ao não ir à Liga dos Campeões e ao ver seus jogadores desvalorizados.
2: Já vamos analisar com mais detalhe essa questão do lucro. É a seguir a uma curtíssima pausa.
4: 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Uma boa noite.
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2: Muito boa noite, faltam agora 14 minutos para as 11 da noite. Atualizamos as notícias, a edição é do jornalista Orlando Azevedo. Boa noite, Orlando.
3: Muito boa noite, Jéssica. Um jovem de 20 anos está desaparecido há cerca de um mês no Sudeste Asiático. A família não sabia sequer da viagem do filho. A embaixada confirma que João esteve na Tailândia, mas saiu depois do país rumo ao Vietnã. A família está desesperada. A reportagem é do jornalista Gonçalo Reis Batista.
4: João Espada, de 20 anos, está desaparecido no Sudoeste Asiático. O jovem saiu de casa no início de abril para viver num quarto na cidade de Lisboa e trabalhar num restaurante na Penha de França. Foi mantendo contacto regular com a mãe, trocava mensagens com Sara praticamente todos os dias, mas desde dia 7 que a mãe não sabe do paradeiro do filho. Naturalmente preocupada, começou logo por apresentar queixa nas autoridades e tentar recolher o máximo de informação possível. 5 dias depois, dia 12 de maio, acaba por receber uma mensagem de um número português de alguém, sem fotografia e sem identificação, que dizia que tinha estado com João Espada no Sudoeste Asiático, na Tailândia, num bar. A mãe não tinha qualquer informação sobre a viagem do filho para o Sudoeste Asiático e aí, naturalmente, todos os alarmes começaram a apitar. Continuou a tentar contactar o filho, que até ao dia de hoje continua sem prestar qualquer informação, nem responder a qualquer mensagem, nem das autoridades, nem por parte da própria mãe, que está agora desesperada também pela falta de respostas de todas as autoridades que estão a investigar este mesmo caso. Esteve, de facto, na Tailândia. A mãe conseguiu falar com uma pessoa, pelo menos, que esteve com João Espada num bar em Bangkok, na capital do país do Sudoeste Asiático. A verdade é que não há qualquer informação sobre o seu paradeiro. Sabe-se que não terá sido nem detido, nem estará em nenhum hospital na Tailândia e há pouquíssimo tempo, há escassos minutos, a mãe acabou por receber uma informação da embaixada tailandesa, dizendo, de Portugal na Tailândia naturalmente, dizendo que o filho tinha passado dia 7, no último dia que tinha recebido esse mesmo contacto, tinha passado a fronteira para o Vietnã. Portanto, ainda estará no Sudoeste Asiático, ainda que sem dar qualquer informação à própria progenitora. O que é certo é que essa mensagem que terá recebido por volta de dia 12 de maio dizia e aconselhava à mãe a contactar as autoridades, pois sabia que João tinha um voo de regresso para Lisboa. A verdade é que isso acabou por não acontecer. Esta mãe, Sara, está completamente desesperada por não saber do paradeiro do filho, que está desaparecido há perto de um mês no Sudoeste Asiático, e as possibilidades são muitas. Naturalmente, a mãe só quer poder voltar a ver o filho.
3: A reportagem do jornalista Gonçalo Reis Batista. Crime em Odivelas. Um morador do prédio onde a jovem de 16 anos foi morta, alegadamente pelo namorado, afirma ter visto o suspeito a fugir depois de cometer o crime. Conta ainda que se deparou com a vítima deitada nas escadas do prédio.
5: Eu vinha a chegar do trabalho. Foi quando chego aqui ao meio da rua, vejo um primo meu a correr atrás de um rapaz. E, entretanto, quando ele se apercebe que eu venho a chegar, ele diz: "Opá, Pedro, este indivíduo matou ali uma miúda. Anda ali, vê se a gente o apanha." E eu fui lá ver a miúda e realmente parei-me com a miúda deitada no chão, já com muito sangue.
6: Nas escadas do prédio?
5: Nas escadas do prédio. Ligo logo para o 112 para pedir ajudar e para ver se conseguia fazer alguma coisa. O que eu vejo é que a roupa, nem eu consigo ver, identificar a cara, não consigo.
3: O suspeito de 20 anos fugiu, acabou por ser atropelado por um camião na Cril. Está internado em estado muito grave, com coma induzido, no Hospital de Santa Maria, em Lisboa. Com os termómetros a marcar 30 graus, muitas pessoas aproveitaram para rumar à praia neste feriado. As temperaturas elevadas vão manter-se nos próximos dias.
7: Um feriado com temperaturas elevadas é sinónimo de praias cheias.
6: Muitos banhistas aproveitaram o bom tempo para apanhar sol e ir a banhos.
7: Aproveitei que hoje era feriado e também estava de folga no trabalho, então aproveitei que estava um dia muito bem, muito agradável, logo cedo pela manhã, e vim com a minha filha, que é a primeira vez dela, e está sendo muito bom, muito bem aproveitado. Me agrada muito estar com esse clima, ainda mais que ainda não é verão, ainda, então isso torna-se ainda mais agradável para a gente poder aproveitar. E é o Algarve, né? Não tem como a gente fugir um pouco desse clima maravilhoso que é a cidade. É o nosso primeiro dia que a gente está aproveitando realmente praia, e eu não tinha vindo ainda nenhum dia do ano, porque também demorou muito para conseguir fazer esses dias maravilhosos que a gente está tendo agora, então tive que aproveitar, não tem como ficar em casa com um dia desse. Não tem vento nenhum, o sol também está quente, mas não está aquele desconforto, está super agradável para estar na praia, ainda mais com as crianças. Como eu falei, um dia de praia no Algarve em plena quinta-feira, não tem como a gente fugir, ainda mais sendo feriado, né? Tem que aproveitar.
2: E a água já foi ou ainda não?
7: Já, e tá muito gelada. Tá fria, mas compensa, porque com o quentinho que tá, você vai na água e depois volta e se sente completamente refrescado. Tá muito bom mesmo.
8: O tempo tá sempre bom no Algarve, pode estar um pouquinho vento, mas é uma maravilha. O Algarve é o Algarve. A água tá, parece que tá fria, mas as pessoas, tá fria. Assim que entra, há aquele choque. De repente a água está um espetáculo, uma maravilha.
6: De acordo com o Instituto Português do Mar e da Atmosfera, as temperaturas elevadas a sul do país vão manter-se nos próximos dias. Os valores da temperatura máxima vão chegar aos 34 graus em algumas zonas do Algarve.
3: A reportagem com a Raquel Reis. A terminar, está indiciado de 20 crimes. O homem que fugiu do Tribunal de Ponte Sor ficou em prisão preventiva depois de se entregar, pois o Tribunal entende que existe perigo de fuga, mas também de perturbação grave da ordem pública. Estamos a 8 minutos das 11. Muito boa noite. 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
2: Deixe-se ficar exatamente na Correio da Manhã Rádio. Estamos no intervalo da Ligadouro, a não perder já a seguir a segunda parte, mas ainda há música, fique connosco.
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2: E agora, 6 minutos das 11 da noite, ficamos na Correio da Manhã Rádio com uma música de 2007, esta que eu gosto tanto, e o Orlando Soveto também, não diga a ninguém. Still Amazing.

0: Vamos então no simultâneo com a CMTV para ligadores.
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2: Com o Benfica, o vídeo da candidatura de Florentino Pérez foi interpretado como uma manifestação formal de interesse. A CMVM exigiu, por isso, que o Benfica esclarecesse o assunto e deixou claro que esse esclarecimento deveria explicitar o valor da indemnização que estava em causa, os tais 15 milhões de euros. O Correio da Manhã sabe que, nas últimas semanas, houve contactos informais da CMVM com a SAD do Benfica por causa das notícias sobre a mudança de treinadores. O Benfica disse sempre que não havia nada de formal para comunicar, eram apenas abordagens e cenários.

0: Quando estes contactos informais, Ricardo, da CMVM com a SAD do Benfica e havendo também aqui estes argumentos por parte do Clube da Luz de que não havia nada formal, mas independentemente disso, tu achas que este comunicado do Benfica já vem, de facto, muito tarde?
1: Acho, isto não aquenta, em termos práticos, isto não aquenta nem a refenta, curiosamente até estávamos aqui a trocar impressões sobre isso antes de voltarmos a estar no ar. Eu acho que os benfiquistas devem estar preocupados, isso sim, é com o facto de o ainda treinador do Benfica se apresentar sem culpa própria, digamos assim, com aquela camisola do outro clube. Isso é que deve indignar os benfiquistas e o Benfica devia ter agido relativamente a isto. Falou-se aqui, Carlos Barbosa da Cruz levantou a questão de que o José Mourinho veio justificar-se perante a entidade patronal.
0: Já vamos falar disso também.
1: Veio-se justificar. Agora, o que é que o José Mourinho fez? Pode ter feito, mas não houve efeitos disso. Oh, Sr. Florentino Pérez, desculpe lá, mas tenho que tirar essa imagem porque eu sou treinador ainda do Benfica. E o que é que o Benfica fez junto do José Mourinho? O que é que o Benfica fez junto do Florentino Pérez? Isso, para mim, era muito mais importante do que este comunicado que, repito, e o Jaime ou o Carlos Barbosa da Cruz falarão sobre essa matéria muito mais à vontade do que eu, não quenta nem arrefenta rigorosamente nada.
0: Mas, Jaime, durante a tarde de hoje, aqui no mercado, penso que até foi o Pedro Sousa que falou aqui que devia ter existido uma ação por parte da CMVM relativamente a esta questão, que já veio tarde também, no fundo, porque há aqui esta reação da CMVM após o vídeo da candidatura de Florentino Pérez. Falou-se até na hipótese de suspender as ações do Benfica. O Jaime acha que isso valeria de alguma coisa?
2: Não, na prática isso é inócuo, porque repara o seguinte, não há dúvida que esta polémica em torno do treinador de uma empresa cujo negócio é o futebol profissional e que está cotada na Bolsa, a mudança do treinador e sobretudo uma novela como esta que o Benfica está neste momento a passar, é um facto relevante. E o que diz a lei é que os factos relevantes têm que ser comunicados ao mercado. Ora, na realidade o Benfica não tinha nada para comunicar, porque verdadeiramente o Benfica não foi informado pelo seu treinador que estava a negociar com o Real Madrid ou com o Florentino Pérez, não foi informado formalmente, não foi informado de coisa nenhuma, e portanto o Benfica tem um contrato com o José Mourinho como treinador, o José Mourinho é que é o treinador do Benfica hoje, oficialmente, não é? E portanto, e havia aquela janela apenas daqueles dias para poder haver uma rescisão com um preço mais favorável. Evidentemente que a CMVM podia suspender as ações do Benfica de cotação, mas isso o que é que significa? O free float deste momento, ou seja, o número de ações em discussão, em negociação na Bolsa do Benfica deve representar para 9% a 10% do capital social do Benfica, porque o resto está nas mãos do Benfica, está nas mãos do José António dos Santos ou dos americanos, enfim, não sabemos qual foi o desenlace dessas coisas, e isso são blocos de ações que estão cristalizados nas mãos dos seus proprietários. Portanto, ou seja, a suspensão das ações da negociação na Bolsa é perfeitamente inócuo, não tinha nenhuma sequência. A questão agora, o que isto que revela é que efetivamente, a situação atingiu de tal maneira o ridículo, não é, que o Benfica foi exposto, que até a CMVM, até, digamos, aqui uma entidade reguladora do mercado de capitais, se sentiu na obrigação também, aqui estão todos a salvar a sua face, não é, de pressionar a entidade, neste momento que tem as ações cotadas, para fazer um esclarecimento ao mercado. Esclarecimento esse que o Benfica faz, enfim, eu julgo que faz o esclarecimento possível. Como eu digo, ainda vai-nos trazer, pelo menos, a confirmação daquilo que era o salário de valores brutos do José Mourinho, na minha opinião, perfeitamente absurdo. Aliás, mesmo quando se compara o salário do José Mourinho com aquilo que vai ganhar, ou que se diz que vai ganhar o Marco Silva, que será na ordem dos 5 milhões líquidos, o que significa 10 brutos, mais um prémio de assinatura, e depois fazem estas contas e dizem, o Benfica ainda ganhou dinheiro.
1: E por técnica, porque também não deve ir de borla.
2: Porque paga menos do que, ou seja, poupa dinheiro. Tem, aliás, a expressão que foi aqui na introdução foi que tem lucro. Eu acho, repara o seguinte, eu não sei bem, mas aquilo que eu tenho visto é que o Futebol Clube do Porto, e só para ter aqui um termo de comparação, não é por nada, deverá pagar ao Farioli qualquer coisa como brutos 4 milhões ou 4 milhões e qualquer coisa de euros por ano. O que significa que em 3 anos de contrato, enfim, o treinador do Porto custará 12 milhões, à volta disso, de

0: salários fixos.
1: Agora, porque houve a renovação.
0: Agora, com a renovação.
1: Era mais barato.
0: Exatamente, porque antes era mais barato ainda. Ou seja, o treinador campeão de Portugal vai custar em 3 anos 12 milhões de euros. O treinador do Benfica, que aí vem, o Marco Silva. Eu digo isto com coisa que eu gosto muito do Marco Silva, né? Acho que é um treinador que tem uma carreira fantástica, que tem tido uma capacidade de afirmação muito interessante. Eu gosto, portanto, aquilo que eu estou a dizer não tem nada a ver com o Marco Silva em si. Agora, o que tem a ver é que o Benfica vai pagar ao Marco Silva nesses 3 anos, nos 2 anos mais um de opção, se concretizar, qualquer coisa como 35 milhões de euros, porque parece que há um prémio de assinatura de 5 milhões. Isto é um escândalo. Isto é os dirigentes do Benfica a não, isto é o dinheiro dos sócios que está aqui em causa. Isto é o descalabro financeiro que o Benfica está no caminho e é, obviamente, a seguir, que o descalabro financeiro vem sempre o descalabro desportivo. Isso é inevitável. Andam de par sempre. A área financeira com a área desportiva andam sempre de par. Quando não há dinheiro, não se pode comprar, não se pode investir, não se pode fazer coisa nenhuma. E isso, neste momento, é o caminho a que o Benfica está. E eu acho que o Rui Costa, desde que é presidente do Benfica, já permitiu que a dívida financeira líquida do Benfica praticamente duplicasse relativamente àquela que apanhou quando iniciou a sua função como presidente do Benfica. E eu acho que isto é um alerta para todos os sócios do Benfica que a situação no clube caminha para uma situação de difícil governação do ponto de vista financeiro e também do ponto de vista desportivo.
2: Nuno, certo é que esta comunicação do Benfica à CMVM surge precisamente depois do tal vídeo em que surge a imagem de José Mourinho, gerada por inteligência artificial, mas independentemente disso, é a imagem de José Mourinho que aparece naquele vídeo da candidatura de Florentino Pérez. Tu tens alguma dúvida de que Mourinho sabia de que a imagem ia ser usada no vídeo?
1: Oh, Sara, obviamente que sabia, obviamente que o Rui Costa sabia, obviamente que o empresário sabia, obviamente estava tudo combinado.
3: Ninguém é par.
1: Mas alguém ainda é maluco nisto tudo. Agora, vê bem a diferença de reação de um clube como o Manchester City e um clube como o Benfica. Manchester City foi alvo de coisa semelhante e não houve cá inteligência artificial, não houve cá a balela da inteligência artificial. Com a apresentação, a pré-apresentação por parte do candidato adversário no Real Madrid, do Haaland como grande contratação. O que é que o Manchester City disse? Nós estamos a ponderar uma ação sobre estes senhores, não é? O que é que o Benfica disse? Rui Costa, cordeirinho, porque está no meio da panela, está tudo combinado, está tudo feito, não é? O Rui Costa está, é como se estivesse naquela fila das farturas, só está à espera de pôr a canela em cima da fartura ou o granulado, não é? Já está a salivar. E pronto, e o que é que ele fez? Não, está aqui, estão aqui os 15 milhões. Vão chegar na segunda-feira, se este senhor ganhar. É tão ridículo. Quer dizer, em vez de falar grosso, como fez o Manchester City, e bem, porque isto é um atentado ao clube Sport Lisboa e Benfica, à reputação do Benfica, aos sócios, ao presidente do clube.
3: Está a passar com o Sporting, com o Suárez.
1: Já lá vamos também. Isso está reservado para aqui, mas eu nem sequer quero falar para depois não dizer, ah, lá está ele a falar do Dr. Varandas. Não vou falar.
2: Mas olha, até pelo que estás a dizer, tu admites aqui a possibilidade, porque estás a defender que Rui Costa deveria ter tido aqui uma posição, mas estás então a assumir que há aqui um acordo total entre todas as partes, José Mourinho, a Benfica, Jorge Mendes,
1: claro,
2: Real Madrid.
1: Sim, Sara, já há muito tempo. Esta proposta fantasma, quando o Rui Costa faz a proposta fantasma...
0: É para dizer aos sócios que teve um esforço.
1: Não é só para isso.
0: Fez um esforço.
1: Não é só para isso.
0: Então.
1: Uma proposta fantasma de melhoria de condições ao José Mourinho é uma proposta combinada com quem de interesse para mostrar ao Real Madrid que este senhor é tão apetecido que ainda vai ter um salário maior. E para também dar ao Florentino Pérez a hipótese de dizer não, vamos comprá-lo por 15 milhões... E até vamos fazer um belíssimo contrato, porque eles até apresentaram uma proposta de melhoria salarial que não são os 15 milhões de euros anos. Isto está tudo metido no mesmo círculo.
0: Isso é filme também.
1: Ah?
0: Isso eu é também acho que isso é um filme. Isso já
1: estamos aqui a falar a sério.
4: Nós temos
1: a falar a sério.
4: A imaginação fértil.
1: Não estão aqui quatro anos em
0: giros.
1: Está tudo feito.
0: Eu acho que aquela proposta é para os sócios do Benfica.
5: Exatamente.
0: O presidente do Benfica.
5: Mas é que surgiu. Porque houve, se calhar, pressões da opinião pública, em particular a benfiquista.
1: Aquela proposta é para o menino e para a menina. Dá para todos. Dá para um lado, para o Benfica, e dá para o senhor Florentino falar depois em Madrid.
5: Mas agora também dá para o Jorge Mendes, não é?
1: Dá para o Jorge Mendes.
5: Dá para as três partes.
1: Mas houve, sabes, a única pessoa que sai bem no meio disto tudo.
5: É o Jorge Mendes.
1: Porque de facto
5: nunca perde.
1: Foi fantástico naquilo que fez.
5: Claro.
1: Foi Jorge Mendes.
5: Claro.
1: Agora, quem é que sai mal? Rui Costa e José Mourinho.
4: Mas não, e há.
1: Rui Costa e José Mourinho.
0: José Mourinho não sai mal.
1: Não sai mal.
0: Se o Florentino Pérez ganhar, não sai mal.
5: Mas o Florentino Pérez não fica bem nesta fotografia.
0: Tratou mal o Benfica.
1: Sai mal com os Benfiquistas.
0: Não, tratou mal o Benfica.
4: Falando.
0: Ah, sim, nesse aspecto.
4: Falando de uma forma mais séria. Eu gostava de dizer duas coisas. Primeiro, acho que o Benfica, do ponto de vista jurídico, comunicou como tinha que comunicar facto relevante. Ou seja, tecnicamente só há uma exteriorização, uma formalização do interesse do Real Madrid quando efetivamente o Real Madrid comunica a candidatura do. Porque há sempre ali uma confusão, a candidatura de Florentino Pérez comunica a intenção de pagar, resgatar o Mourinho. Se do ponto de vista jurídico é assim, do ponto de vista, digamos, da gestão desta situação, há aqui situações que realmente são gritantes, e eu, a primeira é efetivamente o facto de, desde que este assunto foi tornando público, o presidente do Benfica não ter dito uma única palavra, o que é uma coisa realmente extraordinária.
1: Na Alvalade alguém falou.
4: Como há aqui outra situação, quando dizem que o Rui Costa e o Mourinho saem mal desta situação, eu acho que é uma enumeração insuficiente. O Benfica, a instituição, sai mal. E porquê? Na vigência de um contrato, a candidatura do Florentino Pérez apresentou, com inteligência artificial ou sem inteligência artificial, o treinador do Benfica vestido com uma camisola do Real Madrid.
5: Há um contrato e há a parte da imagem.
4: Qualquer clube, para mais um clube com a grandeza e dimensão do Benfica, tinha imediatamente apresentado um protesto veemente e formal. Porque, efetivamente, do ponto de vista institucional, é uma diminuição do prestígio do Benfica. Ou seja,
1: Carlos, até para precaver o que. Imagino que ele é derrotado nas urnas, até para precaver o que pode
4: Qualquer que seja,
1: vir,
4: não é? Quem faz isto, está-se nas tintas para o Benfica. Claro. Quem faz isto, pura e simplesmente, denigra o Benfica, diminui o Benfica. E aquilo que me admira não é o Florentino Pérez fazer aquilo, porque o Florentino Pérez tem que ganhar as eleições e está na fase do vale tudo.
5: Sim, mas também se deve pôr no lugar do Costa,
4: que me impressiona,
5: do Benfica.
4: Mas me impressiona-me, de verdade, é que não tenha havido do Benfica um protesto vigoroso, formal, dizendo que está a haver uma utilização abusiva e indevida da figura do treinador que está ligado contratualmente ao Benfica.
2: Mas já agora, Carlos, deixa-me fazer esta pergunta. Se não fossem os 15 milhões de euros, acha que neste caso o Benfica até poderia despedir ou rescindir com justa causa, tendo em conta a utilização de José Mourinho pela candidatura de Florentino Pérez, equipado com uma camisola do Real Madrid, o Benfica, no limite, podia...
4: Oh, Sara, porquê é que acha que o Mourinho foi tão célere, tão lesto, em vir esclarecer o Benfica, que não tinha nada a ver com aquilo? Porque o Mourinho está a jogar nos dois carrinhos. Isto, para mim, é claro. Ou seja, o Mourinho está na expectativa de ir para o Real Madrid. E houve aqui um irritante. E qual foi o irritante? O irritante foi aparecer o Riquelme, o chato do Riquelme, que a coisa estava toda calendarizada para quando o Mourinho, ou quando houvesse aquela janela de saída, o Mourinho ir-se embora e o Real Madrid só pagar 7 milhões, mas veio o chato do Riquelme e atrasou o calendário todo. Isto é que foi o irritante, parafraseando o Dr. António.
2: Então, mas já agora, Carlos, que está a falar de Henrique Riquelme, vamos só introduzir aqui também novas informações para a nossa conversa, porque as sondagens na internet dos principais jornais espanhóis colocam Henrique Riquelme dentro da luta pela presidência do Real Madrid. O adversário de Florentino Pérez aparece com vantagem nas sondagens do jornal A Marca e do El País, surge apenas ligeiramente atrás no jornal AS. Sublinha-se que as sondagens são abertas a todos os que quiserem votar, não apenas a sócios do Real Madrid. Antes, pelo contrário, é possível votar mais do que uma vez e em qualquer país, como por exemplo em Portugal. Ainda assim, Riquelme surge em vantagem em quase todos estes inquéritos, por exemplo, no jornal El País. Nos primeiros 15 mil votos, Henrique Riquelme atingiu os 72%. Carlos, estamos aqui a falar de sondagens.
0: O Nuno e o Carlos já foram lá votar.
4: Eu não direi isso, mas terá havido muito sócio do Barcelona e do Atlético de Madrid
0: a votar no Riquelme.
4: São os inimigos jurados do Real Madrid a votar no Riquelme.
0: Isto não diz
4: estas
0: nada.
4: Sondagens, não vale como as sondagens feitas até aqui em Portugal, e até mesmo junto só de sócios, não tem, a meu ver, grande credibilidade.
0: Aliás, no Real Madrid, ainda por cima, porque aquilo é um colégio eleitoral, portanto, não há um voto direto.
4: É delegado.
0: Não há um voto direto dos sócios.
4: E portanto, aquilo que me choca, mas choca mesmo, é que o Benfica não enfrenta o Real Madrid da maneira que o seu prestígio obrigaria, com medo de perder 15 milhões. E voltamos à situação que é estes 15 milhões, que é efetivamente a única coisa a que o presidente do Benfica se pode agarrar quando anunciar a saída de Mourinho e a contratação do novo treinador, podem custar muito caro ao Benfica.
0: Na realidade não são 15 milhões, na realidade são 30. Não é?
4: Porque
5: é o que deixa de pagar.
0: São os 15 que deixam de entrar e é os 15 que têm que pagar para despedir o treinador.
4: Faça as contas que quiser.
0: Agora, qualquer das duas situações, não é aceitável.
1: Só para perguntar uma coisa, Carlos, se me permitires.
2: Sim,
1: que é isto. Se o Carlos fosse jurista da SAD e com obrigações de dizer, de alertar o presidente do Benfica, e acontecesse uma situação desta, não era sua obrigação dizer que imediatamente o Benfica tinha que reagir, ameaçando com uma ação como o City fez? Porquê? Porquê? Porque se de facto este senhor Riquelme ganhar as eleições, o Benfica mete-se numa embrulhada. Isso não precavia o que poderia aí vir?
4: Nuno, desde há muito tempo que o Benfica deveria ter-se libertado desta situação de dependência em que se encontra. Sim. Mesmo que isso custasse dinheiro.
1: Mas o Benfica, agora, o que é que fazia?
4: O Benfica assiste passivamente a um jogo do seu treinador, que quer ser treinador do Real Madrid, mas como não tem a certeza que possa vir a ser treinador do Real Madrid, também quer deixar umas fichas no tabuleiro do Benfica.
5: Mas não adianta nada. Alguma vez ele vai voltar ao Benfica? Não acredito.
4: Ricardo, ele não vai voltar ao Benfica.
0: O problema é quem paga.
4: Mas pode receber dinheiro para sair do Benfica. E, portanto, isto é uma situação completamente perversa em que o Benfica se deixou enredar. E que eu penso, a nível de liderança, o Benfica devia-se ter liberto desta dependência há muito tempo, mesmo que isso lhe custasse, atenção, mesmo que isso lhe custasse 7 milhões.
1: Ou mesmo que
4: o Benfica rescindisse unilateralmente o contrato de trabalho com o Mourinho, porque desde há muito tempo que há negociações do Mourinho com o Real Madrid por interposto empresário e fossem discutir para tribunal. Uma coisa é que o Benfica está dependente de terceiros para decidir o seu próprio futuro.
0: Eu acho que o problema é muito mais profundo do que esta coisa da indenização dos milhões e dos 15 milhões.
1: Mas tem impacto.
0: Esta situação
1: tem um impacto brutal no Benfica, neste Benfica agora.
0: Mas esta situação é
5: reflexo.
0: Clara demonstração de que Rui Costa não tem uma estratégia para o Benfica.
4: Ah, bem, mas isso porque... é lá o seu problema, Jaime, eu não faço.
0: Se tivesse uma estratégia para o Benfica, mesmo que os resultados desta época foram desastrosos para o Benfica, a época foi um desastre para o Benfica, mas um presidente que tem uma convicção, contratou um treinador, é o seu treinador,
5: vai cumprir o contrato.
0: Treinador, vai cumprir o contrato. Exatamente. E vai chamar o treinador e vai dizer, é pá, esta época correu mal, vamos cá programar a próxima a sério, com tempo e de
5: ser isso. E isso estava a contribuir para a estabilidade. Não,
0: o que acontece é que Rui Costa, a partir de uma certa altura, estava desejoso que o próprio Mourinho fosse embora. E, portanto, esta situação, o problema é que lá o tal irritante veio prolongar isto no tempo, porque senão no sábado passado, olha o que é, né, já estava resolvido. E, portanto, o Rui Costa, já para ele é um alívio o Mourinho ir embora. Porque também, vamos cá ver uma coisa, parece, pelo que foi publicado na imprensa, que uma das coisas difíceis na negociação com o Marco Silva foi exatamente os poderes. Porque há aqui um bocado uma... As pessoas também já não são, digamos... sabem o que é que se passa no Benfica. O Benfica, há muita informação cá para fora, um bocado, torna-se um pouco transparente.
1: Toda a gente sabe, menos o presidente,
0: e
1: não é?
0: E os treinadores, e o treinador que vem, não é? Sabe que vai lidar com um presidente com determinadas características, e que são características que não tem a capacidade de liderança que é necessária. O departamento de futebol do Benfica é um pandemónio. E, portanto... qualquer treinador que se vá meter neste ambiente, nesta estrutura, tem uma probabilidade de falhar muito grande e muito maior. Ora, aparentemente, pelo aquilo que foi publicado, o Marco Silva ter-se-á tentado, pelo menos, precaver, no sentido de lhe serem garantidos poderes para ele ser ele a definir a estratégia do futebol. Eu acho que isto, por um lado, enfim, pode ser positivo, atendendo às características do nosso presidente.
5: Mas em tese é errado.
0: Mas em tese é errado porque, obviamente, o que é que temos? Temos a eliminação do próprio presidente no processo de liderança do futebol profissional e temos um treinador à solta. E um treinador à solta, o treinador não deixa de ser um funcionário do clube. Só não é o presidente, não.
4: O treinador é um funcionário. O Benfica deve ser o único clube do mundo que dá... a tal cláusula ética, sim, que é a mãe de todas as, de toda a desgraça, é também...
0: Não foi, o problema
4: é também
0: surgir na mesma.
4: É também uma cláusula desigual. Porque carga d'água é que um clube dá ao seu treinador o direito de se ir embora. Desculpe lá, quer dizer, essa cláusula devia funcionar só apenas e só do lado do Benfica, não do lado do treinador. Ao dar essa benesse, o Benfica põe-se a jeito.
2: Mas deixa-me só ouvir agora o Ricardo, também relativamente a esta questão.
0: Isso bate sempre no mesmo
4: bocado original.
0: Ricardo, o processo de decisão e o processo de liderança bate sempre no mesmo.
2: Mas achas que se o próprio Florentino Pérez não sentisse que o opositor, no caso Henrique Riquelme, está a ganhar força...
5: Calcanhar, sim.
2: Anunciaria José Mourinho?
5: Não sei, eu há bocado estava a dizer, não sei se só viu, eu acho que o presidente do Real Madrid devia respeitar também o Sport Lisboa e Benfica. E não o fez. Claro, Claro. E ele devia se colocar no papel do seu homólogo, no caso do Rui Costa. Isto para mim é muito grave isto. Isto é mais grave do que o comunicado, aparecer o comunicado ou não aparecer o comunicado da CMVM, se bem que haja regras e as regras devem ser cumpridas. Isto para mim é um desrespeito ao Benfica, é um desrespeito ao presidente, é um desrespeito à massa associativa do Benfica. O Benfica é um grande clube. O Real Madrid é o maior clube do mundo, mas é o maior clube do mundo de futebol. E o Benfica, à semelhança do futebol com o Porto ou do Sport, são dos maiores clubes do mundo do desporto, porque são clubes ecléticos. E estamos sempre aqui a falar. Real Madrid, maior clube do mundo, maior clube do mundo do futebol. E, portanto, acho que o Benfica merecia ser tratado com outra dignidade. E o treinador do Benfica, que não é trouxa, que está seguramente escorado em todo este processo, sabe o que é que está a fazer, sabe todos os passos e não vai dar um passo em falso. Agora, o que é que o Benfica tinha de exigir? Eu já disse. Benfica, eu não sei se avançava logo, se ameaçava com o processo. Primeiro tentava, de forma diplomática, falar com o presidente do Real Madrid e dizer ao senhor Florentino Pérez, vamos lá ver se a gente se entende, retire isso, que isso está a ofender-nos. não conseguia por essa via, então avançava para a tentativa de resolver o problema em tribunal, falando de uma ação judicial. E, por outro lado, falava, obviamente, em primeira instância logo com o treinador. Epá, como é? Desculpe lá, então você não diz ao candidato que o quer levar para o Real Madrid, que está a usar a imagem do clube do qual o senhor é funcionário? Era isso que eu teria feito. Mas não, o que é que a gente vê? Vê isto a deixar andar. E falas aqui que é por causa dos 15 milhões. Não sei se é por causa dos 15 milhões, não sei até se há um acordo que nós desconheçamos e que permite tudo isto. Agora, a imagem do Benfica é beliscada com este comportamento do treinador. E se calhar até já...
2: Existindo esse acordo que permite tudo isto?
5: Se calhar, mas quer dizer...
2: Que é ainda mais grave?
5: Mas eu, havendo esse acordo, eu acho, se fosse dirigente do Benfica, não permitiria isto. Pelo menos teria de falar à massa associativa para que as pessoas se sentissem confortáveis, para percebessem os passos que estão a ser dados. Uma coisa é, o Florentino Pérez não é é candidato a presidente do Real Madrid. Ele pode anunciar um treinador. O presidente do Benfica contrata, tem um treinador, mas não o pode anunciar. Quer dizer, isto não faz absolutamente nenhum sentido. Depois, se calhar, até neste momento, já se levantou a questão, que eu acho que o Benfica não ia para essa via, até porque não lhe interessava estar a abdicar dos 15 milhões se avançasse com o processo de inquérito que levasse ao despedimento do funcionário, neste caso do treinador. Agora, se calhar, já associados do Benfica começam a ver. E será que a gente vai propor que numa Assembleia Geral se avance para a expulsão do sócio José Mourinho? Quer dizer, se calhar já há benfiquistas a pensar nisto, a verem este quadro.
4: Deve-lhe fazer uma
1: diferença.
5: Ele, claro. Mas a imagem dele...
2: Mas, Carlos, já agora Jaime quer responder?
0: Não, eu só dizer aqui que eu acho que aqui há... Eu acho que o Benfica deixou evoluir isto e foi sempre a reboque. O Benfica podia, já há bastante tempo, ter interpelado formalmente o treinador. Está em negociações ou não está em negociações com a candidatura? Uma interpelação formal, não é? E o treinador tinha que responder, silêncio.
2: Mas admite esta possibilidade de que falava o Ricardo?
0: De quê?
2: Da possível exclusão de José Mourinho?
0: Não acho. Eu, por princípio, a não ser em casos extremos, sou contra a expulsão de sócios do clube.
5: Mas há quem possa pensar assim.
2: Para si, então, não é um caso extremo.
0: Não é um caso importante.
1: Mas achas que a próxima Assembleia Geral vai ser uma coisa bonita de se ver?
2: Mas já agora,
1: tudo?
2: Carlos,
0: a Assembleia Geral é uma absoluta coisa inexplicável, e que foi metida nos estatutos pelo candidato Manteigas à última da hora para arranjar um show-off numa Assembleia Geral que vai ser lavagem de roupa suja e que não vai ajudar nada ao Benfica. É um striptease perfeitamente desnecessário, foi colocado nos estatutos para numa última Assembleia pelo candidato Manteigas.
2: Mas o Carlos consegue explicar-nos o que é que pode acontecer se Henrique Riquelme vencer as eleições do Real Madrid?
4: É muito simples, isso é, qualquer estudante de Direito lhe explica isso com toda a facilidade. Tecnicamente, José Mourinho ainda não se desvinculou do Benfica. Tecnicamente, José Mourinho, na minha opinião, não emitiu qualquer declaração pública que possa consistir numa violação dos seus deveres enquanto empregado do Benfica. Portanto, se Riquelme ganhar as eleições e se Riquelme mantiver a sua promessa de não contratar Mourinho, o problema para o Benfica é um problema duplo e bicudo. Duplo, porque deixa de receber os 15 milhões à pala dos quais anda ali a marcar passo há uma série de semanas. E depois tem um treinador palavrado, que é o Marco Silva, não é? Que já se desvinculou do Fulham, e teria então que arranjar maneira de se ver livre do Mourinho. Ora, eu só vejo uma maneira do Benfica se ver livre do Mourinho, que não é propriamente, como sabe, nestas situações é sempre muito duro a negociar. Portanto, a resposta é muito simples. Se Riquelme ganhar as eleições, subsiste o contrato de trabalho de Mourinho. No meu entender, daquilo que eu conheço, pode ser que haja coisas que não conheça, o Benfica não tem fundamento para rescindir unilateralmente, através de um processo disciplinar, o contrato de trabalho, e para o Benfica denunciar unilateralmente o contrato de trabalho, terá eventualmente que negociar com José Mourinho.
5: Então, depois desta imagem, que não tem matéria?
4: Não, esta imagem, segundo José Mourinho, se apressou a comunicar ao Benfica, foi uma imagem feita sem o seu, sem o seu consentimento por inteligência artificial. Portanto, não há tribunal nenhum em Portugal que considere que essa situação é uma violação dos deveres de Mourinho enquanto empregado. E que, sendo assim, isto há duas maneiras
0: para
4: de resolver.
0: Esta imagem também há duas maneiras de resolver. E não sei quê.
4: Há dois desfechos possíveis, que é... eu julgo que foi o Jaime que disse...
0: uma negociação.
4: Que há umas semanas que há coisas que, começando mal, até podem acabar bem. E que é, mesmo com atraso, o Benfica muda de treinador, recebe 15 milhões e até contrata um treinador conceituado e pronto, a coisa compõe-se. É a versão positiva. É. Mas há uma versão negativa, que é a coisa não se compõe e o Benfica tem dois treinadores no dia 8 de junho e vai ter que pagar para eventualmente rescindir o contrato com... E isso, digamos, em minha opinião, é o fim de Rui Costa.
5: Eu não acredito nesse cenário, com toda a franqueza. Acho que o José Mourinho...
4: Vou falar do ponto de vista jurídico.
5: É claro, eu percebi. Mas não, do ponto...
0: Eu não acredito
5: que o José Mourinho tenha lata a verificar se isso, ou seja, a derrota do Florentino Pérez, tenha a lata de se apresentar no Seixal, ou num outro carro, ou à boleia, porque já entregou o carro do Benfica.
0: Está bem.
5: De apresentar-se lá como treinador do Benfica. E por outro lado, há aqui outra peça
0: que
5: não
0: é... está negociado com o Jorge Mendes.
5: Há uma peça que é importante, que é o Jorge Mendes. Eu acho que,
2: mas
5: se
2: agora,
5: não
2: se
5: ganhar...
2: Mas se não se apresentar, não estará a incumprir José Mourinho? Porque tem contrato válido até 2026.
4: Não se apresentar, Mourinho, claro. Tanto quanto eu sei, tem tido cuidado...
5: Dá os passos
4: de cumprir todas as suas obrigações enquanto trabalhador subordinado do Benfica.
5: Exatamente.
4: Isso aí, para mim, é clarinho. E para mim, sendo clara essa situação denuncia uma linha, denuncia uma estratégia. Porque há aqui, lá ver, há aqui quem tenha uma estratégia. O Benfica não tem, mas o Mourinho tem, vamos ser claros. E essa estratégia é jogar nos dois carrinhos até ao fim, apostar que efetivamente vai para o Real Madrid, dá o salto para o Real Madrid, não é? Vai poder, o Mourinho vai poder, de alguma maneira, remoçar a sua imagem, recaustar a sua imagem, porque há 10 anos que o Mourinho tem imagem, digamos...
5: Só houver resultados.
4: Mas o Mourinho aposta nisso. Pronto. E, portanto, é a grande aposta do Mourinho, é voltar à ribalta, onde ele tem estado afastado pelo menos há uma década. E, portanto, a estratégia dele é essa. Para mim não é tão claro que ele não tenha lata.
0: E para isso não correu um risco, que era rescindir o contrato com o Benfica, que era aquilo a obrigação dele.
4: Ou seja,
0: eu vou apostar naquele carrinho, então vou-me separar dali. Mas ele não assumiu esse risco.
4: Há aqui, efetivamente...
5: Mas assumiu o Marco Silva.
0: O Marco Silva assumiu, por exemplo.
4: Há aqui, efetivamente, uma dimensão ética. E essa dimensão, nessa análise ética da situação,
0: do Mourinho
4: sai muito mal.
0: O Mourinho sai mal.
5: E até a forma como ele se desligou do Fulham, o Marco Silva.
4: Não só...
5: grande elevação.
4: Não só... pela sua contradição.
0: A comparação com o Marco Silva é inevitável.
4: Não tem comparação.
0: O Marco Silva sai do Fulham.
4: Eticamente, uma análise ética, vê-se que o Mourinho anda a fazer um jogo de sombras com o Benfica desde o dia... desde março.
0: Desde o início
4: desde
0: de março.
4: Em que ele diz que está disponível para renovar o contrato e depois aquele jogo todo de sombras que se foi prolongando até ao 13 de maio e até ao anúncio do Real Madrid.
0: E isso permite agora, de certa maneira, também pensar, especular, eventualmente, que quando ele faz essa afirmação em março, já tinha conversas com o Real Madrid. Porque não é por acaso que ele se lembra, de repente, ali em março, dizer agora vamos lá.
5: Ele foi interpelado por um jornalista. Ele foi interpelado por um jornalista. Mas ele diz aquilo que quer. Ele sabe o que diz.
4: Por muito que se diga que Mourinho tem razões para se sentir magoado com o Benfica...
0: Porquê?
4: Eu entendo do,
0: então,
4: do que
0: o ordenado príncipe
4: do Benfica,
0: e deu resultados.
4: O Benfica pode não ter sido muito caloroso, pode não ter dado ao Mourinho o colinho que eventualmente o Mourinho estava à espera, mas à luz daquilo que o Mourinho foi dizendo ao longo da época, o Mourinho tinha a obrigação moral de permanecer no Benfica. Esta é a minha opinião e, portanto, o juízo ético que eu faço destes zigue-zagues não pode ser positivo.
2: Nuno, mas tu concordas com o Carlos? Fica claro que do lado do Benfica não há de todo uma estratégia, mas que do lado de José Mourinho essa estratégia existe e está bem delineada.
1: Sim, o Rui Costa, a única crença do Rui Costa no meio disto tudo é como um jogador que vai para o casino e aposta tudo que o Florentino Pérez vai ganhar e que vai resolver os problemas dele com este contrato de 15 milhões, com este chequezinho que vem para o Estádio da Luz. Aqui é uma questão de fé. E o Rui Costa acha piamente que o Florentino ganha as eleições de caras e que isto se resolve tudo na segunda-feira. Pronto, está o problema resolvido. Só que, como qualquer jogador, às vezes
4: a bolinha não cai lá.
1: Não cai no sítio certo. Quer dizer, eu não conheço lá o que é que os adeptos do Real Madrid, os sócios vão votar, assim, mas cada eleição há sempre um risco. Não é? Veja-se o Porto, as eleições do Porto, que depois a expressão dos sócios foi tão grande que ninguém estava a imaginar, não se ponha em causa a vitória de Vilas Boas, mas a expressão do resultado foi brutal, quer dizer, houve um grito ali de qualquer coisa que aconteceu. Se aconteceu mesmo contra o Real Madrid.
4: Mas o Real Madrid, condicionado que o Porto continua na mesma.
1: Continua na mesma, igual, não é campeão. Igual. Quem não continua na mesma é o Sporting, que já não é campeão. E que já não é campeão.
4: Em termos desportivos.
1: E com treinador diferente, que também já não continua na mesma.
4: Na mesma, igual.
1: Não.
4: Pior um bocadinho.
1: Mas isto estou a dizer, quer dizer, o Rui Costa deve estar com febre até segunda-feira, até à contagem dos votos. Eu não sei se até o Rui Costa não vai contar os votos lá. Vai ajudar a contar os votos no Real Madrid para ver
2: se
1: isto é mais rápido.
2: Temos também mais dados sobre José Mourinho para discutir, mas Nuno, também estou muito curiosa para te ouvir aqui sobre outra polémica, a polémica com Luís Suárez. Olá. Vamos falar disso a seguir ao intervalo. Até já, não saia daí.
6: Ouviu Sara Guterres, não saia daí, fique desse lado, o intervalo na Liga de Ouro, volta daqui a uns minutos, ainda temos música e mais atualização das notícias.
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6: Faltam 21 minutos para a meia-noite. Muito boa noite. Está na Correio da Manhã Rádio. Vamos atualizar a informação e edição do jornalista Orlando Azevedo. Boa noite, Orlando.
11: Muito boa noite, Jéssica. Boa noite também aos nossos ouvintes. O presidente da Câmara Municipal de Lisboa disse que, para limpar os grafitis feitos na manifestação da CGTP, são precisos vários milhões de euros.
12: Eu recordo que limpar cada um destes grafitis custa dinheiro. Nós gastamos 4 milhões a limpar grafitis. Sabe quantos grafitis...
13: 4 milhões por ano.
12: Por ano.
13: Eu já tinha dito aqui também.
12: Já tinha dito. Sabe quantos é que limpámos durante, agora depois da greve? Limpámos 1.023 grafitis.
13: Nas últimas horas?
12: Nas últimas horas, 1.023 grafitis. Portanto, eu, primeiro, obrigado a todo o Departamento de Higiene Urbana da Câmara Municipal que está a fazer, mas isso custa dinheiro.
13: Custa dinheiro aos contribuintes.
12: Aos contribuintes, claro. No fundo, o dinheiro é sempre dos contribuintes.
11: Carlos Moedas diz que limpar grafitis em Lisboa custa milhões de euros por ano. O presidente da Câmara Municipal de Lisboa, em entrevista ao Canal Now, repudiou os confrontos após a manifestação da CGTP desta quarta-feira. Um jovem de 22 anos foi resgatado na tarde desta quinta-feira após ter entrado em dificuldades na água, na praia da Areia Branca, no concelho da Lourinhã. Quando chegaram à praia, os bombeiros voluntários realizaram manobras de suporte básico de vida, após terem recebido, ou percebido, aliás, que a vítima, um jovem americano, tinha sido retirada da água por pessoas que estavam naquela zona. Depois de ter sido estabilizado, o jovem foi retirado do local e transportado para uma unidade hospitalar. O alerta foi dado às 5h20 da tarde. Para o local foram chamados elementos do Comando Local da Polícia Marítima de Peniche. O Comando Local da Polícia Marítima tomou conta da ocorrência. O Tribunal da Relação mandou repetir o julgamento de uma ex-deputada do PAN, acusada de apagar e-mails do partido em 2020. O Tribunal da Relação anulou a decisão do Tribunal de Primeira Instância, que absolveu Cristina Rodrigues, acusada de um apagão informático de e-mails do partido. No acórdão a que a agência Lusa teve acesso, o coletivo de juízes dá razão aos recursos interpostos pelo Ministério Público e pelo PAN e anula a decisão do Tribunal que, em julho de 2025, absolveu a atual deputada do Partido Chega, devolvendo o processo à primeira instância. O Tribunal do Juízo Local Criminal de Lisboa entendeu, na altura, que não ficaram provados os dois crimes de dano e acesso ilegítimo aos e-mails de que Cristina Rodrigues estava acusada pelo Ministério Público. O suspeito de ter matado a namorada de 16 anos em Odivelas está em coma induzido no Hospital de Santa Maria, isto após ter sido atropelado por um caminhão cerca de uma hora depois do crime. O jovem de 20 anos não terá aceito o fim da relação. A notícia esteve em análise de resto no Crime à Lupa na Correio da Manhã Rádio. Carlos Anjos considera preocupante a forma como alguns comportamentos estão a surgir entre as gerações mais novas.
14: Não é perceptível como é que a nossa juventude está a tornar tão conservadora, ou muito mais conservadora que qualquer anterior, e acima de tudo como é que naturalizou a violência doméstica. Para os jovens hoje, nos últimos inquéritos, o namorado dar-lhe uma estalada, ou ela dar uma estalada ao namorado, o controle do telemóvel do namorado pelo outro namorado, o ver as mensagens, o saber com quem é que ele se encontra ou ela se encontra, quem são os amigos, não a querer deixar sair de casa, aceitam isto como uma prova de amor e como normalidade. E quando nós aceitamos como normal aquilo que de facto é normal, os casos vão se suceder.
11: Aqui está o comentário de Carlos Anjos no Crime à Lupa da CMR. O suspeito de 20 anos fugiu, acabou por ser atropelado por um caminhão na Cril, está internado em estado muito grave com coma induzido no Hospital de Santa Maria, em Lisboa. O preço do gasóleo deverá voltar a subir na próxima semana. O gasóleo deverá aumentar 4 ou 5 cêntimos por litro. O preço da gasolina deverá manter-se igual. Os preços dos combustíveis começaram esta semana com uma descida. O gasóleo ficou 8,4 cêntimos mais barato, enquanto o preço da gasolina desceu 8,6 cêntimos por litro. No entanto, segundo a previsão da Associação Nacional de Revendedores, o valor do gasóleo deverá subir já na próxima semana. O preço da gasolina não vai sofrer qualquer alteração. A terminar, os termómetros vão voltar a subir já este domingo, depois de uma descida da temperatura nos últimos dias, que também tem sido marcados pelo vento. O calor vai estar de volta, os termómetros podem atingir os 37 graus em Évora e os 36 em Beja. Antes de o calor regressar, o Instituto Português do Mar e da Atmosfera diz que hoje, amanhã e sábado, o estado do tempo a ser marcado por períodos de céu nublado, com possibilidade de aguaceiros, em particular na região norte do país. Estamos a 16 minutos da meia-noite, deixe ficar na sua Correio da Manhã Rádio.
6: Notícias atualizadas com o jornalista Orlando Azevedo. Daqui a pouco e a seguir é a publicidade. Mais boa música aqui no intervalo de Ligador. Fique connosco.
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6: Muito boa noite, está comigo e também com o jornalista Orlando Azevedo. Eu sou a Jéssica Alves e agora dou-lhe boa música, esta Thank You, da Dido.

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2: E onde nós vamos estar é precisamente no Campo Pequeno. Encontro-nos por lá agora. Dia 3 já foi, pronto, não dá para voltar atrás, mas dia 9 encontro-nos por lá. Lara Afonso vai estar por lá. Estamos assim neste intervalo do Ligador para acompanhar já a seguir.
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2: Estamos assim nesse simultâneo com a CMTV.
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5: Estamos de regresso e continuamos a falar de José Mourinho, porque, Jaime, estávamos aqui a discutir antes do intervalo que era pouco ético também da parte do treinador aquilo que está a acontecer em todo este processo.
6: Na minha opinião é, claramente. O José Mourinho não se pode queixar de falta de apoio dos sócios do Benfica, dos adeptos do Benfica no Estádio da Luz.
7: E fora?
6: O José Mourinho fora já teve no Estádio da Luz uma assistência média da ordem dos 60 mil espectadores, sempre a puxar pela equipa, sempre a aplaudir a equipa, sempre, nunca teve da parte dos adeptos benfiquistas crítica, fosse o que fosse.
8: Bem, e portanto, não, desculpe, quando o Benfica correu mal ao Benfica no jogo com o Braga, os sócios viraram-se, foi contra o Rui
6: contra
8: Costa.
6: Contra o Costa, exatamente.
8: É? Isso é que é extraordinário.
6: É verdade. E, portanto, o José Mourinho, nessa matéria, só tem a agradecer o carinho com que foi tratado pelos sócios do Benfica. E ele tinha a obrigação, ele, a partir do momento em que, eu penso que ele, enfim, é legítimo que ele pense que ir para o Real Madrid é o passo seguinte, é a carreira dele, é o certo de relançar da imagem dele e da figura dele, tudo isso. Eu acho legítimo que ele faça essa opção. Agora, tem que fazer essa opção com clareza. Não pode andar a apostar em dois carrinhos. Está no Benfica, mantém o contrato. Olha, o Marco Silva deu um excelente exemplo de ética nessa matéria. Despediu-se do Fulham, apesar do Fulham ter feito uma proposta que, enfim, foi pública, uma proposta fortíssima do ponto de vista da remuneração financeira. Marco Silva despediu-se e está, ou se negociou, a vinda para o Benfica. E, portanto, o Mourinho não fez nada disso. O Mourinho, por um lado, aposta na ida para o Real Madrid, mas há cautela, se as eleições não correrem especialmente bem, mantém-se o contrato.
5: A cláusula que existia,
6: a cláusula já expirou, mas ela existia
5: e permitia que
6: ele, só que nessa altura,
5: fossem feitas, tanto do lado do Benfica como do José Mourinho.
6: Vamos cá ver, o José Mourinho, quando assinou o contrato com o presidente do Benfica, né, e que fizeram aquela janela de discussão 10 dias a seguir ao final da época, o José Mourinho sabia que tinha um momento em que, pagando uma indemnização de 7 milhões de euros, ficava e deixava o Benfica. E ia à vida dele. Isso era o que qualquer pessoa, enfim, com preocupações éticas, teria feito. Ele apresentava a demissão no Benfica e ia à vida dele para o Real Madrid em função e correndo o risco inerente às eleições do Real Madrid. Não foi nada disso que ele fez.
7: Não, se está, isso é inaceitável. Como bom benfiquista, dar 15 milhões ao clube.
5: Mas o próprio Benfica, Nuno, se assim entendesse, também podia ter exercido essa cláusula de 7 milhões.
6: Não, mas ia o Benfica.
9: Sim, mas isto estava tudo...
5: E acabava com a história, não é?
9: Sara, o problema é que estavam todos feitos uns com os outros. Parecemos verdadeiros, quer dizer, estava tudo na mesma panela.
7: Já não estão,
9: não é? Não, estava tudo, Diego, estão, vão ter que estar unidos até ao fim. Agora, meu amigo, isto agora é assim. Por isso, como estavam todos feitos, o Rui Costa, o José Mourinho, o empresário, Florentino Pérez, estava tudo pronto, mas o que é que iam fazer? Agora fingem que... E depois as justificações vão ser assim, vão fingir que eu vou ler uma coisa qualquer e tal. Alguém vai levar um bocadinho com as culpas, quem não pode levar é o Presidente.
5: Unidos pelos milhões, Carlos?
8: Eu acho que é um cenário talvez um bocadinho fantasioso. Acho que aqui o Benfica, como já foi dito, se deixou encurralar. Ou seja, o Benfica deveria ter sido bastante mais proativo. E a realidade, volta isto é um bocadinho como a sardinha de rabo na boca, volta sempre à mesma, à casa de partida. Estamos em junho, o Benfica tem compromissos desportivos a breve trecho, não tem treinador e não renovou a equipa.
5: Muito bem, temos muito para falar, porque também já vamos falar do Sporting, Carlos, calculo que também esteja cheio de vontade aqui como uma encarnação para falar sobre a polémica com Luís Suárez, já lá vamos, mas agora chegou a hora também de conhecermos os destaques da Noite das Estrelas, hoje com a Teresa Guilherme. Boa noite, Teresa, vamos a isso.
10: Obrigada, Sara. Hoje temos notícias escaldantes, surpreendentes e super apetitosas sobre o maravilhoso mundo dos famosos. O futebolista Gonçalo Ramos vai levar a sua doce mágicas ao altar. Com o Mundial de Futebol e a grande boda, o verão deste casal vai ser escaldante. Quem já casou foi a fascinante Júlia Palha, mas não houve lua de mel. Porquê? Nós contamos tudo o que sabemos. No céu das celebridades, a estrela que mais brilha é Margarida Cruzeiro. Espanha está rendida aos mil e um encantos da nossa Magui, que foi capa da Cosmopolitan. E aí mais capas. Ruben Dias diz que chegou a hora de criar o meu legado, o dele. Enquanto queria e não queria, vai espalhando a sua bela imagem pelas capas de revistas mundiais. Para passar em revista essas e outras notícias fresquíssimas dos famosos, não pode perder a Noite das Estrelas. Comigo, à meia-noite e 50, vão estar o Daniel Nascimento, o Ricardo Azedo, o Zé Gouveia e a Gisela Serrano. Então até já!
5: Até já, vamos estar atentos também à Noite das Estrelas de hoje. Antes disso, à meia-noite e meia, há Jornal da Meia-Noite com a Débora Carvalho.
11: Boa noite e começamos já por revelar a manchete do Correio da Manhã desta sexta-feira com dados exclusivos sobre o homicídio que tem chocado o país. Jovem de 16 anos morta em casa pelo namorado. Neste jornal às 7 vamos daqui a instantes revelar dados exclusivos sobre a morte de Bianca, assassinada pelo namorado de 20 anos. Sexta-feira é dia de revista Boa Onda e com estas três caras bem conhecidas na capa, Paulo Catarro, Paulo Catarro, aliás, Pedro Neves de Sousa e Ágata Rodrigues, a tripla que vai estar envolvida no acompanhamento do Mundial, prontos para um Mundial, a não perder toda a programação que a CMTV tem preparada para o Mundial. E como lhe disse, há novos dados sobre a forma como Bianca, de apenas 16 anos, foi assassinada às mãos do namorado em Odivelas. Bianca foi morta com mais de 20 golpes dados com 3 facas e uma era de serrilha. A jovem gritou, correu, tentou defender-se, mas os golpes na zona do pescoço acabaram por se revelar fatais. Bianca foi encontrada nas escadas do prédio, tinha ferimentos nos braços, o que revela que ainda lutou com o agressor, o namorado de 20 anos. Antes disso, terá sido espancada com uma barra de ferro. David, o agressor, fugiu ensanguentado e acabou por ser atropelado no IC-17 por um caminhão. Foi levado em estado grave para o Hospital de Santa Maria, onde está em coma, entubado e com um prognóstico bastante reservado. Ao que tudo indica, este episódio de terror aconteceu porque David não quis aceitar o fim da relação. Foi uma discussão no dia da tragédia que fez com que o homicida saísse de casa completamente descontrolado e durante o dia enchesse o telemóvel de Bianca com chamadas e mensagens, cumprindo mais tarde as ameaças com o homicídio da namorada. E um morador do prédio onde Bianca foi

0: Do trabalho, foi quando chego aqui ao meio da rua, vejo um primo meu a correr atrás de um rapaz. E, entretanto, quando ele se apercebe que eu venho a chegar, ele diz: "Pá, Pedro, este indivíduo matou ali uma miúda, anda ali, vê se a gente o apanha." E eu fui lá ver a miúda e realmente parei-me com a miúda deitada no chão, já com muito sangue.
1: Nas escadas do prédio.
0: Ligo logo para o 112 para poder ajudar e para ver se conseguia fazer alguma coisa. Ela já estava a ter já os últimos espasmos, eu acho que já muito pouco havia a fazer. O que eu vejo é que a roupa, nem eu consigo ver, identificar a cara, não consigo. Porque eu sei que ele tinha rastas e ia a correr, pronto. Também um bocado desalmado por aí acima. A faca eu via, era uma faca de doméstica, uma faca de serrilha que nós usamos em casa, e o que eu vi foi muitas facadas no braço e foi uma no pescoço. Eu deduzo que tenha sido ela a defender-se com o braço para não levar mais facadas.
1: E a arma do crime estava ali nas escadas?
0: Estava. Junto à miúda.
2: Em outro caso, João Espada, de 20 anos, está desaparecido no sudoeste asiático. O jovem escondeu a viagem da mãe, simulou estar a viver uma vida normal em Lisboa, mas está incontactável há quase um mês, não há registro de pagamentos com o cartão e há muito poucas pistas sobre o paradeiro deste jovem ou a razão desta viagem mistério. A CMTV falou com a mãe, que está desesperada.
3: A segurança dele e o meu coração. Que é o que eu acredito. Porque é muito difícil não saber onde é que ele está, sinceramente. É o que mais me custa.
4: Porque é quase esta incerteza de não saber o que é que aconteceu, não ter notícias nenhumas.
3: Exatamente. E depois não conseguir notícias de lado nenhum. Eu, para ir a Bangkok ou à Tailândia, eu sei que é caríssimo, uma viagem que eu não tenho posses para fazer.
5: No dia 12 eu recebo umas mensagens de um número, a pessoa a dizer que conheceu o João num bar. Isto ainda eu não sabendo nada. Conheceu o João num bar, teve duas noites com o João. O João ficou de lhe dizer alguma coisa para irem beber um copo. Eu sempre a questionar quem era o senhor, a senhora nunca se apresentou, nunca disse quem era. Até que a pessoa diz que eu perguntei se era colega de trabalho, se era amigo dele. A pessoa diz-me que não, que só conheceu o João num bar, em que me diz que na Tailândia, Bangkok. E aí eu fiquei alarmada porque o João nunca saiu de Portugal. Que eu tenha conhecimento. As mensagens desse número de telefone, que eu não sei quem é, não faço ideia.
4: Foram apagadas,
5: sim. As mensagens foram apagadas, mas eu consegui tirar print dessas mensagens a dizer que ele, inclusivamente, que ele tinha voo para cá de regresso no dia 7 às 19 horas. Essa pessoa diz que falou com ele às 18h40, estava ele já no aeroporto. A partir daí não soube mais nada. No telemóvel fui pesquisar as redes sociais do João e vi que ele adicionou nas redes sociais 4 tailandesas. Fiz uma mensagem com a ajuda do ChatGPT em tailandês, enviei para as 4, 3 delas bloquearam-me logo e uma delas confirmou-me que esteve com o João num bar e inclusivamente mandou-me uma troca de mensagens com ele, com fotografias dos dois, nesse bar. Aí confirmou-me que o João esteve nesse bar.
2: Agora, neste jornal da meia-noite, as imagens de um assalto a uma loja de roupa durante a madrugada desta quinta-feira, no Marco de Canaveses. As imagens que vamos ver mostram o momento em que tudo aconteceu. Por volta das 4 da manhã, é visível pelas imagens de videovigilância os ladrões a entrarem e a roubarem vários artigos. A dupla de assaltantes conseguiu fugir, mas foi perseguida pela GNR durante a fuga. O carro dos ladrões ainda chegou a bater no carro dos militares. Os dois homens, com 30 e 40 anos, foram detidos já no Porto e já com as equipas da PSP a postos. Ainda tentaram fugir a alta velocidade por várias ruas, mas acabaram por ser detidos. 3 pessoas ficaram feridas num despiste de carro em Grândola. As vítimas ficaram encarceradas e 2 delas ficaram em estado grave. Vemos imagens desse momento das operações no local. Teve mesmo de ser acionado um helicóptero do INEM para transportar os feridos. No local também estiveram meios dos bombeiros e da GNR. A circulação no IC33 esteve cortada entre Sines e o Nó de Grândola. Tudo aconteceu na tarde desta quinta-feira. Três portugueses, incluindo um bebé de apenas 4 meses, morreram esta terça-feira na sequência de uma violenta colisão rodoviária em Águas.

0: Na província de Zaragoza, em Espanha. O alerta foi dado pelas 3 da tarde para a autoestrada 122. O acidente aconteceu ao quilómetro 53, envolveu um carro onde seguiam estes 3 portugueses e o bebê e um caminhão de mercadorias. As vítimas mortais são o homem de 47 anos, uma jovem de 17 e um bebê, como disse, de apenas 4 meses. O condutor do pesado escapou ileso. As autoridades estão agora a investigar as causas deste trágico acidente. Em outro acidente, 3 pessoas ficaram feridas numa colisão na Estrada Nacional 244, em Ponte de Sor. Um homem de 80 anos e uma mulher de 40 ficaram em estado grave. O acidente provocou ainda um ferido ligeiro, um jovem de 15 anos. A colisão entre o carro e a carrinha de mercadorias aconteceu esta quinta-feira, ao quilómetro 91. O homem foi transportado de helicóptero para o Hospital de Abrantes e a mulher levada de ambulância para o Hospital de Porto Alegre, assim como o jovem de 13 anos. Para o local foram acionados os bombeiros, a GNR e também a viatura médica de emergência e reanimação. Uma mulher foi levada para o hospital depois do carro que conduzia ter chocado com uma ambulância que seguia em marcha de urgência. Tudo aconteceu em Lisboa. O acidente aconteceu ao início da tarde desta quinta-feira. Na ambulância dos bombeiros de Cabo Ruivo seguia um doente que foi depois transferido, aliás, para outra ambulância. A mulher foi levada para o hospital por precaução. O detido, que tinha fugido do Tribunal de Ponte Sor, responde por 20 crimes e 5 deles são de tentativas de homicídio. É um longo rol de crimes imputados a este homem. Os outros crimes são de resistência e coação sobre funcionário, ameaça agravada, dano qualificado e detenção de arma proibida. Segundo o Ministério Público, a maior parte dos crimes está relacionada com conflitos entre famílias rivais. A 13 de maio, este homem fugiu do Tribunal de Ponte Sur quando ia ser presente a juiz. Nessa altura tinha agredido um militar da GNR e fugiu. Entregou-se quase 2 semanas depois à GNR e nesta altura está privado da liberdade em prisão preventiva em Elvas. Foram perdoados mais 3 anos ao homem que matou e esquartejou o namorado no bairro da Lapa, em Lisboa. O Tribunal de Lisboa tinha condenado Noel Rojas a uma pena de 25 anos de prisão. Depois, o Tribunal da Relação reduziu a pena para 23 anos e agora o Supremo Tribunal perdoou-lhe mais 3 anos. Ou seja, de uma pena de 25 anos de prisão, Noel terá agora de cumprir 20 anos de cadeia. O Supremo justifica a decisão com critério jurisdicional. Recorde-se que o espanhol assassinou o namorado, Paulo Machado, à facada, esquartejou o corpo e depois espalhou-o por sacos do lixo no bairro da Lapa, em Lisboa. São alguns dos destaques do Jornal da Meia-Noite, que como sempre começa à meia-noite e meia. Agora a emissão segue contigo, Sara.
1: A reta final da Liga de Ouro, vamos também falar de tal polémica de Luís Suárez. Antes disso, recordar que a SAD do Benfica confirmou à CMVM que Florentino Pérez vai contratar José Mourinho, caso vença as eleições. Esta quinta-feira, o clube liderado por Rui Costa comunicou que a candidatura do presidente Florentino Pérez manifestou a firme intenção de contratar o treinador José Mourinho, caso vença as eleições. Acrescentou ao Benfica que, a verificar-se tal cenário, ou seja, se Florentino vencer Henrique Riquelme, a contratação será feita pelos 15 milhões de euros, valor correspondente à cláusula de rescisão do contrato de trabalho. Foi uma das notícias em destaque na Liga de Ouro e agora, tal como prometido, vamos falar da polémica no Sporting com Luís Suárez. Hakan Safi, candidato à presidência do Fenerbahçe, revelou que já se encontrou por 2 vezes com Luís Suárez. Depois de ter revelado o acordo com o avançado do Sporting para uma transferência, caso vença as eleições no clube, também no domingo, o candidato revelou agora que já esteve pessoalmente com Luís Suárez e que também já reuniu com a mulher do avançado. Hakan Safi deixou ainda rasgados elogios a Luís Suárez ao dizer que o colombiano é um goleador de topo e que marca golos como se fossem tremoços. O candidato revelou também que Luís Suárez quer fazer história no Fenerbahçe.

0: Eu nem sei se começo pelo Carlos, se começo pelo Nuno, porque sei que os dois estão cheios de vontade de falar. Carlos, quer deixar o Nuno primeiro falar sobre esta polémica?
1: O Carlos deve ter informação interna que eu não tenho.
2: Sara, a escolha é sua, mas eu sou mais velho e, portanto, puxo dos galões e queria lhe dizer o seguinte.
0: Fora de brincadeiras, é um caso grave este?
2: Não.
0: Não?
2: O que é que havia de ser grave? Estamos no folclore eleitoral, que na Turquia é particularmente exuberante. E, portanto, estas declarações, mais os tremoços e outras coisas que tais, têm tanto crédito como as afirmações do Sr. Riquelme a dizer que ia contratar o Haaland. Portanto, é nesse contexto que este assunto deve ser calibrado. E, com toda a franqueza, não vejo aqui credibilidade nem fundamento. Segunda questão. O senhor Fabrizio Romano também deu conta desse alegado interesse.
0: Mas, Carlos, já se passaram mais de 24 horas, não há aqui nenhum desmentido,
2: já
0: nem de Luís Soares, nem de um representante, alguém que desminta isto. Portanto, vai sendo alimentado, não é?
2: É evidente que estas novelas de verão e estas novelas eleitorais têm sempre muita alimentação. As pessoas, se calhar, desmentem aquilo que tem credibilidade para ser desmentido. Mas deixe-me lá retomar o segundo ponto. Eu considero que o Sr. Fabrizio Romano é um moço de fretes. Portanto, age em função de interesses, como o demonstrou, na sua inarrável atuação, defendendo os interesses do Sr. Setién Kaya na polémica sobre a transferência do Gyökeres. Terceiro ponto. Eu tenho a melhor das impressões do Luís Soares. O Luís Soares manteve um nível exibicional muito alto no Sporting, mesmo tendo problemas de natureza familiar gravíssimos, e que ele depois partilhou. Essa é uma situação muito condicionante, mas que não limitou o seu desempenho no Sporting. E, portanto, da mesma maneira como eu reconheço a Luís Soares características de resiliência e profissionalismo, acho que o Luís Soares não fará a opção deixar de jogar na Liga dos Campeões com apuramento direto para ir para o qualifying, onde o Fenerbahçe tem poucas hipóteses de se qualificar. Quarto ponto. Isto para que fique inteiramente claro. Eu já deixei de ter estados de alma relativamente a estas matérias. E, portanto, por muita simpatia e consideração que eu tenha pelo Luís Soares, que tenho, e este facto da sua vida familiar, das provações porque ele passou não terem afetado o seu rendimento,
3: eu recordo que limpar cada...
2: aumenta a consideração que eu tenho por ele. O Soares tem uma cláusula de rescisão que está fixada em 80 milhões. Se ele quiser ir para o Fenerbahçe que paga a cláusula de 80 milhões, porque é assim que o futebol funciona. E, portanto, como vê, não estou apoquentado, não estou preocupado com o ruído que se está a fazer à volta desta situação. Acho que, quando muito aqui, haveria uma reação do Sporting, mas compreendo que o Sporting não diga nada, porque isso era levar a sério quem, a meu ver, não merece credibilidade para que o Sporting perca tempo. Se, apesar de tudo, houver algum fogo por trás deste fumo e o Luís Soares quiser mudar de ares, o problema é chegar-se à frente com o dinheiro. Tão simples quanto isto.
0: Mas o que o Carlos está a dizer, no fundo, é que não há aqui motivos para o Sporting reagir. Mas, e motivos para Luís Soares dizer alguma coisa?
2: Sara, isso é um...
0: Porque é a imagem do Luís Soares que está a ser usada por um candidato.
2: Isso é um problema do Luís Soares.

0: Soares,
1: que é jogador do Sporting.
0: Em que o Sporting
1: até
0: não
1: 2030.
0: Tem, o Sporting é a entidade patronal do Luís Soares, mas como calcula não pode obrigar o Luís Soares a proferir declarações públicas. Eu penso que o Luís Soares estará focado na seleção da Colômbia. Portanto, acho, mas sinceramente acho, que esta especulação não merece qualquer credibilidade. Por muito que agora digam que o Luís Soares segue o candidato do Federbacher no Facebook. Portanto, não
1: é
0: dou...
1: No Instagram, no caso.
0: Não, no Instagram, peço desculpa. Não dou...
1: No Facebook não sabemos.
0: Não dou credibilidade. Se calhar também segue. E tem o valor que tem. Não dou credibilidade a este tipo de rumores. Contudo... Como tudo na vida, eu compreendo que o Nuno, que andou meses a rezar a todos os santinhos para o Iócaras ir embora.
2: E foi?
0: Andou aqui meses e era a agueirar que o Iócaras ia embora, tenha realmente o mesmo estado de espírito em relação a Soares. Eu compreendo isso. Agora, no momento atual, não dou credibilidade a este tipo de especulações. Repito, se o Luís Soares quiser mudar de ares, a situação é tão simples quanto está à distância de 80 milhões.
1: E já agora, Nuno, há aqui novos dados. Vamos também ver o site do Jornal Record, porque o Futebol Clube do Porto também já está aqui metido ao barulho. Portanto, a Cansafi voltou a falar, tem falado muito estes últimos dias, e revelou que teve uma conversa com o presidente, o amigo presidente do Futebol Clube do Porto, e que André Villas-Boas lhe ligou e disse-lhe, passo a citar, "Você conseguiu um grande feito, eu ia contratá-lo, como conseguiu?" Portanto...
0: Sara, desculpe, eu quero só retificar uma... Eu achei que o homem era só palhaço, mas agora é de manicômio. É de manicômio, isto é de camisa de forças.
1: Não
3: sei, eu não sei se estas comunicações são verdadeiras ou não. O que eu me vou centrar é numa única coisa que tu há bocado tocaste muito bem, que é esta. O senhor anunciou o Soares, quer dizer, não deve ser maluquinho, como o Riquelme em Espanha, que também não deve ser maluquinho,
0: que é menino para isso,
3: para anunciar que tem o Alan baixo de vista. Por isso, quando acontece um anúncio destes, é sinal que houve conversas prévias com o jogador, com a família do jogador, com o representante.
1: Disse várias coisas, que há um acordo,
0: com a mulher,
1: duas vezes com o Luís Soares, que até também reuniu com a mulher do Luís Soares, portanto...
3: Isso aí já não sei.
0: O gato ainda não está contactado.
3: Para poder fazer um anúncio daqueles na eventualidade de ganhar uma eleição destes. Qual é o grave desta situação? A culpa não é do Dr. Varandas, desta vez, não é? Não tem culpa nenhuma, coitado. Eu já devia estar de férias e surpreendido com uma situação desta. O problema aqui, e disseste muito bem, passados 24 horas não há nenhum desmentido por parte do jogador, que era tão simples de fazer. Por isso, quer dizer, o jogador está concentrado na seleção e para ter uma boa prestação na seleção que representa. É jogador de Sporting, tem 28 anos. E das duas umas, se ele não falar nos próximos tempos, eu não sei quando é que são estas eleições, mas não devem ser dia 7... De certeza, é sempre um bocadinho mais tarde.
4: É fim de semana também.
3: É também nesta, dia 7?
1: É no domingo.
3: Isto prolongando-se.
4: Não sei se tem dois dias.
3: É outro aborrecimento, porque o jogador, a única coisa que tem que fazer é desmentir esta declaração, para bem dele, para bem do...
1: Mas já agora,
3: se não fizer...
1: Não é só o Luís Soares, não é? Porque esta notícia do Jornal Record, que está naturalmente a reproduzir aqui... declarações na imprensa turca e já agora só acrescentar aqui sobre esta conversa que a Cansafi diz ter tido com André Villas-Boas.
3: Mas André Villas-Boas não vai para lá.
1: Disse que o presidente do Porto lhe agradeceu por transferir o melhor marcador da Liga Portuguesa.
3: Pois não sei, eu ficaria muito grato a este senhor de levar também o Luís Soares, não é? Já levaram o Guiocas, levavam também este. O Sporting jogava com quem? Não é? Ia buscar o Xermiti, outra vez, o Paulinho.
0: Olha, o Paulinho dava um jeitão.
3: Mas estou a dizer que esta é que é a parte grave. Agora, falando a sério, é a parte grave, que é um jogador não desmentir imediatamente uma coisa que não tem fundamento. O que é que nos leva a pensar? Que tem fundamento. Porque o jogador tem 28 anos, acha que é merecedor de um contrato melhor do que aquele que tem com o Sporting, muito provavelmente nas Arábias ou na Turquia, onde hoje em dia pagam bem, onde levaram um jogador do Benfica muito recentemente para pagarem um ordenado louco, não é? Porque todas duas uma, para venderes nesta altura, vendes para a Turquia ou vendes para as Arábias para teres grandes prémios de grandes transferências ou pagamentos salariais aos jogadores. Em Inglaterra só entram os bons e os melhores. É assim, quer dizer, os grandes contratos em Inglaterra são feitos assim. Nestas geografias, haverá ali algumas influências de uns e de outros e que há este tipo de transferências que às vezes não são explicáveis para o comum dos mortais.
0: O Nuno está mortinho para que o rapaz vá embora.
3: Claro,
0: pronto,
3: que sim.
0: Está bem.
3: Assumo já aqui.
0: Pronto, não,
3: mas é bem, obviamente.
2: Mas é uma petição.
3: Eu quando vejo uma janelinha aberta, mas já entro logo.
4: Eu percebo a intervenção do Carlos, mas o Sporting, tendo um dos seus principais ativos, um dos seus principais jogadores, sendo utilizado numa campanha eleitoral, claro, de um clube na Turquia.
3: Não reagir, não é
4: estranho.
3: E não
4: reagir parece um bocado estranho.
0: O Sporting reage institucionalmente. Se fosse o Fenerbahçe a dizer, eu compreendia.
4: Eu percebo que o Sporting tem o controle da situação porque tem uma cláusula de 80 milhões.
3: Elevado.
4: E nós sabemos que os clubes turcos não pagam muito nas transferências. Exatamente. Os clubes turcos pagam brutais salários, mas não pagam muito nas transferências. Então, um sistema fiscal muito favorável do ponto de vista dos salários e, portanto, eles podem pagar salários muito altos, mas nas transferências eu penso que não há história de uma transferência para a Turquia de 70 ou 80 milhões de valores dessa.
0: Eu penso que a mais alta foi o Kokoschou até agora, não é?
4: Então o Kokoschou foi 30 milhões, olha lá, ok, e acho que é mais ou menos o top.
0: A bitola,
4: exatamente. Agora,
3: mas comprar Tremossos é diferente.
4: Agora, temos aqui um jogador que vai fazer, se não estou a erro, 28 ou 29 anos.
3: 28, não é? Não, já tem 28.
4: Já tem 28, vai fazer 29, se não estou a erro. Exatamente. Ora, que, de certa maneira, tem um salário no Sporting, enfim, moderado para aquilo que poderá receber na Turquia.
3: Ou despesas do dia-a-dia.
4: Exatamente. E, portanto, que ansiará essa mudança. Não é, por acaso, que o jogador está calado ao fim deste tempo. E o candidato turco diz que já se encontrou com ele duas vezes. Enfim, é demasiado concreto nas coisas. Pode ter encontrado, não ter encontrado, não faço a mínima ideia. Falou ou o que seja. Agora, o jogador tem a obrigação de dizer eu estou a ser abusivamente utilizado. Não fez. E não fez porquê? Porque é dar corda ao caminho, assumindo que este candidato possa ganhar e aí o Sporting pode ter um problema. Enfim, será um bom problema.
3: Podia dizer que foi fruto da inteligência artificial do...
0: Jaime, e há outro pequeno pormenor, eu não quero entrar na vida pessoal dos jogadores, mas como sabe, o diferendo judicial que o Luís Soares tem com a mãe dos seus filhos prende-se com o seu direito de visita. E os filhos do Luís Soares, a que ele está muito ligado, vivem em Espanha. Uhum. Agora, veja bem, se o Luís Soares fosse
2: fica mais perto
0: para a Turquia, qual era o peso que tinha perante um tribunal de garantir o direito de visita.
4: Certo, mas isso, ou um salário de 10 milhões, epá, não sei. Essas coisas eu não sei. Não
0: também
4: tô,
0: não sei.
4: Enfim, não quero fazer futurologia sobre isso.
1: O Jaime tocava aqui neste ponto, que é Luís Soares, se não houvesse aqui uma ponta de verdade nisto, quem dizer o candidato às eleições, já teria emitido um desmentido. Não,
2: não sei.
1: É essa a opinião?
2: Não sei. Bom, costuma-se dizer que a primeira vítima da guerra é a verdade. Mas isto também se aplica às campanhas eleitorais, também se aplica à política e também se aplica ao futebol. Portanto, o senhor já falou com o jogador do Sport duas vezes, já falou com a mulher.
0: Com os Tremossos, não se esqueça dos Tremossos.
2: Não sei se troco umas mensagens. O sei é que o caldo está entornado. O caldo está claramente entornado.
3: O caldo verde?
2: O Jaime disse uma coisa que eu também ia dizer, que é os turcos não pagam valores avultados das transferências, os ordenados, por via de um confortável sistema de impostos, são elevados. O jogador do Sporting teve uma passagem que não lhe deixou grandes recordações por Marselha, foi para a segunda divisão espanhola, cresceu e o Sporting agora deu-lhe visibilidade na Europa do futebol. Portanto, temos os 80 milhões, temos esta parte e temos o senhor Mustafa Safi. O senhor Mustafa Safi, que quer trazer o...
3: Como é que sabes esses nomes todos?
2: Ele é Mustafa Safi, o primeiro nome. É o primeiro nome dele, é Mustafa. O senhor quer trazer o Luís Soares, é o Gonçalo Inácio, não sei se estará interessado no Vaianides. Bom, o que é que eu digo que o Carlos está entornado? Está entornado porque ele não desmentiu. E o Sporting, eu percebo, não quer dar importância a este senhor, que é um candidato e que não sabemos se vai ganhar as eleições. Diz-se que a probabilidade é diminuta. Agora, há outra questão. É, o senhor não ganha as eleições? Com que cara vai o presidente do Sporting, o treinador, os colegas de equipa olharem para o Luís Soares quando regressar? Com que cara? Portanto, isto não indicia nada de bom. Recentemente ele deu uma entrevista ao Record a dizer aquilo que é óbvio. Não sabe qual é o seu futuro, que o futuro é incerto, como qualquer um de nós. Sair daqui podemos cair, não é? Agora, ele tem contrato com o Sporting, é um facto. É um facto. O Sporting tem a faca e o queijo na mão, os 80 milhões, mas ele, com este tipo de discurso, que veio reforçar aquilo que tinha dito ao Record, porque ele podia poupar-se a esse exercício de dizer que o futuro é incerto. Todos nós sabemos que é incerto, o futuro de qualquer um de nós. Se calhar está a dizer ao Sporting que haja uma oportunidade e eu vou logo. Agora, insisto, o Sporting tem a faca e o queijo na mão, tem os 80 milhões. E se o conseguir vender por 50 ou 60 milhões, ele podem pôr dois ou três lacinhos, que é muito bem vendido.
1: Mas, Nuno, há aqui este ponto de facto, porque se a cansa a FIA, como dão conta às sondagens, não vencer as eleições, Luís Soares não vai a lado nenhum, tem contrato, a não ser que o empresário consiga arranjar outro clube. Achas que se cria aqui um problema muito grave para o Sporting depois gerir?
3: O problema está criado se ele não for desmentido, não é?
2: Porque, não desmentiu.
3: Porque está, obviamente,
1: mas
3: este jogador está...
1: Mas já passaram muitas horas, não é?
3: Este jogador está sinalizado. Está sinalizado que à primeira hipótese...
1: Achas que se, por acaso, agora Luís Soares fizesse uma publicação esta hora nas redes sociais, teria a mesma credibilidade?
3: Não, mas vê bem a sinalização.
5: Sério,
3: vê bem a sinalização.
5: Acho que o homem vai para o Porto.
3: Vê bem a sinalização. No Sporting tem sido recorrente este processo, que é, no Fulham sinalizou Romero Amorim, não foi uma vez, ele foi tomar um chazinho a Londres e correu mal, e ficou logo sinalizado. Já sabíamos que ele ia embora à primeira oportunidade. Foi para o grande Manchester United, com grande sucesso, e lá foi. Gyökeres também foi logo sinalizado para o Arsenal, também foi embora. E esta é outra sinalização. Se não houver um desmentido de Luís Soares, que é um grande jogador, um grande atleta, um grande goleador, indicia que este jogador quer aproveitar uma outra oportunidade onde lhe paguem mais. Não é jogar a Champions ou onde lhe paguem mais.
2: Ou Nuno, até pode ter um acordo com este cavalheiro, não é? Para alinhar nisto, o que seria gravíssimo, eu não quero acreditar nisso, para alinhar nisto, e depois voltar ao Sporting alegremente, como se nada tivesse passado. O caldo está entornado.
4: Se o senhor ganhar as eleições, é que o Sporting tem um problema acrescido.
3: Pois tem.
4: Porque aí tem o Fenerbahçe a tentar negociar e o jogador com o salário na cabeça.
1: Lamento, teríamos aqui muito para falar ainda, mas...
0: E não falamos do novo selecionador, Sara, fica para nada.
1: Não falamos no outro dia, sim. Mas temos mesmo de fechar. Obrigada aos quatro.
0: O Sérgio Conceição, novo nacional.
1: Não me confunda que já estou baralhada. Obrigada aos quatro. Obrigada a si. A seguir ao Jornal da Meia-Noite com a Débora Carvalho.
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7: Fica por aqui a Liga de Ouro desta noite. Daqui a pouco temos a atualização das notícias aqui em exclusivo na Correio da Manhã Rádio. Fique connosco. Boa noite.
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7: 31 minutos depois da meia-noite. Boa noite, está na Correio da Manhã Rádio. Atualizamos agora a informação. A edição é do jornalista Orlando Azevedo. Boa noite, Orlando.
5: Muito boa noite, Jéssica. Há novos dados sobre a forma como Bianca, de apenas 16 anos, foi assassinada às mãos do namorado em Odivelas. Bianca foi morta com mais de 20 golpes dados com 3 facas, uma de serrilha. A jovem gritou, correu, tentou defender-se, mas os golpes na zona do pescoço foram fatais. Bianca foi encontrada nas escadas do prédio, tinha ferimentos nos braços, o que revela que ainda lutou com o agressor. Antes disso, terá sido espancada com objeto de ferro. David, o agressor e namorado de 20 anos, fugiu ensanguentado, acabou por ser atropelado no IC-17 por um caminhão, foi levado em estado grave para o Hospital de Santa Maria, em Lisboa, onde está em coma, entubado, com prognóstico reservado. Ao que tudo indica, este episódio de terror aconteceu porque David não quis aceitar o término da relação. Foi uma discussão no dia da tragédia que faz com que David saísse de casa descontrolado e durante o dia enchesse o telemóvel de Bianca com chamadas e mensagens, cumprindo as ameaças da forma mais severa. O presidente da Câmara Municipal de Lisboa disse que para limpar os grafitis feitos na manifestação da CGTP são precisos vários milhões de euros.
10: Eu recordo que limpar cada um destes grafitis custa dinheiro. Nós gastamos 4 milhões a limpar grafitis. Sabe quantos grafitis...
11: 4 milhões por ano?
10: Por ano.
11: Eu já tinha dito aqui também.
10: Já tinha dito. Sabe quantos é que limpámos durante, agora depois da greve? Limpámos 1023 grafitis.
11: Nas últimas horas?
10: Nas últimas horas, 1023 grafitis. Portanto, eu primeiro obrigado a todo o Departamento de Higiene Urbana da Câmara Municipal que está a fazer, mas isso custa dinheiro.
11: Aos contribuintes,
10: claro. No fundo, o dinheiro é sempre dos contribuintes.
5: Carlos Moedas diz que limpar grafitis em Lisboa custa milhões de euros por ano. O presidente da Câmara, Alfacinha, em entrevista ao Canal Now, repudiou os confrontos após a manifestação da CGTP desta quarta-feira. Um jovem de 22 anos foi resgatado na tarde desta quinta-feira após ter sido encontrado em dificuldades na água na Praia da Areia Branca, no concelho da Lourinhã. Quando chegaram à praia, os bombeiros voluntários realizaram manobras de suporte básico de vida. Após terem percebido que a vítima, um jovem americano, tinha sido retirada da água por pessoas que estavam naquela zona. Depois de ter sido estabilizado, o jovem foi retirado do local, transportado para uma unidade hospitalar. O alerta foi dado às 5h20 da tarde. Para o local foram chamados elementos do comando local da Polícia Marítima de Peniche, comando local da Polícia Marítima de Peniche, que tomou conta da ocorrência. O IC-33 em Grândola esteve cortado mais de 2 horas após um despiste que provocou 3 feridos, 2 deles com gravidade.
12: O despiste de uma viatura ligeira na tarde desta quinta-feira no IC-33, na zona de Grândola, provocou 3 feridos, 2 em estado grave. À chegada dos meios de socorro, as 3 vítimas estavam encarceradas e depois de uma complexa operação, foi possível retirar os ocupantes da viatura e fazer uma avaliação mais concreta do seu estado de saúde. Um dos feridos graves foi transportado de helicóptero para o Hospital de São José, em Lisboa. O outro ferido, com mais gravidade, e o ferido ligeiro foram ambos levados para o Hospital do Litoral Alentejano. O IC-33 teve cortado nesta zona praticamente 2 horas, primeiro para que os feridos fossem assistidos e depois para a limpeza da via. No local, entre bombeiros, GNR e INEMA, estiveram no total 29 operacionais, apoiados por 10 viaturas. As causas do acidente estão por apurar e a serem investigadas pela GNR.
5: A reportagem com o jornalista José Lameiras. Ficou em prisão preventiva o arrumador de carros que matou um colega à paulada em Coimbra. Em causa esteve uma discussão por um lugar onde ambos ganhavam dinheiro a arrumar carros.
13: O crime ocorreu a 31 de maio na zona de Celas, em Coimbra, após um desentendimento entre os dois arrumadores de carro devido aos lugares de estacionamento que ambos usavam para obter algum dinheiro. Após a agressão, a vítima, que vivia em situação de sem-abrigo, tal como o suspeito, deslocou-se para o local onde habitualmente pernoitava, vindo a ser encontrada sem vida no dia seguinte. O exame médico-legal concluiu que a causa provável da morte foi um traumatismo crânio-encefálico compatível com os factos apurados pela Polícia Judiciária do Centro. O arrumador de carros e arguído vai aguardar julgamento na cadeia.
5: Reportagem com Carolina Cunha. A terminar, foi libertado um dos 6 detidos nos confrontos que aconteceram em frente à Assembleia da República. Os outros 5 passam mais uma noite detidos e esta sexta-feira são os 6 presentes a tribunal para primeiro interrogatório judicial

0: no Campos de Justiça. O homem que esta quinta-feira foi libertado responde pelo crime de dano. Os restantes 4 homens e uma mulher são suspeitos de crime de resistência e coação sobre funcionário. Já depois da manifestação da CGTP, um grupo causou o caos em frente à Assembleia da República. Tentaram cortar o trânsito, insultaram os polícias, arremessaram garrafas de vidro e incendiaram caixotes de lixo. A PSP avisou-os por diversas vezes, mas foi obrigada a intervir com bastonadas. Faltam 23 minutos para a uma, marcamos encontro amanhã. Jéssica Alves, ainda é contigo aqui na Correio da Manhã Rádio, claro.
1: Olha que amanhã acho que não é.
0: Não é?
1: Não é comigo. Mas há de ser Arthur Jorge.
0: Estás de descanso, é isso
1: esse
0: mesmo.
1: Esse grande roqueiro que nós temos aqui na rádio.
0: Então vá.
1: Um beijinho para ele.
0: Até amanhã e
1: até
0: bom
1: amanhã,
0: descanso para ti.
1: Obrigada, e para ti também. Para as notícias na Correio da Manhã Rádio, fica connosco e fica muito bem nesta noite informativa. A seguir, Shakira. Olha, posso-te revelar que eu, Jéssica Alves, esta é uma das minhas músicas da minha vida aqui na Correio da Manhã Rádio. Eu dançava esta quando era muito pequenina. Quer dizer, eu ainda sou pequenina. O Orlando está aqui a rir-se de mim. Eu fiz Dança do Ventre, é a revelação da noite. Fique connosco, dance ao som de Shakira aí no carro, onde estiver, em todo lado, cmradio.pt.

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2: Ora, muito bem, boa noite, sou a Jéssica Alves, fico consigo até assim pertinho das 2 da manhã, agora que faltam, aliás, 19 minutos para a 1 da manhã. Ainda temos muito para si, Noite das Estrelas, ainda temos Crime e Castigo, fique comigo, fique connosco, onde quer que esteja, em 90.4 na Grande Lisboa, 94.8 no Grande Porto, ou smradio.pt, além fronteiras. Não se sinta deslocado, aqui está sempre acompanhado com o Jnapa. Correio.

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0: One Day in Your Life, Anastasia, já a seguir Lenço, João Só e Tiago Nogueira. Daqui a pouco, simultâneo com a CMTV para A Noite das Estrelas. Esta aqui sabe a Santos, aproveite e até já.
1: Na noite.

0: Eu admito, gosto muito desta. Já estou a cantar aqui o refrão. João Só e Tiago Nogueira com lenço. Esta que sabe a Santos. E está perfeito nesta altura, não é? Já me apetecia assim umas sardinhas. Não era?
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3: E vamos assim no simultâneo com a CMTV para A Noite das Estrelas.
4: Ainda bem que já está desse lado, porque hoje A Noite das Estrelas vai ser imperdível. Temos notícias escaldantes, surpreendentes e super apetitosas sobre o maravilhoso mundo dos famosos. Comigo e consigo está a fina flor dos espectadores. Ricardo Azevedo. Ah, não, primeiro o Danielzinho aqui, o Daniel Nascimento, o Ricardo Azevedo, a Gisela Serrano e o Zé Gouveia, ali muito sentadinho. Vamos primeiro eu acho que é melhor começarmos já, que temos aqui de serviço hoje, que nunca mais acaba. Sim, preparados? Sim, Teresa, sim. Tá. Maguigas, vamos falar de gente querida. Maguigas e Gonçalo Ramos preparam-se para um grande campeonato depois do Mundial. Ou seja, uma festa depois de uma festa. Era lindo, não era? Bem, esperemos que seja. Vai ser. Porque eles vão casar, isso é verdade. Maguigas mostrou-se com os misteriosos envelopes na mão que A Noite das Estrelas adiantou poderem ser convites de casamento ou convites de batizado, do filho, do Bernardo, ou ainda melhor,

0: Casamento e batizado no mesmo dia. Era e vai ser um ano cheio. Ontem falámos aqui desse assunto, enfim, eu não estava cá, mas vocês estavam, tiveram meus olhos só para ver a luz, assim, já nem te via bem, meu Danielzinho. O que é que tu achas? Tu já deste a tua opinião ontem, mas hoje há a confirmação que é mesmo casamento,
1: e
0: não é?
1: E volto a dar hoje, porque já a confirmação já é diferente. Hoje temos a confirmação que há casamento, que é agora em julho, mas essa informação já tinha sido avançada por eles. Nós é que, obviamente, não prestámos atenção.
0: Mas podemos prestar agora?
1: Exatamente, não prestámos.
0: Não, sabe porquê? Porque podemos ver o vídeo.
1: Ah, podemos ver o vídeo. Ah, pronto, então vamos lá.
2: Que está a contagem decrescente para o casamento? Quem é que vai ser o menino das alianças?
3: É o Bernardo
2: ou a Bu?
3: É o Bernardo. Quando não havia Bernardo, eu ainda teve a ideia de um dia que casemos, a Bu é a menina das alianças. O Gonçalo disse: não tenhas ideias. Ela não vai ter connosco. Ela vai ter com outra pessoa, ela vai ter com um biscoito, ela vai ter com alguém. Não é boa ideia.
4: Sim.
5: Ela vai fugir no meio do
4: altar. Ela ia para a mesa da comida, uma coisa assim.
2: Mas como estão os preparativos? Já temos data? Já se sabe?
3: Já temos data. A data teve que ser alterada, porque por acaso posso dizer que a data estava para dia 18 de julho, okay. Só que entretanto a final do Mundial era dia 12.
4: Era 14 ou 15, só que a final do Mundial mudou para 18.
3: Certo. 18, 19, sim. Então
5: tivemos
3: que
5: mudar. Pode ser uma dupla celebração.
3: Temos a confiança que vamos estar na final. Não nos podemos estar a casar.
2: Exato. E será mais tarde, portanto. E
5: vocês como é que podem vir a celebrar o Mundial tarde e o casamento ao mesmo tempo. Isto é
3: isso. Será.
4: Era a festa
3: logo todo a seguir, à final do Mundial, 25 de julho. Podemos dar aqui a nota de
5: temos
3: que
5: aqui uma data, muito
3: temos
5: bem.
3: Temos uma data e
4: já
3: é
4: está quase tudo organizado, basicamente.
3: Está quase tudo organizado e é engraçado que temos mais um casal que vai casar no mesmo dia. Fomos convidados para esse
2: sério?
3: Porque há um problema, pronto, é a lei da vida, que é, não havendo muitas férias,
2: claro,
3: havendo o Mundial, outros jogadores que se queiram casar, casam-se no mesmo
4: só
3: dia.
4: Só esse fim de semana.
2: E quem foi? Podemos saber?
3: Seguinte, é um colega do Gonçalo, de Barra Saint-Germain.
4: Sim, é o Lucas e a Vicky.
3: O Lucas Hernández. E portanto tivemos que dizer que
4: eles foram convidados para nós, nós para eles, só.
2: Não, e agora
5: vamos fazer agora?
3: Agora é FaceTime.
4: FaceTime,
5: pronto, olha. E
2: não, e pior
5: bem.
2: É, os colegas do Paris Saint-Germain vão a qual?
4: Pois.
2: Tem de se dividir.
3: Os portugueses, não foram ao nosso, ficam de castigo.
5: Exato, são portados.
2: Já sabem. Exato.
0: É este belo podcast que tu estavas a referir.
1: Era
0: e que,
1: exatamente
0: de facto,
1: este
0: aqui ela não podia dar mais detalhes, uma querida.
1: Não,
0: não,
1: eles deram todos os detalhes.
0: Não, não, quando é que eles iam casar? Como já era outro casal.
1: E ainda
0: que
1: falaram
0: casar
1: de outro casal que vai casar também, que nem sabíamos, que parece que é o Lucas Hernández, que é jogador do PSG. Portanto, eles disseram tudo. A gente gosta destes casais assim, que vão falando tudo.
0: Eu,
1: e o bebê estava
0: é
1: lá porque o bebê confirmou.
0: O bebê, exatamente. É porque são felizes, então dizem as coisas, não é?
1: Exatamente, porque não há motivo nenhum para estarem a esconder um momento de felicidade. E porque eles têm a noção do interesse que o público tem por eles, do carinho que o público tem por eles, e por isso.
6: Ah, sabes que a noção do interesse às vezes não quer dizer nada, porque há gente que, enfim, demora muito tempo e faz muito secretismo.
0: Não é o caso. Mas não há pensar numa coisa. Se este casal diz realmente tudo e são os queridos, não é? Se fosse batizado também, eles também diziam, não é?
6: Eu continuo a achar que é só o casamento. Eu acho que eles vão separar aqui as festas. Ou até podem não batizar para já o Bernardo e depois ser uma decisão dele. Há imensa gente hoje em dia que faz isso. Aquilo que eu acho graça neste casal é que eles não esperam que se gere alguma expectativa ou que se especule sobre a vida deles, porque eles vêm às redes sociais. O respeito deles pelo público é tão grande que eles dão a notícia, dizem aquilo que têm a dizer. Quando começaram a namorar, fizeram-no, da gravidez do Bernardo, disseram logo. Quando soube o sexo, vieram dizer, disseram o nome. Quando ele nasceu, partilharam. E agora, vêm dizer que vão casar. Nós, de facto, não tínhamos percebido aqui, e ontem foi uma espectadora que nos chamou a atenção, muito, muito obrigado
0: simpática,
6: a quem nos vê e a quem,
0: claro,
6: a quem faz com que nós tenhamos também atenção a este tipo de coisas. Mas, de facto, eles contam as coisas. E é tão bom poder contar com esta troca, vá, nós damos aqui ao público uma série de informações sobre eles e damos voz, não é? Àquilo que eles dizem, mas eles também nos contam tudo.
1: Portanto, eles gostam de controlar a narrativa.
6: É verdade, e é bom.
0: Isso é bom. Sim, vamos imaginar que nós, Portugal, vamos estar lá no dia 18 ou 19, como eles disseram, e depois eles no dia 20 e poucos casam, não é? Não será que vão estar estafados de emoções para ainda mais uma emoção logo a seguir?
7: Ah, vão se esquecer rapidamente, será um dia muito

0: feliz para eles, um dia que eles esperam há muito tempo, que é casarem, fazerem a união deles próprios.
1: Já tem o seu bebê, não é?
0: Já tem o seu bebezinho. Eu fui das que disse que eram batizado ontem, por isso eu ainda acredito que seja ali o casamento com o batizado, mas o importante é isso mesmo. Não sei se será batizado, porque lá está, como vocês todos disseram, se fosse, eles diriam, porque eles não escondem nada.
1: Sim, eles são tão abertos, são tão
0: escondem nada,
1: não é?
0: Eles preferem serem eles a dizer...
2: Sim, pode acontecer.
0: Não parece,
1: estava a dizer,
0: não parece.
1: Bebê, estava a fazer barulho lá atrás, não é?
0: Não me parece estava que se tenham também esquecido. Mas será um dia muito bonito para eles e um beijinho muito grande para eles, vai tudo correr bem.
1: Zé, o que dizes tu de um casal que consegue enfrentar um mês de julho com tanta emoção?
3: Sim, este é um mês de julho muito emocionante, não só para eles, como ele disse, e isso está certo, porque há outros jogadores da equipa do PSG que também vão estar nesse Mundial e, portanto, Portugal espera-se que realmente esteja na final, não estando, outros colegas podem estar e, portanto, não estariam disponíveis para estar no dia 18, se eles casassem dia 18.
1: Não podem contar com isso, não é?
3: Não podem contar com isso. Já temos mais um casamento de outro jogador, como ele referiu e que o Daniel frisou, temos o Lucas Hernandes também a casar, isto, portanto, há divisões, como eles dizem, este ano, para os jogadores de futebol, há muito pouco tempo para festas.
1: As férias curtinhas.
3: E... termina o campeonato, os campeonatos nacionais, começa o campeonato do mundo, e a seguir começa as pré-eliminatórias e etc. por aí fora, e portanto eles têm aqui uma janela de 15 dias, no máximo, para poder casar, fazer o lua de mel.
1: É uma janela de igreja, desta vez.
3: Exatamente.
1: Eu acho muito bonita se organizarem assim e mudarem, serem flexíveis, mas ao mesmo tempo serem tão... Eu acho que eles estão todos contraídos, acho muito bonito um casal assim, não é?
4: Bonito, o dia eu achava era convidarem-nos para o casamento. Isso eu achava uma grande...
2: É a
4: Está bem, mas eu...
1: Olha,
4: não
1: eu gosto muito que eles casem, mas preferia...
2: Mas lá tu por nós.
1: Mas, ó, Ricardo, não preferias que eles nos convidassem, se pudessem, para ir à final e Portugal está lá a ganhar? Isso já era.
2: Outra festa, essa que estava a dizer.
3: Não queres o copo d'água, queres a taça d'água, não é?
1: Era muito bom. Bom, e vamos lá. Sexta-feira, o seu Correio da... sexta-feira sempre, o seu Correio da Manhã traz a revista Boa Onda, o magazine mais completo sobre televisão. E a capa de amanhã é especial. Apresentamos as caras do Mundial, né? A propósito, era o que estávamos a falar, na informação. As caras do Mundial na informação, aqui. A partir dos sítios por onde a seleção portuguesa vai estar, ou vamos ter quem? Paulo Catar, o Pedro Neves de Sousa, que prometem acompanhar ao minuto todos os passos da equipa das esquinas. No entretenimento, num projeto que tem gerado muita curiosidade, a Agatha Rodrigues fará o acompanhamento a partir da Fan Zone de Gaia. Vai sentir o pulso e acompanhar as expectativas dos portugueses para este Mundial. Estamos prontos e contamos consigo. Amanhã pode ler tudo na sua boa onda. E agora vamos falar também... não é um casamento que vai ser, é um casamento que passou. Foi de festa e de felicidade o dia 30 de maio. Foi sábado passado que a Júlia Palha e o Frederico Pré-Murta casaram e a festa foi da romba, com muitos convidados e momentos divertidos e o vestido de noiva perfeito, enfim, tudo. É um dos casamentos do ano, seguramente, que Júlia mostrou nesse casamento em muitas fotografias e muitas imagens. Agora que ainda não tivemos, foram novidades da lua de mel. Será que quase uma semana depois ainda não chegou a hora? Calculo que é que os meus amiguinhos sabem.
4: Estão cansadíssimos. O casamento foi de tal forma intenso que não há tempo para a lua de mel. E muitas vezes há casais que optam por não passar a lua de mel logo a seguir ao casamento, porque a intensidade com que vivem o seu relacionamento é tão grande que dispensam esse momento ou adiam para uma fase posterior por questões até profissionais. E se calhar no caso deles isso pode ser um fator de
1: os preparativos são cansativos. Exato. Mas normalmente também a lua de mel também serve para descansar e para visitar países, é porque não estavam disponíveis, sabes, alguma coisa sobre... porque a Júlia está sempre...
2: Eu aquilo que sei é que a Júlia neste momento está com um projeto em mãos, não pode abandoná-la assim, olha, agora vou ali de lua de mel, venho já. Portanto, acredito que esta viagem acontecerá. Tenho a certeza absoluta que eles vão para qualquer lado e que a Júlia irá contar, irá mostrar, como faz sempre, mas só depois deste projeto que ela tem assim que acabar.
4: É uma questão profissional.
2: Sim.
1: Estavas a dizer. E ainda continuam todos vocês com aquela sensação de casamento lindo, um casamento do ano.
2: Ai, completamente. Eu continuo. Foi dos casamentos mais bonitos que eu já vi até agora.
4: Eu também.
1: Gisela?
0: Não foi dos casamentos mais bonitos que eu vi até agora, mas foi um casamento muito bonito. Pronto. E com pessoas muito bonitas e simpáticas. Isso foi
1: divertido.
0: Mas não foi dos mais bonitos que...